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20: 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Boa noite, boa noite, boa noite. 9 horas, 8 minutos. Eu sou Marcelo Dias, cheguei. Ficaremos juntos, você e eu, até 1 da manhã. Lembrando que às 10 tem o nosso Band Love.
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20: Agora tem a Super 6 das 9.
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20: Super 6 das 9 tá no ar. Nós temos para você de presente a jaqueta corta-vento exclusiva Band FM, feita de um tecido leve, protege do vento gelado, tem capuz, tem a marca da Band FM. Então, participe com a gente a partir de agora. O telefone é o 11-3743-1313. Tem o WhatsApp da Band FM também. São seis músicas e aí você escolhe uma das seis para eu tocar de novo. Combinado? Música número 1, Direitos Iguais, com a Simone Mendes. Cadeira Cativa é a 2, Zeneta Cristiano. É Que Eu Não Te Esqueci, Ana Castela é a música 3. Próximo Band FM de pertinho com Ana Castela, viu? 4, Murilo Rufi, Saudade Estranha. Olho Marrom, Luan Santana é a 5 e a 6. É o Sorriso Maroto, Perdas e Danos.
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0: Tarde FM, Ana Castela, é a música 3 da Super 6 das 9, É Que Eu Não Te Esqueci. Número 2, Cadeira Cativa, Zé Neto e Cristiano, e a música 1, Simone Mendes, Direitos Iguais. 9:18, deixa eu dar um abraço aqui no Pedro Rafael, meu miguxo do coração, Pedro Rafael, locutor aqui da Band FM, ele tá no carro do aplicativo agora do motorista do Wagner. Alô, Wagner, motorista de APP, ligado na noite da Band FM. Um abraço a todos os motoristas de APP do Brasil, taxistas também, galera que dá carona pra Band e apresenta a Band FM aí para os seus passageiros. Ó, dê um tempinho aí no trabalho, manda mensagem pro WhatsApp da Band FM, pode ligar também, a gente tem de presente a jaqueta corta-vento exclusiva Band FM, tem a marca da Band no peito, tem capuz, é feita de um tecido leve, ela é moderna e ela protege do vento gelado. Participa com a gente, tá bom? Música número 4, Saudade Estranha, Murilo Huck.
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0: Tarde FM, Sorriso Maroto, Perdas e Danos, participação do Ferrugem e Grupo Bens a Deus. É a música 6 da Super 6 das 9.
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0: Continue participando com a gente, tá bom? São 9 horas 27 minutos aqui na noite da Band FM, segunda-feira, 20 de julho. Segundo dados do TSE divulgados hoje, o eleitorado feminino segue como maioria entre os brasileiros que devem ir às urnas em outubro. Por volta de 83 milhões de mulheres estarão aptas a votar, número que corresponde a 52,84% do total nacional. O crescimento foi de 1,83%, cerca de 1,5 milhão de eleitoras em relação às últimas eleições gerais de 2022. Boa notícia, hein? A Anvisa aprovou hoje um novo medicamento para o tratamento de um dos tipos mais comuns e agressivos de linfoma, o medicamento Columvi. O glofitamab passa a ser autorizado no Brasil para pacientes adultos com linfoma difuso de grandes células B, que tiveram recaída, não responderam ao tratamento ou que não podem fazer transplante de medula. Linfoma é um câncer agressivo que atinge o sistema linfático, estrutura essencial para a defesa imunológica do corpo humano.
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8: Obrigado a todo mundo que participou aqui na Super 6 das 9. Temos a jaqueta corta-vento Band FM exclusiva. Linda, moderna, com capuz, marca da Band no peito. Ó, feita de um tecido leve. Vai te proteger do vento gelado, viu, minha amiga? Iva Dalva Souza Maciel da Fonseca. Iva Dalva Souza Maciel da Fonseca. Beijo pra você, pra sua família. Ganhou o presentão da Super 6 das 9. Posso tocar a música vencedora agora?
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0: Band FM, Te Amar é Meu Talento, Fred Fabrício. Aqui na noite da Band, 17 para as 10. Vamos fazer aquele momento especial agora? Hein? Todos os momentos são especiais aqui na Band, mas tem aquele que a gente dá uma voltada no tempo. Essa música é já é do início dos anos 2000, essa música, viu, gente? É uma letra linda e é uma celebração aos sentimentos mais puros e à saudade de um amor antigo. Além disso, a música também fala sobre a inocência, a espontaneidade que um relacionamento amoroso pode nos proporcionar, principalmente nos primeiros momentos, nos primeiros meses.
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0: Velha infância, tribalistas. Isso é lindo! É a noite da Band com você.

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1: Boa noite, meu amigo Walter Anjo.
2: Boa noite, Marcelo.
1: Começou Eu Te Encontrei na Band FM toda segunda e quarta. Atenção, você que tá com saudade, você que tem a dor da saudade aí no coração. Vamos resolver isso. Ninguém merece ficar com essa dor, ninguém merece ter dúvidas. E a Band FM tá aqui para te ajudar. Se você tá procurando alguém, um familiar, um grande amigo, alguém que você trabalhou, estudou, alguém que foi seu vizinho, sua vizinha, o que você faz? Entra no Insta do Walter.
2: Gente procurando gente.
1: Gente procurando gente é o Instagram. Depois você clica em mensagens, clica em seguir, tá? Depois você clica em mensagens e coloque ali as informações da pessoa que está desaparecida. Qualquer informação que você tiver vai nos ajudar nessa busca. E a gente coloca você no ar aqui para esclarecer suas dúvidas. Certo, meu amigo Walter?
2: Certíssimo. E hoje quem vai falar com a gente é a senhora Idalina. Boa noite, Idalina.
3: Boa noite.
1: Bem-vinda, Idalina. Obrigado pela confiança aqui na Band FM. Quem você procura?
3: Eu procuro Vicente Ferreira da Silva.
2: Vicente, o que, que a senhora é dele?
3: Eu sou irmã dele.
1: Ah, você é irmã do Vicente.
3: Sou irmã dele.
1: Há quanto tempo vocês não têm contato?
3: Há mais de 40 anos.
1: Certo.
2: Conta pra gente como foi a separação, Idalina.
3: A separação nossa foi quando eu... Porque eu sou de Minas Gerais. E hoje moro no interior de São Paulo.
1: Certo.
3: Então, na época em que eu vim embora pra cá, Vicente morava comigo. Ah. Ele trabalhava fora de casa, né? Ele trabalhava em outra cidade, mas final de semana ou final de mês ele sempre vinha, porque a gente morava junto na casa do nosso pai.
1: Entendi.
3: Nosso pai já falecido.
1: E aí
3: e eu casada.
1: Certo.
3: Aí depois, o meu pai faleceu, minha sogra morava aqui em São Paulo. Aí o meu esposo falou: bom, agora você não tem mais o seu pai aqui e eu tenho a minha mãe lá. Então a gente vai embora para cuidar, eu vou cuidar da minha mãe.
1: Entendi.
3: E nós viemos embora. Tentei trazer o Vicente comigo, mas ele não aceitou a ideia de sair de Minas para vir comigo.
1: Entendi. Vamos fazer o seguinte, vamos ouvir a musiquinha aqui na noite da Band FM. Tocou a musiquinha, meu amigo Walter, fale com a nossa amiga.
2: Falo sim. Idalina, a notícia que nós temos para você é que, infelizmente, o CPF do Vicente Ferreira da Silva, nascido dia 19 do 7, vou guardar o ano, mas a senhora sabe, infelizmente está cancelado há mais de 20 anos. E uma pessoa...
3: Há mais de 20 anos?
2: Sim, sim. Está com o CPF cancelado. E o último endereço que aparece em toda a documentação que a gente pesquisou é o de Minas Gerais ainda.
1: E aí o Walter, Walter fora do ar vai passar para você, Idalina, todas as informações que ele obteve através das pesquisas dele, para você também fazer sua pesquisa, para saber se o Vicente formou uma família, se ele tem filhos, se ele teve uma esposa, entendeu? Mas a gente queria te dar uma ótima notícia hoje, infelizmente não foi possível, mas a gente agradece demais o seu carinho, a sua confiança aqui na Band FM. Walter Anjo, obrigado por mais uma noite.
2: Obrigado você, Marcelo.
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22: FM. 10 horas em ponto. Vamos começar mais uma semana de Band Love? Vamos? Eu convido você para curtir comigo até uma da manhã as melhores músicas de todos os tempos. Aqui quem fala é Marcelo Dias. 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
22: Você sabe que hoje eu vi um monte de gente postando no Instagram sobre o Dia do Amigo, né? É Dia do Amigo hoje, 20 de julho? É, então. A gente quer espalhar amizade no Dia do Amigo também. A gente espalha amizade toda noite aqui no Band Love. Espalha amor, espalha emoção. E hoje nós queremos que você mande mensagem para o seu melhor amigo, para sua melhor amiga, para os seus amigos que estão na luta, que estão no trabalho com você, os amigos do trabalho, fique à vontade. 11 99991-9197, aperta o microfone do WhatsApp agora. Ai, Celo, mas eu quero mandar pro meu amor, pro meu love, pra vida. Manda. O vida, a vida, você chama, tem apelidinho carinhoso, pode mandar. Tá bom? 11 99991-9197, aperta o microfoninho do WhatsApp e manda o teu recado. Eu gosto de ouvir sua voz aqui no Band Love. Todo mundo que participa do Band Love de hoje concorre ao prêmio do Band Love. Hoje nós temos a sanduicheira da Britânia para britanear sua vida. Sanduicheira da Britânia para britanear sua vida é o prêmio do Band Love. Todo mundo que manda áudio já concorre. Combinado? 10h30 tem uma história emocionante demais com o Murilo e com a Tatá aqui no Band Love. Tá legal? E a gente só vai tocar música linda. A sua noite ficar bem melhor. Kelly Clarkson. Essa arrepia, né?

0: Ah, isso é maravilhoso. Limiteiros, nothing's gonna change my love for you. Só clássico. A mentira que virou paixão do Leonardo.
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0: Eu só mostrei quatro músicas. São 3 horas com a música que toca o seu coração. Tá no ar o nosso Band Love com Richard Marx. Essa é linda.

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1: Band FM Netinho Menina, aqui no nosso Band 9, na primeira sequência, são 10 horas 15 minutos. Eu sempre mostro trechinho de música pra você, da música que eu vou tocar. Hoje eu quero mostrar o início de uma música. Esse início é maravilhoso, não é? Hã? Já viu? Já entendeu que música é, né? Debbie Gibson, Lost in Your Eyes. Vou tocar pra você daqui a pouquinho no nosso Band Love, combinado? Fica aí. Marília Eterna Mendonça, Ausência, Boyce Avenue, Dust in the Wind e também o Richard Marx pra começar bem o Band Love, Right Here Rating. Quem tá mandando mensagem aqui pro Band Love, vamos colocar aqui na ordem de chegada, tá, gente?
2: Boa noite, Marcelo Dias.
1: Fala aí.
2: Quem tá falando é o Eric, do Parque Santo Antônio.
1: Eric,
2: queria deixar um abraço para todos os meus amigos. Que moram aqui perto, que moram longe, aqueles que estão no meu coração, para meus amigos da Band e para minha melhor amiga, minha esposa, minha companheira, Ana Paula. Te amo. Beijo, meu amor.
1: Aê, tá dado o recado. Quem mais? Quem mais?
3: Quero mandar um abraço pro meu esposo, Rogério, pro meus filhos, Pablo e Mariana, e pro William, o meu filho adotivo.
1: Aê.
3: Um abraço do dia do amigo.
1: Um beijo, um abraço para a família da Fabiana. Quem mais?
4: Boa noite, Band FM. Aqui é o Carlos Eduardo falando.
1: Fala, Carlos.
4: Queria dedicar não só a música, mas todo o programa dessa noite, dessa madrugada, para todos os porteiros, vigia, vigilantes, controladores de acesso, todos os profissionais que estão à noite trabalhando e usufruindo dessa rádio maravilhosa, a qual eu ouço todas as noites que estou de trabalho.
1: Aí.
4: Forte abraço a todos e bom trabalho.
1: Abraço, bom trabalho aí, amigão.
5: Boa noite, Band FM. Estou aqui acompanhando o Band Love, estourando a história da noite. Ao lado aqui da minha noiva, Luana. Pedi ela em noivado esse ano, lá em Paris, numa viagem que era o sonho dela.
1: Ó,
5: legal,
1: hein?
5: E a gente construiu uma história bem legal. Ela morava em Queiroz, eu de Araçatuba. E hoje, depois de 6 anos, estamos juntos e noivos, esperando aí o casório em 2028, início do ano.
1: Maravilha.
5: Obrigadão, Band FM.
1: Valeu. Parabéns, casal. Daqui a pouco tem Murilo e Tatá com a história de amor do Band Love. 10 horas, 18 minutos. Começamos ontem a falar sobre sonhos. E vamos falar a semana inteira. Como eu disse ontem, você não viu ontem, Band Love especial... Eu sou um sonhador, muitos amigos e amigas são sonhadores e tem que sonhar sempre. Sonhos são sementes que Deus planta no coração para nos lembrar que sempre existe um novo horizonte. Cultive os seus sonhos com fé, com dedicação, com esperança. No tempo certo, você vai ver florescer tudo aquilo que hoje já acredita com o coração.

0: Band FM, 10 horas 29 minutos. Já já tem história de amor do Band Love. Algumas riquezas da vida não podem ser compradas. Um amigo verdadeiro é uma delas, viu?
1: Em nome da nossa amizade.

0: amigos.
1: Band FM, amizade é tudo, Tiaguinho. No dia do amigo. Band FM. A sua rádio do seu jeito com Murilo e Tatá contando mais uma história de amor do Band Love.
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3: A liberdade parece um direito para quem sempre a teve. Mas, para quem nunca teve escolha, ela pode ser a maior conquista de uma vida. Eu nasci em Moçambique, um país muito diferente do Brasil em muitos aspectos e onde, em algumas comunidades, o destino de uma menina pode ser decidido pela família antes mesmo que ela entenda o que está acontecendo. Comigo foi assim. Antes mesmo de aprender a fazer as minhas próprias escolhas, outras pessoas já tinham decidido como seria a minha vida. Eu só não imaginava tudo o que ainda estava por vir. Quando eu tinha só 3 meses de vida, a minha mãe foi envenenada e morreu. Eu cresci sem conhecer o carinho dela, ouvindo as histórias que contavam sobre a mulher que ela tinha sido. Meu pai tinha 4 esposas, o que também é comum no meu país. E depois da morte da minha mãe, eu e os meus irmãos fomos criados por uma das minhas madrastas. A nossa vida nunca foi fácil. Minha irmã mais velha precisou abandonar a escola para cuidar de mim e dos meus irmãos e abriu mão da própria infância para ser a mãe que a gente tinha perdido. Algum tempo depois, alguns missionários conseguiram uma vaga para ela no internato. E essa foi a primeira esperança que surgiu para nossa família. Anos mais tarde, quando meu irmão completou 11 anos, meu pai decidiu que ele já estava pronto para se casar. Só que a minha irmã não aceitou. Ela conseguiu uma transferência para que ele estudasse no mesmo internato que ela. E fugiu com ele para lá. Graças à coragem dela, meu irmão teve a oportunidade de estudar e sonhar com uma vida diferente. Eu via tudo aquilo e acreditava que quando chegasse a minha vez, eu também teria a chance de escapar daquele destino. Mas eu estava tão enganada. Eu tinha só 8 anos quando meu pai me tirou da escola. Naquele dia ele olhou para mim e disse que eu ia me casar. E não foi um pedido. Não foi uma conversa, era uma decisão. Uma decisão tomada por homens da família sobre o futuro de uma menina de 8 anos. O homem escolhido para ser o meu marido tinha 36 anos e eu nunca tinha visto ele na minha vida. Era um completo desconhecido para mim. Mas isso também não fazia diferença nenhuma, a decisão já estava tomada. Era um casamento tradicional, em que a família do noivo pagava um dote e fazia a troca de bens com a família da noiva. Atualizando esse valor para os dias de hoje, o dote pago por mim seria aproximadamente 10 mil reais. Meu Deus do céu. Eu era só uma criança. Eu nem entendia o verdadeiro significado de tudo aquilo. Para mim, era só mais uma decisão dos adultos que eu acreditava que precisava aceitar. Enquanto todo mundo se empenhava para organizar o casamento, eu esperava, sem imaginar, que cada dia que passava, eu deixava mais um pedaço da minha infância para trás. 6 meses depois, o grande dia chegou e, como era tradição, a festa durou 3 dias. Eu ainda não entendia o que realmente estava acontecendo ali. Mas tudo mudou quando a festa terminou. Meus familiares foram embora e me deixaram sozinha naquela casa onde eu nunca tinha entrado.
4: Não, Cristina, não. Agora vai ser diferente. Agora é assim. Você não vai dormir mais com a minha mãe, nem com a minha irmã. A gente vai dormir no mesmo quarto. A partir de hoje, você é minha mulher. E vai dormir comigo, no meu quarto.
3: Naquele momento eu entrei em pânico. Ninguém tinha se dado ao trabalho de me explicar o que é que ia acontecer. Eu não conseguia entender como eu ia dormir ao lado de um homem que até dias antes eu nunca tinha visto na minha vida. Eu acho que foi ali, naquela hora, com 8 anos, que eu entendi que a minha vida nunca tinha sido verdadeiramente minha. Naquele dia, eu fui obrigada a dormir na mesma cama que ele. Nas primeiras noites, eu não conseguia fechar os olhos. Eu esperava ele dormir para sair de fininho pela janela. E corria para dentro da mata, na esperança de ficar o mais longe possível de tudo aquilo. Mas todas as vezes, o meu marido me encontrava e me levava de volta para casa. De volta para o quarto. De volta para a cama. E eu nunca vou esquecer a primeira noite em que ele me obrigou a ficar debaixo dos lençóis com ele. Na noite seguinte, eu fugi para a casa do meu pai. Eu cheguei lá desesperada, chorando, e contei tudo que o meu marido tinha feito comigo. Eu tinha certeza que daquela vez ele ia me proteger. Mas eu estava errada. Em vez de me abraçar, meu pai me segurou pelos braços e me levou de volta para a casa do meu marido. A partir dali, o meu pesadelo foi ficando ainda pior. Os abusos e as agressões passaram a fazer parte da minha rotina. Eu apanhava do meu marido e apanhava da minha sogra também. Ela me trancava no quarto, muitas vezes me deixava sem comer. Fazia questão de mostrar que naquela casa eu não tinha valor nenhum. Eu estava cada dia mais doente. Mas ninguém se importava com o que eu estava vivendo. 3 anos se passaram. E o peso que eu carregava só aumentava. A única coisa que esperavam de mim era que eu desse um ferido e apanhava da minha sogra também. Ela me trancava no quarto, muitas vezes me deixava sem comer. Fazia questão de mostrar que naquela casa eu não tinha valor nenhum. Eu estava cada dia mais doente. Mas ninguém se importava com o que eu estava vivendo. 3 anos se passaram. E o peso que eu carregava só aumentava.

0: anos. Com o passar do tempo, meu marido se casou com outras duas mulheres também. Elas eram mais velhas do que eu. E eu pensei que por serem mulheres e por presenciarem tudo o que eu vivia, elas teriam compaixão de mim. Mas foi o contrário. Sempre que podiam, elas me humilhavam. E encontravam uma maneira de tornar o meu sofrimento ainda maior.
1: O que, que foi agora, hein? Você tá chorando por quê? Se alguém aqui te tratou mal, foi porque você mereceu. E coloca uma coisa na sua cabeça. Enquanto você estiver nessa casa, você vai viver do jeito que eu mandar. Você tá entendendo?
0: Mesmo vivendo tudo aquilo, eu nunca me conformei com a minha situação. Eu nunca aceitei que aquilo seria o meu destino. Eu era só uma menina que sentia medo, que chorava, que sofria, mas que nunca deixou de acreditar que existia uma vida diferente esperando por mim. No fundo, eu sempre soube que tinha que dar um jeito de não passar o resto da vida presa naquele lugar. E por isso eu tentei fugir várias vezes. Uma vez eu consegui me esconder na casa de uma vizinha. Foram só 3 dias, mas pela primeira vez desde que tinha sido obrigada a me casar, eu senti o que era respirar em paz. E acreditei que aquele pesadelo tinha acabado e que eu finalmente estava livre. Mas infelizmente ele me encontrou e me levou de volta. Depois disso, a dor foi ficando pesada demais. Quando eu completei 13 anos, eu já não conseguia enxergar nenhuma saída. Eu olhava para minha vida e tinha a sensação de que eu nunca ia conseguir escapar daquela casa. Mas eu tinha uma única certeza dentro de mim. Eu não ia passar o resto dos meus dias vivendo daquele jeito. E como eu não conseguia encontrar um caminho para fugir, eu comecei a acreditar que só existia uma única forma de me libertar de tudo aquilo. Então eu decidi tirar a minha própria vida. Mas eu sobrevivi. E quando eu percebi que eu ainda estava viva, eu fiz uma promessa para mim mesma. Se Deus tinha permitido que eu continuasse ali, eu não passaria o resto da minha vida naquele lugar. 1 ano depois, em mais uma tentativa de fuga, eu corri. Eu corri sem olhar para trás. Eu não levei roupa, dinheiro, nada. Eu só saí com a roupa do corpo e com a esperança de que dessa vez ninguém ia conseguir me levar de volta. Quando eu cheguei na casa do meu pai, eu ouvi as mesmas palavras de sempre. Que eu tinha que voltar, que era meu marido, que eu tinha que obedecer. Mas daquela vez foi até pior. O meu pai ficou tão bravo que disse que se eu me recusasse a voltar para o meu marido, ele mesmo cortaria as minhas pernas para que eu nunca mais fugisse. Eu estava cansada. Cansada de apanhar. Cansada de sofrer, de viver com medo. Então, pela primeira vez na minha vida, eu enfrentei o meu pai. E eu disse que eu só voltaria para aquela casa dentro de um caixão. Meu pai me olhou em silêncio. Não insistiu. Não disse mais nada e entendeu. Entendeu de uma vez por todas que eu jamais voltaria. Desde o dia em que eu fui obrigada a me casar, eu nunca mais tinha visto a minha irmã. Foram anos sem um abraço, sem uma conversa ou sem saber se um dia a gente voltaria a se encontrar. Mas quando ela soube que eu tinha conseguido fugir, ela voltou a me procurar. Depois de tantos anos, a gente pôde se abraçar outra vez. E naquele abraço eu senti uma coisa que fazia muito tempo que eu não sentia.

0: Finalmente não estava mais sozinha. Mas eu ainda não estava completamente livre. Para conseguir o divórcio, eu precisava devolver o dote que o meu marido tinha pago ao meu pai. Todo o dinheiro. Todas as roupas que eu tinha recebido durante o casamento. Absolutamente tudo precisava ser devolvido. Era como se, para recuperar a minha liberdade, eu precisasse pagar primeiro por ela.
1: Você vai voltar comigo. Enquanto eu não receber cada centavo do dote que eu paguei, você continua sendo a minha mulher, entendeu? E vai comigo pra casa, nem que eu tenha que te arrastar pelos cabelos.
0: Minha irmã fez de tudo pra conseguir o dinheiro. Trabalhou, pediu ajuda, fez tudo, tudo, tudo que estava ao alcance dela, ela fez. E quando finalmente conseguiu juntar todo o valor do dote, deu o dinheiro pro nosso pai pra que ele entregasse pro meu marido. Mas meu pai gastou todo o dinheiro que compraria minha liberdade tinha desaparecido. E mesmo assim, a minha irmã não desistiu de mim, ela lutou. Ela enfrentou meu ex-marido e não deixou que ele me levasse de volta. Depois, ela recomeçou do zero e com muito esforço conseguiu juntar todo o dinheiro mais uma vez. Foi assim que, aos 14 anos, eu finalmente consegui o divórcio e recuperei a minha liberdade. Pela primeira vez, eu podia tomar as minhas próprias decisões. Pela primeira vez, eu podia descobrir quem eu era de verdade. Pela primeira vez, eu podia ser só uma criança. Minha irmã me levou para a comunidade de missionários onde ela vivia. E lá minha vida começou de verdade. No começo tudo era novo. Eu não sabia ler nem escrever. Só fui aprender aos 15 anos. Muita gente disse que eu já era velha demais para começar. Mas depois de tudo que eu tinha sobrevivido, eu não ia deixar que ninguém decidisse mais uma vez até onde eu poderia chegar. Na comunidade eu tirei a minha certidão de nascimento. Eu fui batizada, crismada, e aos poucos eu comecei a descobrir um mundo que eu nem imaginava que existia. Eu comecei a sonhar de verdade. Eu sonhava em estudar, eu sonhava em conhecer o mundo. Eu sonhava em me tornar médica. A vida acabou me levando por um outro caminho. Mas pela primeira vez, o caminho era meu. Quando eu fiz 18 anos, eu agarrei com unhas e dentes a primeira oportunidade que a vida me deu. Eu vim para o Brasil com outra missionária em busca de um novo começo. O impacto foi enorme. Me assustei com a quantidade de pessoas, com as culturas diferentes e principalmente com a fartura. Mas existe uma palavra que resume tudo o que eu senti quando eu cheguei aqui. Liberdade. Pela primeira vez eu podia escolher a roupa que eu ia vestir. Eu decidia para onde eu ia, o que eu ia estudar, como eu ia viver. Pela primeira vez a minha vida realmente pertencia a mim. Com o passar do tempo as coisas foram se encaixando. Em 2022 eu fiz o Enem. E no ano seguinte, deixei a comunidade de missionários porque eu sentia que precisava descobrir quem a Cristina realmente era. Eu queria descobrir do que eu gostava, quais eram os meus sonhos e que mulher eu queria me tornar. A língua portuguesa foi um dos maiores desafios que eu tive, mas depois de tudo que eu tinha vivido, nada me faria desistir. E hoje eu digo com orgulho que eu estou no 8º semestre de odontologia. Durante muito tempo, eu senti raiva do meu pai, do meu ex-marido e das minhas madrastas. Mas com o passar dos anos, eu escolhi perdoar. Não porque o que eles fizeram foi certo, mas porque eu entendi que continuar carregando aquele peso só me manteria presa a um passado do qual eu já tinha conseguido sair. Hoje, quando eu olho para tudo o que eu vivi, eu já não sinto a mesma dor. Aquelas lembranças deixaram de ser feridas abertas e se transformaram na prova da mulher que eu consegui me tornar. Atualmente eu moro sozinha e construo todos os dias a vida que um dia parecia impossível. Às vezes eu abro a geladeira da minha casa e eu fico olhando para a comida. Parece um detalhe, né? Mas não é. Na minha infância, um ovo era uma coisa que eu só podia comer uma vez por ano. Hoje eu posso comer quando eu tenho vontade. Pode parecer pouco para muita gente, mas para mim isso significa liberdade. Eu quero terminar a minha faculdade, eu quero abrir o meu consultório, escrever a minha biografia, me tornar palestrante e viajar para conhecer o mundo. Eu tenho em mim todos os sonhos e eu vou atrás de realizar um por um. Porque hoje, depois de tantos anos tendo a minha vida decidida por outras pessoas, eu tenho o direito de escolher.
2: Anderson Freire.
0: Escolher o que comer, o que estudar, para onde ir e, principalmente, escolher a vida que eu quero viver.
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0: Band FM Daniel, Raridade. Lindo demais, né? Fechando a história de amor do Band Love, a história que tocou o coração do Brasil na manhã de hoje no programa Quem Ama Não Esquece e tocou teu coração agora à noite, né? A história da Cristina. A trajetória da Cristina é um verdadeiro exemplo de coragem, de superação. Mesmo depois de uma infância marcada por violência, abusos, sofrimento, ela encontrou forças para recomeçar, estudar, sonhar e construir um futuro com as próprias escolhas. A caminhada da Cristina mostra que a verdadeira liberdade nasce quando recuperamos o direito de decidir quem queremos ser. É uma história que inspira e renova a esperança de que sempre existe um novo começo. Quer ouvir a voz dela? Vamos ouvir!
1: Oi, pessoal da Band FM, tudo bem?
0: Tudo bem?
1: Eu sou a Cristina, passando aqui para agradecer a vocês, especialmente a Tatá, né, Murilo e a Band FM. Muito obrigada pela oportunidade de eu poder contar a minha história. Gratidão por tudo e que Deus abençoe vocês e que tenham um bom trabalho e que vocês possam contar várias e várias histórias da vida de muitas pessoas que com certeza se encontram nesse mundo. Gratidão por tudo. Um grande abraço. Beijo,
0: Cristina. Obrigado por compartilhar sua história com todos nós aqui na Band FM. Você ouviu a voz da Cristina, agora você pode conhecer a Cristina no Facebook da Band FM e também no Instagram. Ali tem as fotos, resumindo a história. Pode comentar a história e a gente vai lendo seu comentário no ar até uma da manhã. Quer mandar áudio? Manda! 11 99991-9197. Eu espero você.
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0: Ela chegou. Deb Gibson, o clássico Lost in Your Eyes, para você aqui no nosso Band Love.

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0: Tarde FM Take a Talk, CNC Music Factory, são 11 horas 14 minutos. Esse é o Band Love. On the wings of love, Jeffrey Osborne. The only way to fly. Isso é lindo. On the wings of love. Is on the wings of love. Ainda hoje aqui no nosso Band Love, que toca as melhores músicas de todos os tempos pra você, viu? A gente teve Luan Santana, Água com Açúcar, Caetano Veloso Sozinho, Michael Bublé, Home, e a Deb Gibson dando aquele show com Lost in Your Eyes. 11h15, já tem comentário da história e muitos comentários da história de superação, de sofrimento, mas de superação, de vitória, da Cristina.
1: Cristina, que história, que história. Isso daí não vai ser uma autobiografia. Isso daí será um best-seller, eu tenho certeza. Parabéns, parabéns pela sua determinação. Parabéns pela sua vitória. Tá? Eu tenho certeza que você será muito boa no que você faz e no que você se procura fazer. Eu, como pai de três meninas, eu não consigo entender. Eu sei que é questão cultural, mas eu não consigo entender e eu não consigo aceitar. Mas parabéns pela tua superação. Que Deus te abençoe.
0: Obrigado. Palavras do Bruno aqui no nosso Band Love. Uma menina comentando agora, final do telefone 1904.
2: Boa noite, pessoal da Band Love. Boa noite, Marcelo. Boa noite para todos. Ah, essa história realmente é uma história muito, muito triste, mas uma história de exemplo de uma pessoa forte, guerreira.
0: Isso.
2: Parabéns para você, Cristina, pelo seu... seu esforço, a sua luta, a sua vitória. Que você seja feliz para sempre e que Deus te abençoe. Você é muito preciosa e uma guerreira. Dalva de Nova Santa Rita.
0: Valeu, Dalva. Um beijinho no seu coração.
3: Boa noite.
0: Boa noite.
3: Que história maravilhosa essa da Cristina. Eu sou caminhoneiro, eu estava chegando hoje de Belo Horizonte. De manhã eu ouvi essa história e agora eu tô aqui dentro da cabine e lembrei de ouvir novamente, né, a história de amor. E repetiu a história, né?
0: Sim.
3: Eu não sabia que repetia.
0: Toda noite.
3: História maravilhosa, que superação. Parabéns por ela. Muito parabéns. Vida longa para essa menina.
0: Amém.
3: Menina mulher. E se puder, manda um alô para toda a galera aqui da Jamef. Transportadora Jamef de Osasco e do Rio de Janeiro. Eu sou do Rio de Janeiro.
0: Legal.
3: Júnior.
0: Valeu,
3: Júnior. Lista de transferência da Jamef do Rio de Janeiro.
0: Muito bom, Júnior. Abraço pra você, tá emocionado. Estamos todos, né? Que história.
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0: Paula Fernandes. Participação de Shania Twain. You Are Still the One.

Band FM, os maiores clássicos da música para você aqui no nosso Band Love. São 11 horas 28 minutos. Ótima noite.

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1: Band FM agora vai, Bruno e Marrone aqui no Band Love, que trouxe o som pra contrariar tão só. Kylie Minogue e Jason Donovan. Isso é lindo demais. Especially for you. E a Paula Fernandes com Shania Twain, You Are Still the One. 11h32, é Band Love, até uma da manhã.
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3: Sabia que nos anos 80 o Gli Medeiros tinha 16 anos quando gravou uma música que virou um clássico mundial? Ela fez sucesso quando ele já estava com 17 e faz sucesso até hoje. Aqui na sua rádio do seu jeito, Nothing's Gonna Change My Love For You, no Band Love.

0: Tarde FM, bem querer, Maurício Manieri, lá do final dos anos 90, pra você no Band Love. Essa aqui é dos anos 80, ó. Toto, I'll be over you. Ainda hoje aqui no nosso Band Love. Tem Band Love até uma da manhã, tá, gente? Além do Maurício Manieri, bem querer, tivemos Jimmy Cliff, Peace. E o Glee Medeiros, Nothing's Gonna Change My Love For You. Muitas mensagens chegando aqui para o nosso Band Love. A gente vai colocando no ar o Vicente comentando a história da Cristina, né,
1: boa
0: Vicente?
1: Boa noite, família Band Love. Boa noite, Marcelo.
0: Boa noite.
1: É, rapaz, eu também eu tenho três filhas mulheres. Mas a cultura, né? A cultura é um problema, né? A cultura é brava, hein? Mas ela é muito guerreira, ela, viu, Marcelo? Muito guerreira, que Deus abençoe, Deus o proteja.
0: Amém.
1: Ela venceu na vida, ela venceu.
0: Sim, sim.
1: Ela lutou sozinha e venceu, graças a Deus. Apesar de não ter a mãe. Mas tá de parabéns, ela, tá de parabéns.
0: Obrigado, amigão. Um abraço pra você. Mais um áudio aqui no Band Love.
2: E aí, meu amigo Marcelo Dias.
0: Fala aí.
2: Boa noite.
0: Boa noite.
2: Que história, hein? Mais uma aí. Mas essa acho que foi a história mais difícil que eu escutei.
0: A mais forte, né?
2: Mas que Deus abençoe muito ela, que consiga realizar todos os sonhos dela. Porque eu estou passando mal aqui com essa história. Que ódio que eu tô. Mas tudo bem. Que Deus abençoe muito ela. Coloriano Moura. Motorista de aplicativo de São Bernardo do Campo.
0: Valeu, amigão. Um abraço, bom trabalho.
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0: Band FM, Band Love, com as melhores músicas. Sam Smith para você, Dance with a Stranger. Jeffrey Osborne, On the Wings of Love.
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2: Meia-noite 6, a gente continua com uma viagem no tempo deliciosa, através da boa música. Esse é o nosso Band Love, um programa que espalha amor, amizade, emoção e música linda pra você. Eu sou Marcelo Dias, feliz, grato e apaixonado. Aqui na sua rádio do seu jeito, tocando

Band FM, Band Love, meia-noite 17. Agora, uma das músicas, na minha opinião, uma das músicas mais lindas de todos os tempos.

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1: Band FM Leonardo e a mentira que virou paixão aqui no nosso Band Love. To Become One, Spice Girls. Planes para teu amor. E 14 bis todo azul do mar. Isso é maravilhoso. Você gostou? Você curtiu? Você viajou aqui com o Band Love? Daqui a pouco, uma da manhã, tem Band Coruja com o Léo Júnior, o melhor programa para sua madrugada. Os comentários continuam chegando, falando da história de amor do Band Love, contada pelo Murilo e pela Tatá. Na noite desta segunda-feira foi a história da Cristina.
2: Boa noite, Band Love. Aqui é o Vitor, motorista de aplicativo de Osasco.
1: Fala, Vitão.
2: Sobre a história de hoje, Band, é uma história muito impactante, viu? Cara, é muito complicado o que essa moça passou, né? E às vezes reclamamos por coisas tão banais que acontecem na nossa vida, sabe? Às vezes reclamamos porque eu mesmo já reclamei, nossa, eu vou comer ovo de novo hoje. E sabe, e é uma coisa besta, sendo que tem pessoas que queriam ter isso na mesa, né? Então, tipo assim, eu aprendi uma coisa a partir dessa história, começar a agradecer muito mais do que reclamar. Porque eu penso que a minha vida tá ruim, mas ela tá ótima comparado a muitas pessoas por aí que devem estar passando por isso agora mesmo também. E é isso aí, Band. Muito obrigado. Uma ótima noite para vocês. E tô acompanhando vocês aí a madrugada inteira, hein? Nóis, Band.
1: Aplausos para você, meu amigo. Obrigado, viu? Laércio, fez aniversário, rapaz.
3: Boa noite, seu luxo.
1: Boa noite.
3: Mais cedo, seu luxo. Você falou que era... Hoje era dia do amigo, né?
1: Isso.
3: E hoje é dia do amigo Laércio.
1: Olha aí.
3: Há 44 anos, né? Dia 20 de julho de 82, o amigão veio ao mundo aí e tá aí.
1: Parabéns,
3: fazendo graça
1: parabéns,
3: até hoje.
1: Parabéns.
3: Bem que poderia ganhar esse big prêmio aí, né, Celo? Um presentinho aí pra mim, pelo meu dia.
1: Tá certo, amigão.
3: Abraço a todos.
1: Daqui a pouco, sorteio da sanduicheira da
4: Boa
1: Britânia.
4: Boa noite, Band Love. Aqui
1: Boa
4: é
1: noite.
4: Estela, de Santana de Parnaíba.
1: Oi,
4: e
1: Estela.
4: Eu gostaria de dedicar um carinho especial pra minha melhor amiga, Sandra Regina.
1: Legal.
4: Que, inclusive, quinta-feira ela faz aniversário. Se puder mandar um beijo, parabéns pra ela. Nós somos amigas há 45 anos.
1: Meu Deus.
4: Passamos por muitas
1: Maravilha.
4: Histórias, muitas aventuras, né? Desde os nossos 13 anos de idade, né? Hoje estamos com 55 e não tenho o que dizer dela. Ela me ampara, me consola, é a minha irmã espiritual. Que Deus me deu, assim. E eu agradeço muito. Gratidão. Namastê. Um beijo de luz pra todos.
1: Beijo.
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1: Me espera. Sorriso maroto.

Band FM, Band Love, 15 para uma. Você lembra dessa música? Aventura. Isso é bom demais. Isso é Band Love.

0: Alta Samba, aqui no nosso Band Love. Casey and Jojo, All My Life, Toto, I'll Be Over You. Tá terminando aqui o nosso Band Love com presente especial, a sanduicheira da Britânia, para britanear sua vida, fazer aquele sanduíche gostoso, aquele misto quente, aquele sanduichão aí na sua casa ou então no seu trabalho. Saindo aqui pro Rafael Nerinho Mingorazzi. Rafael Nerinho Mingorazzi, parabéns, um abraço para você. Ganhou o prêmio do Band Love desta noite, desta madrugada. Léo Júnior chegou.
1: Opa, opa, você falou de comida, eu gosto de pãozão com ovo, cara.
0: Pãozão com ovo?
1: Pão com ovo, assim, ó. Ah, aquele jeito, cara.
0: Olha só.
1: Delícia, delícia.
0: Quantos ovos você coloca no pão?
1: É, são três, tá? Três.
0: Vai embora, viu, gente?
2: Não saia daí. 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

0: Band FM, bom dia, minha gente. A partir de agora, vamos começar nossa Magu!
1: Vai começar!
0: Vai começar! Já começou! E aí, belezinha?
2: Vai começar!
0: Bola, bola, bola! Vamos começar nossa bagunça, vamos começar a bagunça do nosso... Que dia que é hoje, hein?
3: Léo Júnior já chegou pra trabalhar, o Band Coruja...
0: Terça-feira já, meu Deus do céu!
3: Parte começar, esse programa tá com insônia, trabalhando, fica aqui...
0: Vem, vem, vem, vem, vem, vem!

0: terça-feira, sua linda!
1: Pode dar limonada.
0: 21 de julho, terça-feira, hein? Ó, semana só começou! Então vem com a gente que o nosso Band Coruja tá no ar a partir de agora. Vamos fazer bagunça! Vamos fazer bagunça! Ei! Vamos lá, quero você participando com a gente. 11999919197. Band Love já acabou. Marcelo Dias já foi descansar, já foi mimir. Mas amanhã tá de volta, viu? Agora é comigo aqui, ó. Léo Júnior e você. Você. Meu negócio é com você aqui na Band FM. É o nosso Band Coruja, viu? Como é que você tá? Tá tudo bem? Tá tudo beleza com você? Então que bom. Mais uma madrugada juntos aqui. Pra gente falar com você. Pra gente bater a fazer. Pra gente fazer aquela bagunça, né? E é isso aí, vai que vai, cara, vai que vai. Bebendo limonada ainda, olha lá.
1: De peão aqui no centro de Jebino da Ná.
0: É maravilhoso isso aqui. Isso aqui é o melhor que tem no Brasil, cara, de música. Musicalmente falando, é maravilhoso.
1: Limonada. Os caras bebem o uísque Red Bull e eu aqui.
0: Monaca, claro, eu bebendo limonada. É isso, gente, é isso. 1 e 12, 1 e 12. Ó, só lembrar você que logo mais, às 4 da manhã, tem o nosso Campeonato Brasileiro de Piadas Ruins também. Vamos ganhar presente hoje. Eu quero ouvir a sua piada ruim aqui também com a gente, tá? Conte, já vai preparando a sua piada. 4 da manhã. 4 da manhã tem o nosso Campeonato Brasileiro de Piadas Ruins aqui na Band FM. Depois tem o nosso buzinaço também, que o pessoal já tá pedindo aí, né?
1: Limonada.
0: O povo já tá pedindo, tem buzinaço. E claro, você participando junto com a gente, tá? Pelo nosso WhatsApp, 11 999919197. Ó quem que chegou primeiro aqui, o velho do lixo. Primeiro de todo, primeirito.
2: Olha, tamo junto aí a madrugada toda, velho do lixo, sai cachorro. Vê se consegue o contato da Calica pra mim, hein, parceiro?
0: O cara quer o contrato da Calica,
2: velho. Eita, nós. Vamos, Calica, fala comigo.
0: Tá,
2: um abraço especial pra Tati, pra Mel Banana.
0: Tá desesperado, hein?
2: Os parceiros da madrugada, os coletores de lixo. Cuidado, pessoal. Vamos que vamos. Beleza? É o velho do lixo, sai cachorro.
0: Aí, velho do lixo! Um abraço pra você, velho do lixo, já chegando, hein? Tá nas coletas aí da madruga, em São Paulo. Obrigado, velho do lixo. Um abraço pra você aí, viu? Ó, quem mais tá aqui?
1: Eu aqui, bebendo minha limonada, é mesmo?
0: Aliás, deixa eu aproveitar aqui também, deixa eu falar uma coisa aqui, deixa eu aproveitar e mandar um abraço aqui pro meu amigo Sérgio do Monitoramento. Sérgio, um abraço pra você, Sérgio do Monitoramento aqui da rádio, meu. O cara que vê tudo, velho, o cara que vê tudo e o cara vê tudo, velho, o cara vê tudo, meu. O meu amigo Sérgio do Monitoramento, deixa eu ver aqui, ó, tá lá o Sérgio, cadê o Sérgio? Deixa eu abrir aqui o... Peraí. Tem que abrir aqui o negócio pra ver o que ele mandou aqui, né? Olha lá. Tá lá o Sérgio e o André. O Sérgio e o André do monitoramento, hein? Ó, e os caras fazem um café lá que é bom demais, hein? Vou falar pra vocês, hein? Cafézão. Deu até vontade de tomar café de novo, cara. Deu vontade de tomar café de novo. Aí mandou aqui, ó. Pergunta pra galera, enquanto o vigilante toma conta do serviço, quem toma conta da casa deles? Ah, olha, o Sérgio tá doido. O Sérgio quer saber. Vai perguntar pra quem? Não, e o pior, o Sérgio, você vai perguntar justo pra quem? Pra esses mal acabados, pra esses requenguelados desses caras, desses ouvintes aqui no programa? Pra quem que você vai perguntar? Ah, ó, gente, por favor, me ajudem. O Sérgio aqui do monitoramento, ele tá perguntando, ó. Enquanto os vigilantes tomam conta do serviço, quem toma conta da casa dos vigilantes? Aí a resposta é com vocês. Eu não sei de nada. O povo já vai falando aí. Fala comigo, bom dia.
3: Bom dia, Léo Júnior. Bom dia, meu parceiro, meu amigo, camarada. Vamos embora até as 5 da manhã, Léo Júnior.
0: Você é o melhor
3: locutor da madrugada.
0: Não vem puxar o saco, não,
3: pessoal,
0: cara.
3: Pessoal, só lembrando aí, favor, cada dia que passa, tá mais próximo do Diegão voltar, hein?
0: Então vamos aguentar
3: firme e forte aí.
0: Vamos
3: embora até as 5 da manhã, Léo Júnior.
0: Firme e forte.
3: Capacidade. nem mesmo a força do tempo irá destruir. Vambora, Diego da cidade de Tiradentes.
0: Vai, Diego, um abraço pra você. Vamos aguentar firmemente na fé que logo, logo o Diego volta. Vamos à fé, vamos nessa fé, vamos fazer uma corrente e logo, logo ele volta, logo, logo ele volta. Oi.
4: Bom dia, Léo. Enquanto nós cuida do serviço, a mãe dele, que a irmã dele, cuida lá de casa. Larga ela só cuidando.
0: Tá bom. Vamos lá, gente. 11 999 91 9197. Ah, que verdade. Feliz dia do amigo. O dia do amigo não foi ontem? Ou é hoje? Não, foi ontem, né? Mas parabéns a todos os amigos, foi, teve o dia do amigo, gente. Pois é. Parabéns pra você que é meu amigo, você que é minha amiga, meus amigos ouvintes. Obrigado pelo carinho. Dia do amigo, hein? Ai, que legal, hein? Amigo é coisa pra se guardar. Sete é isso aí. Tava tentando lembrar a música. Adocica. Oi, bom dia.
5: Bom dia, bom dia. Aqui é o Léo.
0: Ó, o Léo, também, ó.
5: Léo de PA. Beleza, Léo.
0: E aí?
5: Fala pra você. Onde que é a casa dele, né? Vai lá ajudar a tomar conta lá.
0: Aí, ó, Serjão. Aí, com você, cara. Tá perguntando onde é a sua casa. Ele tá indo lá. Tá indo lá tomar conta, viu? Vamos lá aqui, ó. Vai, tiozão.
6: Bom dia, Léo. Vai, tiozão. Coruja, tiozão de Sorocaba. Fala, enquanto mano, fala, o cara mano. Cuida do serviço, ah. Quem cuida da casa deles é o Zorro. Sabe é o Zorro. Quem é o amigo do Zorro? Ah. É o Tonto. Ó, o sorvete.
0: É mesmo, Tonto. É isso aí, ó. Fala comigo, bom dia.
7: Bom dia, Léo Júnior. É o Fábio de Poços de Caldas, Minas Gerais.
0: Fabião, beleza,
7: Fabião? Tô aqui ligadinho no programa. Uma boa semana, meu amigo.
0: Opa,
7: é nóis.
0: Pra todos nós, né? Tenhamos aí uma boa semana mesmo, né? Vamos nessa, vamos lá. Oi.
8: Ô, Léo. Pegou mal esse negócio de pauzão com ovo aí.
0: Pera aí, cara, eu falei
8: depois
0: três ovos.
8: Depois o cara te zoou aí, tu acha ruim.
0: Não, eu falei três, não falei dois ovos, você
8: Esse
0: viu?
8: Banda de corno aí sem futuro.
0: Ó, pãozão com ovo vai bem, mas assim, aí o Marcelo perguntou quantos ovos, pera aí. Eu já fui assim na frente, não, três, que dois, que dois ovos. Acho que ia responder dois ovos. Não, três ovão. É bom demais o negócio, cara. Oi.
9: Bom dia. Cuiabá, Mato Grosso, motorista de aplicativo.
0: Fala, parceiro.
9: Léo, avisa pra esse sujeito aí que já tá assinado já. A demissão do Diego já.
0: Não
9: já
0: tá, não.
9: Na mesa
0: não,
9: já.
0: Não tá, não.
9: Assinado e carimbado.
0: Para com isso. Não tá. Para, o Diego volta. Ei, peraí, pô. O Diego volta. Não. Cara, Deus do céu. O Diego volta em agosto. Já não sei que dia que é agora, em agosto, mas ele volta, tá? Tá tudo certo. Só está de férias. Calma, gente. Calma que o Diegão já volta.
10: Bom dia, Léo Júnior. Daniel Taquai, mano. Cara, fala pra esse Sérgio aí, ó. Ele também não tenha medo, não, hein? Ele trabalha à noite, na madruga. É perigo, cara.
0: Yeah.
10: É perigo. Fica tranquilo, hein, Sérgio? Pode deixar que tem gente na sua casa lá, tomando conta.
0: Sérgio, você tá vendo? Sérgio vê tudo aqui, cara. O Sérgio vê tudo, meu. Se marcar, ele tem até câmera lá na casa dele, se marcar, meu. Ele vê tudo. E se marcar, ele tem câmera até lá na casa dele. Você acha que ele não tá vendo? Ó, toma cuidado, Sérgio. Você tá aqui, tem alguém lá, cara. Sempre tem alguém lá, por favor, hein? Vamos lá, vai.
11: Bom dia, Léo.
0: Bom dia.
11: Aí, Léo, esse pau com ovo aí é sonho de noiva, hein, meu?
0: Que nada, cara. É uma delícia. Você não sabe o que é um pão com ovo bem feitinho. Você coloca lá uns ingredientes também. Puxa vida, eu vou comer três, cara. Três, assim, ó. Putz. Bom demais, cara. Bom demais. Ai. Vamos falar, fala comigo.
12: Bom dia, Léo Júnior. Bom dia a todos os ouvintes aí. Avisa pro Sérgio do monitoramento, quem toma conta da casa dos vigilantes é a mulher dele, que ele tá aí no monitoramento. A mulher dele tá cuidando lá da casa do vigilante, lá fazendo um bico lá, esse corno aí.
0: Para, velho. O cara já tá xingando o Sérgio do monitoramento já, pô. Que isso, hein? Vamos lá.
13: Obrigado, Rio. Obrigado.
0: Fátima, fala comigo! Bom dia!
13: Diego volta em agosto.
0: Aí,
13: agosto de Deus.
0: Não, peraí, peraí, gente.
13: Fica, Léo.
0: Ai, meu
13: fica,
0: Deus.
13: Fica, Léo.
0: Gente, é somente umas férias que eu tô descobrindo aqui, pelo amor de Deus, hein? Esse horário não é meu, não, viu? Ó, mas é o seguinte, vocês vão me ouvir, e depois que acabar essas férias aí, vocês vão me ouvir em outros horários aqui da Band, tipo horário da manhã, horário da tarde, final de semana. Eu vou estar sempre aqui nos alguns horários, eu vou aparecer aí, entendeu? E claro que também no Band Coruja em alguns finais de semana. Você acha que eu vou largar vocês aqui? Não, claro que não, jamais, né? Jamais, né? Jamais. Deixa eu falar com você, o Leandro. Beleza, Leandro?
14: Bom dia, Léo. Cara, a gente sente falta do Diego, com certeza, né? O Canela Fina, né? Nossa, canela fina. Mas você vai fazer falta aí também, cara.
0: Ô, valeu.
14: Já tava acostumando com você aí.
0: Bom saber, cara.
14: Certo
0: bom
14: mesmo
0: saber.
14: Era você ficar aí com o Diegão, cara, fazendo dupla aí.
0: Nossa, já pensou, velho?
14: Aí você e o Diegão na madrugada e o Vinheta e o Tadeu de manhã, cara. Seria da hora.
0: Caraca, velho. Já pensou eu e o Diegão aqui, né? A gente ia fazer uma bagunça aqui, velho. Ah, ia, cara. Ia fazer uma baderna aqui no estúdio. Fala comigo.
15: O Sérgio fica monitorando o Motel Kid Bengala.
0: Aí, ó, o Sérgio. O cara falou aqui, o Marcelo falou que você tá monitorando até o Kid Bengala, hein? Ó, toma cuidado, Sérgio. Toma cuidado, Sérgio. Aí. Olha lá, olha o Lalau, é o Lalau esse aqui? Nossa, que foto é essa? É o Lalau esse aqui ou é? Tô de brincadeira. Deixa eu ver se é o Lalau.
16: Olá.
0: Nossa, é o Lalau mesmo, cara, achei que fosse outra pessoa.
16: Meu amigo Léo Júnior, tudo bem, meu querido?
0: Tudo
16: acabei
0: bem, Lalau?
16: De fazer um cafezinho com tapioca e ovo, uma delícia.
0: Olha que delícia,
16: tá,
0: cara. Olha que delícia.
16: Continuo no camarote da Band Coruja ouvindo esses malacabados
0: aí,
16: e mentirosos.
0: Ó.
16: Um beijo a todos, Ricardinho. Lalau.
0: O Ricardinho Lalau, hein? O cara que vai sempre lá na sauna, né? Lá na praia. Ah, é isso aí, cara. É isso aí. Vamos aparecer na sauna também lá, viu, Ricardinho? O Lalau. Deixa que nós vamos aparecer qualquer dia lá. Ó, Léo, deixei um amigo tomando conta na minha casa. Ainda tem esfirra aberta lá pra ele comer. É o Marco do Jaraguá. Pô, Marcão, você teve um coração bom, cara. Graças, olha, parabéns pela sua atitude. Você tem um coração bom, um coração enorme, um coração gigante, cara. Porque, olha, ele saiu de casa, deixou o amigo dele lá, o que acontece? Cara, ele deixou uma esfirrinha, cara. Deixou esfirra, aquelas esfirra aberta, sabe? Esfirra aberta. Sensacional, cara. Parabéns pela sua atitude. Salva de palmas pra você, cara. Aí, ó. Deixou também aí um suquinho, uma cervejinha lá? Ah, não, só pra dar um tapa, né? Não, é isso.
17: Bom dia, Léo Júnior.
0: Ah.
17: Que é o Marco do Jaraguá. Sempre com você aí.
0: Obrigado,
17: vamos,
0: hein?
17: Até 5 da manhã nessa resenha.
0: Cara
17: maluca.
0: De bom coração, cara de bom
17: então
0: coração.
17: Você gosta de pão com ovo, né?
0: Eu gosto.
17: Ah, agora entendi.
0: O quê?
17: Um abraço, valeu.
0: Não, você entendeu o quê, cara? O que você entendeu? O que, que será que você entendeu? Pão com ovo, velho. É uma delícia, velho. É muito bom, cara. Muito bom, velho. Mas você comia todo dia, velho. Todo dia.
18: Bom dia, Léo. Rapaz, esse cara da esfirra aí. Não é só a esfirra que o amigo tá comendo, não, hein?
0: Não, cara. Chama. É esfirra aberta.
18: Passa o endereço que eu vou lá cuidar da sua casa também, ó, seu touca de touro.
0: Ó, esfirra aberta. Quem que faz uma coisa dessa? Deixa o amigo lá na casa. Hã? Quem faz isso, cara? Por isso que eu volto a cantar aquela música. Amigo é coisa pra se guardar dentro da casa da gente. Mas na minha não, porque lá já tem os Zeus. Lá não tem problema não, tá? Lá já existe os Zeus em casa, os Zeus fortão. Zeus é meu cachorro, meu pitbull, velho. É cachorro de macho, entendeu? Macho, velho. Entendeu? É outra pegada. Lá ninguém entra, velho. Ninguém entra, velho. Minha esposa tá lá de boa, trancadinha. Lá tá dentro de casa. E o Zeus tá lá, velho. O Zeus tá lá, ninguém entra, velho. Agora, o amigo amigo aqui teve um bom coração. Uma boa. Cara, você vai pro céu. Na boa, você vai pro céu. Você vai pro céu direto. Ele deixou o amigo dele, deixou até uma esfirra, cara. Pô, o cara não podia deixar nada, um cafezinho lá. Tipo assim, ó, faz um café na manhã. Mas não, deixou uma esfirrinha. Ainda sequer, ainda no final de semana, deixa até uma pizza lá também e uma Coca-Cola. Caramba, velho. Ah, não, eu fico até emocionado com isso, velho. Eu fico até emocionado com isso. Vamos lá, e o Serjão é a mesma coisa. É isso, cara. Tá no monitoramento, né, Serjão? É isso, cara, é isso.
19: Fala, Band FM, Band Coruja, bom dia, é o Carlito.
0: Carlito?
19: Meta batida no Uber, 1.100 hoje. Obrigado!
0: Nossa senhora, hein? Que desespero, hein, cara? Já começou bem, hein? Isso aí é parente do Muriloco, só pode, velho. Você é parente do Muriloco? Não é possível, hein, cara?

0: Ai, gente do céu, né? Vamos lá, nossa madruga só tá começando. Eu quero falar com você, fala com a Calica aqui. Fala, Calica, bom dia.
1: Bom dia, Leozinho.
0: Oi.
1: Calica chegando.
0: Tudo
1: no
0: bem?
1: Pedaço, dá licença, chega mais pra lá.
0: Vamos lá, chega mais pra lá, chega mais pra lá.
1: Bom dia, velho do lixo. Entra lá no grupo. Beijo.
0: Ó, velho do lixo, entra lá no grupo, você já sabe, lá tá o contato da Calica, tá tudo certo, vai lá, tá, vai lá, Sérgio, vai que é sua, velho do lixo, vai que é sua, velho do lixo. Vamos ver, quem mais tá aqui?
2: Quero falar com você.
3: E aí, Leozão, meu camarada? Manda um alô aí pra nós aí, Leozão. Tá escutando eu e o Edno do aplicativo aí, Leozão, meu truto.
0: Aê, Leozão, um abraço pra você, cara, valeu! Obrigado aí pela sua audiência, tamo junto, hein?

0: Deixa eu aproveitar e mandar um abraço pro meu amigo Eduardo Moraes, grande cantor, sucesso. Ô, Eduardo, um abraço pra você, parceiraço lá da... Ele é ali da região de Sorocaba. Eu não sei se dizer se ele é de Sorocaba, não lembro agora onde ele tá morando. Mas um abraço, tive com ele esses dias lá. Um abraço, Eduardo. Um abraço, meu, sucesso pra você sempre aí, cara. Valeu. Coitado do Eduardo Moraes ouvindo esse programa, cara. Ô, Eduardo, puxa vida, cara. Que dó, cara, porque olha. Aí, cara, daí pra. É daí pra decadência, cara. Daí que você não para de ouvir mais, viu? Vamos lá, bom dia, Leozinho. Márcia de Araraquara. Oi, Márcia. Obrigado, Márcia. Márcia Helena de Araraquara. Já tá com a gente aqui na Band FM. Aquele abraço, aquele abraço. Olha quem apareceu aqui. Gente, por favor, vamos ter cuidados, tá? Pô, Amora, como é que é? Amora Tandara, o nome dela. O nome dela é Amora mesmo. Mas cuidado com a menina, cara. Os caras ficam em cima da... Espantou a menina da última vez aí, ó. Espantou a menina da última vez, velho. Ela decidiu mandar outro áudio hoje, né? Ô, Amora, bom dia pra você, tudo bem?
1: Bom dia.
0: Ô, Amora, vou falar pro seu pai que você namora. Quinta série, né? Quinta série, né, Amora? Vai. Acho que todo mundo já falou isso pra você já, né?
1: Bom dia, Léo.
0: Bom dia.
1: Deus nos abençoe. Vamos saúde lá. E paz a todos. Amém. Amora Tandara de Porto Seguro.
0: Aí, ó.
1: Bahia.
0: Porto Seguro, Bahia. Alô, Porto Seguro. Um abraço pra vocês de Porto Seguro, Bahia. Só da Band FM. Valeu, Amora. Tamo junto aí. Aqui, ó, Daniel. Fala, Danielzão.
2: Ei, Léo Júnior. Cara, esse cara da espirra, ele é um herói, hein? Ainda deixa a mulher em espirra, né, por causa de encher a barriga.
0: Claro.
2: Vai comer de todo jeito, hein? Oh. E outra coisa, meu irmão, o cachorro não atrapalha não, hein?
0: Não,
2: o cara prende ele no outro quarto. Já era, vagabundo. Tamo junto.
0: Não, eu quero ver se alguém consegue chegar perto dos Zeus. Aí eu quero ver, velho. Aí é tudo no meu comando aqui, cara. É tudo no meu comando aqui. Vai ou não vai? Não, pega Zeus, não. Senão não vai pegar. Entendeu? É assim, cara. É assim, velho. Nem chega nem perto, velho. Não chega nem perto do portão, velho. Pois é. Olha lá, o Salatiel já chegou aqui também, ó.
3: Salatiel por cá.
0: Fala,
3: estamos
0: Salatiel.
3: Aqui na Avenida São Paulo fazendo uma segurança.
0: E aí? Conta. De boa?
3: E é o seguinte, eu tô aqui perto do Confiança. Quem quiser sair na porrada, só dá um grito aí que eu tô à disposição.
0: Olha.
3: E armado, viu?
0: Ah, já tá. Ó, o Salatiel já mandou avisar. Ó. Tá, ele tá armado. Tá lá à disposição pra dar porrada em alguém, hein? É isso. Ó, Salatiel. Fala comigo, bom dia,
4: Léo. Tamo junto aí.
0: Tamo nós.
4: É a primeira vez que eu tô participando com você, né?
0: Seja bem-vindo.
4: Com o Diegão aí.
0: Legal.
4: Mas tamo junto aí. Tô aqui fazendo aquele pãozinho de leve, escutando o Band FM. Tamo junto, Léo. Carlinhos Padeiro tá na área, hein?
0: Carlinhos, mais um padeiro, mais um queima-rosca na madrugada! É mais um da madrugada aí! É o Carlinhos Padeiro! Vamos lá, quero falar com você, com quem aqui? Adriano, fala, Adriano!
5: O Zeus já é conhecido, cara.
0: Não, cara, você não conhece. Só de olhar pra ele já tem uma cara de ruim já. Ele já tem uma cara de bravo, velho. Aí que eu quero ver, velho. Quando ele começa a rosnar, velho. Sai de perto, velho. Oi, bom dia.
6: Bom dia, Léo. Luciano aqui, motorista de aplicativo, Léo. Léo. Vigilante e caminhoneiro e taxista é da mesma família, Léo. É tudo corno,
0: cara...
6: é tudo corno.
0: Você acha, cara? Você acha? Não é, velho. Ô, louco. Ô, Sérgio lá do monitoramento. O Sérgio monitoramento é diferenciado, cara. Ele é um cara diferenciado, meu. O cara traz o café pra nós, velho. Ô, Sérgio, puta, cara, já deu vontade de tomar café de novo, cara. Não querendo ser chato, sabe? Não querendo ser forgado. Não, imagina, cara. Não querendo ser chato ou folgado, né? Não lembrando do café. Não, o café vai bem, né? De vez em claro, óbvio. Ó, até tipo 1h33 da manhã. Nossa senhora. Ah, bateu até a abstinência já, viu? Comigo, bom dia, vai.
7: Fala, Léo Júnior, bom dia. Ô, Léo,
0: ah.
7: Sabe qual a diferença do pitbull e do viado?
0: Ah.
7: O Pitbull não chega nem perto. Já o viado escuta nosso áudio.
0: Yeah. Vai se lascar, vai, vai. Vai ver se eu tô na esquina ali, vai. Bom dia, Léo. Aqui é o Ricardo Santos. Parabéns pelo programa. Tô aqui na escuta trabalhando na usina. Como é que é? Coruripe. É Coruripe, Minas Gerais. Alô, Minas Gerais. Quem te conhece não esquece jamais. Aê!
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0: um bonzão no pau. Oi, bom dia,
8: dia Léo. Oi, Tami de Araçatuba, passando pra desejar
0: tudo
8: uma ótima
0: bem,
8: semana
0: amiga?
8: Todos. Um luxo, Léo.
0: Oi.
8: Band Coruja, sabe o que que é?
0: O que que é?
8: Todo mundo tá feliz.
0: Tá feliz, todo mundo quer dançar. É, cê, já sei, você queria a música da Xuxa, né? É, a Tami, ela gosta das músicas da Xuxa, né? Xuxa só para baixinhos. Vamos lá, 1h34 agora, vai.
9: Bom dia, Léo Júnior. Bom dia, Band. Bom dia, os amigos. Esse coleguinha aí, R$1.200 no Uber hoje, meta batida. Pode ter certeza que ele tá bem cansadinho, hein? Deve ter pegado algum traveco pra complementar a renda hoje.
0: É, comprar veba.
9: Lá na Vila Augusta.
0: Porque só isso, cara? 1.200? Não, tem alguma coisa que tem de errado. Hã? Algo tem de errado nisso aí. Algo tem de errado nisso. Tá muito fácil, né? Tá muito fácil, hein? Esse como é que é? Já tô com saudades da Copa. Não tô, cara. Nem tô com saudade da Copa, velho. Eu não tô com saudade da Copa. Vocês estão com saudade da Copa? Eu não. Não tô não, cara. Vamos lá pra 2030 agora. 2030. Nem vê. A gente pensa lá em 2030. Não sei se eu tô vivo até lá, vou saber, né?
10: Ô, Léo, bom dia mais uma vez. O nome da...
0: Eita,
10: não,
0: vai.
10: Da usina não é Coruripe, não, é Coruripe. Coruripe. Coruripe.
0: É Coruripe. Eu falei, o que que eu falei? E o que que é pra falar? E o que que eu disse? E o que que é pra ser dito? E o que que eu falei? Ah, pelo amor de Deus, tá bom, tá valendo, tá tudo igual, tá todo mundo aí, beleza, gente. 1h35, vamos ali, mais programa que tá no ar! Band Coruja, o programa mais ouvido do Brasil, hein? Eu quero você comigo aqui pra fazer essa madrugada gostosa, mais animada, não deixar o povo dormir mesmo. Não quero nem saber se não vai dormir. Agora você não dorme, não. Eu tomo remédio, não precisa tomar remédio. Isso aqui já é o seu remédio, seu rebite, esse aqui, ó. Eu falo rebite aqui, tá, gente? Por favor, não vá tomar rebite aí, não vai nem rebitar ninguém também. Por favor, hein, caminhoneiro, não vá desse negócio de rebite, não. Seu rebite é esse aqui, naturalzão, entendeu? E nem encher a cara também quando estiver dirigindo. Por favor, entendeu? Ó, a gente ensina também coisas boas pros ouvintes do Band Coruja, né? É, antes de beber, não dirija. Se for dirigir, pegue um táxi aí ou qualquer Uber também, aplicativo. Entendeu? É isso. Ou se não for também, vá a pé, velho. Que se lasque, meu. Vai.
11: Fala, Léo. Bom dia. Aqui é o Fábio de São Bernardo do Campo. Esse Salatiel aí, ele é taxista também, corno. Tá chamando os outros pra porrada e os caras com a mulher dele em casa. Então... Pelo amor de Deus, hein, velho. Esse taxista tá demais.
0: Não, mas esse aí, o Salatiel, ele só deixou uma tubaína lá só. Tubaína ainda, cara. Lembra tubaína?
12: Sim.
0: Bom, lembra da soda tubaína? Que tinha soda limonada naquelas garrafas, né? Antigamente. Então, ele deixou uma dessas lá. Uma soda. Deixou uma soda limonada só. É soda, né, cara? É soda, né?
13: Oi. Ah, tá. Então quer dizer que o Band Coruja é remédio? Ô, cara, daí eu tô com diarreia, meu. Tô com diarreia.
0: Ah, claro, você já tomou a mais, né? Você tomou a dose a mais, né? Você tomou uma dose a mais do Band Coruja aqui, né? Oi.
14: Pô, Léo. Pô, 1.200, cara, 12 horas. Pô, esse cara não tem hemorroida pra um ano, não, meu. Você é um calzeiro tremendo.
15: Solta a garganta.
0: Ah, mas eu, algo a mais ali ele ganhou, né? Ele ganhou uma caixinha. Ganhou uma caixinha, pô.
12: Bom dia, Léo Áquila. Vamos que vamos, mais um Caps.
0: Vamos lá, vamos lá.
12: Mais um Caps hoje. Até as 5.
0: É, rapaz.
12: É isso aí. Véio.
0: Fácil não, né? Fácil
12: boa
0: não.
12: Boa noite aí. Bom dia, né?
0: É.
12: Bom dia. Vamos, vamos, que só o sono bate.
0: É. É verdade, é cara, é verdade.
12: Tamo junto!
0: Sono bateu, lascou. Sono bateu, lascou. Então não pode bater sono. Não vem sono, não vem que não tem, não vem que não tem.
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0: Não vem que não tem sono.

0: Vai.
1: Ô, Léo, bom dia. Léo, tenho que contar pra tu, rapaz. Consegui comer minha vizinha.
0: Qual, não acredito.
1: Eu tô em êxtase.
0: Não acredito.
1: Ai, que delícia. Consegui, cara. Demorou 2 meses e meio.
0: Caramba.
1: Essa noite ela acabou de sair da minha casa. Consegui traçar. Mas que delícia, que delícia.
0: Cara, conseguiu pegar a vizinha? Não acredito, velho. Cara. Não, então, tanta coisa pro cara comemorar, velho. Comemorar a vida. Comemorar que ele tá... Não, foi pegar a vizinha. Mas esse aí não tem o que fazer mesmo, hein, cara. Puta, coitada da vizinha perto. Putz, coitada, que dó dela. Que tem, vai ganhar um troféu, vai ganhar um troféu, velho.
2: Ele comeu a vizinha, eu quero ver ele cagar ela agora.
0: Ai, ai, fala, baiano, fala, baiano, e aí?
3: Bom dia, Léo, e aí, de boa? Tranquilidade pura, meu rei. É o baiano segurado. Graças a Deus, Léo. Tessou, Léo. Graças a Deus. Ô, Léo, deixa eu perguntar pra você. Na trilha de faca, tatu caminha dentro ou tatu caminha atrás, Léo? Me responda aí.
0: Olha, o tatu caminha na sua direção e atrás de você ainda. Atrás de você ainda. Aí você dá uma empinadinha que ele vai encaixar em você aí, viu? Fala comigo, bom dia.
4: Ô, Léo.
0: Oi.
4: Ele tá com a rua ela doendo. Ele fez esses 1.200 aí, ó. Foi de outro modo. Não foi no aplicativo, não. Pode ter certeza que ele tá sentando em cima do...
0: É uma caixinha,
4: de
0: cara.
4: De uma boia.
0: Já viu? É uma caixinha, cara. Uma caixinha. Ele ganhou uma caixinha ali, sabe? Ele fez um trabalhinho à parte ali e ganhou uma caixinha, né? Eu quero falar com você no nosso WhatsApp da Band FM 11 999919197. Você participa, manda aquele bom dia e fala aí o que você faz de bom. Quem mais? Fala comigo, bom dia.
5: Ô, Léo, você confiaria a segurança do seu condomínio a um baiano, um segurança? Esse cara aí. Essa voz aí não passa credibilidade nenhuma.
0: Ah, coitado do cara, velho. O cara tá lá, velho. O cara tá no trampo lá, velho. Tá... Você participa, manda aquele bom dia e fala aí o que você faz de bom. Quem mais? Fala comigo, bom dia.
5: Ô, Léo, você confiaria a segurança do seu condomínio a um baiano, um segurança? Esse cara aí. Essa voz aí não passa credibilidade nenhuma.

0: Essa é a turma do Balão Mágico, que legal, essa música é tão bonitinha, né? Gente, é nosso Band Coruja. Deixa eu falar com você, fala Maurício.
1: Ô Léo, vigilante não sou vagabundo. Respeito.
0: Ah, pera aí, os vigilantes é tudo gente boa também, cara. Imagina, tudo gente boa. Pô, o Serjão aqui do monitoramento, o cara trouxe um café, velho. O cara me trouxe um café aquela hora, velho. O cara é a maior gente boa, velho, que tem, cara. Imagina, os vigilantes é tudo gente boa, velho. Tudo gente boa. Embora tenha uns que é dormindo, a gente boa dormindo, alguns aí, né, velho? Dormindo, né? Dormindo, nossa senhora. Mas tem muitos aí, como o Serjão aí, cara, nem fale, velho. Nem fale, velho.
2: Ô Leozão, bom dia aí a galera. Manda um abraço aí pra a galera de Rondônia aí, que puxa o grão. Galera aí do Dolinho, do Avejo Curto. Todo dia acompanhando aí o Band Coruja. Abraço, fica com Deus, tudo de bom.
0: Valeu, valeu, cara. Um abraço pra todo mundo aí, viu? A outra aqui, ó. Com essa voz aí, pegou o vizinho negão. Aí, ó. Olha lá. Fala que pegou a vizinha, né? Oi.
3: Ô, Léo, boa noite, beleza? Ô, Léo, o que você achou do Ronaldinho Gaúcho lá e o Ronaldinho dirigindo o carro da Madonna?
0: É. Uau, é assim, né, cara? O Brasil não teve a capacidade de ganhar, pelo menos ali os campeões, né? Estavam ali representando, né? Os campeões, né? Os campeões, né? Ah, mas foi legal, né? No carro da Madonna lá, o Ronaldo e o Ronaldinho Gaúcho, né? Ronaldo com aquela roupa dele, com aquela roupa azul dele, parecendo uma roupa parecendo aquelas roupas de capa de chuva, velho. Não, capa de chuva parecendo o Ronaldinho Gaúcho, né? Parece que ele tá usando uma capa de chuva, parece. E o Ronaldo aparecendo aquelas roupas que ele tá, vai soltar de paraquedas. Igualzinho. Como é que chama aquelas roupas de paraquedas que é pra... Você vai soltar de paraquedas, né? Você tem que ter aquelas roupas especializadas lá. Mais ou menos, parecia que ele ia soltar de paraquedas ali junto com a Madonna. Vamos lá, fala comigo, bom dia.
4: Ô, Léo.
0: Oi.
4: Salatiel deve estar armado lá mesmo. Ele tá armado, ele tá segurando na pistola de alguém lá. Salatiel tá segurando na pistola de alguém,
0: hein? Tá. Quando ele fez o áudio, ele já tava segurando já, pelo jeito. Vai ficar segurando a pistola agora de madrugada, velho? Que isso, pô? Oh,
5: ah. Bom dia, Léo Júnior. Fiquei esperto esse café de... Café desses vigilantes aí é tudo batizado.
0: Não,
5: nem
0: é
5: café
0: não.
5: De motorista.
0: Que isso, não é não, cara.
5: Bora
0: não,
5: lá. Rafael aqui, ó. Sinop, Mato Grosso. É o que liga. Positivo, um abraço.
0: De Sinop, alô, Sinop, Mato Grosso. Um abraço pra todos aí. Obrigado pela audiência. Eu quero você participando do nosso WhatsApp. É o nosso Band Coruja que tá no ar. O seu programa da madrugada. O seu programa da madruga. Vem!
6: Ô, Leozão. Você vai fazer falta, hein, Leozão? Você é o cara da hora, hein, mano? Você vê todos os áudios. Os caras falar que você não olha os áudios aí, o cara tá louco, hein, mano?
0: Sacanagem.
6: Você é o cara da hora, hein? Parabéns, Leozão. Gente boa.
0: Valeu.
6: Cadê a Calica? Ô, Calica, Thiago de Guarulhos, Calica, vem, bebê!

0: Maluca.
1: A Kalika já apareceu, ela já mandou áudio e tudo mais, cara. Ela já mandou áudio e tudo mais aí, ó. Já participou com a gente já. Ah, vamos lá, 11 999919197 para você participar aqui da nossa madrugada, do nosso Band Coruja que tá no ar. Eu quero que você solte a sua voz. Solte a sua voz. Solta, solta, solta tudo aí. Solta tudo.
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1: Vai.
3: Ô, Léo, os argentinos não bateu só em campo, não. Rapaz, tava vendo jornal hoje.
1: Ah.
3: Que teve de briga de Argentina aí pro Brasil, moço.
1: Brigaiada, né, mano?
3: E aí, os turistas aí. Rapaz, isso é só briga. Brigaram em campo, brigaram fora de campo. Ô, porra, briguenta, hein?
1: Pois é, cara, assim, na boa, né, meu? Eu acho que assim, cara, os caras foram pra final, velho. Ah, tudo bem, não ganhou, ficou em segundo, mas ficou em segundo, meu. Aí eu vi também lá no jornal que daí os argentinos, né, foram recebidos no país deles, jogadores no país, assim, deles, lá com sabe, com aquela festa, isso que é legal. Agora, não pode ter briga, né? Até aqui no futebol, nosso futebol aqui, pelo amor de Deus, não, uma brigaiada, velho. Ó, os homens tudo se pegando, ai, para, velho. Um monte de homem arada todo se pegando aí, coisa feia, velho. Não, pior que aí ambos eles lotam os carros, né? Tudo cheio de macho dentro do carro. Não tem uma mulher, não, é só homem, cara. Só homem, velho. Aí quando quer brigar, um quer brigar com o outro. Aí vem, aí fica lá se pegando lá. Ah, vai pra lá.
4: Ô, Léo, bom dia a todos aí, bom dia. Ô, Léo, manda um salve aí, um abraço aí pra galera aí do Caixote Deitado aqui na Baixada Santista.
1: Caixote Deitado.
4: A galera da Movecta aí, ó. Só no cheio agora, vai e vem aqui no trabalho aqui. Positivo.
1: Valeu, parceiro.
4: Um abraço aí, C10.
1: Obrigado, valeu.
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1: E a gente vai por aqui, vai falando com você no nosso WhatsApp. Bom dia, Léo Júnior, tô ligado no programa, que não perco um dia. Legal, um abraço pra galera boa aí que tá curtindo o nosso Band Coruja. Me fala aí, você tá fazendo o que de bom na sua madrugada, hein? Aonde você tá ouvindo a gente? Me conta aí, eu quero saber o que você faz de bom e tá trabalhando, tá enchendo o saco dos outros, tá enchendo o saco nosso aqui, o que você faz de bom? Me conta aí.
5: E daí?
1: Ó, só no balanço, hein? Só no gingado, olha lá.

0: Oi, bom dia.
1: Bom dia, bom dia, Léo. Manda um alô aqui pra nós, Léo, na Conceição das Alagoas, usina Delta. Tamo por cá, hein? Puxando perfume da Jequiti.
0: Opa!
1: Ô, Léo, esse guarda, esse vigilante aí, ele tem uma voz meio afeminada, hein? Assim, meio travesti, sei lá.
0: É, eu também acho. Será que, né? Os caras falam que às vezes pode ser outra coisa, né? Que tava na casa dele lá, não era nem mulher, velho. 9 pras 2 agora.
2: Ô, Léo, aqui é o Vado aqui, Léo, de Diadema, Léo.
0: Ô, mano, fala aí.
2: Ô, Léo, tô aqui em Diadema trabalhando, né, amigão? Aqui no campanário aqui.
0: Sei.
2: Ô, Léo, mas teve uma vizinha sua que falou pra mim...
0: Que?
2: Que o Zeus, ele é tão manso... Que você mandou cortar até o rabo dele pra ele não ficar balançando o rabo.
0: Para com isso, mentira, cara. Nem corta o rabo do coitado, cara. Não vem com anões com esse negócio, não, cara. Chega perto pra ver do bichão lá. Chega perto pra ver. Só na cara dele você sai correndo, velho. Se você olhar pra cara dele, você sai correndo. Não chega nem perto, velho.
3: Bom dia, Léo. Programa top. Marcelinho de Araçatuba.
0: Fala, Marcelinho.
3: Puxa do Areia Doce. Conexão, Bento de Abreu, Fernandópolis. É nóis.
0: É isso. Aí, que legal. Fernandópolis. Um abraço pra vocês aí. Obrigado pela participação, tá? Eu quero conversar com você no zap. Venha. 11 99991-9197 pra você participar aqui da nossa madrugada mais gostosa do rádio. Ô, Léo Júnior, bom dia. Tô aqui em casa fazendo nada e tô te ouvindo. Que legal, hein? Deixa eu ver quem mais tá por aqui, vamos ver. É tanta participação hoje.
4: Caramba, Léo, aqui na Vila Maria, mano, tem uma empresa, mano, catando fogo, mano.
0: Quê?
4: O fogo tá enorme aqui, mano.
0: É
4: na Vila Maria. Fogo da bexiga.
0: Vila Mariana?
4: Alô, que cheio de bombeiro chegando, hein?
0: Eita, nós, ó, tenta atenção, hein? Incêndio na Vila Mariana aí. É Vila Maria ou Vila Mariana? Vila Maria ou Vila Mariana? Você falou Vila Mariana, né? Que eu entendi aqui, né? Deixa eu ver. Fala aí.
4: Vila Maria.
0: Meu Deus do céu, incêndio na Vila Maria. Meu Deus. Tomara que não tenha ninguém ferido, né? Tomara, grande, né? Tomara que não tenha nenhum ferido, nenhuma vítima, né? Vamos. Mas beleza, cara. Um abraço pra você, viu? Ah, deixa eu ver quem tá aqui. Vamos lá. Ó. Aê! Essa aqui é a nossa música. Vai, locutor!
5: Apaixonado!
0: Fala comigo!
6: Ô, Léo, esse cara que ficou todo feliz aí, porque falou que comeu a vizinha dele, cozinhou. A vizinha dele era um traveco, né? Aí ele foi comido pela vizinha.
0: É, aí ele falou assim, agora é a minha vez, vira aí, falou pra ele. Agora é a minha vez. É, vira aí.
7: Bom dia, Léo. Tô aqui, ó, no caminhão, chegando tapetão aqui, sentindo São Paulo. E quem fala é o Luan, de Ribeirão Preto.
0: Ó, Luan, um abraço.
7: Forte abraço aí.
0: É nóis, Luan, vale, obrigado.
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0: bom dia. Bom dia, Léo! É. Deblis? É o nome? Deblis? Caramba, Deblis! Deblis de São Roque! Deblis de São Roque! Tá curtindo a Band FM? Carregar os pacotes da Shopee Brasil, que legal, hein? Ô, Deblis! É Deblis ou Deblis? Não tem nenhum acento, então seria Deblis. Acho que é isso, né? Outro pedindo pra eu não cantar aqui. Ah, pelo amor de Deus, você não sabe o que é cantar, cara. Você não sabe o que é qualidade. Eu ensinei o Léo Magalhães, cara. Eu ensinei o meu xará Léo Magalhães a colocar um tom maior na voz. Um tom maior. Olha lá, ó isso, olha lá. Cadê ele, pô? Canta aí, velho.
8: Completamente apaixonado.
0: Tom maior, olha lá. Ó.
8: Fala aí no ar.
0: Você viu? Ouviu aí, ó?
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0: Cheio, então, eu que ensinei, falei, Léo, seguinte. Cheio de. É pra cima, sempre pra cima. Sempre pra cima, cara. Não vai pular, sempre pra cima. Ó, olha lá. Subiu. é isso, gente. E a gente vai, né? E ele vai me ensinando algumas coisas também que eu não posso passar pra vocês agora, porque vocês não estão preparados pra ouvir isso agora, entendeu? Não é o momento disso, né? É isso, isso. É, musicalmente falando, estamos bem, entendeu? Estamos bem, estamos bem, estamos bem.
5: Thiago e de Guarulhos. Nossa, dá até um calor aqui. Cadê esse Thiago? Vizinho, cadê você?
0: Aí, ó, Thiago de Guarulhos. A Calica já perguntou de você, hein, Thiago? A Calica, ela tá atirando pra todo lado aqui, viu, Thiago? Pelo que eu tô vendo aqui, rapaz. Ó, o cara mandou uma foto lá na Vila Maria, gente. Tá aí, ó. Mandou uma foto, tá pegando fogo lá, gente. Eu não sei se é uma casa lá, alguma coisa assim. Deixa eu ver. É um como é que fala? Um barracão, às vezes? Né?
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0: Nossa senhora. Peraí, cortei. Pronto. É, então é isso, ó. Bom, vamos torcer para que não tenha vítima, né, cara? Vamos torcer! Ah, ele já chegou aqui, ó!
10: Ô, Alexandre, tá malandragem aí, mano. Você tá malandragem aí, como diz o tio aí. Bora, bora aí. Eu não, você tá essa malandragem aí, vamos ver a vida aí, vamos lutar, vamos ganhar. Vamos pra cima, todo mundo, tudo aí. Bora aí.
0: Bora, Davi! Eu não entendo. Bom dia, Léo, sou o Leandro, escuto o Band Coruja há 4 anos. A diferença é que no final da tarde aqui você começa a falar às 4 horas da tarde. No caso aqui é 5 horas da terça-feira. É, sou azulejista na Nova Zelândia. Obrigado, parabéns pelo programa. Que legal, na Nova Zelândia, cara. Então, na verdade, se você começa a me ouvir aí às 4 horas da tarde aí na Nova Zelândia, né? 1 hora da manhã aqui, então é 4 horas da tarde aí na Nova Zelândia. Ah, entendi. Então agora, no caso, aí é 5 da tarde, é isso? Entendi. Então, mas tá entendido. Então você começa a me ouvir na parte da tarde aí na Nova Zelândia, né? Muito bom, obrigado pela sua audiência, meu amigo. Tamo junto sempre, tá? Obrigado. Vai trabalhando aí, vai curtindo o Band Coruja, que é bom demais, cara.
11: E motorista de aplicativo é corno. Antes que eu me esqueça.
0: É, esses caras não perdem a mania, né? De ficar xingando uns outros aqui, né? Não perde a mania, viu?
12: E aí, hoje tem sorteio da esmola? Opa, do pó de café, do Band Coruja.
0: Olha lá. Olha lá.
13: Experiência com agudo, né? Tem experiência de gemendo na
0: Esse aqui também só fala, cara. O Salatiel tá é demais, viu? Tá demais, cara. Tá demais. Ah, fala, Paulo, bom dia.
14: Ô, Léo, bom dia.
0: Bom dia.
14: Tá bom? Beleza. Ô, Léo, queria saber o seguinte: o da Argentina aí, os caras briguentos aí, né? Aí o que o cara, quando briga, fala pra mim, o que ele ganha? Quem ganha na briga? Ninguém ganha nada, né?
0: Ah, não, né? Não tem.
14: Rolho, confusão.
0: Pois é.
14: Não ganha nada, pra que brigar? Fala pra mim, qual o resultado da briga? Ninguém ganha nada, pai. Nunca ganhou. Nem guerra. Tá bom, Léo, bom dia aí. Paulinho, Regente Feijó. Aqui, rodovia agora aqui. Tô passando aqui no Rodoanel.
0: Legal, Paulinho.
14: Tudo tranquilo por aqui, Léo.
0: Um abraço, Paulinho. Tamo junto, parceiro.
15: O papo pro alto, vamos beber.
0: Oi, fala comigo aí.
16: Fala, Leozão. Boa noite aí, boa noite a todos. Queria mandar uma mensagem aí diretamente do Rio, DRJ, que é o Carioca na Voz. Eu queria ressaltar aí.
0: Fala aí.
16: E se você está escutando esse áudio, você é gay. Além disso, todo mundo que escuta esse Rádio Coruja é corno.
0: Ah, é? E quem tá falando também é gay, corno também. E quem está mandando o áudio também é gay, outro corno aqui, ó.
17: Bom dia, Léo. Ô, Léo, fala comigo. Manda um alô aí, rapaz. Meu parceiro aí, rapaz, tadinha, rapaz, o Adriano, rapaz. A mulher dele meteu a guampa no coitado. O homem tá triste, já vi. Fala pra ele que isso aí é vida normal, isso aí acontece. Quem nunca teve um fusca na vida, um chifre, isso aí é da vida. Manda um abraço pra ele. Fala pra ele não ficar triste, não. A vida continua.
0: É porque você já tá acostumado, já, né? Você já tá de boa acostumadão, já, né? Você já tá dentro, já, né?

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12: FM, 2:03. Bora, bora, minha gente! Mais uma horinha com você aqui, te fazendo companhia com esse agito, programa mais louco da madrugada. Pode ser aqui, ficar aqui que você tá na Band. Eu sou o Léo Júnior, eu tô aqui, ó! 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

0: FM, Henrique e Juliano, Amor dos Outros, aqui no nosso Band Coruja, pra você que tá ligado com a gente. Agora você vai ouvir uma cantora sensacional. Gente, peraí. Pare tudo que você tá fazendo. Ela só quer mostrar o trabalho dela. Ela só quer mostrar a voz dela. Então nós vamos ouvir com cuidado, com aquele cuidado técnico, tá? Cuidado com cuidados técnicos, né? Que nós temos vocalmente falando, musicalmente falando. Você vai ver. Você vai ouvir aqui. Ela canta bem. Por favor, minha amiga, pode chegar aqui. Coloca aí um pouco da sua voz no ar para os nossos amigos ouvintes degustarem do seu talento. Vai.
1: Dá uma ajuda que eu gostaria muito de ser cantora. Agora
0: então vai,
1: eu
0: vai.
1: Um pouco do meu talento.
0: Isso, vai lá, vai lá. Vai, vai, canta.
1: A beautiful sound of candle fire.
0: Ó.
1: A beautiful in child say. I love my one single boy.
0: Ó.
1: I am the single do
2: fire.
1: A do single.
0: Deixa a mulher cantar. Deixa a mulher cantar. Peraí, meu Deus do céu, gente, ela só quis mostrar o trabalho dela, precisava deixar essa menina cantar aí, meu Deus do céu, que as pessoas fazem um negócio desse jeito, hein? Fale pra mim, a menina tá cantando bem, pô, a menina tá mandando muito bem pra mim, sensacional, que é isso, gente? Ah não, vocês estão de brincadeira, vocês estão de brincadeira comigo, velho. Que isso? Ai, ai, ai, viu? Bom dia, Léo. Você é muito da hora. Você responde o nosso zap. Claro, sempre, meu amigo. Ouço o Band Coruja há 10 anos. É o Chico Vermelho, lá de Limeira. Alô, Chico. Um abraço pra vocês, pessoal de Limeira. Também tá curtindo a Band FM. Um abraço pra vocês. Tamo junto, hein? Oi, o Alex. Bom dia. Fala comigo, Alex. E aí, meu?
3: É o Júnior, bom dia. Alex aqui de Poços de Caldas, Vigia Noturno. Uma boa programação, juntos até as 5, hein?
0: Vamos lá.
3: Ótima programação, meu amigo.
0: Tamo junto. É nozes.
4: Que isso, hein? Sucesso! Tava cantando o melô do Silas Malafaia,
0: gente?
4: É. Malafaia!
0: Ela canta bem, pô. Ela canta bem demais, profissional, cara. Atrapalharam ela cantar aí bem na hora. É isso que aconteceu, vai.
5: Band, bom dia. Aqui é Elaine do Mato Grosso, de algum lugar na estrada. Na melhor companhia, na Band FM,
0: coisa
5: a melhor.
0: Boa. Obrigado, Elaine. Um abraço pra você. Tá no Mato Grosso aí, tá na estrada curtindo a gente. E é isso, ninguém dorme não. Programa é desse jeito que a gente faz aqui, ó. Jump up and down. Fala comigo, bom dia.
4: Leozinho, Rogerinho. Oi. De tu na voz, carreteiro.
0: Fala, Rogerinho.
4: Pode ter certeza que essa aí morreu.
0: Não, coitada, velho.
4: Você tá doido,
0: ela canta bem.
4: Mulher.
0: Ela canta bem, cara. Ela canta bem. Só tenho certeza, ela canta bem. Mano.
6: Boa madrugada para todos. Essa tem futuro, hein? Essa eu giro a cadeira.
0: Sensacional, cara. Sensacional ela cantando, gente. Ó, ela quer cantar de novo. Posso deixar ela cantar de novo? Por favor. Mas não atrapalhe dessa vez. De novo. Ó, mais uma vez, ela pediu pra cantar novamente. Tá bom. Vamos lá, vamos ter mais uma chance, vai. Por favor, agora eu acho que ninguém vai te atrapalhar, tá? Vamos lá, vai.
1: A beautiful sound of candle fire.
0: Não, é maravilhoso o inglês, né?
1: Orientado, sei. I love my one single boy. I am the single do fire.
0: Não deixa o menino dormir, deixa ela cantar. Oh, peraí, senhora. Que isso?
1: We bom é papai, pare, mulher! Ah, mulher! Só tem que andar nessa merda!
7: Não vai separar,
1: fuleira, só porque eu
0: Que isso? Gente.
2: Ô, mano. Que... Para de coisa, olha mais a besteira.
0: Que... Gente. O que aconteceu aqui?
7: Melhor chamarmos os outros
0: futuramente. O que aconteceu aqui, gente? Puta, a menina tava cantando bem. Vem o povo, vem atrapalhar. Tá de brincadeira, velho. Eu não gostei, fiquei revoltado com essa situação.
8: Verão.
0: A menina tava indo muito bem. Atrapalharam a menina cantar.
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0: Tá de sacanagem, cara? Tá de sacanagem, meu?
9: 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Superman ficou fraco, o pinguim jogou crime. Donita, Lex, Luto e Furinho.
0: Oi, bom dia.
4: Caraca, Léo, você viu o que você fez, Léo? Puta que pariu, Léo. Ô, Léo, mano, que mancada, a mina tomou um cacete, Léo.
0: Coitada, cara.
4: Caraca, ô, Léo, a mina tomou um pau.
0: Coitada, a mina tava cantando, cara. Por quê? Por que que fala? Poxa vida, deixasse a menina cantar, né, cara? Deixasse.
10: Ô, Léo, fala sério, hein, Léo?
0: Ah.
10: Até você tinha que apanhar também.
0: E por quê, cara?
10: Até você tinha que entrar no couro também. Pelo amor de Deus, Léo. Uma hora dessa, Léo.
0: Que foi, cara? Que
10: ela
0: foi?
10: Ela tem destino, essa menina, assim. Tem destino. Cemitério, essa
0: não,
10: praga.
0: Não, cara, ela canta bem. Ela é uma grande profissional. Inclusive, fui eu que dei os primeiros passos a ela, a música. Inclusive, fui eu que fui responsável para dar os primeiros passos para ela, musicalmente falando, entendeu?
11: Fala, Leozinho, bom dia, cowboy de Marília. Tô aqui, ó, Dom Pedro, puxador de verdura. Fala para ela aí que ela não canta. Fala para ela cantar o Lula. Vai que dá certo.
0: Valeu, cara, um abraço para você, tamo junto. Oi, bom dia.
12: Fala, mal acabado. Já tem umas 4 semanas que você não passa o áudio aí.
0: Vai. Tá aí seu áudio, cara.
12: Fala comigo, não,
0: eu, na verdade, eu já tinha passado seu áudio 1h52, você que não ouviu. Agora tá passando 2h23 agora. Você que não ouviu aí seu áudio. Ouça mais aí nós, hein, cara. Vai lá, fala comigo.
4: Mano, você faz eu dar risada, viu, Léo? Você é engraçado, hein, mano?
0: O que foi, cara? Puta,
4: mano, você fez a menina tomar um cacete,
0: nem que nada, não foi.
4: Você viu quantas chineladas ela tomou, mano?
0: Não.
4: Vai dormir com a bunda inchada, mano.
0: Não, coitada, a menina tava cantando certinho lá. Ai, vou colocar seu irmão pra dormir. Quem colocou o irmão pra dormir essas horas? Tá cedo ainda, mano. Ô, mulher, tá cedo ainda. 2h24 da manhã, tá cedo. Para. Agora vim botar o menino pra dormir. Deixasse a menina cantar, soltar a voz dela no ar aqui, poxa vida.
13: Fala, Léo, bom dia, seu pilantra. Passa meu áudio aí. Nunca passou meu áudio aí. Tem 10 anos que eu escuto essa bigorna aí. Você não passa meu áudio, meu parceiro.
0: Aí, ô, meu parceiro, seu áudio acabou de passar, meu parceiro. Aí, meu parceiro.
13: Fala, Léo, bom dia, seu pilantra. Passa meu áudio aí.
0: Ah, é.
13: Nunca passou meu áudio aí, tem 10 anos que eu escuto essa bigorna aí, você não passa meu áudio, meu parceiro.
0: Ô meu parceiro. Vamos ver, vai.
14: Bom dia, Léo. Eu gostaria que o Davi desse uma opinião sobre a tecnologia avançada de agora, a IA.
0: Ah.
14: O que ele fala a respeito?
0: Daí, o Davi?
14: Tecnologia avançada. Valeu. Grande coruja.
0: O Davi, ele quer que o Davi fale a respeito da IA. Tá bom, velho. IA, né?
15: Sangue do Léo, do Léo.
0: Ele vai entender que a IA que seria uma luta, né? Acho que deve ser isso, né? Eu acho que deve ser isso aí. Deve ser isso aí. Bom dia.
16: Passa meu áudio aí. Passa a chibata nesse cara que tá reclamando aí, Léo. Esse cara tá reclamão.
0: Passar a chibata pra ver o que acontece, né, meu? Vai lá, oi.
17: Vai mandar um salve pra Registro ou não?
0: Alô, Registro! Abraço pro pessoal de Registro ligado na banda.
18: Pelo amor de Deus, que caganeira que é essa, mano? Ah, tá de brincadeira com a minha cara, mano.
0: Esse aqui só reclama, né? Ah, o cara do agro aqui, ele só reclama da vida, velho. Como é que pode o cara tão reclamar tanto assim da vida, velho?
18: Sei lá, mano, o que que tá cantando? O quê, pô? Essa mulher tá tendo algum... Tá incorporando alguma coisa,
0: ela tá,
18: mano?
0: Tá cantando, cara. Ela é profissional.
18: Só pode estar incorporando.
0: Eu ensinei ela a cantar, meu.
18: Oh. Caganeira, o que que é? Tem uma consulta no CAPS lá que tá precisando, viu? Pelo amor de Deus, vai cantar. mal lá na casa do chapéu, mano.
0: Não, não, cara. Ela é uma cantora bem treinada, entendeu? É, fez vários shows aí. E aí ela só foi interrompida, cara. E, entendeu? Teve uma interrupção ali, cara.
7: Ô, Léo, põe de novo esse áudio aí pra me ouvir de novo. Caralho, bagulho azedou.
0: Vamos lá, vai. Oi, oi, oi, oi, oi.
8: Bom dia, Léo.
0: Bom dia.
8: 7 da manhã.
0: Valeu, parceiro.
8: Léo Emerson de São José do Rio Preto. Cadê a mulherada?
0: Ah, o cara quer saber da mulherada, né? Vamos lá, fala de novo aí, vai.
19: Aí sim, Léo. Obrigadão, Léo. Valeu. Puxando Coca-Cola aqui de Jundiaí pra Mogi das Cruzes. Brigadão, Léo. Sou fã de você, hein? Toda madrugada nós estamos online aqui. Vamos há lá. 10 anos ouvindo você.
0: Coisa boa. Cara. Valeu, mano. Um abraço. Obrigado pela participação aí. Oi.
7: E aí, Léo. Ué, esse vídeo da mina cantando aí é mais velho do que o tempo do onça.
0: Mas ela canta bem, ué. Se não deixasse ela cantar? Interromperam a menina cantar, poxa vida.
20: Deu sim, você deu os primeiros passos pra ela cair no cacete, que a mãe dela arrebentou no pau. Você é doido, é? Quem tem um amigo desse não precisa de inimigo, hein? 2h23. É, Léo, você imagina. É foda, hein?
0: Não, imagina, cara, deixasse a menina cantar. A menina tava já chegando num ponto ali, ó. É um ponto único, cara, pra viralizar, entendeu? Pro negócio assim ficar assim. Maravilhoso, sucesso. Pra visualizar um sucesso, é isso, cara. Tava quase chegando lá, daí interromperam.
8: Leva pra cantar na sua casa, Léo, todo dia. Ou então leva pra tocar lá na General Carneiro, em Sorocaba, onde você vive, viu? E a amiga minha já me contou.
0: Eu não.
8: Que você passeava lá na sua adolescência, viu?
0: Não,
8: seu
0: não.
8: Santinho.
0: Não, mas para aqui que passeava lá aqui, tá louco? Imagina, tá doido? Imagina. Vamos lá, oi, bom dia.
21: Ô, Léo, ridículo essa mulher cantando, pelo amor de Deus.
0: Não é, cara.
21: O Galo cantando às 3 da tarde.
0: Não é.
21: O Galo cantando às 3 da manhã é melhor do que ela, hein?
0: Não, cara, você tá errado, velho. Ela canta bem, tá? Eu concordo com ela, ela é uma excelente cantora, tá? É uma, vai bem.
22: Os vigilantes de rua, de moto, tudo atrás dela. Que ela cante de novo.
0: Aí, ó.
23: O inglês dessa geringonça tá igual meu japonês. Tá quase o chinês.
0: Cara, canta bem, para, vai.
24: Bom dia, Léo Júnior, Carlos de Franco da Rocha. Rapaz, essa aí tem a garganta profunda, hein?
0: Que isso? Tem a garganta profunda. Bom dia, Léo Júnior de São José dos Campos. Toda madrugada fazendo coxinha e me divertindo com vocês. E nem pra trazer umas coxinhas pra nós, é? Como assim? Ah, peraí. Toda essa madrugada fazendo coxinha, então traga uma meia dúzia pra gente aqui, pô. Uma meia dúzia pra gente comer aqui. Aí. Um refri, um suco, né? Alguma coisa parecida, viu? Bom dia pra você, bom trabalho, viu? Oi!
25: Bom dia, Léo, Leandro Cavalão por cá. Onde foi Forga? Muita saudade de você. E já fala pra nós aí, quando você já vai sair daí, desse programa.
0: Quando você
25: vai? Tá bom.
0: Pode tá ok.
25: Pra
0: tá
25: nós
0: okay.
25: Aí, tratando o psicológico aqui, pra não sofrer muito depois.
0: Ah, tá bom.
25: Esposa, tudo é bom e até daqui a pouco.
0: Ah, então, pra vocês sofrerem menos. Não, vamos lá ter, eu acho que eu preciso ver a data que o Diegão volta, eu não sei se é no meio do mês de agosto ou no comecinho, agora eu não lembro a data. A gente trabalha de madrugada, a gente se perde nas datas, essa é a verdade. Eu tive que falar no primeiro começo, que dia que é hoje? Eu tive que olhar aqui no meu celular e falar, ah, hoje é terça-feira e tal. É, a gente se perde nas datas, hein? Mas logo ele volta já. Já estamos no final do mês de julho já, né? Quase.
26: Boa
0: né?
26: Noite, Léo. Boa noite, pessoal do Sedex aí. Vamos que vamos, pé na estrada. Boa noite a todos.
0: Valeu, parceiro!

0: Vamos lá, gente, é os Mamonas. Você acredita que eu tinha uma fita dos Mamonas Assassinas na época? Aquela fita, fita cassete verdinha. Lembra uma fita verdinha? Que era dos Mamonas? Fita cassete. Nossa, eu ficava o dia inteiro cantando essas músicas dos Mamonas, né? Eu adorava, cara. Ó, viu? A nossa adolescência era diferente, né, cara? A gente ficava curtindo, dançando, pulando, ouvindo Mamonas, entendeu? Ouvindo essas coisas. Não ficar formar aura. Ai, Sick Seven. Ai, vai trabalhar, Sick Seven. Vai arrumar um emprego, Sick Seven. Ah, vai se lascar, ok? Vai, Sick Seven. Vai. Eu não vou nem falar, viu? Vamos lá, ô Jonas, bom dia!
1: Fala, Júnior, aqui é o Jonas, o cantor de Duque de Caxias no Rio. Rapaz, eu canto mal, hein, mas essa menina aí, minha não, nossa senhora,
0: não,
1: hein?
0: Por favor, não fale mal dela, ela canta bem, ela canta muito bem, tá? Viu? Profissional, cara, ela é profissional, tá? Profissional.
2: Ô, Léo, japonês aqui, Léo, eu achei que era minha cachorra que tava no cio, era uma mulher cantando, meu Deus do
0: céu. Meu, só que ela só foi interrompida pela mãe dela, por que que ela ficou brava? Ah, porque ela precisa dormir. Cara, tá cedo ainda, 2h33. Que essa mulher tá pensando o que que ela é, cara? Fazer uma coisa pra atrapalhar um profissionalismo desse. Não é possível.
3: Bom dia, Léo. Padeiro de Niterói. Eu vi agora no TikTok o Diego Lopes tá na praia, tomando cachaça na boca da garrafa.
0: Eu vi lá, cara, o Diegão só tô... viu? E virou ali, hein? Já deita ali mesmo, viu? Ele virou a garrafa ali, ó. Já deita ali mesmo, no gargalo, hein? Virou ali, já deitou ali mesmo. Bom dia, Léo. Manda um abraço aqui pra todos os motoristas de ônibus. Aqui é o Paulo de Cuiabá, Mato Grosso. Alô, Cuiabá, um abraço pra vocês, meus amigos.
4: Olá, boa noite, Léo. Aqui é Isidoro de São Roque. Eu quero o nome da... onde ele... o telefone da Patrica lá.
0: Essa aqui tá parecendo a bruxa do... lembra da bruxa do Chaves? Lembra daquela a bruxa lá do Chaves, quando ele entrava lá no na caixa da na casa da bruxa do 71? Aí ele, Satanás! Igualzinho, cara, a voz da bruxa do Chaves lá. Oi?
5: Bom dia, Léo. É o Helder de Parapuã. Tô indo aqui pra Minas, com tomate. Bom dia aí,
0: caminhoneiro. Bom dia, parceiro. Valeu, aquele abraço. Obrigado pela sua audiência. É nozes.
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0: Eita, essa música aí dá o nosso sucesso, né, gente? É a música do Peão Tatuado. Eita! Vamos lá, gente. Vamos lá no nosso WhatsApp. Quero você participando. Lembrando que às 4 da manhã tem o Campeonato Internacional. Esse agora é o Campeonato Brasileiro de Piadas Ruins, né? Você vai ganhar presente, hein? Você vai ganhar presente.
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0: Vamos falar com o pessoal aqui no nosso WhatsApp e vamos ver o que, que o povo tá falando aqui na nossa madrugada mais gostosa. Vamos ver o que o povo tá falando aqui no nosso WhatsApp.

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1: Que isso, Ale? Que é isso, Ale? Peraí, Ale.
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1: Esse é o Ale Fenomenal, Ale Fenomenal chegou. O Ale mandou aqui, gente. O Ale mandou aqui que... Olha isso, gente. O Ale foi buscar o presente dele lá do... O presente aqui do Band Coruja que ele ganhou, né? Ah lá, isso aí, Ale. Aí sim, Ale. Mandou a foto pra gente aqui. Foi lá na lojinha da rádio buscar, né? Que legal, cara. Que legal, hein? Parabéns, viu, Ale? É isso aí. Hoje tem campeonato, hein?
2: Oi, Léo. Bom dia, bom dia. Tudo bom? Tudo. Aqui é o Fabiano Carreteiro.
1: Fala, Fabiano.
2: Vai, Corinthians. Ô, Léo, além do bom dia, mas essa mulher aí cantando aí, eu vou te falar, você tem um contato? Mas eu não queria o contato dela, não. Eu queria o contato da mulher que bateu nela. Pra bater aqui numa meia dúzia aqui no prédio. Você é doido.
1: Não, canta, cara, canta muito bem. Canta muito bem. Ela cantou muito bem e não tem essa, não. Vamos lá, vai. Fala comigo. Bom dia, bom dia.
3: Gato, um mais feio que o outro, hein, Léo? Caralho. Meu, esse aí parece mesmo a bruxa do 71 quando... Quando sua madruga chega lá.
4: É. O laço da Mulher Maravilha, Superman, ficou fraco. O Pinguim jogou Kryptonita, Lex, Luto e Coringa. Roubou o laço, e aí? Vou ligar na justiça toda dominada.
1: Deixa eu ver aqui, o que aconteceu aqui? Pera aí, vamos ver. Ah, não tem o vídeo. O que ele falou aqui? Como é que é?
5: Ô, Léo, bom dia.
1: Bom dia.
5: E ali passaram a mão na bunda?
1: Não. Não, não. Ainda não passou.
6: Ih, Léo, tá horrível essa mina aí. Tem que nascer de novo pra aprender a cantar. Não dá, não.
1: Pô, o inglês.
6: E você que ensinou ela?
1: Ensinei.
6: Pelo amor de Deus, hein?
1: Eu ensinei ela a cantar.
6: Não dá pra entender nada.
1: Ó, e outra, ela já nasceu com o dom musical. É um dom, cara, que a pessoa nasce. E ela já nasce cantando inglês fluente, cara. Olha só que maravilha isso. Já nasce cantando inglês fluente, né?
4: E aí?
1: Vamos lá, vai, bom dia.
7: Fala, seu Léo, seu cabruco. Aqui é Zeke, manhã de Campos Goitacazes.
1: Fala aí, Zeke.
7: Carreteiro aqui de plantão aqui, passando aí pra mandar um alô pra todos os carreteiros aqui da Ecológica aqui, do São João da Barra. Tamo junto, tamo junto. Essa menina canta muito, hein?
1: Canta muito.
7: Se a mãe dela não interrompe ela não, eu ia até de quebrar o rádio aqui.
1: Nossa, se a mãe dela não interrompe ela? Cara, ela já tinha viralizado já, meu. Já tinha viralizado faz tempo. Vai.
8: Ô, Léo, esse Ale aí, mano, ele é caps, hein, mãe? Você tá doido. Ou ele é do caps ou ele fuma K2, mãe. Não é possível, não, hein?
1: É o Ale, cara, é o Ale.
0: Minha música em inglês.
1: Vai.
0: Tchururu.
1: Agora, vamos colocar agora mais um cantor que vem do meu escritório. Nós tivemos a nossa amiga cantando, agora temos mais um representante, mais um cantor do meu escritório de músicas pra vocês. Preste bem atenção. Fala, música em inglês do Ale Fenomenal.
0: Isso
1: é maravilhoso, cara. Essa é música para os nossos ouvidos, essa é a verdade. É música para os nossos ouvidos, tá?
9: Ô, Calica, deixa eu sussurrar no seu ouvidinho desse. É o velho do lixo, sai cachorro.
1: Ó, o velho do lixo tá ligadão na Calica lá, hein?
4: Vou ligar na justiça toda dominada.
1: Fala comigo, fala comigo!
10: Ela nasceu, Léo. Mamando é um inglês. Ela nasceu, mamando é um inglês inteiro.
1: Ai, ai, ai, ai, ai, viu? Vocês não sabem o que é cantar. Vocês não sabem disso. Vocês são todo um bando invejoso, é isso que vocês são.
11: Você para de ficar falando aí que minha voz é voz de bruxa, voz de velha. Você para de falar isso. Eu sou YouTube. Eu tenho vídeo no YouTube.
1: No YouTube, só se for no YouTube mesmo, vai.
10: Bom dia, Léo. Aí o Carlos de novo. Canta é assim, igual o Fenomenal, ó. Aí sim, aí manja de cantar, viu? Você tá doido.
1: É, o Ale já é um outro patamar, entendeu? O Ale é outro patamar aí, ó.

0: agora só porque vocês... Eu falei que vocês são tudo em um bando de invejosos. Só porque eu tenho cantores profissionais do meu lado, o Carlos também quer cantar.
1: Aí, Salatiel, você com um revólver na mão é um bicho feroz, feroz. 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Ai, boca de chupa prego.
0: Ai, tá vendo só? Ah, quer cantar ainda, né? Os caras não sabem nem cantar. Quer se meter a cantar. Ah, vê se pode uma coisa dessa, viu?
2: Oi. Ô, Léo, esse cara aí tem que cantar no meu microfone aqui. No lugar de fazer tchu-tchu, ele vai fazer gol, gol. Ele vai se engasgar, Léo.
0: É, 2h42. Vamos lá, nosso Bande Coruja tá no ar. Até às 5 da manhã, a gente chega por aqui. 5 da manhã, chega o Tadeu. 5 da manhã, chega o Homem Vinheta e toda a sua equipe. 6 da manhã, chega a Hora do Ronco. O seu Ronco por aqui. Toda a galera da Hora do Ronco. Tá... Ah, e chega o Pidoncio também. O Pidoncio chega sempre atrasado, né? Só que ele é o chefe do programa, né? Vai fazer o...
2: No lugar de fazer tchu-tchu, ele vai fazer gol, gol. Ele vai se engasgar, ou não?
0: É, 2h42. Vamos lá, nosso Bande Coruja tá no ar. Até às 5 da manhã, a gente chega por aqui. 5 da manhã, chega o Tadeu. 5 da manhã, chega o Homem Vinheta e toda a sua equipe. 6 da manhã, chega a Hora do Ronco. O seu Ronco por aqui. Toda a galera da Hora do Ronco tá... Ah, e chega o Pidoncio.

0: MC Josias, MC Josias, vai. Aí nós estávamos uma vez fazendo uma reunião. E aí eu falei pra ele: cara, eu quero tomar uma limonada. Aí ele já falou: olha, limonada, vamos fazer uma música com limonada? E aí deu certo, cara, viralizou, fez sucesso, é o maior sucesso no mundo aí, ó. Olha lá, olha lá. Falei, faça em funk, isso, vai pegar, olha lá, olha lá.
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0: É mais um do meu escritório aqui, ó.
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0: Você vê que ele vai na pegada na música, dá certinho, com o tom musical dele com a voz, olha isso, perfeito, perfeito.
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0: Ó, bom dia, Léo Júnior. Nessa loucura, coloca aí no grupo. Aí partiu. Como é que é? Nessa loucura, coloca no grupo. Aí partiu São Paulo. Nós da Denner Alimentos. Ouvindo vocês, galera da Denner. O Matheus, valeu, Matheus. Um abraço pra você, tudo de bom aí. Oi.
2: Bom dia, bom dia, bom dia, Léo. QRA, pica fumo por cá. Pose. Não, Dias é o palco do momento. Vamos ali. Em busca da capital da fumaça, seu Léo.
0: Limonada. Aí, meus amigos, bom abraço pra vocês aí, tá? Boa madrugada, hein? Faltando 15 pras 3 já. 15 pras 3, 15 pras 3. Eu quero você participando com a gente na nossa madrugada, vai.
2: Lá ele, cheio de amor pra dar.
0: Quem que tá dando cheio de amor pra dar? Cara, é isso, cara. Nosso programa é um programa diferenciado, né? É isso que dá certo, né, gente? É isso que tá dando certo. É o nosso programa que tá dando certo. É dessa forma que a gente faz, é.
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0: Deixa eu ver quem mais tá por aqui. Oi, bom dia.
4: Ô, Léo, bom dia. Vinícius Padeiro por cá. Pelo amor de Deus, velho.
0: Ô, Vinícius.
4: Essa menina cantando aí, eu quase pulei dentro da máquina de fazer pão aqui.
0: Ô, louco.
4: Na maceira.
0: Ô, faz isso não, cara. Faz isso não.
4: Você é louco. Ó, Léo, acabei de sair de lá, viu? Tá tudo certo. O Zeus tá dormindo. Tá mansinho, viu? Já acostumou comigo.
0: Cala a boca.
4: Deixa um fardinho de cerveja pra você no jeito.
0: Cala a boca. Cala a boca. Não, não, ninguém nem consegue chegar perto do Zeus, cara. O Zeus é bravo, velho.
5: Ô, Léo, bom dia, Léo. Bom dia, Léo.
0: Bom dia.
5: Ô, Léo, eu tô preparando a festa de 15 anos da minha filha, Léo.
0: Tá.
5: Passa o contato dessa menina aí pra ela fazer o show.
0: Claro, claro. Óbvio.
5: Na festa de aniversário de 15 anos. Eu queria contratar uma cantora internacional.
0: Sim, sim, sim.
5: Essa já é ideal.
0: Cara, ela faz aniversários, entendeu? Casamentos. Vários tipos de festas. E você sabe que a maioria desses cantorzinhos que se mete a cantar aí, você acha que eles cantam inglês? Não canta nada. Ela já é um inglês diferenciado, é um inglês fluente. Quando eu falo fluente, é isso, cara. Blue, entendeu? Blue, azul. Até eu traduzir aqui. Blue, azul. É isso, não tem muito o que falar, vai.
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0: coitado do Diegão, cara. O cara tá de férias, mano.
7: Vai. Alô, Leozão. Aqui é Zeke Manhã de Campo, Goiânia da Casa. Ei, esse escritório seu só tem beldade, hein?
0: Só tem gente boa.
7: Foi você também que lançou Caneta Azul e a Menina da Bota.
0: Quase lancei.
7: É, tudo só profissional. Puta que pariu. Você tá doido, motorista? Dizer que amanhã é carreteiro de campo.
0: Não, cara, quase lancei o Caneta Azul porque não deu tempo, cara. A gente se encontrou aí antes de ele fazer sucesso, mas acabou assim não rolando, né? Ele passou com muita pressa. Putz, cara, não posso falar agora. Aí, tipo assim, foi nesse dia aí que, putz, aí não vi mais ele. Aí acabou, né? Ah, e você sabe que também o Leno do Brega, ele tá junto também, né? Mas, assim, de vez em quando ele aparece alguma coisa assim pra cantar, né? O Leno do Brega é... Só que o Leno do Brega, ele é pra maiores de 60 anos, entendeu? Maiores de 70. É complicado o Leno do Brega, cara. Então a música dele não dá pra colocar muito no ar, entendeu? É bem complicado de colocar a música dele no ar assim. Mas, assim, a gente pode colocar um pedacinho também. Hoje eu estou musicalmente muito bem, assim falando. Vamos ver. Olha lá. Ó, Leno do Brega.

0: Mega pro Brasil. Lendo do Mega pro Brasil. Ó, ai, vai. Lendo do Brega.
1: Eu sou um cara fudido.
0: Opa!

0: bom, tá bom, tá bom, tá bom. Ô, Leno, vai devagar, Leno. Então, você sabe que o Leno tem que ser devagar. Não dá pra colocar a música dele, cara, porque é umas letras que, assim, eu já não tava junto, entendeu? Eu não tava junto, eu não tava, assim, preparado na hora. Acabei ficando, deixando ele sozinho algum tempo e ele acabou fazendo essas músicas e não deu, não rolou, entendeu? Vamos lá, vai, vamos falar com você aqui no Zap. Oi, bom dia.
1: Bom dia, Léo Júnior, Reginaldo Marcos Araújo por cá. Motorista carreteiro JSL, saindo da Hyundai. Opa. Em busca de Mauá. Sangoban, vamos lá coletar uns vidrozinhos aqui, vidro de carro. Você tá doido?
0: Valeu, parceiro!
1: Uma boa noite aí, vamos que vamos, hein? E o Tufão tá saindo de São Paulo aí, ó. Em busca da Hyundai, hein?
0: Legal,
1: o Fábio
0: legal.
1: E o Tufão, JSL também por ali, hein?
0: Beleza!
1: Vamos que vamos, que vamos, Léo Júnior! Bom dia, bom dia, bom dia!
0: Aí, ó!
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0: Ó, tem tantas músicas aí, ó. Ó. Cara, é o seguinte, eu tenho outro cara aqui no meu escritório também, tá? Eu tenho outro rapaz aqui, o nome dele é Garrote das Meninas. Olha isso, Garrote, você já viu um cantor chamado Garrote das Meninas? Então, o cara, ele é um cara muito assim, como é que eu posso dizer... É um cara muito assim, entendeu? Romântico, mulherengo demais. E aí eu falei pra ele, cara, acho que Garrote das Meninas é legal. Aí o que acontece? Ele na época do Dia dos Namorados, que ele fez essa música, ele falou assim, eu vou cantar uma música pra vocês agora. Uma música da Alcione, uma música da Alcione. Então ele quis regravar, ele não quis nem... Ele falou, vou dar uma regravada, que hoje eu não tô com vontade de pensar. Hoje eu não quero criar nada, eu tô preguiçoso. Então foi no final de semana, um domingo à noite, nós estávamos em reunião com ele. Estávamos lá tomando uma cerveja e tal. Ele falou assim, olha, eu não quero pensar hoje, eu tô com preguiça, meu cérebro não tá legal. Falou, vamos regravar uma música pros românticos de plantão. E nós decidimos... regravar a música da Alcione. Me desculpe, dona Alcione, mas nós estamos entrando com uma nova geração musical a partir de agora. Eu tão quero que saúdo a todos vocês, meus amigos, para que receba o Garrote das Meninas para todo o Brasil aqui no nosso Bando Coruja. Vamos lá? Vamos lá? Tá pronto aí? Vai. Ó, o arranjo foi eu que fiz. Esse aqui é um arranjo que eu fiz, tá? Olha lá, vamos ver. Vai, vai, vai, vai. Maravilhoso, vai. Problema é que ele é fã, mas não tem problema, não tem problema. Ó. Por que que a vida é assim? Olha lá, olha lá. Olha lá, lá, lá, vai, vai, vai, vai, vai. Isso, vai.
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0: Segunda voz, vai.
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0: 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Vai.
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0: É que eu quero ouvir o refrão dele, vai. Isso, mas deixa cantar, vai.
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0: É isso, isso.
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0: não, é paixão, tá. Ó, ó, ó. Tá chegando lá, tá? Vamos aumentar, vamos subir o tom. Agora para que vocês vão ver a partir de... Gente, aumenta o volume do rádio, pelo amor de Deus. É um momento marcante agora do Bando de Coruja. Que agora eu ensinei ele essa parte. Eu ensinei o quê? Eu ensinei ele a subir o tom, tá? Você dá uma respirada. Aqui, fragmentos. Isso. Dá uma respirada. Agora é com você, vai! Aí, ó. Meu Deus do céu, sensacional. Eu faço o coro, vai. Vamos lá, de novo, vai.
2: Tem.
0: Maravilhoso. Tô até emocionado. Meu Deus do céu. E o menino de amor, aquele eco no final, é isso, gente. Parabéns, parabéns, sensacional, cara. Olha, eu fiquei até arrepiado, eu tô muito emocionado. Olha, tô até lágrimas descendo, tô emocionado. Preciso tomar uma água agora, porque... Uma água com açúcar pra poder melhorar aqui a minha... Os ânimos. Volto já, peraí.
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0: Band FM, Sampa Crio. Eterno Amor, também a Marília Mendonça cantou pra gente, Zezé de Camargo e Luciano, Gustavo Lima, na nossa manhã, nossa madrugada. Amanhã ainda não, né? Tá cedo ainda, tá cedo pra falar que é amanhã. A nossa madrugada mais gostosa do rádio, até as 5 da manhã, pode chegar que esse programa aqui é só seu. Manda lá sua mensagem, 11 999919197, pra você participar aqui da nossa madrugada, né? Já tem o Campeonatos Brasileiros e Piadas Ruins. O povo tá falando aqui, hein? Vamos ver o que o povo tá falando.
1: Luzinho, essa música me fez lembrar o velho do lixo, hein? É isso que ele tá fazendo comigo, ele tá me seduzindo.
0: Ah lá.
1: E outra, o Thiago também. Ah. Eu tô aqui como? Pegando fogo. Eu vou ali tomar um banho gelado, tá? E já volto.
0: Ô, louco! Velho do lixo! Ô, Thiago, velho do lixo! Vocês ouviram aí, por favor? Por favor, velho do lixo! Ô, Thiago! Alguns de vocês aí resolvam essa parada aí, cara. Vamos lá, Baiano, fala Baiano, vai lá. Porque ele fala que se não coloca o áudio dele, fala que tá bloqueado. Mas não é isso, é que não foi o áudio. Vai, Baiano.
2: Léo. Vai. Falar a verdade pra você, a menina lá ainda dá o jeitinho, hein? Ainda tem um futuro, mas isso aí, eu vou dizer, viu? Isso aí, se ele for mesmo seguir a carreira de cantor, ele morre de fome, Léo.
0: Cara, ele cantou um grande sucesso da Alcione. Olha isso, não é pra qualquer um você regravar, assim, um grande sucesso da cantora Alcione. Que é isso, gente? Maravilhoso. Foi muito bom, viu?
3: Ah, Léo, você tá querendo ir seria essa mulher, né?
0: Ah, eu não.
3: É, o Léo aí só passa áudio pra quem dá pão com ovo duro nele.
0: Não é não, não é nada disso não. Não é nada disso que você tá falando. Nada disso, vai.
4: Nossa, tá pegando fogo, hein? Aí sim, agora. Olha o endereço que eu tô encostando, hein? Douglas aqui do Grajaú.
0: Ah lá, Douglas, agora tem o velho do lixo, vai.
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0: Eu já tava pensando em outra coisa. Esse é o velho do lixo. Valeu, velho do lixo. Um abraço pra você. Tamo junto. Oi, gente.
6: Alcione, ouvir isso daí, ele te processa, Léo.
0: Que nada.
6: A Band vai ser processada ouvir isso daí. Sério mesmo.
0: Não, que isso, cara. Alcione, cara, ele relembrou um grande sucesso. E eu falei pra ele, olha, Alcione é legal. Não vamos criar nada. Ele tava cansado. Eu falei, não vou criar nada. Hoje não vou compor, entendeu? Não vou compor. Então, nós relembramos aí um grande sucesso da Alcione, é o que é isso que aconteceu, né?
7: Salve, Léo, bom dia, Marlon de Poá. Tá bom pra fazer um dueto com Caneta Azul, hein?
0: Tá bom. Não, seria ótimo fazer um dueto com Caneta Azul. Ficaria melhor ainda também.
8: Léo, porteiro Alexandre, me responde uma coisa, Léo.
0: Oi.
8: O que acontece quando você tá na guarita de boa, tranquilo, aí passa alguém do seu lado perguntando onde é o ponto de ônibus mais próximo? Aí eu educadamente falei, não, na rua aqui do lado, só descer, próxima esquina já é o ponto de ônibus. Aí a pessoa agradeceu. Depois eu me toquei, peraí, como é que eu tô na guarita sozinho, passa alguém do meu lado aqui, dentro da guarita, pede onde é o ponto de ônibus? Rapaz, tá todo cagado.
0: Não, você deveria falar, olha, é aqui perto, tal, entendeu? Só foi pedir uma informação pra você, chegou mais perto porque tá frio. Não tem nada demais aí, viu? Não, imagina, você tá...
9: Dá pra fazer uma dupla sertaneja. Esse cantor fanho aí e Zé Maguinho do Piauí.
0: Bota
9: a música de Zé Maguinho pra nós ouvir aqui, que aí canta muito,
0: né? Zé Maguinho, eu também, ele ia entrar no meu escritório, mas acabou não entrando, porque acabou ficando muito caro e ele começou a fazer muito sucesso, sendo muito pedido por aí, então aconteceu que não rolou, né? Não rolou de entrar, né? No meu escritório aqui, né? Mas claro que vamos tocar o Zé Maguinho aqui. Por que não? Vamos sim, a gente sempre toca, né, na verdade. A gente sempre toca o Zé Maguinho aqui no nosso programa, né? 11 999919197 pra você participar aqui na nossa programação. Eu vou tocar já uma música do Zé Maguinho aqui, tá bom? A outra aqui, Léo, já vou dormir. Nessa, vou nessa, bom trabalho. Que nada, você. Nécada, você não vai dormir, não. Fica aqui com nós, cara. Você, dormir o quê, velho? Tá cedo ainda, precisa tá cedo ainda. 3 horas da manhã ainda, cara. 3 horas.
10: Agora você mandou bem, hein, Léo? Sampa Crio é. É foda mesmo. Sampa Crio, cantar no ouvidinho da gata.
11: 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Nossa. 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
0: Vai cantar mal assim lá longe,
10: hein? Não tem como, ela não resiste.
0: Ah, não, cara. Não. Uma voz dessa aí, não tem como, cara. Essa, aí você, a mulher sai correndo. A mulher sai correndo de você, velho.
12: Falar uma coisa pra você, Léo. Viu, Léo? Você não tem o dão da música, você não tem o dão. Não adianta você ficar aí indicando cantor, cantor. Você não tem o dão da música. Viu? Só cantor ruim.
0: Não, cara, cantor ruim? Onde vocês estão ouvindo cantor ruim aqui? Eu não ouvi até agora nenhum cantor ruim, não, cara. Só ouvi cantor de qualidade aqui no programa.
13: Fala, Léo Júnior, Oxolim, firmeza aí, fi.
0: Firmeza?
13: Ó, já que você tá tão musical hoje aí, ó.
0: Tô muito musical.
13: Dá uma olhadinha. Dá uma olhadinha nesse link aí que eu tô te mandando. Que linda homenagem da Tati Quebra Barraco.
0: Nossa.
13: Ao Tom Jobim e Elis Regina.
0: Você é doido? Aí não dá, cara. Não, aí não tem como, né, cara? Aí não consigo abrir esse link que você mandou. Não dá, velho. Não dá. Não consegui abrir o link que você mandou aqui.
14: Oi. Ô, Léo. É. O que tá falando aqui? É o Adão.
0: Fala, Adão.
14: E eu sou agenciador de shows da dupla Bruno e Marrone. E eles ouviram aqui o.
0: Ah, eles ouviram? Tá.
14: O Garrote cantando aí.
0: Poxa vida, sensacional.
14: E eles já me pediram pra ligar pra ir imediatamente, Léo.
0: Claro,
14: pra
0: claro.
14: Gente marcar um show aí.
0: Na hora.
14: Uma entrevista aí.
0: É.
14: E
0: é.
14: A gente vai fazer um show aí. Vai estar fazendo um show em Goiânia. E a gente quer o Garrote cantando no show de Bruno Marrone.
0: Abrindo
14: aí.
0: O show dos caras.
14: Isso,
0: abrindo o show dos caras.
14: Consegue aí com ele aí, se a agenda dele tá de boa.
0: Uhum.
14: Ele pode fazer esse show com nós lá em Goiânia, lá. Bruno Marrone e o Garrote.
0: Olha isso.
14: Beleza?
0: Garrote das meninas.
14: Depois ele me liga.
0: O cara vai lá, solta uma corda assim, Garrote das meninas e tal, começa a cantar. É isso aí. Então, a gente vai agenciando esses grandes cantores, né? Então é isso, vai dando certo, vai dando certo. É isso, gente. Hoje estou muito musical, essa é a verdade. Eu sou muito musical nesse programa hoje.
15: Melhor que isso é só Naldo cantando Michael Jackson.
0: Naldo Jackson. Aí já é demais, hein? Aí já é demais pra cabeça. Ouvi Naldo cantando a música do Michael Jackson. Cara, o Naldo, ele assassinou a música do Michael Jackson. Esse você quer saber, velho. Aí não dá, né?
16: Bate Coruja, Carlito.
17: Esse que não ouviu aí.
16: Fala pra essa moça aí, pra ela me dar um pendrive com a música dela que eu vou tocar nas minhas festas.
0: Boa, boa. Toca mesmo, cara. Toca mesmo que é qualidade total.
18: Oi, Léo, bom dia. Léo, saudade de quando a gente... Fazer aquele troca-troca na casa da avó, lembra?
0: Ah, sai fora, cara. Sai daqui.
18: Era tão bom.
0: Sai daqui, vai. Vai encher o saco de outro. Que troca-troca o quê? Ah, se lascar, vai dormir. Vai, eu tenho mais o que fazer aqui, ó. Vai lá.
19: Bom dia.
0: Oi.
19: Bom dia, Léo Júnior.
0: Bom dia, bom dia.
19: Da mora aí, rapaz. Me deu uma saudade quando era piar lá no Paraná. Que no fundo da minha casa tinha uns pés de amor lá, eu... Trepava quase todo dia pra comer amora nos pés de amora que tinha em casa, Léo Dias.
0: Ah.
19: Ô, saudade, hein?
0: Ah lá.
19: De trepar num pé de amora, hein?
0: Ah. É bem espertinho ele, né? É bem espertinho, na verdade, né? É muito espertinho, isso sim. Oi, bom dia! Cadê você? Cadê o Aldo? Cadê o Aldo? Cadê o Aldo? Cadê o Aldo? Vamos ver, vai.
20: Só pancada de qualidade.
0: Vai, só pancada, vai.
21: Pelo

0: assim.
1: Não, mas não, não, mas não, não se iguala aos meus cantores que eu tenho aqui. Não, não, não chega a se igualar. Não se iguala. Não tem comparação. Não tem comparação.
2: Com o Marrone, dá pra cantar mesmo. Desliga o microfone igual ele faz com o Marrone.
1: Não, no caso ele vai abrir o show. Ele vai abrir o show dos caras lá.
3: Ei, Léo, bom dia. Andrezinho Cardoso.
1: Fala, Andrezinho.
3: Ô, Léo, dá pra contratar eles pro nosso churrasco. Fazer uma vaquinha e contratar esses cantores aí. Vamos que vamos.
1: Vamos que vamos. Vamos tomando uma assim, ó. Nossa senhora, é mais sucesso e você tem mais vontade de cantar ainda, né?
4: Fez pintura e montou.
1: Oi, bom dia, bom dia.
5: Léo Júnior, bom dia, tudo bem?
1: Beleza.
5: Léo Júnior, fazer um protesto aqui, ó. Ontem teve a piada, mas a piada não foi ruim. Então, prestar atenção nisso aí. As piadas não tem que ser ruim?
1: É, tem que ser ruim.
5: Ontem foi tudo legalzinho as piadas. Vamos ficar atento aí. Senão é propaganda falsa e enganosa. Um abraço para o melhor do Brasil, Léo Júnior.
1: É isso, cara. Então, a gente avisa. Tem que ser piada ruim, tá? Não piada que faz a gente dar risada. Não tem graça. As piadas tem que ser ruim mesmo. Daquelas assim de, nossa, você fala, meu Deus do céu. Você torce o nariz. Aquele torceu o nariz, hein? Quatro da manhã. Oi, vamos falar comigo, bom dia.
6: Bora, Léo. Esse funk tem que cantar, é um funk. Aí eu quero ver. Bora, Léo. Antes aqui do Rio de Janeiro, Seropédica. Vamos que vamos.
1: Vamos lá, bom dia.
7: O nome da dupla eu já sei. Carlão aqui de Cuiabá. Nome da dupla eu já sei. Miserável e Passa Fome.
1: Miserável e Passa Fome. Legal. Gostei do nome, hein? Gostei. Miserável e Passa Fome. Olha que legal. Léo Júnior, eu mandei um áudio aí pra você, eu cantando sucesso do Queen. Ah, é? Você mandou? Vamos ver o que vamos ver.
8: Peguei dois quati, três quati. Peguei o quati, mas não consegui pegar 10 quati. Valeu.
1: Não, mas cara, não tem comparação o que eu tenho aqui no meu escritório. Não tem comparação. Totalmente diferente. Agora você quer ver mais uma qualidade? Você quer ouvir mais uma qualidade musical? Hã? Então você vai ouvir agora mais uma qualidade musical. Olha aí. Ó, você vai ver agora o Zé Maguinho com um grande sucesso, Passarinho Cantador. Olha isso, Passarinho Cantador, que em breve o Zé Maguinho estará no meu escritório também. Olha lá, vai! Olha lá, essa já é uma mais romântica, porque ele não tá no meu escritório ainda. Ele não está, mas em breve estará, né? Foi difícil pra contratar ele aí. Tá sendo muito quisto, né? Tá sendo muito procurado no mercado, vai. Olha isso, olha que romantismo.
9: Canta, canarinho.
1: Não se faz músicas assim como antigamente, né?
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10: Ô, Léo, seguinte. O Zé Maguinho tá no escritório do Leonardo, lá do Talismã. Tá muito estrela, entendeu?
1: Não, vamos arrancar ele de lá.
10: Tá muito estrela.
1: Vamos arrancar ele de lá, vai vir
10: comigo. Ele já não quer mais o tecladista. Já contratou um tecladista mais profissional, entendeu? Tá uma estrela, amigo, você não consegue nem olhar pra ele mais, tanto reluzente que ele tá.
1: Não, mas aí eu vou tirar ele de lá. Não, vou oferecer a mais pra ele, falar, vem pra cá, que aqui tá os melhores, entendeu? Então, vou resolver essa parte aí, vai lá.
11: Ô, Léo, bom dia. Rapaz, não fica dando voz pra esses cantores, não, senão você vai fazer que nem o Marcos Braga e o Café com Bobagem, lançar o baile do Vicente. Meu Deus.
1: Não faz isso, cara. Aqui nós trabalhamos com qualidades, com grandes vocal na voz, entendeu?
9: Está preso.
1: Vamos lá, 3h25, bom dia.
12: Ó, Léo, bom dia. O senhor também mexe com música? Ouvi falar que o senhor também é músico. Deixa eu te falar. Quando o senhor cobra pra tocar uma pra mim? Toca uma pra mim, Léo Júnior.
1: Cara, na verdade, eu não sou o cantor, cara. Eu sou o produtor, entendeu? Eu não sou o cantor, tá? Eu tenho um escritório, então eu não toco pra ninguém, cara. Vamos lá, vai.
11: Bom dia, Léo. Ô, Léo.
0: já que você tá musical hoje, com todas essas músicas boas, põe o Baile do Vicente pra gente relembrar um pouquinho aí, vai.
1: Baile do Vicente, cara, peraí. Vocês não vêm me enganar, não, né? Baile do Vicente, tá bom, vai. Vamos colocar um pedacinho do Baile do Vicente aqui pra pessoal que tá enchendo o saco aqui, vai. Baile do Vicente. Só que o Vicente não tá no nosso escritório também. Vamos lá. Olha lá, olha lá. Baile do Vicente aqui, ó. Esse é o nosso Band Coruja pra todo o Brasil. Um programa que a galera gosta mesmo.

tá vendo? É isso, cara. É grandes sucessos, grandes cantores, que ninguém olha pra esses caras. Tá vendo a qualidade musical? É, tem tudo que precisa. Dó maior, dó menor, entendeu?

0: brigar.
1: É isso, gente. Vocês estão percebendo? Vocês estão percebendo como é que é o nosso programa hoje? Tá muito musical, musicalmente falando. Dom maior, dom menor, e assim vai. Vamos lá. É, mas eu achei essa aqui dele aqui. Muito boa essa aqui, muito boa. Vai lá. Oi, bom dia.
2: Eita, porra. Eu pensei, jurava que era o Gustavo Mioto.
1: Tá. Aqui, para com isso. Não é Gustavo Mioto, não, vai.
3: Boa noite, aqui é a Carla de Cuiabá.
1: Oi, Carla.
3: Manda um oi pra mim.
1: Oi, Carla.
3: Tô acordada aqui achando que eu não ia voltar com meu ex, voltei com meu ex.
1: Não acredito.
3: Tô aqui, chuta balde, volta balde, pega o balde, tô aqui com balde de novo.
1: Ô, meu Deus, tô coitada da Carla. Ô, Carla, vai e volta com o ex do seu, meu Deus do céu, Carla do céu. Aí é complicado, hein, Carla?

0: Ah, o Tom perguntando que esse não é o Vicente Park. Bom, é o Vicente que eu achei aqui, velho. É o Vicente que eu achei. Léo, coloca MC Champion. É, Corsinha Amarelo. Esse, sem dúvidas, é o melhor que tem. Eu, olha, eu não gosto de dar muita moral pra quem não é do meu escritório, cara. Essa é a verdade. Eu não dou muita moral porque não é do meu escritório, entendeu? Sabe, o mercado musical exige mais, cara. O mercado da música hoje exige mais, exige mais. Então, exige mais esforço, entendeu? Vamos lá, vai. Então, e outra, eu ganho dólares, entendeu? Então eu não posso sair colocando qualquer música assim, sabe? Se não for da do meu escritório.
1: Você falou que você é produtor, né?
0: É.
1: Você tá produzindo um monte de cantor de merda, hein? Pelo amor de Deus.
0: Que nada, cara. Você não sabe o que tá falando.
1: Só usando noia.
0: Não.
1: Pra ser drogado pra poder estar escutando esses cantores aí, hein, Léo?
0: Cara, que nada, cara. Você não sabe o que você tá falando. Você não sabe o que você tá falando, cara. Não, não. Você tá falando tanta bobeira. Olha, eu me sinto até sem palavras para falar de música de qualidade, entendeu? Cultura musical. Isso chama-se cultura musical, é isso, cultura musical.
2: Oi. Léo, olha esse link aí, ó, que é uma homenagem pro cantor Ale Fenômena. Bota aí.
0: Não, mas é que no meu caso, cara, só no meu escritório que eu posso colocar as pessoas no meu escritório. Infelizmente, não dá, entendeu? A cláusula não deixa, a cláusula. Fala aí, vai.
3: Eu adorei aqui para o Atu e maravilha, cara! Que maravilha!
0: Que isso, mano, que isso, velho? Tá de brincadeira, cara. Tá de brincadeira, meu. Pô, 11 999919197 pra você participar aqui junto com a gente. Dá uma

0: Quem mais tá participando com a gente? 3 horas e 30 minutos, Caipirão, chega mais, Caipirão.
1: Você é um sucessão mesmo, viu? Entre ouvir essas músicas e tomar uma bicuda no saco, do meio ia ser melhor.
0: Não, cara, não. O Caipirão, você não sabe o que você tá falando, cara. Aqui nós temos qualidades musicais, olha, até melhor que muita gente do mercado aí, cara. Muita gente do mercado, entendeu? É outra pegada aqui, cara. É outra pegada, velho. Cara, aqui a cerveja abre sozinha, cara. Aqui, ó, tem um negócio só. Ó. Cerveja abre sozinha, ouvindo essas músicas aí, cara. É isso, velho. É uma geladinha. Gelada abre sozinha aqui, ó. Fala comigo, bom dia.
2: Olá, bom dia. Eu tô com uma dúvida.
0: Ah.
2: É a Band mesmo isso aí? Eu tô na rádio errado?
0: Não, pelo amor de Deus. Não, é a Band mesmo, cara. É aqui mesmo. Você tá no lugar certo. Você não poderia estar em outro lugar a não ser aqui, cara. A não ser aqui.
3: Ô, Léo! Tá faltando outro sucesso aí, ó. O Baile do Vicente. Já fez sucesso no Bando de Coruja, hein?
0: Ah.
3: Não, Leléu.
0: Mas já fez sucesso, já fez. Agora não é mais. Agora eu só trabalho com quem faz sucesso aqui no Bando de Coruja, cara. Aí, ó. Oi, bom dia.
4: Mas não é esse não. É do pessoal do Café com Bobagem.
0: Ah, do Café com Bobagem. Então aí é só do Café com Bobagem. Não é a minha área. Eu tô aqui com os meus cantores, entendeu? Com os meus cantores, vai.
5: Bom dia, Léo. Uma perguntinha só pra descontrair só.
0: Fala aí.
5: Se a Xuxa te der um carro, você vai buscar ou você quer que Xuxa atrás?
0: Agora, se você quiser Xuxar na minha frente, cara, fica à vontade. Eu vou atrás, tá bom? Fica a dica, né? Fica a dica.
6: Acaba, pelo amor de Deus! Acaba, pelo amor de Deus!
0: Que isso? Mas que desespero é esse, cara? Que desespero é esse, puxa vida? Vai!
7: Bom dia, galera do Bando de Coruja. Bom dia, Léo.
0: Bom dia.
7: Léo, tomou minha peça dupla sertaneja, Léo. O nome dessa dupla sertaneja aí é Te Soco e Te Lasco. Entendeu? Ele tá falando aqui, é baianinho aqui. Baianinho quente,
0: olha lá, Baianinho quente, um abraço pra você, Baianinho. Daqui a pouquinho tem nosso Campeonato Brasileiro de Piadas Ruins. Já, pra você aqui na Band FM. Você vai curtir, você vai ganhar presente aqui no nosso Campeonato Brasileiro de Piadas Ruins. É das 4 às 4 e meia da manhã. Depois tem o nosso buzinaço, beleza? A little bit of Monica in my... Fala comigo, bom dia!
8: Não, o Naldo cantando Michael Jackson é bom. Melhor ainda é Naldo cantando o hino nacional brasileiro.
0: É, só é sensacional. Aí o cara... Horrível, né? Horripilante, né, cara? Horripilante, velho.
9: Ô, Léo, você quer ver o Pintinho cantador?
0: 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Eu estou ligado em grandes sucessos, músicas de alto nível, alta qualidade, entendeu?
10: Fala, Léo Júnior, André Caminhoneiro aqui, Rio de Janeiro. Cadê os cornos dos aplicativos, hein? Esses pegador de traveco.
0: Aí você deve ser outro pegador de boneca, né? Pra falar tanto dos caras, né? Deve ser. Deve ser, deve ser, deve ser, deve ser. Só pode, velho, só pode. Quem sabe cantar é... Vamos lá, fala comigo, bom dia, bom dia.
11: Bom dia, Léo. Vamos que vamos, Bocão do Zaire, Mauá. Pra cima, mais um dia.
0: Beleza. Vai lá, fala aí. Pô,
12: não gagueja não, hein, gagueja não. Se for entrar onde, hein, meu filho? Acorda.
0: Vamos lá, gente, 3h34. Fala com o Moacir aqui. Fala, Moacir.
13: Bom dia, Léo Dias. Eu sou o Moacir aqui de São Pedro.
0: Fala aí.
13: Eu que fazia troca-troca com esse caboclo aí.
0: Ah, é?
14: Ele dava pra mim e depois comia ele.
0: Ó! Oh! Aí, ó. Você, menina, aí, tá vendo, ó? Fala de mim, mas foi você, né, que ele fez aí, você, né? Não, vocês faziam, então, vocês dois juntos. Aí, tá vendo? Aí a verdade sempre aparece, né? A verdade sempre aparece. Sempre, sempre.
15: Boa, Lelé. Vambora, hein? Esse cara aí que falou, a garganta dele tá enroscada com grosso, só pode. Mas o cara desentalar pra fora, tá difícil, hein? Vamos que vamos, hein? Vamos que vamos, hein?
0: Vamos que vamos!
15: Madrugada sinistra.
0: Vamos que vamos, vamos que vamos. Vai, fala comigo.
16: Ô, Léo, como é que o Zé Maguinho entra no seu escritório? Eu não entendi direito.
0: Não, não, no meu escritório. Ainda não está no meu escritório. Não tá, não tá ainda. Mas em breve vai estar, em breve vai estar.
17: Léo. Fala pra essa mãe aí que eu vou torar ela, hein? Manda o endereço dela pra me torar, pra me chamar boa aí.
0: Que isso? Não fala uma coisa, não pode falar de assim do nada pra mulher. Vou torar você, que isso, cara? Ô, oh, louco, velho. Oi.
18: Ei, Léo. O que te ganhou desse cara aí foi a dicção perfeita dele, né?
0: Exato. Não, dicção é... Cara, primeiro de tudo, cara, pra cantar assim, tem que ter uma... Eu ensinei vários cantores e falei, primeiro de tudo... A dicção, certo? Você tem que fazer, esquentar a sua garganta primeiro, tal. Dá uma esquentada, um negócio assim, que eu não posso expor essas coisas aqui, porque tem cláusulas em contratos aí. Eu não dá pra expor isso agora, mas é isso aí que você falou, é bem isso, vai.
19: Sucesso! Bailão Dias! Ai, Jesus amado, que é isso, papai do céu? Por isso que eu não uso mais a rebite.
0: Ainda bem, cara. Ainda bem, né, velho? É, o seu rebite é isso aqui, mano. É isso aqui.
20: Nossa, Léo. Bom dia.
0: Bom dia, bom dia.
20: Eu não sabia, o Belo gravou essa música aí também. Tô legal na voz do Belo, hein?
0: não é o Belo, não, cara.
21: Ô, Léo, meu querido, meu primo mais querido.
0: Não, primo não, cara.
21: Como é que
0: primo?
21: Você tá, bebê?
0: É, sai fora.
21: Ô, Léo, meu querido, meu primo mais querido. E... Como é que você tá, bebê?
0: Bebê seu passado.
21: Tá lembrando com essas músicas aí daquela infância nossa, né? Da
0: sai
21: nossa
0: daqui,
21: época
0: ó.
21: De infância aí.
0: Sai
21: ó.
0: Daqui, ó. Vai pra lá, que infância.
21: Mas ia lá pra casa da avó.
0: Tudo mentira, vai.
21: Aí você me dava, eu te comia.
0: Sai daqui, sai.
21: Rapaz, mas pensa, hein? Tá lembrando aí disso.
0: Sai pra lá, vai. Nem conheço você, cara. Me erra, vai. Vai beijar o capeta, vai. E diga onde você vai, eu vou varrendo. Vai.
20: Ô, Léo, tem como você tocar aí a música do Garrote de novo, rapaz? Eu vou gravar na minha vida aqui, rapaz. Eu tenho um rádio em 3 em 1 aqui. Gravar ela aqui.
0: Olha, cara, o Garrote, a gente não permite, né? A nossa cláusula pétrea. Existe uma cláusula pétrea, né? Essa cláusula pétrea, ela não permite para que pessoas... que de fora possa gravar a música, entendeu? Então, essa cláusula pétrea, ela restringe essa parte. Automaticamente vai gerar uma multa de... alguns dólares, né? Por aí, né? Infelizmente, nós não podemos tocar assim novamente, cara. Por causa dessa cláusula pétrea que tem no contrato, entendeu? Vamos nessa, fala comigo, bom dia.
22: Léo Júnior, bom dia, tudo bem?
0: Tudo certo.
22: David, Pouso Alegre. Léo Júnior, fazer um protesto aqui, ó.
0: Fala aí,
22: ontem
0: fala.
22: Teve a piada, mas a piada não foi ruim. Então, prestar atenção nisso aí.
0: Ah, mas eu acho que já foi esse áudio. Mas sim, só o pessoal tomar cuidado, né? Tem que ser piada ruim, tá, gente? Tem que ser piada ruim, tá? Pra vocês participarem. Agora, tem outra cláusula, agora fugindo da música, falando das piadas. Tem outra cláusula aqui que nós estamos colocando. Isso a nossa direção, né, do Band Coruja, da rádio, já pediu pra colocar. E nós estamos fazendo, já fizemos ontem, né? Além dos áudios, na hora da votação... Pode também participar as pessoas que mandam por escrito, porque tem muita gente que manda por escrito, que não quer mandar áudio. Então, eu vou ler os áudios e também ler também as pessoas que estão fazendo a votação. Então, agora, esquece o que já foi, agora é de novo, agora é um momento novo, né? Então, foi criado essa votação à parte também, para que facilite e fortaleça mais o ganhador aí, tá bom? Então, é isso, gente. Então, a partir de ontem, já começou na última madrugada... E tem também os áudios, as votações, não só dos áudios, mas por escrito também vale, tá, gente? Antes que as pessoas fiquem bravas com a gente, não, porque não pode, porque não tinha, não tinha. Mas hoje é diferente, hoje é outra história, velho. Pega na cabeça, né? Vai, fala comigo aí.
1: Bom dia, Léo, bom dia, Léo. Tem mais algum corno online aí? Além de mim e você?
0: Não, não, não. Cara, tem um monte, cara. Tem vários. Só você escolher, velho. Só você escolher aí.
2: É, Léo. É melhor você ficar quietinho. Porque se você for expor como é que você esquentava a garganta, só essa pequena demonstração aí já deu pra nós ter uma noção mais ou menos de como você esquentava a garganta.
0: Não, não, não.
2: E no friozinho, com certeza, gosta de um leitinho quente.
0: Para com isso, cara. Eu não posso falar essas
3: louco,
0: coisas.
3: Louco, Léo, mas você tá contrariando a diretora. A diretora ontem, Mara Tassini, falou que não poderia mandar por escrito, que era só...
0: Que a diretora não é a Mara Tassini, cara. Não tem nada a ver, cara. Não é a Mara Tassini que é a diretora, cara. É, aqui eu tô falando da nossa direção do Bande Coruja. Impôs isso que nós podemos pegar as pessoas que mandam por escrito também a votação, não só por áudio, tá? Não esquece o que já passou, agora é outro esquema aqui, é outros 500, cara. Beleza? Vamos, vai ser assim agora. E outra, é até mais fácil a votação também, né? É mais fácil a votação. Fala comigo, Caipirão.
23: Olha, voto por mensagem de texto, porque você vai roubar, né? Vai fazer igual você fez pra mim ontem. Ó, não, faz que nem o Adelminho, ele roubava é ao vivo e a cores mesmo, ele fazia a pessoa votar pra, né, pra quem não queria.
0: É mentira.
23: Era
0: cara,
23: legal
0: mentira.
23: Isso aí, viu?
0: Não, que roubar, cara. Quem rouba nada aqui, velho. Aqui nós a gente toma maior cuidado pra essas coisas não acontecer na verdade, viu?
24: Salve, Léo. Eu também tenho um grande futuro aí na.
0: Você tem?
24: A parte da música brasileira aí.
0: É mesmo? Qual que é?
24: Cantão, um pedacinho.
0: Vai lá. Canta.
24: 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Gato vem de beijoca e não dá pra ninguém.
0: Uhum.
24: O Tico tem um defeito que não dá pra consertar.
0: Peraí, eu acho, cara, que você poderia cantar um pouco mais com o diafragma, isso. Se você começar a cantar mais... Eu tô ensinando, cara, que eu sou professor de música. Ó, com um pouco mais com o diafragma, a sua voz começa a sair melhor, entendeu? Mas continua aí, vai.
24: O defeito do Tico é danado pra mim. Te comia no quarto, te comia no chão, te comia na cozinha, encostado no fogão. Te comia no banheiro, te comia no sofá. Comia na cama toda hora se para.
0: Aí, mandou bem. Mandou bem. É isso aí, gente. 3 horas 43 minutos aqui no nosso Bande Coruja. Aqui é o Paulo Santos, mandou. Ficou bravinho, né? Ele falou assim: ó, não sou chorão, não, mas já faz dias que você não põe meu áudio. Peraí, deixa eu colocar a música aqui do Chaves. Tá, vamos lá. Vamos lá, peraí. Ai, Paulo Santos. Ô, Paulo. Paulo estava esperando tanto tempo. Ouvindo rádio, tantas noites. Ele mandava áudios. 3, 4, 5, 6 áudios. E nada de visualizar. Chegou um momento que ele ficou tão saco cheio que o locutor não quis visualizar o áudio dele. Ele chegou até a ficar triste. Mas, porém, ele disse: eu não sou chorão, não. Eu não vou chorar. As noites, ele mandava áudios. 3, 4, 5, 6 áudios. E nada de visualizar. Chegou um momento que ele ficou tão saco cheio que o locutor não quis visualizar o áudio dele. Ele chegou até a ficar triste, mas

0: Estúdio.
1: Ah, vai se lascar, pelo amor de Deus. Toma atento, cara. Ó, ah, meu, ó, ah, vai assistir o filminho da Xuxa, alguma coisa. Ah, tem o que fazer, velho. Ó, a gente coloca. Ó, e olha o que eu tô. O que tem de gente falando, que eu tô colocando muitos áudios de muita galera que não participa no ar. Tem muita gente, cara. E aí eu sempre falo, fica aí uns orelhudos de fora, fica, é normal. A gente acaba colocando. Quer ver? Vamos colocar o áudio do Chorão aqui, vai lá, fala aí.
2: Oi, Léo, bom dia, Léo.
1: Tem que ser, né? Tem que ser umas dessas, ó.
2: Paulo, motorista de Scania.
1: Ai, de Scania. Oh, meu Deus. Como a bichona.
2: Tô no puxo do pau doce. Oh. Ai, adoro levar pau doce,
1: tá,
2: Léo.
1: Tá vendo, tá vendo? Ai, ai, ela fica brava. Ela fica brava. Meu Deus do céu. Ah, vai dormir, vai. Oh, vai ver se eu tô lá na esquina, vai. Oi, bom dia.
3: Ô, Léo, você tem que falar pra esses caras que se tapou no que cabe, que alguns vai ficar de fora mesmo.
1: É, pois é, cara, é o que cabe, é o que cabe.
4: Como é que a gente vai saber se escreveram o que você tá falando, Léo? Como, como?
1: Ah, claro, aqui tem, tem vídeo, mas não dá pra ver, né, cara? Também você quer demais, né? Também você quer que esteja uma câmera apontada aqui no computador do WhatsApp também. Não, é só isso que você quer também agora, né? Uma câmera apontada aqui no WhatsApp da rádio, outra câmera, apesar que tem três câmeras aqui, mas não tem nenhuma câmera apontada, né? Então tá valendo, cara, tá valendo agora pra galera participar, beleza?
4: É, por isso que o Fenomenal ganha direto isso aí.
1: Mano. Não, o Fenomenal ganhou uma vez só. Ah, e outra coisa, quem já ganhou não vai ganhar de novo também. Não pode. Quem já ganhou não pode participar e tem que dar oportunidade pra outros ganharem também. É isso aí, gente. É a nossa nova meta do programa aí.
5: Bom dia, Léo. Hoje eu posso mandar minha piada, mas eu vou contar ela aqui. Pode ser bem rapidinho. O Roberto Carlos pegou o ônibus. Aí ele apertou a campainha lá e o motorista não parou. Aí ele começou a cantar assim: papara, papara, papara, papara, papara, papara.
1: É bem... Meu Deus do céu, não? Mas tudo bem, vai, vamos lá, vai, fala comigo.
6: Fala Léo, aqui é Baianinho de Feira de Santana, Bahia. Não, Léo, não, você tá mandando muito bem aí no Bande Curioso. Eu mando mensagem pra você, tá visualizando meus olhos.
1: Aí, tá vendo?
6: Esses cornos.
1: É os cornaldos.
6: Esses viado aí, bando, sabe, de nada desses caminhoneiros, rapaz. Só tem corno. Esses cornos de aplicativo. Eu quero ver aí a Mara Tassini aí, com o queijo dela molhado aí na hora que ela dá aquela batida lá, pula, pula, pula, pula, pula.
1: Valeu, cara, valeu, tamo junto aí na nossa madruga, viu? Vamos ver aqui. Quem mais tá mandando mensagem pra gente aqui? Fala comigo, bom dia!
7: Ô, Léo, bom dia, que é o Jeremias do Pinhar.
1: Fala, Jeremias!
7: Vou contar uma piadinha aí.
1: Não, mais tarde, cara.
7: Eu
1: mais tarde.
7: A piada do pintinho sem bunda. Depois sentar, deitou.
1: Ó, já vão se preparando. Calma, gente. Calma. Eu peço muita calma nessa hora. Muita hora nessa calma. Já às quatro vai começar o nosso campeonato brasileiro de piadas ruins. Calma aí. Que já vai começar, hein? Pera aí.
8: Ô, Léo Dias. Léo Áquila. Léo Junho. Léo Júlio. Léo... Novembro?
1: Vai logo,
8: novembro.
1: Fala aí, cara.
8: Quando esses caras mandarem esses áudios, essas escrituras aí, chorando aí, bota aquela música do bonde do maluco, do Chorão lá, pô. Diego de Cajamar.
1: Tá. Valeu, Diego. Um abraço pra você. Diego de Cajamar, tá curtindo a Band FM. 3h48. Quero ouvir sua amor, sua voz, sua linda voz por aqui, vai.
9: Que bosta de música. Como que o cara perde um tempo da vida dele mandando um áudio desse?
1: Que bosta o quê, cara? Que bosta
9: vai
1: o quê?
9: Vai dormir, filho. Não tem o que fazer, vai dormir. Chifrudo.
1: É bem que eu pensei, né? Bem que eu falei pra ele dormir, mas ele não dorme, cara.
9: Léo, se todo mundo que falasse da Mara Tassini seguisse ela, não ia falar dela. Pensa numa mulher feia, rapaz.
1: Que é isso?
9: Rapaz do céu, você já tá vendo aqui, ela tava na praia de biquíni. Ave, credo. Que o Mar não levou de volta.
1: Que é isso?

0: bicha feia, não xinga, você tá
1: não,
0: doido.
1: Não, xinga a mulher, cara.
0: Ah, me credo.
1: Não é assim as coisas, calma aí, velho. Ó, 11 999 919197. Você participa aqui do nosso Band Coruja. Fala comigo.
2: Bom dia, Léo. Que é a versão motorista de Scania, a versão Marta Cine. Vem se boca aberta e chamou nós de corno. Vem aqui que minha boca tá molhada, seu boi.
1: Ah lá, seu boi. Ai, ai, ai, gente do céu. Povo não tem o que fazer mesmo, hein? Faltando 11 pras 4 já. 11 pras 4 já. Hora passa, hein? Pô, hora, agora há pouco era 1 da manhã. Mas já? Já?
3: Não gosta, não põe defeito. 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
1: É, se não gosta, não, se não curte, né, cara? Não curte, né? O negócio dele é um manjolo, é isso que ele gosta, viu?
4: Aí diz que tinha dois amigos que se conheceram na internet, né?
1: Ah,
4: eles estavam trocando ideia só
1: pra
4: falar.
1: Cara, mas piada é 4 da manhã! Eu falei que piada é 4 da manhã, mano! Vai.
4: Aí diz que tinha dois amigos que se conheceram na internet, né?
1: Que absurdo, velho.
4: Eles estavam trocando ideia só pelo WhatsApp.
1: Ah.
4: Aí um combinou com o outro, assim, eu posso dormir na tua casa aí?
1: Tá, vai.
4: Aí eu falei, ah, vem aí no final de semana. Aí pegou o busão e foi, conheceu o amigo virtual dele. Chegou lá, só tinha uma cama pra eles dormirem. Aí um olhou no outro e falou assim, mas nós vai dormir na mesma cama?
1: É.
4: Ele falou assim, é, ué, você não é homem? Eu sou homem, sim. Nós dorme pipi com pipi ou popô com popô?
1: Claro, claro.
4: Já vão dormir popô com popô porque eu sou homem.
1: É.
4: Aí quando foi de madrugada, escutaram esse barulho assim, ó. Aí um falou pro outro assim, você tá batendo punheta? Ele falou assim, eu tô, como é que você sabe?
1: Ai.
4: Ele falou assim, que esse pinto é o meu, ué.
1: Ah! Cara, só pra você saber uma coisa. É 4 da manhã as piadas. Não tá valendo piada, tá, gente? Agora... O cara contou porque ele quis, tá? Não tá valendo nada, tá? O pessoal não ficar depois brigando comigo aí, porque, ah, você coloca piada às pessoas depois que já começou a piada e blá, blá, blá. Não, não, não. Ele contou a piada porque ele quis. Ainda não tá na hora das piadas, tá, gente? Vai.
5: Pô, não é possível não, meu. Esse pessoal aí tem problema. Piada é só às 4.
1: Aí, ó, tá vendo?
5: Ô, cambada de gente burra! Bom dia!
1: Bom dia, bom dia. Obrigado, obrigado, amigão. Ô, Alexandre, obrigado. Obrigado, obrigado por me ajudar nessa aí, cara. É isso. Fala aí, Edmilson.
6: Eu sei que é às 4, mas como eu já participei ontem, hoje eu não quero participar, sabe? Eu tô empolgado, quero contar mais uma. É. Tô português, né? Português, queria comprar um papagaio.
1: É, mas
6: viu que
1: é...
6: falava? Nossa,
1: mas
6: demais,
1: é vagabundo.
6: Né? Foi na loja.
1: Mas é vagabundo esse caipirão, cara. Vai, conta aí, mas não tá valendo, hein? Só pra avisar, não tá valendo, hein?
6: Vender animais? Ora, pois, quero um papagaio, me arrume um papagaio.
1: Vai.
6: Aí o rapaz foi lá, não tinha um papagaio. O que ele fez? Pegou uma coruja e pintou de verde. O português levou aquilo embora. Depois de 1 ano, o português voltou.
1: É.
6: Ai, ai. Dei-lhe minha ração para o meu papagaio. Aí o dono da loja pegou a ração, deu para ele e falou assim, e aí, português, seu papagaio já tá falando? Ele falou, falar, não tá falando, mas presta uma atenção.
1: Ó, oh, papagaio, cara, é complicado, hein? Você tem que começar a ensinar o menino. Tish, ele fala tudo e um pouco mais ainda.
7: É o quê? Tô no dirigindo Scania Super. 9 eixos. 9 eixos, tô carregado, direcionado pra capital da fumaça.
1: Ai, meu Deus.
7: Eu trabalho no Scania Super 9 eixos.
1: É uma baitolice total, cara. Uma baitolice total, hein, cara? Meu Deus do céu, como é que pode, né, velho? E ainda aí, trabalha na Scania ainda.
8: O Léo Júnior, sabe como é que motorista de aplicativo tira a camisinha? Dá um passo pra frente. Região, taxista.
1: É o Região aí. Região. Região apareceu na parada. É o Região aí.
8: O Léo Júnior, sabe como é...
1: Ah, ele fez dois áudios. Também não dá, né, Região? Peraí,
5: pô. Léo, esse louro dá o pé, hein?
1: Esse louro dá o pé. Fala com o Luquinhas. Fala, Luquinhas. Vai.
9: Ô, Léo, só pra tirar a dúvida. Esse motorista da Scania aí agora, nós é caminhoneiro, nós é da rodagem, mas esse menino aí tá meio suspeito. Só pra tirar uma duvidazinha básica.
1: Vai.
9: Esse motorista de Scania aí que tá com a boca molhada, ele quis ajudar a classe ou ele quis terminar de desgraçar a classe aí? Eu não entendi, não.
1: É que, na verdade, ele quis terminar de desgraçar a classe. É isso que ele quer. Ele quer ferrar com a classe.
10: Aí um recado para os caminhoneiros. Caminhoneiros que ficam nas estradas aí só pensam em uma coisa. E uma coisa eles pensam, Léo Júnior. Olha só o que, que eles pensam.
1: O que, que eles pensam?
11: Nossa, mas não dá pra falar com você, né? Poxa vida. Você só pensa em dirigir porra de caminhão.
1: Que
11: comer
1: isso?
11: Buceta que é bom e comer curta você não quer. Então deixa pra lá, vai. Vai trabalhar, vai dirigir esse caralho desse caminhão aí. Deixa isso, que eu bato uma cirica aqui logo sozinha. Vai tomar no seu...
1: Não, você quer desgraçar com o programa também agora, né? O outro aqui, né? Já quer lascar com a gente aqui no programa também, né, velho? Vai!
12: Ô, Léo, bom dia. Arrepiado por aqui, Mato Grosso, Sinop.
1: Vai lá, vai lá, vai.
12: Isso
1: lá.
12: Isso aí tá envergonhando a classe aí, hein? É louco, tá envergonhando a classe, ó. Não sei não, hein? Aqui, cortando a região do Mato Grosso.
1: Olha lá, 300 metros pra você. 5 pras 4 já, 5 pras 4, vai lá aqui, ó.
13: Não, nada a ver. Nós da Scania somos a parte LGBT, os motoristas, tá bom? E esse da Super, vem pegar minha espada, gato.
1: Aí, ó, ó, eles são a parte LGBT da Scania. Que existe ainda? Olha aí, eu sabia não que os caminhoneiros tinham uma outra parte, cara. Caramba, olha isso. Eu tô sabendo, viu? Eu tô sabendo, hein, os caminhoneiros. Ah, lá. Bandeirinha e tudo mais. Que cona. Meu Deus do céu, gente.

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5: FM, 1:04, vamos lá, de volta aqui na nossa madrugada mais gostosa, minha última hora agora, hein? Minha última hora. Seguimos com o nosso Band Coruja, já já tem nosso campeonato brasileiro de piadas. Você já começa mandando suas piadas ruins aqui pra gente, manda aí, tá? 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
1: Band FM, Bruno Marrone, Inevitável, aqui no nosso Band Coruja. 4:09, 4:09, ó, agora é hora de se preparar, se aqueça, porque a partir de agora vai começar o nosso Campeonato Brasileiro de Piadas Ruins, ó, já começa mandando a sua piada ruim, já vai mandando sua piada ruim, manda, mas não esquece, manda seu nome no áudio, tá, seu nome primeiro e conta a sua piada, seu nome e conta a sua piada, tem que ser piada horrível, tem que ser piada ruim, não pode ser piada boa, já vamos lá, porque nós vamos começar o nosso Campeonato Brasileiro de Piadas Ruins, tá começando!

0: vamos começar! 4:10, 4:10. Sabe que o ganhador de hoje, já lá, vai ganhar o quê? Vai ganhar aqui na Band um kit Band FM Nando Moreno, com duas xícaras e uma garrafa térmica. Lindona, bonita, é! Moderna! E mais meio quilo de café. É aqui no Band Coruja que você vai ganhar esse prêmio, gente. E tem gente que já ganhou, tá feliz na vida. Só tá faltando você. Então, gente, já tá... Como eu vou repetir novamente pro neguinho não ficar no meu ouvido depois aqui, deixando o saco aqui, viu? Ó, vale também as mensagens que as pessoas mandam por mensagens de texto também. Não só por áudio, vale na votação, tá? Na hora da votação, vale pros dois. Não tem problema nenhum. Beleza? Vamos contar então. Vamos começar com quem aqui? Vamos começar com o Fábio. Olha o Fábio já aqui. O Fábio, ele tá mandando aqui a piada da zona que ele mandou aqui por escrito. Piada da zona. Vai, Fábio, fala aí. Vai, Fabião, vai.
1: Ô, Léo, Bocão. Ô, Léo, o cara foi na zona.
0: É o Fábio, famoso Bocão, vai.
1: A semana inteira. Ele pegava sempre a mesma garota. O detalhe é que ela voltava sempre chorando. Aí o dono da zona chegou ela de canto e perguntou: ô, minha garota, por que você só volta chorando? Aí ela falou: é porque ele bate até nós devolver o dinheiro.
0: Nossa senhora. Tá bom, esse aí foi a piada da zona. Agora eu vou falar aqui o Diego. O que ele tá mandando aqui? Vai.
2: Ô, Léo Júnior. Conta a piada aí do caminhoneiro,
0: corno. Piada do... É isso aí, vai.
2: Léo Júnior, o caminhoneiro entrou no bar, né? Perguntando quem foi que tinha pegado a mulher dele, né? Ele entrou armado com 12 balas na arma. Tinha 12 pessoas e o dono do bar. Total de 13 pessoas. O caminhoneiro corno falou: eu tenho 12 balas aqui, uma pra cada um. Aí o dono do bar respondeu: rapaz, é pouca bala, viu?
0: Tá aí, tá vendo? Essa foi a piada com a bala do caminhoneiro. Aí, essa foi a piada do Diego, aí. Beleza, vamos lá pra mais uma. Vamos lá, quem que tá contando aqui agora? Quem que é você? Vamos ver, a piada do Elton. Fala, Elton.
3: Aqui é o Elton, de Valentim Gentil.
0: Fala, Elton, conta aí, vai.
3: O moleque foi pedir 100 reais pro pai dele. O pai, me dá 100 reais. Não, você acha? Tem dinheiro não, moleque. Ô, pai, me dá 100 reais aí, que eu falo pro senhor que a coleteira fala pra mãe todo dia. Aí eu falei: pronto, agora eu vou ficar sabendo o que a mãe fala. Bateu a mão no bolso agora de 100 reais, então, moleque. O que ele fala? Ao leite.
0: Ué, aí, ó.
3: Aqui é o Elton, de Valentim Gentil, interior de São Paulo.
0: Beleza, Elton, um abraço pra você, tá concorrendo aí, beleza. Boa sorte, cara, boa sorte. Vamos pra mais um aqui. Quem que é você?
4: Ô, Léo, bora, Léo. Aqui é o Vado aqui, o Vado de Diadema Campanário.
0: Tá, Vavado, vamos ver o nome dele aqui. É Osvaldo, beleza. Eu posso colocar o nome aqui, tá? É, Osvaldo, tá marcado aqui também, tá? A sua piada é do quê, cara? Fala aí, vai.
4: Ô, Léo, no hospício lá tinha dois doidos lá. Um foi e pulou na piscina, Léo. Aí começou a se afogar. Aí o doido foi, pegou ele e salvou ele. Quando não chegou no outro dia, o diretor do hospício lá agradecendo ele: obrigado por ter salvado o rapaz lá que tá se matando, né? Só que ele morreu enforcado. Aí o doido falou assim: não, ele não morreu enforcado não, foi eu que coloquei ele pra secar.
0: Vixe, rapaz do céu. Tá bom, beleza. Vamos lá. Gente, tem um monte de piada. Aí o pessoal, gente, não dá pra colocar todo mundo, viu? É porque senão se eu for colocar todo mundo aqui do WhatsApp, eu vou ficar até as 5 da manhã, daí não dá pra ter o resultado, né, da apuração, né? Mas vamos colocar o que tem aqui, quem vai entrando no ar. Se não, a gente deixa pra amanhã, tá bom? Beleza? Tá combinado? Vamos falar aqui com mais um, vamos ver você, quero saber de você. Fala aí, vamos ver.
5: Fala, Léo, Suzarte de Deus hoje, viu? A piada hoje é de doido. Dois doidos no hospício tramando uma fuga. Aí vão.
0: Mais um de doido aí,
5: do hospício. Na frente lá, eles encontram um muro bem alto. Aí ficam pensativos: pô, como fazer e tal. Aí outro: calma, eu trouxe uma lanterna, vamos lá. Acendeu a lanterna e falou: pronto, pode subir pelo feixe de luz agora. Aí outros: tá mexendo com cara de doido? Tá me chamando de doido? Eu vou, aí chego no meio do caminho, você apaga a lanterna e eu caio, né? Ó.
0: Tá certo. Mandou aqui. Valeu, meu amigão. Tá anotado aqui a sua piada. Obrigado, viu, pela sua audiência. Vamos lá. Vamos contar mais uma aqui. Deixa eu ver aqui. Pra vir contabilizando, né? Deixa eu ver aqui. Vamos lá. Vamos falar aqui com quem é você? O Rafael, é isso?
6: Salve, salve, Leopoldo. Como é que tá, meu parceiro?
0: E aí,
6: bom,
0: beleza?
6: Pra nós. Então, meu querido, essa piada é tão ruim, é boa, hein, velho? Se você já ouviu a piada do mudo...
0: É... E aí?
6: Boa, né, velho? Sabia que você ia gostar, meu parceiro.
0: Peraí, essa é a piada do burro, é isso?
6: Como é que tá, meu parceiro?
0: Vai.
6: Bom dia pra nós.
0: Preste atenção nessa piada, vamos ver.
6: Então, meu querido, essa piada é tão ruim, é boa, hein, velho? Se você já ouviu a piada do mudo?
0: A piada do mudo.
6: Boa, né, velho? Sabia que você ia gostar, meu parceiro. Rafael do Jaçanã, irmão.
0: Aí. Até eu fiquei mudo agora. Até eu fiquei mudo agora nessa piada aqui. Até eu fiquei mudo nessa piada. Pois é, gente, pois é. Vamos lá, vamos lá. Eu vou colocar só mais um aqui agora, hein. Acho que dá pra caber só mais um aqui agora, gente. Porque porque não dá pra colocar tanta gente, entendeu? Eu vou pegando os que vai chegando aqui no WhatsApp. Quem tá com sorte entra. E vamos lá, vamos lá. Vamos colocar aqui, vamos ver mais um aqui. Vamos lá. Quem que é você? Fala seu nome pra mim. E uma piada, qual que é?
7: Bom dia, Léo, beleza? Márcio de Osasco.
0: Márcio.
7: Ô, Léo, o cara caiu o avião na Amazonas e teve um sobrevivente. Aí o cara saiu andando na floresta e encontrou uma tribo. Aí o cacique pegou ele e perguntou, né? Uga-uga ou a morte? Aí falou, uga-uga, né? Aí a tribo toda pegou ele, ó, sapecou. Aí ele continuou andando, achou outra tribo. Aí perguntaram pra ele de novo, uga uga ou a morte? Ele, pô, quero morrer, né, mano? Uga uga. Aí os caras sapecou ele de novo.
0: Ah.
7: Aí soltaram ele, a hora que ele achou a terceira tribo, aí perguntaram, uga uga ou a morte? Aí ele, não aguento mais, a morte. Aí o cacique, uga uga primeiro.
0: Valeu,
7: meu querido.
0: Aí, valeu, cara. Valeu, valeu, é. É isso, cara, é isso. Eu acho que agora não dá mais tempo, hein? 4h17, não dá mais tempo. Atenção, os amigos que não ficam reclamando depois, não adianta reclamar, tá? A gente pega só os primeiros aqui, porque tem a votação depois. Então não adianta eu pegar um monte de áudio aqui, colocar milhões de pessoas, o cara falar, eu quero a piada tal, porque, pô, depois de tanta piada, como que eu vou saber, né? Então tem que contabilizar alguma meia dúzia aqui pra ir saber. Aí eu vou marcando o nome da piada e a pessoa vai começando a votar. É mais fácil. E quem não ganhar e não entrar na piada hoje, vai entrar amanhã, tá bom? Vai entrar na próxima madrugada, 4 da manhã, beleza? Não, show, fiquei chorando. Ai, porque eu não entendo essa vez. Beleza, vamos lá, vamos começar agora a nossa votação. Votação! Votações abertas! Atenção, atenção, atenção! Ó, votações, tá, votações abertas! Votações abertas a partir de agora! Votações abertas, votações abertas! Ó, deixa eu só passar um repasse aqui agora, tá? Vamos lá! A nossa produção pediu pra repassar aqui as piadas, né? Não contar, mas falar o nome aqui. Ó, o Diego contou a sua piada. É a piada da bala, né? Isso, a piada da bala, da arma. O Fábio, que é o famoso bocão também, contou a piada da zona. Deixa eu ver aqui, o Osvaldo, o Vado, né, contou a piada do hospício. Teve o Rafael também, essa piada do mudo aqui. Vamos lá, agora começa as votações. Vamos pra votação, gente. Agora só tenho esses aqui e agora eu quero saber da sua votação. Vamos começar com a votação aqui do nosso Band Coruja. Vamos ver quem pode ganhar esse presente hoje. Vamos ver quem vai ganhar. Quem é?
8: Léo, Rafael, piada do mudo.
0: Aí. Léo, Rafael, piada do mudo. Aqui, ó. Vamos ver. Rafael, um ponto pro Rafael aqui. Beleza. Aqui, ó. Um pontinho pro Rafael já. Vamos lá. Agora começa as votações do nosso Band Coruja. Vai.
9: Bom de Pozo Alegre. Aí tinha um compadre que...
0: Não, já Paulo foi. Agora, já foi o Paulo Pouso Alegre. Agora é a hora da votação, Paulão. Vai lá, vai.
10: Bom dia, Léo Júnior. Fábio Pezão de Barretos por cá, hein? Ô, Léo, ontem você errou na contagem. O Edmilson fez 3 pontos primeiro. Hoje eu voto no Uga Uga.
0: Você vota no Uga Uga, tá. Beleza. Cadê aqui o... Peraí, cadê a trilha? Pronto, eu achei a trilha aqui, puxa vida. É...

0: Tá, beleza. Aqui mais um ponto. Tá, tudo bem, velho. O Gaúga, ele falou o Gaúga. Eu até me perdi aqui, velho. Olha lá, eu tava botando a piada no mudo aqui. A Flávia mandou aqui, ó. Bom dia, Léo Júnior. Piada no mudo. Tá bom, mais uma. Na piada no mudo aqui é o primeiro ponto. Primeiro... É segundo ponto já. Olha lá. 2 a 0, 2 a 1 já. Tá 2 pro mudo, piada do mudo, e 1 aqui pra piada da bala aqui, vai. Vamos lá, quem que é você?
1: Ô, Léo, a mais ruinzinha é a piada do mudo, eu vou contar ela de novo.
0: Não, nem conte, tá bom, piada do mudo, beleza. Mais 1 aqui, piada do mudo, vai. Quem mais tá mandando pra gente? Bora votar. Ninguém rouba nada aqui, ninguém rouba nada, vai.
2: Opa, boa noite. Aqui é o doutor Edivan, advogado de São Bernardo do Campo. O seguinte, o menino chegou pra mãe.
0: Peraí, vamos ver, acho que é a última aqui.
2: Opa, vai. Boa noite. Aqui é o doutor Edivan, assim, ó.
0: Mãe! Ele... Piada do menino. Cadê que piada do menino? Não, ele... É piada dele essa aqui, né? Gente, se entendam, viu? Eu tô sozinho aqui pra um monte de... Não tem secretário comigo, então é, às vezes é complicado. Mas vamos lá, vai.
3: Léo, voto no Uga Uga, Márcio de Osasco.
0: Uga Uga.
3: Léo, voto no Uga Uga, Márcio de Osasco.
0: Beleza, valeu,
3: Léo,
0: cara.
3: Léo, voto no Uga Uga.
0: Tá bom, já, eu já entendi mil vezes, já. É, aqui, ó, mais um ponto, beleza. Gente do céu, você não tem jeito mesmo. Vai.
4: Léo, volta na piada do mudo.
0: Piada do mudo, beleza. Pia, mais um aqui dá pra piada do mudo. Vamos ver. Ah, vamos pegar aqui uma pessoa, acho que não mandou áudio. O Marcos. Fala, Marcos. Marcos Figueiredo. Fala, Marcão, beleza? Marcos Figueiredo de Barueri. Ele tá votando aqui. Na piada do Fábio, na piada do Bocão, piada da zona. Tá aí, ó. Não teve nenhum ponto ainda pra piada da zona. Beleza. Tem um ponto agora pra piada da zona. Beleza. Temos mais um aqui, vamos ver. Quem mais um que tá voltando?
5: Bom dia, Léo. Bom dia, bom dia. A piada do mudo. Uma verdadeira merda.
0: Aí, ó. Caramba, piada no mudo, cara. Não é possível, mano. Deixa eu ver. 1, 2, 3, 4, 5. Deixa eu ver. 5 a 3, já. Não, peraí, agora tá na frente a piada do mudo. Tá na frente a piada, mais um aqui já ganha a piada no mudo. Vamos ver.
6: 2, 3. Ô, Léo, João Carlos de Campina, piada do caminhoneiro. Essa é uma porcaria.
0: Tá, piada do caminhoneiro. Tá bom, beleza. Tá bom. Tá contabilizado aqui. 11 999919197. Oi. Uga, mais um pro Uga aqui. Eita, nós. Rapaz do céu. Vamos ver, vai. Vamos ver aqui, ó lá. O Arlene. É Arlene seu nome, é isso? Ô, Arlene, obrigado pela sua audiência. Ela mandou aqui, ó. Bom dia, Léo. Piada no mudo. Pronto, piada no mudo. Ó. 1, 2, 3, 4, 5. 6 pontos. Já ganhou a piada no mudo. Piada no mundo, gente. Pronto, aí, ó. Temos o ganhador aqui do programa. Foi a piada do mundo. A piada do mundo foi o Rafael. Ô, Rafael. Parabéns pra você, Rafael. Você foi o ganhador de hoje aí, ó. Da piada no mundo. Os caras votaram mesmo. Aí, ó. Valeu, obrigado, hein. Ô, Rafael, você ganhou esse presentão aqui do Mãe de Coruja. Você pode ficar tranquilo que a nossa produção vai entrar em contato com você, tá? 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Tá lá na lojinha da Band FM. Você vai buscar seu presente. 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Parabéns, hein.
7: Nada. No jogo do Verdão contra o Timão, bebendo limonada.
0: Tá vendo? Parabéns.
7: É mesmo, é nada.
0: Parabéns, parabéns, hein? Parabéns mesmo!

0: Muito bem, gente. Esse foi o nosso Campeonato Brasileiro de Piadas Ruins. Estamos encerrados. Está encerrada por hoje. Amanhã, 4 da manhã, tem mais. Amanhã, 4 da manhã, tem mais. Obrigado a todo mundo que está participando. Amanhã tem mais. Ah, quem não conseguiu participar hoje, amanhã participa. Já manda por primeira mensagem, que vai estar sua mensagem lá. Vai estar sua piada ruim também. Só lembrando, só vale piadas ruins, tá, gente? Beleza? O que o Ale Fenomenal tá falando aqui, ó? Fala, Ale.
1: Olha,
0: fala, Ale.
1: Júnior Buzinaço. Bi, bi, bi, bi. É fenomenal, não, não, não.
0: Vamos lá, vamos começar o buzinaço então. Vamos lá, vamos começar esse buzinaço. Vamos começar a fazer esse buzinaço com a galera, que a galera gosta. Vamos lá, vamos lá. Atenção, atenção, atenção, você. Meus amigos caminhoneiros. Alô, você motorista de aplicativo. Alô, você taxista. Alô, você do busão. Vamos buzinar com a galera. Eu quero você buzinando aqui na Band FM 11 999 919 197.
2: O Monza fez pintura e montou.
0: Vai, solta aí, solta a sua
3: buzina. Fala, Júnior, Paulo Rola de Guarulhos.
0: Fala.
3: E tome de buzina.
0: Tome-lhe, tome-lhe. Vai que vai.
2: Eu já
0: me dei um. É isso que eu tô falando. É disso que eu tô falando, meu filho.
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0: Fala comigo, bom dia.
4: Bom dia, Léo. Bom dia, Léo. Minha buzina tá aqui.
0: Ó, ó.
4: É o Pedro Mirim. Aí, minha buzina, Léo.
0: Aí que eu tô falando. Pra buscar o Brasil inteiro buzina na Band aí, ó. É a única rádio que faz um barulho desse aqui na madrugada.
5: Bom dia, bom dia, bom dia, Léo.
0: Oi.
5: Buzina por cá.
0: Vai, parceiro. Buzinando. Vai, parceiro. Aê! Eita, faz uma bagunça na madrugada aqui, ó.
6: Bora, Léo Júnior, bom dia. Rinaldo, Cachoeira do Pajeu, Minas Gerais.
0: Vai, parceiro.
6: Bora
0: vai.
6: De buzinaço.
0: Vai, parceiro, vai, parceiro. Tá vendo? Tá vendo? Só vai.
7: Ô, Léo Júnior, bom dia.
0: Bom
7: Beto
0: dia.
7: Beto Carreteiro.
0: Aí, Betão. Ai, senhor, os caras são tudo doidos. Tudo maluco na madrugada, hein? Vai lá.
8: Bom dia, Léo. Piotinho de Assis aqui, atravessando São Paulo. Caminhoneiro em rumo da Baixada. Vamos que vamos. Só o ouro.
0: É só o ouro. Cadê a buzina aí, meu? Cadê a sua buzina? Cadê a buzina? Oi.
9: Bom dia, Léo Júnior. Landinho, Caçabeira e Paulínia.
0: Vai lá, Landinho.
9: Lá vai a buzina.
0: Opa. Valeu, parceiro. Valeu, valeu. O Edmilson vai buzinar quem? O que você vai buzinar, Edmilson?
10: Depois do buzinaço tem o Xinga Bem Caminhoneiro. Não perca.
0: Não, você tem que buzinar pelo menos a tenta da vaca aí, alguma coisa.
2: Eu tô cheio de dinheiro.
0: Vai.
11: Bom dia, Léo Júnior. Adailson aqui de Rondônia.
0: Vai.
11: Qual Rondônia? Opa. Lá vai o buzinaço.
0: Que eu tô falando, é disso que eu tô falando. Bora buzinar, meu filho! Vai! Cadê, cadê, cadê o. Esse áudio que vai.
12: Bom dia, Léo! Bom dia, Léo! É o Sandrão de Montemor!
0: Sandrão de Montemor! Tá todo mundo buzinando na Band FM, a maior audiência é a Band FM. Oi, oi, oi!
13: Bom dia, Léo! Bom dia, Léo! Eu e o Marculino aqui de Osasco, um buzinaço aí pra galera da Ícaro.
0: E aí, ó, é. Buzina baixinha, mas foi bem, mas foi bem, mas foi bem, foi bem. Tá dentro, tá dentro. Vai, vai.
14: Fala aí, Léo. Bom dia. Reginaldo de Perôs, tá buzinado?
0: De Perus, hein? Perus, Perus curtindo a Band FM. 4h29, já tem o Tadeu, já tem uma vinheta, já tem Band Bom Dia. Fala comigo!
15: Bom dia, Léo. Jota aqui de Pouso Alegre. A buzina.
0: Aê! Olha, Pouso Alegre, a audiência de Pouso Alegre da Band FM, sensacional, hein? Vamos lá.
16: Bom dia, Léo. Que é o Vadinho de São Bernardo. Vamos junto.
0: Vai, Vadinho. Ó, não é só o caminhoneiro não, viu? Você que tá no carro, pode buzinar também. Tá na moto, aí dá uma buzinadinha, tá no fone de ouvido. Você que tá na empilhadeira agora, tá no trator, tá na madrugada trabalhando, pode buzinar também. Claro que pode, não tem essa não, vamos lá.
17: Não. Maneira é o Belo e a Cione, cantando o hino brasileiro e errando.
0: Vai.
18: Bom dia, Léo. Aqui é o João de Pouso Alegre, motorista de DAF. Lá vai minha buzina.
0: Ah, e você dá, né? Você dá, né? Vai lá.
19: Bora, Léo. Bom dia, Léo. Aqui é Giovanni de Alagoas. Chama na catraca.
0: Vai. Alô, Alagoas! Tá todo mundo ligado na Band FM 431. Vai acabar o buzinaço. Tá acabando o buzinaço, vai!
20: Vai, Léo! Bom dia! Marcelo Baixada Santista. Saindo aqui da área portuária, aqui, ó. Olha o buzinaço.
0: Aê, parceira! Os caras estão fazendo um barulho legal na madruga com a gente aqui na Band FM, olha lá.
21: Bom dia, Léo, Naldo de Itaquera.
0: Bom dia! Aê, gente, é isso. Mais um aqui, vai, pra gente encerrar o buzinaço, hein?
22: Ô, Léo, daqui a pouco eu vou sortear um desses caminhoneiros aí, ó. Sortear esse pra chupar meu filho.
0: Para com isso, para, vai, oi!
23: Aqui é o Zoca, aqui de Bragança Paulista. Olha a buzinada aí, gente!
0: Nossa, meu. O cara tem no WhatsApp a foto de uma mulher, velho. E é um homem que tá falando lá. Mas é, não. Olha lá. Caramba, velho! Vamos lá, mais um pra gente encerrar a buzinada, hein?
24: Léo, que é o Luiz de Sorocaba, Campos Salles, olha a buzinada aí, Léo, olha aí, escuta aí.
0: Vai, escuta aí. Vai. Aí, alô, Sorocaba! Vai, fala aí, vai.
25: Bom dia. Mostra a buzinada do Marcola aí.
0: Valeu, cara. Ah, vamos encerrar a buzinada? A última. Agora não, pra acabar.
26: Bom dia. Aquele bom dia abençoado pra nós aí, hein? Cheguei agora, Everton de Sorocaba, hein?
0: Mais um? Tá bom, beleza. Valeu, parceiro. Acabou! Tá o último, vai. Pra encerrar.
27: Valeu, Júnior, Luquês, motorista por carro.
0: Vai, pra encerrar de vez.
27: Quem vem de conta pensa que nós é doido. Toma limusina.
0: Vai.
28: Bom dia, Léo. Porquinho de Planalto na área. Vai, toma limusina aí.
0: Isso aí, acabou o nosso buzinaço. Obrigado a todo mundo que buzinou, brincou com a gente na nossa madrugada. Valeu pelo carinho de vocês. A gente agradece o carinho, a sua audiência. Todo mundo que tá mandando mensagem, obrigado de coração, viu? Continue sempre aqui na Band. A gente não encerrou o nosso programa ainda. Já tem Band Bom Dia, já tem o Tadeu, já tem Homem Vinheta, tem Band Bom Dia, tem Hora do Ronco pra você aqui na Band.

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Amizade, viva amizade, né? Viva a nossa amizade. 4h41, 4h41.

0: gente, 4h42. Daqui a pouquinho tem Band Bom Dia. Vamos lá com as últimas do nosso Band Coruja de hoje. Programaço na sua madrugada, hein? Que é isso? É um programa de doido mesmo. É de doidaço, doidaço. Aquelas motos lá que os caras... os seguranças, né? Que fica nas ruas lá. Aí até os caras, velho. É isso, velho. É isso. A madrugada é isso, pô.
1: Eu não aguento mais essa buzinaça aí. É. Vê a hora de acabar logo. É a última.
0: Eu fico nessa mesmo. É porque os caras ficam colocando aí. Falam, vamos colocar mais uma buzina, vai. A última. Aí, tá aí, eu fico nessa última, não sai mais. É que nem você tá tomando uma, né? Ó, vamos tomar a saideira, tá? Aí você pega a saideira, beleza. Ó, agora vamos pra saideira. A saideira, a última da última, beleza. Tá, não. Ah, não, viu? Vamos fazer mais uma? Aí, essa aí é, não dá nada. Cara, quando você menos espera, você tá tomando a caideira. Nem a saideira é mais. É a chamada caideira. Vamos lá, vai, ô Clebão. Fala, Clebão, aí, mano. Fala, mano.
2: Léo, não liga pra eles, não, Léo. Bom dia, Clebão da Morada de Guarnazes.
0: E aí, Clebão? Aquele abraço, mano. Tamo junto aqui na nossa madruga, hein? Fala comigo.
3: Cara que só reclama, que só chora, sorteia um deles pra chupar meu pinto.
0: Ah, para! Ai, ai, ai, fala aí, que é Calica.
4: Me rachando aqui de você, é bem isso, meu. Você é demais.
0: Ah, obrigado, Calica, não tem jeito esse povo. É que esse povo me deixa doido, viu, Calica? Comigo é assim, lavada. Oi!
5: Fala, Léo, pega no meu anel. É o seguinte, Léo, Davi de Pouso Alegre aqui é o seguinte. Ô,
0: Davi, fala, Davi.
5: O Tadeu, uma pergunta pra ele.
0: É uma pergunta pro Tadeu daqui a pouco.
5: Se ele tá jogando videogame... Se corre o risco dele cair, escorregar e cair em cima do controle do joystick? Ih. Pode ser que aconteça isso?
0: Ah, tá, boa pergunta. Vou guardar essa pergunta pra você. Eu vou dar boa, cara. Gostei dessa pergunta aí, eu vou mandar pra ele, sim. Deixa pra mim, viu? Lapada. Vamos ver, vai, fala comigo.
6: Léo, cadê o pastel?
0: Ai. Valeu, parceirão, valeu.
5: Se corre o risco dele cair, escorregar e cair em cima do controle do joystick? Ih. Pode ser que aconteça isso?
0: Ah, tá, boa pergunta. Vou guardar essa pergunta aí pra você. Eu vou dar boa, cara. Gostei dessa pergunta aí, eu vou mandar pra ele, sim. Deixa pra mim, viu? Lapada. Vamos ver, vai, fala comigo.
6: Léo.

0: Shopping Butantan para retirar o prêmio. 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
1: Tá, mas não vai dando guela assim, cara. Não é assim as coisas. Claro que liga, velho. Liga sim, velho. Obviamente tem que ligar, né? Tem que ligar, tem que ligar. Mas, claro, obviamente tem que ir lá no shopping lá retirar. Sim, exatamente, é isso aí. Pana, pana, pana, pana. Vai, fala comigo.
2: Ih, Léo, você é top, cara. Você é o melhor.
1: Aí, que nada, não vai. Ó, eu começo as puxação de saco já, viu? Tô vendo, tô até vendo, viu? Oi, bom dia, bom dia. Ah, não, cara. Ó, eu vim com o gemidão aqui já, velho. Essas horas da madrugada, velho. 15 pra 5 da manhã, velho. É demais, vai.
3: Ô, Léo, bom dia, bom dia.
1: Bom dia.
3: Eu soltei o buzinaço lá e não me identifiquei muito bem. Sou Adailson, motorista da Arca Forte, Cacoal, Rondônia.
1: Cacoal, Rondônia.
3: Quero te dar os parabéns, meu amigo, beleza? Eu já mandei áudio quando era o Diegão aí, eu mandei áudio umas 5 vezes e ele nunca ouviu.
1: É?
3: Eu fiquei feliz, hein, cara?
1: Ah, mas ele pode ouvir também, cara, porque é muito áudio pra ele lá também, quando ele tá fazendo, né? E a gente também, às vezes eu deixo, não é que eu deixo passar, às vezes também eu não coloco áudio de outras pessoas que vão, porque é muita coisa. Então aqui acaba passando alguns áudios, mas beleza, obrigado.
3: Na hora que eu mandei o áudio pra você, você já apoiou no ar aí, no buzinaço. Beleza? Parabéns aí, tá?
1: Valeu, valeu, tamo junto.
3: Eu não acreditava, não, que passava o áudio da gente, não.
1: Mas passa. Demora, mas passa.
3: Beleza? Tudo de bom aí, boa sorte. Deus abençoe grandemente.
1: Valeu,
3: nosso
1: cara.
3: Dia aí.
1: É nóis, viu? É nóis.
3: Beleza? Tudo
1: tamo
3: de
1: junto.
3: Bom.
1: Tamo junto, parceiro. Valeu, obrigado, obrigado, obrigado. Já tá tudo organizado. Tudo você deixa. 4h46, já 4h46. Repita, 4h47. Oi. Ixi, cadê o. Cadê o áudio aqui? Vai lá, vai.
4: Bom dia, Léo. Tudo bem?
1: Bom Valeu, dia.
4: De São Paulo.
1: Tudo bem, Hilda?
4: Um beijo pra você, tá bom?
1: Obrigado.
4: Seu lindo.
1: Aquele abraço, viu?
4: Adoro a sua voz.
1: Obrigado, minha amiga. Obrigado. Voz. Fico feliz em saber que você gosta do meu trabalho sempre também, viu? 4h47, deixa eu falar com o Alessandro. Fala, Alessandro.
5: Ô, Léo.
1: Oi.
5: Beleza, Léo?
1: Tudo
5: tu
1: bem?
5: Safado pra caramba, Léo.
1: Que foi, cara?
5: Você
1: que...
5: viu a foto de uma mulher do cara aí, ó.
1: Não, é verdade.
5: Achou que era a mulher, era um cara, né?
1: É,
5: por
1: pois
5: isso
1: é.
5: Você colocou a buzinada do cara aí, né? Só porque tinha foto de mulher.
1: Não.
5: Tu é safado, Léo.
1: Não,
5: tu
1: não
5: é safado, hein?
1: Tem nada... Não, não tem nada a ver uma coisa com a outra, cara. Tem nada a ver, velho. Só porque era mulher, velho. Ó, eu coloco foto porque tem mulher caminhoneira também, mano. Tem muita mulher caminhoneira que buzina aqui comigo também. Eu coloco o que vem na frente. Ó, o que tem de mulher caminhoneira aqui, ó. Quer ver? Só eu falar. Eu quero saber cada das mulheres caminhoneiras nesse exato momento. Pode mandar áudio pra mim aqui. Você vai ver se não vai aparecer mulher caminhoneira aqui. A mulherada tá tomando conta das estradas também aí, cara. É isso.
6: Olha! Olha!
1: Nossa! Que horrível, cara. Que horripilante, hein? Vai.
7: Ô, Léo, e antes que me esqueça, chupa Argentina, chupa a Lê Fenomenal.
1: Vai.
8: Buscar o prêmio fica mais caro do que o prêmio.
1: Vai, fala aí, vai.
9: Bom dia, Léo, beleza?
1: Bom dia, bom dia.
9: Nobre, PS, porque é na rodagem sempre, passando aqui nas alturas aqui do Alfredo Chaves, no sentido do Campos, a Noi Borgá, viu? Oi, Léo,
1: o que
9: é essa? O boi tava andando, de repente ele viu uma vaca,
1: aí,
9: né? Aí ele pegou e pulou, cerca. Foi lá perto da vaca. Ei, tudo bom? Qual o seu nome? Aí a vaca falou assim, meu nome é Flores Bela, mas pode me chamar de Bela, porque eu fico deixando as flores pelo caminho.
1: Ai, ai, ai.
9: Aí a vaca perguntou, boi, e o seu? Falou assim, o meu é Caram. Que as bolas eu acabei de deixar na cerca ali.
1: Mas os caras sem graça total, hein? Vai, fala comigo aí, vai.
10: Então, Leozinho, o que é esse povo chorão essa hora da manhã? Todo mundo reclamando que não põe os áudios, que isso, que aquilo e tal e tal. Que reclamação, velho.
1: Verdade,
10: pelo
1: verdade.
10: Amor de Deus.
1: Verdade.
10: Bom dia aí, galera. Raquel, que pode jogar aqui de Portugal.
1: Aí, Raquel de Portugal. Até comer até rimou. Raquel de Portugal. Valeu, Raquel. Aquele abraço.
11: A porra de lutar. Prêmio, tu dá prêmio de fulano de Butantan. Meu Deus do céu, mano. O cara parece um bêbado falando, velho. Que isso, cara. Sou novo aqui, tô desacostumado com isso. Tamo junto, Léo.

0: Ô, Léo Dias.
1: Ah, sai pra lá você, vai. Ô, Região, vai, Região, vai.
2: Você, motorista de aplicativo, que tá saindo agora pra trabalhar. Daqui a pouco o Região tá aí na tua casa. Região taxista.
1: Ah lá.
3: Na Egipião, aqui no shopping, não dá nada.
1: Vai lá, Davi, vai lá, Davi.
4: Vai lá, tá bebendo lá, e você tava lá, tô no buzinaço lá, Léo, gente. Tava lá, nas piadas lá, ei, Léo, gente, aí. Acordei, um sonho aí, tá no bar, agora tá no programa aí, ó. Bora, bora aí, bora, bora aí,
1: Léo. Olha o já foi tomar uma já, Natal, Davi. Já foi tomar uma lá, Davi. Ei, já, o povo tá ouvindo nós lá. Isso que é importante, né, cara? Pessoal nos botecão também, o pessoal ouvindo a Band também, aí no Band Coruja. 10 minutos. Minutos pra 5 já aí, ó. Vamos lá, fala comigo.
5: O cara largou, o boi largou as bacas. Que piada mais sem graça,
1: totalmente, velho. Concordo com você.
5: Pode abraçar, Léo.
1: Tem que concordar, o piadinha sem graça, né, mano? Deus me livre, que é isso?
6: Ele é um bom dia, meu Deus, mano. Cara, esse cara que tá falando aí que não passa áudio, o Diego não põe, cara. É um corno de um caminhoneiro. Só pode ser, é corno mesmo. Fácil não.
1: É fácil não, cara. Alô, os cornaiada no Brasil.
7: Ô, Léo. O Fenomenal entregou, hein? Tá mais caro buscar o prêmio do que... O prêmio.
1: Não,
7: o
1: Fenomenal é chato, deixa ele pra lá. Não liga pro Fenomenal, não. Não liga que ele fala, ele já errou. Ó, ele já errou no negócio da Argentina. Não acredito no Fenomenal mais, hein, pô.
8: Seu corno. Ah. Fala a hora que você vai sair de casa aí, que daí eu já chego aí.
1: Sai fora pra lá, vai se lascar, vai. Vai dormir, que você ganha muito mais, cara. Oi, fala aí, Região, vai.
9: Ô, Léo, pergunta para o Tadeu.
1: Vai lá.
9: Quantas vezes ele pegou no manjolo do Vinheta?
1: Ah.
9: Região taxista.
1: vamos perguntar essa para ele. Vamos perguntar essa para ele, cara. Vamos ver. Ah, mas aí ele já tá acostumado já, velho. Ele já tá calejado. Não precisa nem falar, ele já tá calejado já. Tá acostumadão já, né? Oi, bom dia.
10: Ô, Léo, bom dia, bom dia. A piadinha rápida aí, ó. Formiguinha tava andando pra floresta.
1: Ai, meu Deus,
10: de repente, já vem. De repente encontrou uma outra formiga.
1: Ah.
10: Perguntou o nome dela. Qual é o seu nome? Meu nome é Fu. Fu o quê? Fumiga. A outra perguntou, e o seu? O meu é outra. Outro quê? Outra fumiga.
1: É bem sem... É totalmente sem graça total isso aí. Totalmente sem graça, não.
11: Ô, Léo, não esquenta que esses cornos, não.
6: Dormir, que você ganha muito mal, cara.
11: Você não escuta o áudio. Bloqueia toda essa cambada aí, Léo.
1: Vai lá. Aquele abraço, valeu. Tamo junto na parada, vai.
6: Ô, Léo, pergunta pro Tadeu. Qual dos personagens do Vinheta ele se identifica mais?
1: Quais os personagens que o Homem Vinheta se identifica mais? Tá outra pergunta pro Tadeu aqui, vai.
12: Pergunta pro Tadeu, Léo. Quando ele passa a mão no bumbis, ele cheira, dá aquela cheirada, ou ele lava a mão?
1: ai, vocês não tem jeito mesmo, né? Não é possível, gente do céu. Vamos lá. 11999919197 pra gente já encerrar o nosso Band Coruja de hoje.
13: Ô, Léo, esse cara aqui que te elogiou aí, que você põe um áudio pra ele vai aí na Band baixar as calças, você vai ter que torar ele.
1: Quero não. Sai pra lá, longe de mim, cara. Me erra, mano.
14: Léo, bom dia, aqui é o Sérgio de Sorocaba.
1: Fala, Sérgio.
14: Esse que acabou de contar a piada da formiguinha aí, pelo amor de Deus, hein? Deve ser um corno de primeira.
1: Deve não, é um corno de primeira, velho.
3: Limonada.
1: É corno de primeira categoria. Primeira categoria. Ô, Léo Júnior, motorista caminhoneira. Peraí, deixa eu ver o áudio aqui, peraí. Vamos ver, vai.
15: Ô, Léo, você tá de parabéns com a programação, Léo.
1: Ah, meu,
15: tamo junto.
1: Isso é sabor caminhoneiro.
15: Motorista de Scania Super aqui, direcionado a São Paulo,
1: isso
15: Léo.
1: Isso é sabor caminhoneiro,
15: Léo,
1: né?
15: Léo, isso aqui é só minha voz, viu? Eu sou hétero, Léo.
1: Tá, tô vendo.
15: Eu não quis falar da classe. Um bom dia, Léo.
1: Olha, olha, você tá acabando com essa classe dos caminhoneiros. Olha, essa classe dos caminhoneiros, não sei não, viu? Tá bem estranho esses caras. Os caras vêm tudo homem. Ó, aqui, aqui é tudo macho, os caminhoneiros. Não, aqui os caminhoneiros não sei o que lá, tal. Peito cabeludo, papapá. Vai saber, eu não sei não. Os caras estão se saindo muito, meio que, sei lá, meio lesse no negócio, viu, cara? Meio lesse, sei lá o que que é. Vai.
16: Bom dia, Léo. Rapaz, como caiu a qualidade dos ouvintes, viu?
1: É, você
16: acha? É só ouvinte burro retardado.
1: Caiu nada, cara. Normal, isso aqui sempre teve no programa, vai.
17: Ô, Léo, o que seria um motorista sabor caminhoneiro? É porque escapa, marcha ré, escapa.
1: É, ele dá uma... Não é, escapa e dá uma sentadinha de leve, né? É. Por aí. Vai.
18: Essa mulher que falou aí agora é motorista de Scania. Pronto, falei pela voz. Pode ser uma traveca.
1: Aqui, ó, quase. Aqui no Japão. É o Mário, meu xará aqui, ó. Aqui no Japão, quase 40 graus. Caramba, tá calor demais da conta aí, imagina, cara.
17: Bando de chorão, não? Cê tá doido?
19: Ai, não coloca meu áudio, ah. O outro não coloca, meu, cê coloca e o outro não coloca. Ai, se lascar, chorão.
1: Esses caminhoneiros gostam de ficar passando blush aí no caminhão. Passando um protetorzinho, passando uma loçãozinha de vai, se lascar, vai, olha lá.
20: Salve, Leozeira, vou contar uma piada aqui, ó.
1: Ah, não, lá vem.
20: Essa piada do Joãozinho.
1: Ah,
20: Joãozinho, um dia tava tomando banho com a mãe dele, aí ele pergunta assim: mãe, que é esse negócio aí no meio das suas pernas? Aí a mãe dele responde assim: ah, é uma coisa que seu pai gosta. Aí chegando de noite, a mãe dele tinha acabado de fazer a janta. Aí a mãe dele fala assim: Joãozinho, a janta tá pronta. Aí o Joãozinho responde assim: mãe, o que tem pra jantar hoje? Aí a mãe dele: ah, é uma coisa que seu pai gosta. O Joãozinho responde: mas com cabelo e tudo?
1: Putz, nossa senhora. Que piadinha mais sem vergonha, não, cara? Que piadinha mais sem vergonha essa, não?
21: Pelo amor de Deus. Bom dia, Léo.
1: Bom dia.
21: Queria ouvir um áudio na caminhoneira?
1: Aí, ó.
21: Eis-me aqui, acabei de chegar da entrega.
1: Aí, ó, tá vendo?
21: Bom dia.
1: Bom dia pras caminhoneiras, aí. É isso que nós estamos falando. E as caminhoneiras também, a mulherada que participa. Josimar também tá por aqui, já mandou mensagem. Quem mais?
22: Ô, Léo.
21: Eles aqui,
22: então por que, que esses caras não ficam quietos, hein, Léo? Eles não sabem contar piada, cara. Fica quieto, caralho.
1: Ai, gente do céu.
23: Léo, bom dia. O Sérgio Sorocaba novamente.
1: Vai, Sérgio.
23: Esse que contou a piada do Joãozinho. Acho que é a mãe dele, viu?
1: Fala comigo.
24: Fala, Léo Júnior. Fábio Pezão de Barretos, hein?
1: É,
24: ô, Léo, você que conhece pessoalmente, responde pra nós.
1: Ah.
24: O Tadeu, ele queima ou não queima? Conta aí.
1: Olha, eu posso dizer que eu não sei, viu, cara? Isso aí ele vai saber te responder. Ele inclusive, ele já chegou aqui, ó, lá, tá passando ali no aquário. Cuidado com o geninho. Eu acho que, né, vamos perguntar isso pra ele. Vamos fazer essa pergunta pessoalmente pra ele. É isso, vamos fazer essa pergunta pessoalmente pro Tadeu, se ele queima ou não queima. É, gente, 4 horas e 58 minutos, ele já chegou por aqui, não, o Tadeu sempre chega, claro que sempre chega, se não chegar, daí é demais, né, cara, daí eu tenho que ficar aqui, não, pelo amor de Deus, né. Tadeu, bom dia, Tadeu!
25: Muito bom dia, Léo Junior, muito bom dia, ouvinte da Band FM todo o Brasil.
1: Olha, cara, sempre aquelas perguntas, quando dá 10 pras 4, pergunta pros Tadeu, olha, perguntas pro Tadeu, essas perguntas, sensacional.
25: Essa é pro Tadeu, vamos lá.
1: Vamos ver, vai.
24: Para, Léo Junior, Fábio Pezão de Barretos, hein? Ô, Léo, você que conhece pessoalmente, responde pra nós.
1: Vai.
24: O Tadeu, ele queima ou não queima? Conta aí.
1: Aí, é pra você.
25: Mas queima o quê? Eu não, então, te conheço pessoalmente também, querido. Você queima ou não? É. Eu também não te conheço.
1: Pode ser que ele queime, né?
25: Pode ser que você queime também. Pode ser. Eu não consigo entender.
1: É bem capaz, mas
25: exatamente.
1: Um.
0: Fala, Léo Júnior. Pergunta pro Tadeu aí se jogando videogame já sentou em cima do joystick.
1: O joystick, já sentou?
25: Cara, não sentei, mas vou testar, porque os controles modernos, Léo Júnior...
1: Eles são maiores?
25: Do PlayStation 5, por exemplo, e do Nintendo Switch, eles têm uma vibração HD.
1: Ah, é mesmo, cara?
25: É uma vibração completamente diferente.
1: Caraca, daí você... Tipo assim,
25: deve ser muito gostoso. Deve ser muito. Eu ainda não sentei, mas vou sentar.
1: Ah, então tá bom. Eu não quero sentir, não, porque eu não jogo videogame, cara. Deveria,
25: faz bem pro raciocínio. Faz bem pro.
1: Eu vou tentar.
25: É, tente.
1: Mais um áudio aqui, vai.
2: Salve, Léo. Ô, Léo, o que que o jumento falou para os seus seguidores?
1: Ah, não, cara, não é assim.
2: Não tome vacina, senão você vira jacaré.
1: Tá. Vamos encerrar esse programa?
25: Já ficou... tem que ser tão sem assunto pra meter esses negócios,
1: já,
25: né,
1: baixou,
25: cara?
1: O nível do programa.
25: Tamo
1: já.
25: Tamo num papinho tão agradável aqui de sentar no controle, né, ô Léo?
1: Tá tão gostoso, cara. Baixou o nível do programa. Culpa sua, viu, seus
25: entra no, na conversa aí, Zé Mané.
1: Pô, pergunta pro Tadeu, pelo menos isso. Dá licença, cara. Cara.
25: Tchau, Léo. Tchau. Culpa Tadeu. Tua que fica estendendo esse espaço aqui.
1: Tá bom, vai. Ó, agora é com você.
25: Tchau.
1: Eu volto uma da manhã. Tchau, gente. Tchau.
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0: É só chegar.
1: Muito bem,
0: é só
1: hein?
0: Chega.
1: Às 5 horas e 6 minutos, gente. 5 horas e 6 minutos, hora de Brasília. Bom dia! Olha, chegamos à terça-feira. O pior já passou. 21 de julho de 2026. Nós, aqui do Band Bom Dia, da Band FM, desejamos para você uma terça-feira de muito amor, de muita alegria. Esteja você na estrada, esteja você já no seu trabalho, esteja você na condução nesse momento, um excelente dia para você. Caso falte alegria, bom humor, você pode deixar na Band FM. Isso aí tá no nosso DNA. É, a Band FM é formada em alegria. Nossa intenção aqui, quando a gente abre o microfone, quando começa o programa, é tocar o seu coração e transformar o seu dia. Então que esse dia seja maravilhoso, espetacular pra você, viu? Devia estar nesse momento tropeçando no estúdio, abrindo os olhos, tal qual uma pessoa acordando de um transe profundo. É um transe?
2: Transa.
1: Muito bom dia, Flávio, bom dia. Alô, Santo André, muito bom dia. Fabiano, bom dia. Bom dia, Teio, bom dia. Bom dia, Neide, o Preto, bom dia. Bom dia, Antônio, bom dia. Bom dia, Baiana, bom dia. Bom dia, Júlio, do Cocoricó. Júlio, um abraço pra você, bom dia. Bom dia, André Luiz, bom dia. Bom dia, final do telefone 0010, bom dia. Bom dia, Tadeu, bom dia, dormiu bem? Fez amorzinho? Não, eu não transo, tem pelo menos 2 anos. Bom dia, Clemson. Bom dia. Shalom.
3: Oi.
1: Não, peraí, vou ter que voltar. Não.
3: Tá
1: maluco isso aqui?
3: Tava meio distraído, né?
1: Tá maluco? Presta atenção no serviço, cara.
3: Não, aí tava...
1: Não.

0: Ai, ai, eu tô bem, você?
1: Tô bem, graças a Deus, hein? Tudo tranquilão, né, cara?
0: Tudo tranquilo. O bonequinho tá mil ali, meu.
1: Tá mil,
0: usou
1: tá mil.
0: Usou alguma coisa, será?
1: Deve estar.
0: Ele tá alegre ali.
1: Café, né? Café, essa hora da manhã.
0: Ah, café.
1: Muito café.
0: Você já tomou o teu cafezinho?
1: Já tomei o meu cappuccino.
0: É?
1: Cappuccino. Tomei meu cappuccino, você já tomou um cafezinho?
0: Em casa você toma café?
1: Não tomo, cara.
0: Sim, você não tem máquina.
1: Eu tenho máquina. Deixa eu te explicar. Eu uso todo o tempo possível que eu tiver pra fechar os olhos e dormir.
0: Ah, você não perde tempo.
1: Exatamente.
0: Se puder ficar dormindo, você fica.
1: Eu levantei da cama hoje 4 da manhã.
0: Ah, não, aí não.
1: Mas assim, voando pro banheiro.
0: Vai voando, senão...
1: Voando pro banheiro. Dente, pá.
0: Pá.
1: Já, abaixo do chuveiro.
0: Chuveiro.
1: Sabonete. Quero te dar um banho.
0: Quero te dar um banho. Chuveiro.
1: Tal.
0: Isso.
1: Beleza.
0: É.
1: Aliás, você começa o banho pela parte da frente ou de trás? Torneirinha ou fossa você começa?
0: Peraí, você fala o que? Esfregar?
1: É.
0: Ah, frente.
1: Frente. Começa a frente, frente, a fossa é a última coisa, né?
0: Eu tô lembrando aqui. É isso mesmo.
1: E aí, meu... Nesse piquezinho aí foram 10 minutos. Beleza, tomo meu remédio de pressão.
0: Tá.
1: Tá, já, nesse momento já me troquei.
0: Já.
1: Eu tenho uma mania que não é muito prática.
0: Tá.
1: Eu só sinto vontade de fazer cocô depois de tomar banho.
0: Ah, então, não! Aí
1: o que é um desperdício total pro banho? O que é um desperdício total pro banho, né?
0: Total. Aí você perdeu o banho.
1: Eu tomei banho, dei vontade de ir no banheiro.
0: Ah, não!
1: Então, enfim. Aí perco
0: você
1: um
0: acorda bem, eu acordo 4h20.
1: Meu Deus.
0: 4h20 eu acordo. Acordo 4h20, aí já levanto, falo oi pra Pichuca, a Pichuca pula da cama. Ela desce primeiro.
1: Uhum.
0: Ela escuta o despertador, o celular tocando, ela desce.
1: Uhum.
0: Tem uma rampinha na cama, que ela dorme comigo,
1: Ai,
0: né?
1: Ai, que bonitinha.
0: Tem uma rampinha... E o meu soalho lá no quarto é de madeira.
1: Uhum.
0: Aí ela... Aquela patinha.
1: Linda.
0: Aí fica andando em volta da cama. Aí esperando eu levantar. Aí eu levanto, ela já vem, já pula, já brinca. Aí eu vou em direção ao banheiro. Aí ela fica... Pra lá e pra cá, meio girando.
1: Fofinha.
0: Aí vou, tomo banho. Eu escovo o dente embaixo do chuveiro. Você escova na pia?
1: Ah, ganha-se um tempo interessante.
0: Ganha-se um tempo,
1: Ih, legal, hein?
0: Porque assim, eu tô indo pro banheiro, eu já vou tirando a roupa.
1: Sim, nessa aí você já ganhou um minuto.
0: Já ganhei. Aí eu cheguei no banheiro, já tô pelado.
1: Olha aí!
0: Aí o que eu faço? Aí eu abro o chuveiro.
1: Tá.
0: Não entro de primeira.
1: Tá.
0: Eu abro e fecho o box, deixo esquentar a água.
1: Perfeito.
0: Porque meu box é pequeno, se eu entrar, fico com aquela água gelada. Aí eu deixo esquentar, tá, aí eu entro, aí eu mando ver, velho. Aí eu tomo banho e tal.
1: Banho, beleza.
0: Aí tô lavo tudo que tem que lavar.
1: Sim, sim.
0: Aí já escovei o dente. No chuveiro.
1: Já ganhou
0: um baita. Outra coisa que eu faço. Xixi também embaixo do chuveiro.
1: Peraí, também já.
0: Eu faço.
1: Eu não sei, eu não me sinto confortável.
0: Eu já te contei isso aí.
1: Uma vez
0: eu vi a Madonna falando isso, há muitos anos atrás. Que ela fazia xixi no chuveiro pra quê? Pra economizar água da privada.
1: Nesse sentido.
0: O que você faz?
1: Nesse sentido,
0: nós homens conseguimos já apontar direto pro ralo.
1: Já vai direto pra lá, né?
0: Já vai direto pro ralo.
1: Pra mulher deve ser mais complicado, né?
0: Aí mija no pé.

0: Desculpa. 5 horas 12 minutos.
1: Profissionalismo aqui, Pedro Quadra.
0: Desculpa. 5 horas e 12 minutos, estamos entrando no ar com mais uma edição do Gibi Eletrônico, O Pulo do Gado, edição de número 5. Agora, a informação e a notícia bate na sua porta. Pede passagem, deixe ela passar e deixe ela entrar, porque se você não deixar, a gente empurra. Eu sou Pedro Quadras, bom dia.
1: Muito bom dia, Pedro Quadras, prazer. Silvânia Acre, nesse momento, trazendo pra você as principais informações. Dando o primeiro furo aqui, hein?
0: A gente dá o primeiro furo aqui.
1: Primeiro furo é aqui. É aqui que você ouve as principais notícias.
0: Aqui você fica muito bem informado, depois vai se divertir com a gente, caso queira, após. Ah, não, eu quero mais informações. Deixa pra depois, que será mesmo. O pessoal vai dar mesmo, o mesmo furo que a gente.
1: As notícias ficam se repetindo de forma constante durante o dia. E quanto mais se ouve a mesma notícia, mais ansioso, ansiosa você vai ficando.
0: Mais ansioso.
1: Sabe? Então, ouve aqui no Pulo do Gado, e aí o dia tá livre.
0: E outra, né, Silvânia? Aqui a gente deixa a notícia mais leve, né?
1: Exatamente.
0: Aqui a gente dá uma injeção de Monjaro antes e deixa ela um pouquinho mais leve pra que você tenha a sua manhã bem mais gostosa.
1: Olha, chegamos ao dia 21 de julho de 2026, Pedro.
0: Olha aí, dia 21. Que coisa, gente. É julho já.
1: Hoje é dia da comida não saudável. Parabéns para hambúrguer,
0: ai,
1: pastel.
0: Que delícia. Ai, gostoso.
1: Coxinha.
0: Ai.
1: Esfirra.
0: Nossa, aquela carne bem gordurosa.
1: Aquela carne com muita gordura.
0: Gostoso! Soca! Desculpa. Eu falando em carne.
1: Hoje também é o dia do garimpeiro. Parabéns aos garimpeiros do Brasil.
0: Parabéns. Eu estive em Cuiabá nas minhas férias e eu fui visitar um garimpo, viu, Silvânia?
1: Olha!
0: Realmente fiquei impressionado com o trabalho que é para que você consiga o tal ouro. E realmente é muito interessante. Rochas e mais rochas e mais rochas são implodidas para ali o veio do ouro ser encontrado. E talvez, na maioria das vezes, não é nem as pepitas, e sim uma poeirinha ao qual juntas elas vão formar aí o ouro, o quilate do ouro, que hoje é bem caro. Você tem ouro, Silvânia?
1: Não tenho.
0: Nem um anel, nada?
1: Não tenho anel, inclusive, você acredita?
0: Poxa,
1: não gosto muito de usar anel. Não gosto.
0: Hoje em dia tá difícil, né, Silvânia? Usar uma aliança, de repente você pode perder não só ela, como o dedo.
1: Também.
0: 5 horas e 14 minutos.
1: Cidade aniversariante do dia, Pedro Quadras.
0: Cidade aniversariante do dia, cidade essa muito pequena, mas que merece o nosso respeito. São 2 mil habitantes. A cidade de Putrequetetretetré.
1: Putretrequetrequetrenses, parabéns.
0: Parabéns. Em tupi-guarani significa veio marrom.
1: Olha, veio marrom, que interessante.
0: Na verdade é o intestino grosso. 5 horas e 14, 5 e 14.
1: Hora de mandar o mugido especial para aquela pessoa especial, hein?
0: Claro,
1: 11 99991-9197. Mande aqui o seu mugido. Fique com a gente no Pulo do Gado. Olha, parabéns e um mugido especial pro Kleberson. Muito especial, porque hoje é aniversário dele.
0: Olha,
1: Kleberson
0: aí.
1: Cardoso, de Itapecerica da Serra.
0: Silvânia.
1: Pois não.
0: Um mugido especial também pro Gustavo Massi, que mandou aqui uma solução pra você, que falou que faz cocô depois do banho.
1: Ok.
0: Caga no chuveiro. 5 horas e 15. Foi. Você tira aquela tampinha do ralo?
1: Vai dar trabalho depois.
0: Mas tira a tampinha do ralo.
1: Não.
0: 5h15, 5h16.
1: Olha, mugido especial aqui pro Pedrão Rocha. Um abraço pra você, meu querido. Mugido aqui pro Gato a Jato, da Policarpo Transportes.
0: Muito bem, Gato a Jato. Que loucura, né? Eu fico imaginando um gato passando num jato.
1: Exatamente. Tinha um personagem do Pica-Pau, né? Gato a Jato.
0: Gato a Jato.
1: Olha, mugido pro...
0: Ô, Silvânia, só pra não perder a piada, você gosta de avião, ou você já andou no jato, não?
1: Meu sonho é ter um jato branco.
0: Jato branco?
1: É.
0: Mas por que não pode ser um monomotor preto?
1: Ah, não, tem que ser um jato branco. Eu prefiro um jato branco.
0: Um jato branco?
1: É.
0: Então tá certo. 5 horas e 16.
1: Lá ele. Teio, mugido pro urologista dele e fez a vasectomia dele. Olha aí, parabéns, Teio.
0: Olha aí, parabéns.
1: Você fez recente? Foi ontem que você fez, Teio? Faz tempo que você fez. Pedro Quadras é vasectomizado, né, Pedro?
0: Sou vasectomizado há muitos e muitos anos. Fiz a vasectomia. Atenção, você que é homem. Não deixe sua mulher fazer a operação para evitar a maternidade. Até porque é muito mais complicado, né? o ligamento das trombas, aquela coisa, aquela história toda. A vasectomia é muito rápida, viu, Silvânia?
1: É, pois é, o Teio tá falando aqui, fez dia 7 a
0: vasectomia. Dia 7, é como eu já disse, são dois caninhos, como se fosse dois encanamentos de PVC, da tigre.
1: Sim, sim.
0: Aonde você, o médico interrompe ali, né? Interrompeu, já era. A única parte constrangedora é fazer realmente o espermograma, né?
1: Exatamente.
0: Se você for do SUS.
1: É.
0: Porque aí você terá que se masturbar em qualquer canto do... 5h17.
1: Obrigado pelos detalhes, Pedro Quadras. Mário tá com a gente aqui.
0: Não, o pior é nada. O pior é quando você não coloca a quantia desejada no potinho. Você tem que retornar pro banheiro.
1: Se você volta à enfermeira, senhor, é insuficiente para o exame.
0: É, não, terrível isso, gente, terrível. E o meu, que ela falou, ó, tá coalhado. 5 horas, 5h18.
1: O Mário tá no Japão, está 40 graus no Japão.
0: Misericredo,
1: hein? Um abraço pra você, meu querido. Boa sorte aí. Mugido especial pra você que ouve a gente, viu? Mugido pra Raquel também. Um beijo pra você, Raquel.
0: Obrigado.
1: Obrigado pela audiência desde sempre, desde Portugal, né? Davi Samuca de Pouso Alegre com a gente, mugido. Mugido pro John Tatu, mugido pro Clemilson, mugido também pro Miguel Tadeu. Ô, meu xará.
0: Olha aí, um abraço Miguel pra você. Tadeu.
1: Miguel Tadeu, um muito
0: abraço,
1: obrigado aqui
0: especial
1: pela sua mensagem também. Tudo de bom. É isso, Pedro Quadras. Vamos à notícia.
0: Mudou a trilha, mudou a entonação, mudou o tom. A gente vem passando por momentos sombrios no mundo. A pergunta é, o que vai acontecer daqui para frente? A nossa juventude, a tal da geração Z, realmente está nos assustando. Silvânia, eu já venho comentando aqui há algum tempo, inclusive nas suas férias, eu comentei aqui com o nosso querido o Diego, a respeito aí da geração Z e os campeonatos de Farma Aura.
1: Aliás, eu vi recentemente um vídeo de um campeonato de Farma Aura. Cara, aquilo faz parecer a boquinha da garrafa
0: um
1: balé do russo, né?
0: Não, aquilo realmente. E eu gostaria de fazer um desafio para você aqui, Silvana. A gente farmasse uma aura, eu e você aqui rapidinho, para que a gente possa demonstrar isso para quem está aí via internet, bandfm.com.br.
1: Existe alguma música específica que eles usam para
0: não sei, eu, nesse sentido eu nunca realmente...
1: Também não sei, deixa eu... Vou colocar uma música dessa geração aí, sei lá, BTS, né?
0: Isso,
1: vou colocar BTS aqui.
0: Isso.
1: Bandfm.com.br, eu e Pedro Quadras nesse momento vamos farmar aura aqui dentro do estúdio da Band FM.
0: Isso, gente.
1: Sintoniza lá, bandfm.com.br, imagens do estúdio Band FM agora. Vem junto com a gente.
0: Eu faço vamos daqui, você faz daí?
1: Vamos lá,
0: mas vamos ficar de pé.
1: Vamos lá então, vamos lá.
0: Eu começo, tá?
1: Tá bom, beleza.
0: 6-7, 6-7, 6-7. Deixa eu primeiro.
1: Nossa, mas esse é que você que tá me humilhando, hein?
0: Aí se prepara.
1: Aí você tá humilhando.
0: Se prepara.
1: Tá humilhando aí, hein?
0: Se prepara.
1: Tá, pera aí.
0: Caraca, vai você.
1: Vai ser difícil.
0: Vai. Peraí, parou, Silver. Pera aí, só um minutinho. Você tá fazendo 6-7 ou balançando as tetas? É aqui, ó.
1: Não é assim?
0: É que você tava assim, ó.
1: Ah, é aqui
0: na frente, vai. 6-7, vai.
1: Aqui, ó.
0: Vai, Silvana. Aê. Aí você tá pegando pesado, hein? Caramba, velho. Sensacional. Ela ganhou.
1: Tá aí, gente, vai.
0: Ó, é isso aí, gente.
1: Realmente.
0: 5 horas e 20 minutos.
1: Nossa, eu não tenho mais fôlego pra farmar. Pela
0: gente, só um minutinho, Silvana. Vamos manter a seriedade.
1: Desculpa.
0: Cara, ele fez 6-7.
1: Tô chorando.
0: Calma, isso. Respira, gente. Ela só fez 6-7 e já tá quase...
1: Nome de preto.
0: Não, é o ronco.
1: Olha, vagas de emprego, Pedro Quadras.
0: Desculpa, gente.
1: Precisa-se de limpador de túmulo de cemitério. Pra limpar e lustrar os túmulos nos fundos do cemitério, tá? Tem que ter experiência com produtos de limpeza, que você trará de casa.
0: Isso, o produto é seu, tá, gente?
1: Horário de trabalho tranquilo no cemitério, tá? Das 11 da noite às 5 da manhã.
0: Ah, tranquilo, gente. Não tem ninguém enchendo o saco, né?
1: Você, por gentileza, tem que trazer a própria lanterna também. Isso. Se não trazer, vai trabalhar no escuro, tá?
0: É, realmente...
1: Vale transporte, janta no local. favor, não conversar com ninguém no horário de trabalho, tá? Procurar o Alexandre no cemitério da saudade.
0: Aí, gente, uma oferta de emprego interessante aí pra você que está precisando de emprego.
1: O Rodrigo tá oferecendo aqui vaga de degustador oficial de cacetinho, tá? Vamos pão francês,
0: pão,
1: né?
0: Pão francês, é, pra quem não
1: requisitos,
0: sabe,
1: comer pão quentinho sem reclamar, diferenciar pão de hoje do pão de ontem.
0: Certo.
1: Resistir à tentação de levar amostras para casa. Benefícios, café à vontade, vale manteiga e o plano odontológico para lidar com pão duro. R$1.000 o salário de degustador de cacetinho.
0: Não tá ruim, não. Só simplesmente realmente tem aí o problema do excesso de carboidrato.
1: Sim.
0: Mas você precisa aprender a lidar com isso. Até porque todo emprego, vocês sabem disso, tem os seus prós e os seus contras. Então, gente, a oferta tá aí, quem quiser aproveitar, né, Silvaninha?
1: Exatamente, é isso. Ponto final e mais uma edição do Pulo do Gado, hein?
0: Gente, hoje nós não teremos a enquete. Amanhã vamos preparar uma enquete especial pra você, tá bom? O pessoal fica pedindo aqui, mas o nosso tempo já esgotou. Daqui a pouquinho, o Band Bom Dia será só o jornal, que também não é ruim, não.
1: Não, não é ruim, não. É importante ter informação, mas amanhã tem enquete. Hoje, infelizmente, o campeonato de Farma Aura tomou todo o tempo do programa.
0: Tomou, foi demais. Inclusive, pra você que assistiu aí, eu gostaria que você desse a sua opinião. Quem farmou a aura melhor, né?
1: É isso aí.
0: Silvânia, muito obrigado por você fazer parte deste programa junto comigo, deste jornal. Tê-la aqui na bancada, frente a frente comigo, é muito melhor do que Marília Gabriela frente a frente.
1: Um forte abraço, Pedro Quadras. Tamo junto nessa, já diria a molecada, né?
0: Todos os ouvintes, um bom dia.

0: Chama ele, que ele vai reclamar.
1: Bom dia.
0: Eu já ia entrar com outro personagem.
1: Bom dia, bom dia. Chama, não, eu tava aqui na fila.
0: Bom dia, Pidoncio,
1: Pidoncio da Silva. Bom dia, amiguinho, já estou aqui. Tenho muita coisa pra nos divertir. Aí
0: eu não sei o resto. Emoção.
1: É verdade. Ontem eu tava do lado do Homem Vinheta e ele tava olhando aqui uma moça, que hoje é uma senhora, né, das patotinhas.
2: Ela deve ter mais de 40, 50 já, por aí.
0: Nossa, as patotinhas, né? Agora você desbloqueou uma memória, hein?
2: Você tem aí, eu não lembro, qual é uma música das patotinhas?
0: Patotinhas, deixa eu ver aqui.
1: Patotinhas, verdade, um beijo pra todo mundo. Patotinhas.
0: As patotinhas.
1: Que coisa, né, gente? Como, ó, lembra do grupo Baralho, meu? Não, Dominó. Dominó.
0: Não é, é isso aqui? As patotinhas? É a patotinha, é isso?
1: Acho que é a patotinha.
0: É a patotinha. Pera aí, deixa eu ver. Pera aí.
1: Pequena, tão pequenininha. Ué, deu...
0: Caramba!

0: que legal, gente. Vamos lá.
1: Até anos 80, anos 70.
0: Ah, 80, né?
1: Até a coisa mais banal da indústria fonográfica dessa época tem qualidade, né?
0: Olha. É verdade. Ó, vai!

0: Champions.
1: Que delícia.
0: Muito legal, hein?
2: Você viu, então, aí... É, mas você viu, o tempo passa, né, Jadil?
0: É mesmo.
2: Puxa vida, tem muita coisa.
0: Todas jovens, né, quando foi lançado esse álbum.
2: É, depois tem aquele o grupo que eu falei do baralho, Dominó.
0: Dominó.
2: Que também foi... Se eu não me engano, é que tinha o como é que é aquele negócio que o cachorro tem, que é forte, que ele cheira, mas não é cheiro que chama. O cachorro tem...
0: O cachorro tem o quê? Tem um faro?
2: Isso, Rodrigo Faro. Não é? O Dominó não era o Rodrigo Faro?
0: Era uma das formações, né?
1: É, acho que é uma das, acho que o Rodrigo era.
0: Essa aqui, ó.
1: Dominó.
0: Com todos menos comigo.
1: Aí,
0: essa formação ele não tava, né?
1: Não tava.
0: O Rodrigo Faro não era do Polegar?
1: Será que era do Polegar?
3: Ó.
1: Ó.
3: Anda muito bem.
1: Ó, oh. Você lembra dessa?
0: Aí, ó. Era um grupo Promoart?
1: Ah, eu acho que era. Era do Gugu.
0: Da gravadora do Gugu, né?
1: Do Gugu. Eram os meninos do Gugu.
3: Me dizem que não.
1: Ai, gente, que saudade, vai.
0: Ai, como eram gatos também, né?
1: Mas subseram.
0: Todos, ó, com todos menos comigo.
1: Tá lá, vai lá.
0: Ó.
1: Olha aqui.
3: Ai!
1: Ai!
0: Era Gustavo, não é? Não sei o que é Nicro, não era isso?
1: Nigro!
0: Nigro!
1: Ai, ai!
3: Todos menos comigo!
1: Ai, que delícia, ai. Gente, saudade!
3: Já cheguei!
1: Oh.
3: Mais de uma vez!
1: Lindo. Ai, que delícia, lindo!
0: Gostoso!
1: Ai!
0: O olho desse safado!
1: Ai, cachorro!
3: Todos menos comigo! Mas hoje eu sei.
0: Muito bom, muito
2: agora,
0: bom.
2: Agora, esse é o Dominó.
0: É o Dominó.
2: E o Polegar, qual era a diferença?
0: Polegar.
1: É que o dedo mindinho é mais fino, o polegar é mais grosso.
2: Polegar. Pra ele.
0: Qual era a música do Polegar mesmo? Eu esqueci.
1: Ah, eu não lembro, velho.
0: Ah, como esquecer?
1: Como?
0: Como esquecer? Aqui tem o Rafael Ilha, né?
1: Ah, o Rafael Ilha.
0: Dá pra mim. Dá pra mim.
1: Agora?
0: Não! É o nome da música.
1: Ah, tá. Já tava olhando se tinha alguém no corredor.
2: Ah, peraí, gente.
1: Vai, vai.
0: Mais um artista promo.

0: Eram esses os grupos, né, dos meninos? Menudo, Dominó.
1: Menudo
0: era o porto-riquenho.
2: É, mas Brazuca.
0: Brazuca era Dominó.
2: Não, só esses dois, né? O ouvinte lembra de mais algum grupo de.
0: Só, né?
2: De rapazes dos anos 80, 90?
0: Eu acho que o
2: depois tem os modernos, né? O Bros, mas aí já é muito moderno, né?
0: O
2: já
0: Bros.
2: É muito moderno, coisa de 30 anos atrás.
0: Qual que era a música do Bros?
2: Do Bros era, quer ver? Era do.
1: Gente, Bros. Já estamos relembrando aqui, viu?
2: É, estamos
1: relembrar relembrando. Também é viver.
0: É você que começou.
2: É, você.
0: Você começou.
2: Aliás, você começou, né?
0: É, verdade. Foi ele.
2: Essa aqui, ó.
0: Ai, lembra o Bros, gente?
2: Eles ganharam. Como é que era? Qual era o nome do reality deles? Era. Não era aí do.
0: Brosta.
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0: Ó! Oh,
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2: Não sai. Ai, que gostoso esse cara.
0: Ai,
2: esse beijo com que. Uma cara de quem faz amor mordendo, né?
0: Não é cara de safado e dá uns tapinhas na cara?

0: dos meus olhos.
1: Ai, gostoso. Menino dos meus olhos, pelada.
2: Olha que coisa. Gente, foi a única música deles, né?
1: Que
2: não fez sucesso, né? Michelle mandou mensagem aqui, vamos ouvir.
3: Bom dia, menino.
1: Bom dia.
3: Tinha Polegar, tinha Dominó.
2: Tá, já ouvi.
3: Tinha daí os Paquitos, né? Que a gente também cantava, as Paquitas. É isso aí que tinha na nossa época. Beijo, Michelle Floripa.
1: Ô, Michelle,
2: Paquitos, eles são os Paquitos. Músicas, né?
1: Acho que não foi pra frente, né, cara? Era só não mais uma modinha, igual as Paquitas, né?
2: Os Paquitos cantando realmente. Num...
1: Tem eles, não?
2: Tem eles cantando no Faustão, né? Acho que
1: os Paquitos. É, que não saía da Globo também, né?
2: Não saía muito.
1: Agora, né? E das meninas? Tinha as Patotinhas, o Denis, grande Denis, ele fala o seguinte. As meninas tinham Banana Split.
2: Banana Split, é verdade.
1: Lembra do Banana Split?
2: Lembro, e como curiosidade, eu me formei em locução no Senac em 2005 e na sala de aula tinha Liz Vargas.
1: A Liz Vargas!
2: Uma Banana Split, né?
1: Uma Banana Split. Você descascou ela ou não?
2: Não, peraí. É. Música, peraí, tem que digitar música.
1: A época em que os jovens descascavam banana,
2: exatamente.
1: Né?
2: Exatamente. Não tô achando música de estúdio delas.
1: Ah, não brinca!
2: Peraí, dança e balance, peraí.
1: Ó, vai! Uou! Band!
2: Ó,
1: retrospectiva!
2: Retrospectiva!
1: Ó, é tipo uma balada!
2: Como contexto, né? A lambada tava muito em alta nessa época.
1: É, verdade! Oi! Yeah!

0: nesse movimento aqui, ó.
1: Que eu quero mais.
0: Quer? Então toma.
1: Um som.
0: Ai!
2: Então toma.
1: É uma parada.
0: Nossa, bem ruim.
2: É, realmente a qualidade de gravação
0: bem ruim.
2: É horrorosa. É. Parece que foi gravado num fundo de quintal, né?
0: Parece.
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0: Bem safadinho, hein? Explodiu o quê? Champanhe? Ó. Oh.
2: Que mais que teve depois delas? Acho que...
0: As meninas, não, as meninas já eram grandes, né? Eu falo grupos assim... Deixa eu ver. A Banana Split, cara, de mulher.
2: Dessa época é o que eu lembro.
0: Grupo de mulher, Banana Split, as patotinhas.
2: O ouvinte lembra de alguém? Não estão lembrando aqui dessa galera, mas a galera já... Eu vou falar moderna aqui, mas já tem mais de 30 anos. Mas é o...
0: Hoje. Olha lá, ó. Gostosas, hein?

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1: Cara, legal,
2: Rush,
1: cara.
2: Que saiu do mesmo reality show dos Bros.
1: Dos Bros,
2: que eu não lembro o nome do reality show. Não sei se é Fama, Famosos.
1: Também não lembro.
2: Megastar, não lembro o nome do reality show. Estão lembrando aqui do Axé Blonde, cara.
3: Galera, nós vamos ensinar uma dança bem gostosa pra vocês.
2: Lembra do Axé Blonde?
1: Lembra?
4: E vai jogando pro lado de lá.
1: Ah, bora!
4: E vai jogando pro lado de lá. E vem jogando.
2: Aqui já na febre do Axé, né?
4: E vem jogando pro lado de cá. Jogando pro lado de lá.
2: Quinheta ainda tem o molejo, viu?
1: O cara tá tendo as costas
4: horríveis. Vem jogando pro lado de lá. E vem jogando pro lado de cá.
1: Simbora! Ó!
2: Hein?
1: Ó, oh, mexer na caixinha pra fazer cocô!
2: Toma então! Que saudade, cara.
1: Cara,
2: que saudade.
1: Legal fazer isso aqui, agora. Minha cueca tá frouxa, eu sinto balançar. Cara, que saudade. O que mais que tinha? Não tem. Ai, tá tão bom relembrar, velho.
2: Quem mais?
1: Deixa eu mandar um beijo especial, Tadeu, pra ela que tá ouvindo a gente. Tá indo pra Aparecida do Norte rezar por nós.
2: Tem que rezar mesmo.
1: E ouvindo essa bagunça. Sabe quem? Tia de Leuza, a tia Leu.
2: Ô, tia Leu!
1: Ah, tia Leu, um beijo pra você.
2: Um beijo pra você, Deus abençoe.
1: Ô, tia, tá por São Paulo? Vem visitar a gente aqui na rádio, tia.
2: Muito obrigado, viu? Muito obrigado.
1: Vem,
2: viu?
1: Tia, um beijo. E manda o meu papai.
2: Que legal. Que entrou no Axé mesmo, o pessoal, muita gente escrevendo aqui das meninas, né? As meninas escreveram uma baita crítica social nessa música.
1: É verdade.
2: A gente na época não prestou atenção.
1: É verdade.
2: Mas
1: o Gustavo falou que era Popstar o nome do reality.
2: Popstar,

0: tipo, o Vinheta tá dançando aqui, tá em pé, tá.
1: E o motivo todo mundo já
0: ele
1: conhece.
0: Deu molejo, ele deu molejo.
1: Sobe o de baixo desce.
2: Bom, xi, bom, xi, bom, bom, bom.
0: Ai, que vontade.
2: Bom, xi, bom, xi, bom, bom, bom.
0: Ai, gostoso. Bom, xi, bom, o Vinheta tá se empolgando.
2: Ai. Bom, xi, bom, xi, bom, bom, bom.

0: sensacional.
1: É isso, gente, é isso. Bom relembrar, né? Pidonço que trouxe isso aqui. Levantou a bola, né? Você que levantou a bola, né?
2: Pra ele.
0: Deixa eu mandar um beijo também pras meninas da ZVT. Diz que elas são... delícia de mulheres.
1: Oh. Informação do Ale aqui, o Axé Blonde era o rejeito das loiras que concorreram no concurso Loira do Tchan, do Faustão.
0: Ah, era o refugo.
1: Todas as rejeitadas criaram um próprio grupo, fez um certo sucesso. É, né?
0: Pessoal, não perdia a oportunidade, né, Tadeu?
1: Exatamente. Olha, estão lembrando aqui, só pra fechar, os ouvintes estão lembrando aqui.
0: Que gostoso,
1: aqui,
0: gente.
1: Falando em grupo... é impossível.
0: Ah, não tem como não lembrar.
1: Não lembrar dessa galera.
0: Ó! Oh. Hey!
1: Ai! Trio Los Angeles.
0: Trio Los Angeles. Cadê o Márcio?
1: Ai! 82, eu nem era nascido.
0: Oi!
1: Oi!
0: Trio Los Angeles.

0: Bambolê.
1: Oi! Era o Márcio e duas gostosas, né?
0: Muito bom, muito bom.
1: E Los Angeles aí? Acho que tá cada um com 70 anos já, né?
0: Deve estar, tá, né? Todos vivos, será?
1: O Márcio tá, outro dia eu tava vendo o Instagram dele.
0: Ah, olha que legal.
1: É, tá aí, sempre fazendo os showzinhos dele, maravilha, bem legal.
0: Maravilha, muito bem. Ô, mensagem do ouvinte.
2: Bom dia, Thalia, bom dia, Vinheta.
1: Bom dia.
2: Bom dia, Pidão.
0: Oi!
2: Mas o melhor de assistir na época 2000, Furacão 2000.
0: É aí.
2: Aquelas calças que aparecia só o bigode.
0: É, Furacão 2000 era da pesada na época, né?
1: É, Furacão 2000.
0: Nossa, onde a música vai parar, né?
1: Foi
0: se a gente soubesse.
1: Foi loucura.
0: Exatamente.
1: Aí a gente achando que, nossa, que pesado, hein?
0: Faremos uma viagem dessa pra relembrar o funk também dos anos 2000.
3: Verdade, Adil.
0: Furacão 2000, Pidoncio, muito obrigado por ter levantado a bola, tá?
3: Imagina, tchau, obrigado a vocês, tchau.
0: Não, volta aqui! Olha aí, ó. O advogado no Brasil... Décio Pinto.
1: Tá bem ele com a dor.
0: Vem com calma,
1: devagar. Senta aqui, doutor, senta aqui.
0: Vem devagar, senão vai quebrar.
1: Senta no meu lugar mesmo, bom dia.

0: Vamos sacrificar?
1: Percebo que o senhor tá melhor.
0: Vamos sacrificar ele.
1: Você tá bem melhor, ô, doutor.
2: Bom, bom dia.
1: Bom dia, bom dia.
2: Bom dia, eu tô bem melhor já, graças a Deus. Eu tô passando por uma fase de como é que é? Renovação, né?
1: Olha aí.
2: Os meus médicos me passaram algumas vitaminas.
0: Eu não sei, ele começa a ficar roxo, me dá um medo.
1: Tem que trazer um bombeiro, uma enfermeira aqui pra ficar junto com o senhor.
0: O senhor não tem um acompanhante? A sua família não paga o acompanhante pra ficar com você? Porque a gente tem medo, uma hora você cai aqui, aí não dá também, né, pra gente, né? Nós vamos jogar num canto ali, varrer pro canto, embaixo do tapete.
1: Vai atrapalhar o andamento do programa.
2: Não, tô bem, tô bem. Eu agora aprendi a fazer calistenia, né? Que é exercício com o peso do próprio corpo, né?
1: Aliás, não para de aparecer propaganda pra mim no Instagram de calistenia. Gente, desculpa, não, né?
2: Eu tô fazendo agora, né?
0: Ah, percebe-se.
1: Eu tô percebendo, você tá com o músculo um pouco mais firme, né?
0: O senhor tá bem melhor.
1: Cadê o músculo do tchauzinho? Aquele que, o músculo do tchauzinho. É, realmente tá mais firme.
0: Nossa senhora, tá bem mais firme. Nossa, que coisa. O senhor tá... Mas o senhor faz aquele negócio de subir na barra, ficar dando piruleta? Pô, tô começando, né?
2: Eu tô praticando já, eu comprei.
0: Não vai vomitar aqui!
1: Pega um balde lá, pega um balde lá.
2: Eu comprei, né, pelo site, pela internet, aquelas barras que você põe no batente da porta, que você enrosqueia.
0: Todo mundo tem. Eu tenho uma daquela no quarto, eu não usei. Às vezes eu penduro o terno ali.
1: Fica de enfeite aquele negócio.
2: Aí eu comprei uma daquela e eu tô começando já, né?
1: Olha aí.
2: Já consigo relar a mão nela.
1: É um começo. É um começo. O importante é começar.
2: Já estiquei, né? Consegui esticar o braço.
0: Mas não estica muito.
2: Estiquei, coloquei o braço pra cima, relei nela. Agora o próximo passo é realmente tentar, né? Fazer aí o exercício de... É calistenia que chama, né? Bom dia, bom dia, moça. Bom dia. Muito
1: bom dia, bom dia. Bom dia. É, doutora Espinto, advogado do Band Bom Dia, tá no ar? Aninha, pega o balde aí, por favor.
0: Aninha, ele vai morrer aqui.
1: Ele vai vomitar aqui. 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Processos. Alguém quer processar você? Você quer processar? Quer meter tua atual firma no pau? Você fique à vontade.
2: Só uma
1: doutor
2: pergunta.
1: Décio Pinto vai te ajudar.
2: É normal ver flores? Estou vendo flores.
1: Cara, aqui não tem, mas é... Verifique isso aí.
2: Tô vendo
1: tá?
2: Flores.
1: Muito bem. É, vamos lá, chega as perguntas aqui pro nosso amigo doutor Écio Pinto. Bom dia.
3: Bom dia, Tadeu. Bom dia, Homem Vinheta.
0: Bom dia.
3: Eu queria saber do Tadeu, Homem Vinheta, se hoje os controles estão com vibrador disfarçado no sex shop.
1: Ele tá meia hora escrevendo pergunta pro Écio Pinto. Pergunta pro Écio Pinto. Eu dou play.
0: Desculpa,
1: não
0: querido.
1: É pergunta pro Écio Pinto.
0: Vamos pular, está aí.
1: Não ouvirei mais seu áudio, tá? Você me enganou. Doutor Écio Pinto, Clemilson, manda a pergunta aqui.
2: Claro,
1: doutor, comprei um vibrador e não funcionou. Como processar essas empresas chinesas?
2: Ele comprou. Fica difícil, né, querido? Até porque você, no mínimo, deve ter pagado barato, né? Não tem nota fiscal.
1: Doutor.
0: Doutor. Quer ver baixar um espírito dele aqui?
1: Doutor.
2: Não, tô me concentrando só pra mim, tá?
1: Tá, doutor. Tá.
2: Às vezes, é muito difícil, mas às vezes acontece eu sentir falta de ar.
1: Tá, você trouxe a sua bombinha de asma?
2: Trouxe.
1: Doutor, usei. Pega aqui. Usei. Pega aí.

0: Muito bem, tem que usar, viu, doutor?
1: Tem que usar, obrigado.
0: Tem que usar, muito bem.
1: Ai.
0: Vamos lá, doutor.
1: Ele perguntou a respeito, não tem como processar. Mas eu não sei se a pilha... Inclusive, ontem eu entrei com uma ação, uma empresa, mas o rapaz também, ele forçou, né? Ele comprou um vibrador, a gasolina, parece aquele, sabe aqueles motores de serra elétrica?
0: Sim, sei.
1: Ele comprou um vibrador que tem uma cordinha que você puxa.
0: Meu Deus do céu!
1: Primeiro coloca a gasolina, né? Aí você puxa a cordinha, o vibrador, a gasolina, nunca tinha visto. E quis processar a empresa, mas depois eu descubro que ele, por não ter dinheiro, colocou álcool. Aí não adianta, não é biflex.
0: Realmente não existe isso, né? Não é biflex.
1: Fica difícil, né? Então...
0: Doutora, seu pinto já tá nas últimas, não.
1: Não. Parece aquele, sabe aqueles motores de serra elétrica?
0: Sim, sei.
1: Ele comprou um vibrador que tem uma cordinha que você puxa.
0: Meu Deus do céu!
1: Primeiro coloca a gasolina, né? Aí você puxa a cordinha, o vibrador, a gasolina, nunca tinha visto. E quis processar a empresa, mas depois eu descubro que ele, por não ter dinheiro, colocou álcool. Aí não adianta, não é biflex.
0: Realmente não existe isso, né? Não é biflex.
1: Fica difícil, né? Então...

0: Eu também não, né? Eu tô fazendo um tratamento aí de impotência, por enquanto não, né? Mas é, uma hora eu volto a gozar a saúde. Eu queria dizer que. Tô muito chateado, entrei
1: Por
0: com uma
1: quê?
0: ação. Uau, meu, plano de saúde não quer. Não quer me assegurar, né?
1: É, realmente. Quantos anos o senhor tem? Você pode falar pra gente a sua
0: Oi?
1: idade, doutor Décio Pinto?
0: A minha idade?
1: É, a sua idade.
0: Ah, eu sei, eu vou falar, mas as pessoas vão falar, pô, não parece.
1: Tá.
0: De verdade. Eu tô com. Engraçado isso, mas eu fico até feliz. Tô com 42 anos. Ah, não, o senhor tá
1: Não.
0: de brincadeira. Não, não, não, não, não.
1: O senhor não tem
0: Não,
1: 42
0: o senhor tá
1: anos.
0: de brincadeira.
1: O senhor é 42, tem um eu.
0: É, não, você tá
1: Eu
0: de
1: não tenho
0: sacanagem. Não
1: 42,
0: tem,
1: não.
0: não tem. Ah, não tô falando que não parece? Fico feliz com isso. Obrigado, viu?
1: É, muito bem, mais perguntas aqui pro doutor Décio Pinto. Doutor, bom dia. Minha mulher, ela quer me processar porque eu demoro 4 horas para chegar aos finalmentes. É, cabe o processo dela em mim?
0: Ah, gente, pelo amor de Deus, né? Nesse caso não tem a pessoa que aguente, né? 4 horas ali. Até porque essa pessoa, a esposa, vem passando por um processo que realmente é para ela fica difícil, porque é raça, né?
1: É.
0: É raça, isso é
1: Exatamente.
0: impossível. Isso aí, ela quer processá-lo.
1: Quer processá-lo, quer
0: Então eu
1: processá-lo.
0: já peço para que você se prepare, né? Eu não sei se você já tem advogado, podemos entrar aí com uma defesa para você, mas é caso perdido. Eu de verdade. Ai, meu Deus. Ai, eu tô expelindo pedra no rim, viu?
1: Meu Deus.
0: Eu tô.
1: Doutor, pelo amor de Deus, doutor.
0: Ontem eu achei que eu tava realmente com uma pistola, né? Deu um tiro no vaso sanitário que. Já estão chamando minha parte, meu órgão genital de estilingue. Tanta pedrada que eu
1: Senhor
0: dou.
1: tá tomando água? Tem que tomar
0: Oi?
1: água, tem que se hidratar,
0: Sim,
1: né?
0: tomando água, bastante água, inclusive. Tô com a minha garrafinha aqui. Só...
1: Isso aí que o doutor Décio Pinto tem chama-se espasmos agudos avançados. O Carlos mandou aqui.
0: Tô bem melhor já, graças a Deus.
1: Um abraço para você. Muito obrigado aqui pela mensagem.
0: Só um
1: Olha.
0: dia, só um dia. Ah,
1: Doutor!
0: doutor, doutor, doutor! Doutor, respeita as meninas
1: É, daqui a
0: aqui.
1: pouco vamos ter que abrir a porta aqui pro negócio respirar.
0: Peraí, pô.
1: Peraí,
0: Doutor,
1: educação aqui, vamos lá.
0: desculpa, eu acho que Ai, não tô bem, eu não tô legal, tô
1: Eu tô
0: passando realmente por
1: percebendo.
0: uma fase muito difícil da minha vida.
1: Eu tô
0: Mas não
1: percebendo.
0: pela saúde, não é saúde.
1: Ah, não é. A fase difícil não é a
0: Não,
1: saúde!
0: não, pelo menos eu tô gozando, tô voando, né? É
1: Tá.
0: mais familiar, né?
1: Ah, eu sinto muito,
0: É, uma
1: doutor.
0: tia minha, realmente. Querendo. Eu não tenho, né? O meu pai, ele veio a falecer.
1: Ah,
0: Meu
1: sinto muito.
0: pai faleceu muito velho, né?
1: É, com
0: Meu pai.
1: quantos anos?
0: Oi?
1: Com quantos anos ele faleceu?
0: 38.
1: Meu Jesus!
0: Mas foi acidente? Não, problema de saúde, acredita?
1: Olha, natural, né? Foi morte natural.
0: Morte natural, saúde. Eu acho que é hereditário, mas de jeito nenhum. Eu na
1: Não é.
0: verdade, não puxei, eu puxei mais pra minha mãe, né?
1: Ah, sua mãe viveu mais.
0: Oi?
1: Sua mãe viveu mais.
0: 2 dias. Morreu 2 dias pra minha mãe.
1: Última pergunta pro
0: Ela
1: doutor
0: pegou, meu
1: aqui.
0: pai tava com gonorreia. Ah, peraí, ô
1: Bom dia, bom
0: doutor.
1: dia, bom dia.
0: Peraí.
1: Doutor Décio Pinto, tudo bem, meu?
0: Peraí, doutor.
1: Me tira a dúvida. Se quem nasce em Marte é marciano, quem nasce na Lua é Luciano? Eu acho que você tá confundindo os doutores. O
0: É.
1: doutor Imbróglio é o
0: Doutor
1: sabe-tudo.
0: Imbróglio,
1: O
0: na
1: doutor
0: verdade.
1: Décio Pinto é o advogado,
0: Nós vamos
1: né?
0: deixar essa pergunta aí para o
1: É.
0: doutor Imbróglio, que na verdade. Aleluia!
1: Doutor!
0: Tá doido, tá ficando roxo.
1: Doutor!
0: Caiu.
1: Gente, chama o Samu lá, chama o bombeiro.
0: É só chamar.
1: Chama lá o
0: Ô,
1: bombeiro.
0: Pidoncio, puxa ele pelo pé, coloca ele no cantinho ali, ó.
2: Quero café! Quero café!
1: Sensacional.
0: Ai, senhor.
2: Quero café!
1: Cafezinho.
2: Quero café!
0: Isso.
2: Isso aqui é uma porcaria!
1: Porcaria não, hein?
2: Porcaria!
1: Band, bom dia.
2: Porcaria!
1: Band, bom dia.
2: Isso aqui é uma porcaria!
0: Que não?
2: Que não. Neba nenhuma! Desculpa!
1: Muito bem, hora do nosso cafezinho. Hoje tem café
0: Já?
1: puro e hoje também tem cappuccino.
0: Tem cappuccino,
1: tá?
0: é.
1: É só você pedir no 119-9991-9197 e a gente vai dar um cafezinho.
2: Oi!
3: É 5 da manhã, já tá de
1: Eu?
3: Pé.
0: Eu também.
1: Vem tomar café.
0: Vem.
1: Vem tomar café.
4: Bom dia, Pidoncio. Homem Vinheta,
0: dia.
4: cadê? Eu
0: Bom
4: quero
0: dia.
4: café! Sebastião Lira, bom dia, Carreteiro de Montemor, São Paulo.

0: Café, Band.
1: Valeu, meu querido, cafezinho pra você. Bom
2: obrigado,
1: dia,
2: querido.
1: Terça-feira aí, cara.
0: Bom dia. Liane Marciel novamente aqui com vocês. Manda aquele cafezinho pra nós aí. E vamos comemorar o aniversário da minha sobrinha Melissa.
3: Eu também.
1: Parabéns, Melissa.
2: Bora comemorar. Parabéns.
1: Saúde, tudo de bom pra você, tá? O Ronaldo escreveu aqui: se doutor Décio Pinto tiver um orgasmo, ele não volta mais no Band Bom Dia. Acho que ele morre.
2: Ah, não volta, não volta.
1: Não tem força suficiente pra isso, não.
2: É, né? Não volta, não
1: bom
2: volta.
1: Bom dia.
4: Bom dia. Eu quero café com leite pra mim e pra minha sobrinha que tá indo trabalhar comigo e rindo muito com vocês. Eliane Beatriz.
5: Eliane Beatriz. Um beijo pra você, filho da mãe.
1: Bom trabalho aí, viu? Beijão, obrigado pela audiência.
4: Bom dia, Tadeu.
1: Oi.
4: Tô dodóizinha, mas indo trabalhar. Oh. Preciso de um cafezinho.
1: Oh, meu Deus.
4: Pra Fabi de Floripa. Beijo.
1: Ô, oh, Fabi, o que você tem, menina?
2: Tadinha, o que ela tem?
1: Melhoras pra você, viu?
2: Tadinha.
1: Tá vendo só? Poderia ter metido atestado, né? Mas não, tá indo trabalhar mal.
2: Mas ela é ruim do jeito que tava, meter...
1: Vamos lá, gente, vamos.
6: Bom dia, Tadeu. Bom dia, Homem Vieta. Bom dia, Pidoncio.
5: Bom dia.
6: Eu quero café. Aqui é o Nelson Gomes, de Vitória da Conquista, Bahia.
5: Bom dia, Nelson.
1: Bom dia, Nelson. Um abraço.
7: Bom dia, meus amores. Bom dia. Quero café, Alto Bairro do Limão.
1: Valeu, meu querido. Um abraço pra você. Tudo de bom, viu?
8: Bom dia, Tadeu. Bom dia, Homem Vinheta.
2: Bom dia,
8: Pidoncio.
5: Bom dia.
8: Bora trabalhar, quero café. Aqui é o Will Bruto, aqui do pessoal da Dinossauros do Country. Vamos que vamos, porque hoje tem que morrer muita gente. Trabalho num cemitério. Um abraço.
9: Eu sou guloso e disse ela sabia.
2: Mas que a gente pode falar, cara?
1: Começa o dia dele, opa, tomara que morra muita gente.
2: Senão ele não faz nada, né, cara?
1: Se não morrer gente, ele não tem trabalho,
2: é,
1: né?
2: É igual dono de funerária, velho.
1: É, então, ele
2: trabalha. Você já pensou se rezar pra alguém morrer?
1: Oi, não digo rezar, mas eu acho que na tua cabeça você espera aí um bom dia aí de trabalho, né? Que, no caso, seria muita gente morrendo. Então, um abraço pra você.
2: Não quero te conhecer.
1: Eu não quero te conhecer, meu querido. Tudo de bom. Oi.
10: Bom dia, Tadeuzinho. Bom dia, Almir Vieta.
2: Bom dia.
10: Bom dia, Pidoncio, filho da mãe.
5: Fala, filho da mãe.
10: Cadê o Geleia, hein? Que eu nunca mais vi ele.
2: Olha, ele aparece.
10: Abraço aí.
1: Valeu.
10: Ótima terça-feira aí. Renato, Itacoaxetuba.
1: Valeu, meu querido. Tudo de bom. Abraço pra você.
11: Mais uma.
1: Tá bom, gente.
5: Posso obrigado, final, senhor, hein?
1: Obrigado, meu Deus! Obrigado, você, ouvinte da Band, pelo carinho, pela audiência que tá com a gente aqui no Band Bom Dia, viu?
2: Mais um dia, né? Que gostoso. Que bom estar com você.
1: Segue a gente nas redes. Sou Tadeu no Instagram, hein? Sou Tadeu no Insta.
2: E arroba Emerson Franca Oficial. Vai lá, dá essa moral.
1: É isso. No Spotify a gente não tá ainda, né? Já voltou?
2: Voltou!
1: Então você pode acompanhar esse programa maravilhoso a hora que você quiser no Spotify. Vá lá na seção podcast, procure por Band Bom Dia.
5: Band Bom Dia.
1: Vai encontrar a gente lá e ouvir a hora que você quiser no Band Bom Dia Podcast.
5: Só isso?
1: Só isso.
5: Agora que a gente faz?
1: Agora a gente termina, vai começar a Hora do Ronco. Mais um programa de... primeiríssimo lugar em audiência aqui na Band.
2: Cara, você tá tantos anos fazendo, você não sabe o que tem que fazer ainda?
5: Nem vocês sabem!
2: Pior que é verdade.
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3: É a hora do ronco, vai começar, gente.
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3: Bom dia, são 6 horas em ponto, gente. 6 em ponto, hora de Brasília. Bom dia, meu povo.
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3: Mas é então mais uma edição gostosa da Hora do Ronco.
11: Eu topo.
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3: Aí,
11: queridão.

0: horas em ponto. Muito bom dia,
1: bom dia!
0: Bom dia, Pidoncio.
2: Excelente dia.
0: Muito bom dia, senhor Pedro Luiz Ronco.
3: Bom dia, Tadeu. 6 horas, é terça-feira, 21 de julho, 2026.
0: Hoje falaremos com os casais aqui nesse programa.
3: Casais.
0: O Pedro vai falar uma coisa que te irrita profundamente no seu companheiro ou companheira. Conte pra gente aqui, desde toalha molhada na cama...
1: É só defeito.
0: Até só defeito. Hoje é só defeito.
1: É só, hoje
0: é só. É só defeito, gente. É.
3: Preguiça.
0: É, também.
3: Pessoas folgadas.
0: É, também, seu Pedro. Também, exatamente. Conte pra gente um defeito.
3: Ah, pode ser namoro, noivado, amante, casado, parceiro, qualquer tipo de parceiro, tá bom?
0: É isso aí, seu Pedro.
3: Aqui na Band FM, na hora do ronco, começou.
4: Yeah! Vamos agora!

0: pra entender.
1: Band FM, Júlia e Rafaela, medo aqui na Hora do Ronco, 6:04. O que mais te irrita no seu companheiro ou companheira?
2: É, o que que é?
1: Conta pra gente, mas o amor supera tudo, né, gente? Mas, realmente, a gente tem que lidar com algumas diferenças, né? Então, manda mensagem no WhatsApp aqui, 11 99991-9197. Palavra-chave qual que é?
3: Eu acho que dentro desse assunto que você tá comentando, Jairo, nada melhor que usar a palavra formiga.
1: Exato.
2: Ah, nossa, tudo a ver, cara.
1: Formiga.
2: Parabéns.
1: Mande formiga, 11 99991-9197. Formiga. Mandou formiga, a gente sabe que você vai contar um defeito aí, uma mania que te incomoda profundamente no seu parceiro ou parceira. E como o Ronco falou, vale namorado, casamento, vale noivado também.
3: Qualquer coisa, desde que seja parceiro ou parceira. E o que, que é que você quer colocar como, né? É isso aí.
2: Falou, falou e não falou nada.
4: Baiano.
1: Girou aqui.
4: Joãozinho.
3: Girou. Engraçado, vocês não me levam a sério.
2: Padre, ah, por que será, né?
5: Pastor.
1: Poncho.
2: Religião. Pra levar mesmo, né? Profissão.
3: Hospital.
1: Hospital.
3: Nossa, hospital.
1: Hospital.
3: Tiozinho chegou no hospital. Falou, doutor. Tô que não aguento. Chegou meio corcunda. Senta aí, vamos ver isso aí. O que foi? Falou, doutor, todo dia, quando eu acordo, pela manhã, essa dor nas costas que eu não aguento. Tá, e o senhor sente isso quando? Só quando eu acordo de manhã. Acordei, essa dor nas costas já me dá aquela sabe aquelas pontadas? Aí o médico foi, pegou a caneta, escreveu, topa levar. O que é isso, doutor? O senhor não sente dor quando acorda de manhã, né? Então acorda depois do almoço. Dá umas 2 horas.
1: Próximo! Próximo.

0: Band FM, Bruno e Marrone, eu não vou aceitar aqui na Hora do Ronco. São 6h09 agora, hoje é dia de apontar defeitos no seu companheiro. Não é defeito, é uma coisa que te irrita, uma mania. Essa pessoa não
1: gente, tira o saco.
0: Exatamente. A convivência, né? Bom, seu Pedro é casado por mais de quantos anos, seu Pedro?
1: Mais de 50.
0: Dona Cleide é uma santa, né?
1: Eu também nada, imagina, né? Eu não sofro.
0: A quantidade de manias que o Ronco não deve ter, né? Bom, você quer falar ao vivo com a gente aqui?
1: Peraí.
0: O que foi?
1: E a sua parceira?
2: Não, eu tô até que sou de boa.
1: Vocês não têm reclamação?
0: Não, a gente não tem.
2: Ele é um pouco mais chato.
1: Uma da outra?
2: Daí!
0: Tem ouvinte na linha, Ronco.
1: Alô?
0: Alô?
2: Ainda não.
0: Não tem? Não tem.
2: Não tem.
0: Acho que não tem, Ronco. Infelizmente...
1: Olha, o negócio é o seguinte. Pessoal, vamos entrar aqui às 5h30 pra pegar o primeiro ouvinte às 6h05, tá?
2: Galera tá dormindo demais. Hora do Ronco.
0: Não, vamos atender o telefone, que a gente tá ligando, o povo não atende.
2: Liga pra mim.
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0: Band FM Soueto, Farol das Estrelas, aqui na Hora do Ronco. O que te incomoda no seu parceiro ou parceira, companheiro ou companheira, marido, esposo, marido, esposa, noivo, noiva, amante?
1: No amante,
0: Conte pra gente aqui, né, Ronco?
2: Deixa irritado, né? Deixa com o saco cheio.
0: Isso.
2: Aqui, Band FM, Hora do Ronco.
0: Uma coisa que te incomoda na dona Cleide, seu Pedro? Pode falar, ela não tá ouvindo mesmo.
2: Já tá acordado, ela acordou mais cedo.
0: Ah,
2: deixa pra lá.
0: Então vamos deixar pra lá. A palavra-chave qual que é, Pidoncio?
3: Ô, meu pequeno.
2: Agora, peraí.
3: Olha lá, lembrou.
2: Se você perguntar pra ela, o programa vai ter que ter 6 horas de duração.
3: É melhor não.
0: Qual que é a palavra, Pidoncio?
1: Aí é só escrever formiga, que a Aninha tá ali, ela já tá olhando quem quer participar. E ela liga, a pessoa atende.
0: Mas tava brava, viu? Que o ouvinte pediu pra participar, ligou e não atendeu ela.
1: Ela abraçou, viu? Ela xingando.
0: Gente, você escreveu...
3: Mentira, a Aninha xingando, imagina.
0: Você escreveu formiga, a Aninha vai ligar pra você, você entra e conversa com o Ronco aqui, vai contar o que te incomoda no seu companheiro ou companheira. 119-9991-9197, formiga, manda aí, vem falar com a gente.
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7: Pudim, hein? Meu Deus, e ele que tá com...
8: A sua rádio no seu jeito, 6h22. Hoje é dia da gente falar o que incomoda no companheiro ou companheira.
9: Hoje é.
10: Alô!
11: Alô, Ronco!
10: Bom dia!
11: Bom dia!
10: Quem é?
11: Cabelinho Bebedouro.
8: Cabelinho, aí, maravilha.
10: É casado, Cabelinho?
11: Sim, casado.
10: Nome da nome da parceira.
11: Deixa eu mandar um bonito menino primeiro aí.
10: Ah, você prefere falar o nome dele do que da sua mulher? Pode falar.
11: Bom dia, Tadeu.
8: Bom dia.
11: Bom dia, Vietão.
9: Bom dia, querido.
11: Bom dia, Pidonço.
12: Me achou, né, filho da mãe? Bom dia.
11: Bom dia pra mim também.
10: Bom dia. E o nome dela?
11: É Ana.
10: Ana, tudo
9: Ana.
10: Bem.
9: Ana.
10: E o que te incomoda na Ana?
11: Não, na verdade é ao contrário, né?
10: O que ela reclama de você?
11: Ai, Ronk, olha, eu não posso estar tá ouvindo um rádio e tocar uma música rumo a Goiânia ou trem que vai para Guari, sabe com o dia dela. Assim. Ela acha que foi eu que pedi a música, ela fica irritada, fica daquele jeito.
9: Ele gosta,
8: é isso.
10: Você tem alguma amante em Goiânia?
9: Vai ver que é isso, é.
8: A hora, às vezes deve ser isso, hein? Psicólogo resolve isso aí.
9: Não é?

0: Band FM, Zé Neto e Cristiano, barulho do foguete aqui na Hora do Ronco. 11 999919197. Gente, pra quem tá temendo pela integridade física, não quer falar mal da esposa, enfim.
1: Tem medo,
0: pros homens, né?
1: Você
0: pode mudar seu nome, por exemplo. Não, não tem problema algum.
1: Disfarça,
0: tá? 11 999919197. Conta aí o que te incomoda no companheiro ou companheira.
2: Bom dia, Band. Bom dia, Pedroso. Bom dia, Ronco.
3: Dia.
2: Bom dia, Tadeu. O que me incomoda na minha companheira, Elizabeth, é que ela pega tudo e nunca coloca no lugar de volta as coisas.
0: É impressionante.
1: É isso.
2: Ela sabe tirar do lugar, mas não sabe colocar.
0: Rapaz.
1: Rapaz.
3: E você sabe colocar no lugar certo?
1: Tem essa também, né?
0: Mas o que tem a ver?
3: Olha que foi no lugar errado.

0: de FM Leonardo, Eduardo Costa. Liguei pra dizer que I love you. Que quer dizer, Pidoncio, em português?
1: Oi?
0: Que te amo.
1: Ah, fala isso pro vinheta, vou falar pra mim.
2: Agora, Jornal do Ronco. Começa agora o Mundo Cão no Aqui a Bola. Durante um patrulhamento de rotina da Guarda Municipal de Maringá, no Paraná, um homem foi preso por sua fraqueza.
0: Não, franqueza.
2: Franqueza. Durante a abordagem... Obrigado, Ivo Morgano. Durante a abordagem aleatória, ele questionou os guardas se o motivo era por causa do seu mandado de prisão.
0: O homem estava entrando em uma casa quando foi surpreendido pelos guardas. Até então, os agentes não sabiam que ele estava foragido. Ele foi revistado, mas nenhum item ilegal foi encontrado com
2: Contudo, ele. Contudo, para o azar do criminoso, os guardas resolveram verificar se ele realmente tinha mandado de prisão. Segundo as autoridades, ele estava sendo procurado por descumprir uma medida protetiva emitida com base na Lei Maria da Penha e pelo crime de agressão.
0: O homem foi levado para a delegacia de Maringá, onde ficou à disposição da justiça.
2: Daqui a pouquinho a previsão do tempo com Feliz, mas agora... Pedro Luiz Ronco.
3: Pô, que saudade de você, Luiz Lopes Corrêa.
2: Verdade, muito obrigado pelo carinho. E até amanhã.
3: Bom locutor, Luiz Lopes Corrêa.
2: E piriri pororó.

0: Band FM Henrique e Juliano, Amor dos Outros. Aqui na Hora do Ronco, 6h33. Seu Pedro, hoje a gente pergunta o quê, hein?
1: O que irrita no teu parceiro ou na sua parceira? Te deixa de saco cheio. 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
0: Vamos desabafar aqui, gente. 11 99991 9197. Palavra-chave qualquer, Pidão.
2: Rogério, é formiga.
0: Formiga, escreveu formiga, a gente sabe.
2: Estão perguntando, viu?
1: Formiga?
2: Oi?
1: Tem música de formiga?
2: Tem.
0: Qual a música de formiga?
2: Não... A formiga não lava o pé.
0: Não, é o sapo.
1: É a mesma coisa.
0: 11 99991 9197. Formiga, manda aí, conta uma coisa que te irrita no teu companheiro ou companheira.
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5: 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Esta é a Hora do Ronco e tem ouvinte na linha, seu Pedro.
6: Alô?
7: Alô?
6: Bom dia.
7: Bom dia, meninas, tudo bem?
6: Bem. Quem está
7: então,
6: falando?
7: Tá bom. É Mary de Rio Claro.
6: Mary de Rio, é bela cidade, Rio Claro.
7: Sim.
6: Você é casada, Mary?
7: Casada há 22 anos.
6: Nome do coitado, nome do marido.
7: Rodrigo.
6: Rodrigo. E tem alguma coisa que você não suporta no Rodrigo?
7: Tem.
6: O que que é?
7: O ronco. Puta que pariu. Opa! Ronco pra caralho.
8: Calma, é sacanagem, a pessoa entrar na hora e falar que não gosta do ronco, né? Você não fez nada pra ela?
6: No, eu já te prejudiquei alguma vez?
8: Então! Não é isso, não é o ronco aqui, não, é o ronco do marido.
7: É isso.
6: Mas ele ronca muito?
8: Ah, pelo palavrão que ela soltou.
9: Olha, realmente
8: era do ronco. Foram dois!
6: Peraí. Boca suja!
8: Pra baralho, é isso aí.

0: Que me fascina.
1: Para, meu, fica me briscando, meu. O Jair vai ficar dando peteleco na minha orelha.
2: A gente não tá na quinta série. Nós somos adultos, gente. Pelo amor, o que a gente tá fazendo com a nossa vida, hein? Isso aqui é um programa de rádio, a gente é profissional.
3: Nós temos milhões de ouvintes nos ouvindo.
2: São mais de 70 afiliadas espalhadas pelo Brasil.
1: Engraçado, ele fica dando peteleco na minha orelha e depois fala, ah, tem um monte... Ah, se liga, ó.
3: Primeira aula do inglês pra vocês.
2: Com o professor Pidoncio Pidonga da Silva.
4: Vamos lá, bora.
1: Aí as crianças vêm e você fazendo isso comigo, acha que pode fazer com coleguinha. Por favor. Já pai de 3 filhos, vô de 3 netas. 4 netas.
4: É, vai ficar complicado, velho.
1: Por favor, hein? Aí fica dando peteleco na minha orelha e depois fala, ah, tem um monte... Ah, se liga, ó.
3: Primeira aula do inglês pra vocês.
2: Com o professor Pidoncio Pidonga da Silva.
4: Vamos lá, bora.
1: Aí as crianças vêm e você fazendo isso comigo, acha que pode fazer com coleguinha. Por favor. Já pai de 3 filhos, vô de 3 netas, 4 netas.

0: elas vão achar que é normal.
1: É,
0: hoje tudo é normal.
1: Isso é verdade.
0: Normal.
1: Isso é verdade.
2: Não que, se pode
0: normalizar. Peraí só um minutinho. O que é isso aí? Não, aqui não. Na hora do intervalo, aqui não. Pode parar.
2: O que foi?
0: Não, estão farmando aura. Para. Ó! Oh. Se quiser. O que é isso? Ninguém quer acordar às 6 da manhã e parar de trabalhar às 7 da noite, né?
2: E posso falar? Coloca uma regra aí. Farmou aura, é diretoria, hein?
0: Diretoria, eu tô ouvindo, vai farmar aura lá pra diretora.
2: Aura pra quê, rapaz? Vamos lá, Pidoncio.
0: Estão prestando atenção. As meninas. É,
2: vamos lá, o glorioso...
1: Sabe o que é pior? É. Elas estão prestando atenção mesmo.
0: Ô, oh, meu querido, você tá tirando...
2: O Anderson Costa...
0: Índice Kist.
2: O Índice Kist, ele quer saber qual é o significado da palavra steel. Steel.
0: Muito bem. Eu tava ontem lá na Creuza Costureira, ela tá fazendo umas roupinhas pra mim, né?
2: Ah,
0: ela pega retalho.
2: Meu Jesus.
1: O que é? Você vai fazer papel de palhaço?
2: Fica parecendo um espantalho?
0: Você também vai ficar tirando a barra da minha cara? Ah, não, é pra festa junina.
2: É, não, mas já acabou, né?
0: Não é, eu posso lançar moda ou não?
2: Tá, pode.
0: Não tem o Homero Brito lá que faz as...
2: Sim.
1: Romero Brito, né? Romero.
2: É isso aí.
0: Bom, vamos lá, qual é a palavra?
2: Estil.
0: Então, aí tava lá o na Creuza Costureira conversando com ela. E ela vai me fazer a roupa porque eu recolho, ali varro pra ela o quintal. Ela vai fazer uma troca de serviço. E aí chegou um cara, bateu palma. Ele queria o quê? Ele é mecânico. Aí ele queria levar os retalhos pra quê? Pra na mecânica limpar a mão, né? Aí ele conversando comigo e tal... E eu tenho mania de chamar as pessoas de tio. Aí ele falou, posso pegar esse aqui? Eu falei, isso, tio.
2: É, gente, é realmente...
0: Porque tinha uns sacos de... Aí eu falei, isso...
2: Eu já entendi. Na minha concepção do que eu aprendi, steel é aço em inglês.
0: O quê?
2: Aço.
0: Você tem tio?
2: Tenho tio. Tio Mano. Um abraço pro tio Mano aí. Tá junto. Tio Petrúcio também.
0: Tio Petrúcio tá vivo?
2: Tá.
0: Não, sério, tá vivo, tio Petrúcio?
2: Tá vivo, né?
0: Tio Petrúcio.
2: Quem morreu foi o tio Petrônio.
0: São irmãos.
2: São irmãos.
3: Canção Rei! Isso aqui tem que ter sentimento. Displicente. Conta essa história pra nós, pai.

0: O que te incomoda no companheiro ou companheira?
1: Isso.
0: Tem um problema específico aqui que tá se repetindo muito, seu Pedro. Não sei se vai ter solução para isso, né?
2: Vamos lá. Bom dia, rapazes. Seu Cláudia Lúcia. Meu marido, Felisberto, pega as coisas Felisberto. E não coloca no lugar. Um exemplo. Coloca a vassoura no canto da área de serviço. Se ele esticar o braço, ele pendura. E com as outras coisas também. Tudo que ele pega, ele não coloca no lugar.
0: Ô, Felisberto.
3: Ah, ele tem que dizer pra você onde coloca a vassoura pra você sair voando.
0: Não, pera aí. Vai matar o homem.

0: Tarde FM, Chitãozinho, Chororó, Brincar de Ser Feliz, aqui na Hora do Ronco. 4 para 7 agora, seu Pedro.
1: Não, tô me arrumando.
0: Tá, que o microfone tá ligado, Pidoncio.
1: É, desculpa.
0: Quanto profissionalismo.
1: Não, não tem, aqui não...
0: A qualidade do Grupo Bandeirantes, da Band FM.
1: A gente tem que preservar a tradição do Grupo Bandeirantes.
0: Por favor.
1: O Ronco, que já tá 52, 3...
2: 3.
0: Hora então. Do Ronco, que faz o quê? 39 esse ano, né?
2: 39.
0: Meu Jesus.
1: 39 anos.
0: Muito bem. Seu Pedro.
2: Peraí, se eu estiver incomodando vocês, eu peço pra sair.
0: Não, a gente tá elogiando.
1: Não, é isso, elogiando.
0: Pelo amor de Deus, que é isso?
1: É que a gente precisa respeitar toda essa tradição, esses anos de casa, tudo.
0: De muita qualidade.
1: Até parece que esse programa é uma bagunça.
0: Ronco, a pergunta hoje qual que é?
2: Só perdoa se vocês me derem um café e um pão de queijo.
0: Meu Deus.
2: Tá bom, a pergunta é irritação. O que te irrita, o que te incomoda no seu parceiro ou parceira? Band FM, Hora do Ronco.
0: Palavra-chave qualquer, Pidoncio.
1: Você tem dinheiro aí pra pagar o café? Eu não tenho.
0: Cara, eu acho que eu devo ter 10 reais no meu VR. É a raspa do tacho.
1: Ah, não, vamos gastar com a gente.
2: Ah, lógico.
1: É formiga.
0: Manda formiga aí, manda.
3: É formiga. Na Band FM, tem Jorge.

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6: Alô, bom dia.
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6: Fala, Ronco, Bidonço, Tadeu, filho da mãe.
8: Bom dia, filho
9: da... Quem tá falando?
6: É o Miranda.
9: Pensei que eu tivesse esquecido o nome.
8: Meu parente.
9: Miranda, muito bem. Casado, Miranda?
10: É mesmo, é?
6: Casado.
9: Com a dona?
6: Dona Cíntia Pereira.
9: Cíntia Pereira. O que te incomoda na Cíntia Pereira?
6: A minha esposa, o que incomoda é quando ela coça o ouvido. Faz, dá uma agonia.
11: Nossa, aquela coçada que a pessoa até curva a cabeça.
8: Aquela coçada dá arrepio, né?
6: Não, e a garganta também, junto.
8: Ah, isso me incomoda. Isso aí.
9: E ela sempre coça o ouvido?
6: Sempre.
9: Mas sempre enfia o dedo no buraco?
12: Do Ronco.
8: Ai, meu Deus do céu.
11: Tem que ver isso aí, a Pichuca tem isso, sabia?
9: Coitado.
8: Leva ela no veterinário.
11: Tem a mulher?
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1: Tomou choque, Jalil?
0: Tomei um choquinho, você acredita? Fui colocar a mão aqui no, no, na mesa de
2: som. Você tá sem fio terra, viu? Isso aí você precisa isolar.
0: Como é que faz o... Não, fica aí, não vem um... Fica aí.
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0: Lavou a mão.
4: Daniel, você tem 15 minutos pra eu contar o que incomoda a minha mulher?
0: Putz, Ronco, acho que você vai ter que dar uma resumida aí nos, nos problemas.
4: Vamos lá. Eu não posso fumar dentro de casa. Aí tenho que ir na varanda. Aí, no 17º andar, põe o cinzeiro lá. Por que que não fechou a porta aí? É. A fumaça vai entrar na sala. É. Por que que não limpou a... Ia falar porra, mas não falei. A porcaria...
2: É, evita.
4: Do cinzeiro.
2: Evita falar.
4: Ah, vai pegar alguma coisa na geladeira? Você deixa a porta aberta e fica fazendo barulho pra, pra, pra, pra fechar a porta e você não fecha. Olha aí, vai fazer aquele nesse café lá, no seu café expresso, você tem que limpar o aparelho, porque senão vai ficar com um monte de café lá na pia.
0: Meu Deus.
4: É. Ah, custa você depois tomar banho, levar as roupas pra lavanderia? É. Algumas delas. Agora, a pior, que me deixa assim, você sabe que eu gosto de cantar.
0: Sei, o senhor é um dos seus principais dons, né?
2: É verdade.
4: E eu não sei tomar banho sem cantar. E ela pega e vai lá e fala: dá pra você ou calar a boca ou fechar a porta aí pra não molhar todo o banheiro? Você vê como que eu sou.
0: Oh, meu Deus. Você, você é todos os dias isso aí?
2: Caramba.
4: Todo... Ah, eu não posso comer batatinha e salgadinho no sofá também, que é disso que suja. Tá. E ela tem aquele negócio que nós estamos sorteando, como é que é? O robô?
0: O aspirador robô.
4: Aspirador robô. E o aspirador robô me enche o saco fazendo barulho, eu não consigo ouvir a televisão. E eu pego e desligo o robô. Se desliga, por que que você não limpa? Agora hoje, eu vou tomar banho cantando bem alto pra te incomodar.
0: Muito que já escolheu a música?
4: Eu vou contar pra todos a história de um rapaz que sou eu. 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
2: Ela tem razão.
4: E ninguém jamais viveu fome e mal morreu.
0: Que Deus abençoe a alma,
2: gente,
0: né?
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5: Para de postar as coisas pra me convencer que você tá bem, viu?

0: Band FM Jorge Matheus, tijolão, aqui na Hora do Ronco, 7h13. Agora, gente, bom dia!
1: Ela anda de mobilete.
0: Ela é linda, né?
1: Curte a Gretchen.
2: É uma delícia.
0: Maravilhosa.
1: Gosta de chiclete.
3: Maravilhosa.
1: E ama fazer uma bola.
3: Entra, pode entrar.
1: Com vocês, Paulette.
0: Ó, ela não anda, ela desfila.
4: Então vai,
0: né?
4: Assim, ó. Lá, tipo, ó. Eu aprendi a escrachar.
0: Luz na passarela, gente. Ó, meu Deus.
4: Sempre
0: do céu.
4: Traça uma linha reta.
0: Tá, tá.
4: Você traça uma linha reta e vem pisando nela. Ó, aqui,
0: isso,
4: ó.
0: Isso.
4: Na frente.
0: É assim.
4: Nunca assim, desleixada.
0: Não,
4: tá?
0: Não pode ser assim.
4: Porque você valoriza. Vai isso. De novo, ó.
0: Ó,
4: ó,
0: ó
4: reta.
0: Ó.
4: Ó. E quebrou. Quebrou.
0: Quebrou aqui. Quebrou.
5: Oi, quem é, gente? Quem é?
0: Nossa nova companheira de trabalho.
5: Ai,
0: aqui.
5: Mentira, sério, seja bem-vinda. Ó, tá? Seja bem-vinda. Aninha é um amor, viu?
0: É,
5: vai te tratar muito bem. Como é seu nome, linda?
0: Camila.
5: Camila, linda. Camila, gente.
0: Camila! Camila!
5: Seja muito bem-vinda, viu? Sou Paulette, ando de mobilete, masco chiclete, curto a Gretchen, já dei no Chevette, amo fazer uma bolinha de sabão.
0: E faz isso que a menina vai embora amanhã.
6: Como é que você tá, Pau?
5: Gostosa.
0: Tá, olha.
5: Isso, maravilhosa, mas exuberante.
0: Isso aí salta os
5: linda.
0: Olhos, né? É.
5: Obrigada. Ai, eu tô bem, graças a Deus, depois dessas coisas de futebol, né?
0: Acabou, né? Passou, né?
5: Eu particularmente não gosto.
0: Você não curte muito
5: mas
0: futebol.
5: Mas eu não perdi um jogo. Gente, cada homem.
0: Copa do Mundo, né, Paulette?
5: Para, gente, eu ficava vendo aquelas pernas.
0: Fala um jogador que chamou tua atenção assim.
5: Ai, o da Noruega.
0: O Haaland.
5: Nossa, gente.
0: Ele é altão, né?
5: Que é aquilo, gente?
0: É.
5: Hein? Branquinho.
0: A pronúncia oficial do nome dele é Rola, né?
5: É, então, eu fiquei sabendo, fiquei totalmente constrangida. Ai, verdade. Mas que homem, né?
0: É.
5: E eu adorava quando eles ganhavam e faziam aquele... Oh, oh. Verdade, eu ficava imaginando.
0: E como é que é, Paulette? Vai, minha viking.
5: Então
0: como
5: vai,
0: é, como
5: então
0: é que era,
5: bate na mesa assim, ó. Oh! Ai! Ai!
0: Paulette!
2: Ah, Paulette, acho que você... Paulette, acho que você... Peraí, gente!
0: Oh, meu Deus!

0: quero meu dinheiro de volta.
1: Não faz isso não.
0: Eu quero
1: o menino,
0: meu dinheiro de
1: o
0: volta.
1: O menino pôs o café lá e foi no banheiro e você roubou.
0: Pra,
1: não,
0: pra quem aí. Tá ouvindo a Band FM, temos um bandindinho aqui, como diria o Igor, né? Um bandindinho. Eu fui na máquina de café, peguei meu café. Enquanto saiu o café, fui ao banheiro pra otimizar um tempo aqui, né? Na minha volta, tinha sumido meu café. Eu chego no estúdio, o Vinheta está tomando o meu café. Eu quero meu dinheiro de volta.
2: Posso me redimir e pagar pra você outro café?
0: Pode, por favor.
2: Tá. Só que o senhor tá sem açúcar, da próxima vez põe açúcar, viu? Agora é o momento do ronco.
3: Há pouco eu falei de várias coisas que incomodam a dona Cleide, minha esposa. Agora eu também tenho o direito de falar uma coisa que me incomoda. Vocês não vão acreditar o que ela faz.
0: O que, seu Pedro?
2: Não é possível.
3: Ela faz um quibe frito maravilhoso.
0: Oh, que delícia, hein?
2: Mas isso aí é ruim?
3: Não, o ruim é o depois. Ué. Ela não compra limão!
0: Ah, mas você tá de brincadeira!
3: Vou me separar!
0: É pra você dormir na rua!

0: dia perfeito.
1: Band FM, Bruno Diego, Sorrisos do Maroto, clique aqui na Hora do Ronco, 7h23. Seu Pedro, hoje a nossa pergunta qual que é, hein?
2: O que incomoda no seu parceiro, na sua parceira? Detalhes, aqui na Band FM, na Hora do Ronco.
1: Palavrinha-chave qual que é, Pedro? Senhor?
3: A palavrinha-chave é formiga.
1: Formiga, você escreveu formiga? A Aninha já sabe que você tem assunto pra falar com a gente aqui,
2: uma,
1: né?
2: Uma formiga incomoda muita gente.
4: Não. É elefante.
1: É elefante.
2: Ah, incomoda muito mais.
1: É um pouquinho, é.
4: É um pouquinho só, mas...
1: 11 999 919 1197. Manda a formiga, vem falar ao vivo com a gente aqui na Hora do Ronco.
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5: Band FM, a sua rádio do seu jeito, esta é a hora do Ronco, 7:30, seu Pedro, tem ouvinte na linha.
6: Tem ouvinte.
7: Alô?
8: Alô, bom dia.
7: Bom dia, quem é?
8: É Andresa, meus amores.
7: Tudo bem, Andresa?
8: Tudo bem.
7: Casada?
8: Casada.
7: Muito bem. E tem alguma reclamação para fazer do maridão?
8: Tenho, eu sou casada com um homem muito lento, Ronquinho, não aguento mais. Ele é muito calmo, muito lento pra tudo.
7: Mas o que você gostaria que ele fosse mais esperto, mais ágil?
8: Ah, em tudo, às vezes tem uma situação pra resolver, alguma coisa pra fazer naquela hora, naquele momento, e ele fica com a cara pra cima, pensando no que vai fazer, no que vai falar. Ele é muito lento pra tudo, muito calmo, e eu já sou 220.
7: Há quanto tempo você é casada?
8: 3 anos.
7: E ele desde o início, desde a lua de mel, ele assim, calmo, tranquilo?
8: Desde o comecinho, eu já percebi que ele era muito lento, né? Mas a gente faz tudo, né?
7: Sim. Naquela hora também ele é lento?
8: Demais, demais, que dá até sono.
7: Bom, interessante, marido, hein?
9: Tá sono, ronco. É muito amor mesmo, hein?

0: da Band. Aqui é o cantor Daniel. Alô, Murilo. Obrigado por tocar minha música aí, querido. Tá tocando umas duas vezes, né? Não parava na programação.
1: Toca bastante. Você é um artista importante pra gente, viu, Daniel?
0: Obrigado pelo carinho. E vou passar aí pra mandar um presente pra vocês, viu?
1: Por favor, por
0: seu
1: favor.
0: Seu Pedro tá por aí ou não?
1: Tá por aqui, seu Pedro tá por
0: Tô
1: aqui.
0: Tô devendo o quê pra você, Pedro?
2: Duas caixas de cerveja.
0: Rapaz.
1: Meu Deus do céu.
0: A partir de agora, senhoras e senhores, depois desta cobrança ao vivo, nós também vamos cobrar de você.
1: De mim?
0: Não, desculpa, Daniel, do Pidúncio. Nós vamos cobrar que você traga pra nós o teu melhor. Aqui, no Momento Vamos Rir.
1: Eu?
0: Deveria pagar um café pra mim também, pô. Só paga pro Vinheta.
1: Cara, deixa eu ver quanto eu tenho aqui no meu VR.
0: Ele não pagou, eu roubei.
1: Deixa eu abrir o aplicativo aqui.
0: Dá uma olhadinha, Julio.
1: Deixa eu ver. Entrar. Calma.
0: É agora, hein?
1: R$9,56.
0: Dá pra comprar? Quer emprestado? Eu vou emprestar pra você, que tá mal, hein?
1: Comprar um café, pô.
0: Ô, já deu.
1: Fala, Pidoncio.
0: Você sabe que hoje em dia os relacionamentos, eles estão... É muito complicado. Esse negócio de rede social...
1: Ixi.
0: Ó, o Rafa, tô ouvindo a gente lá fora. Até aumentou o volume, ó.
1: Grande, aumenta aí o Rafa.
0: Abraço, Rafão.
1: Tamo junto.
0: O que que acontece? Os casais estão se desentendendo muito, estão deixando cair muito na rotina, então as coisas não podem ser assim. Casal é casal, gente. Só que as mulheres se reuniram e foram num encontro. É, numa palestra, negócio de casal, tal, pra como melhorar o relacionamento e tal. Aí o palestrante falou assim: quando foi a última vez que vocês falaram eu te amo pros maridos? Tá vendo? Você entendeu?
1: Olha, importante.
0: A gente acaba esquecendo uma palavrinha importante. Aí a maioria não lembrava, Jadeu. Você acredita?
1: Caramba.
0: Você viu que ele tocou num ponto fundamental.
1: Sim.
0: A maioria das mulheres não lembrava. Ai, deixa eu ver, eu não lembro quando foi. Ele falou: todo mundo pega o celular agora. Aí as mulheres pegaram o celular. Vocês vão mandar agora no WhatsApp deles nada a não ser te amo. E vamos aguardar as respostas. Já deu as respostas, foram surpreendentes. Começou a pintar as respostas e o cara começou a pegar o telefone pra ler em voz alta, pessoal. A primeira foi: você tá bem, ô? O marido mandando pra mulher.
1: Tá.
0: Que foi? Bateu o carro de novo, né? Ó, vai vendo, já deu. Vai, fala logo, qual é o problema? Ele foi vendo. Que você quer? Que foi? Que você quer dizer com eu te amo, hein? Olha os homens.
1: Olha só.
0: Você vê como a palavra fazia falta,
1: pois
0: né, Jair?
1: Pois é.
0: Tem mais. Vai, não me enrola não, diga logo o que você quer. Já deu, é muita insensibilidade, né?
1: Que loucura.
0: Aí o outro. Aí tem, hein?
1: Mandando eu te amo?
0: Não, tem mais. Se não me disser pra quem foi esse eu te amo, eu te mato, hein? Ó, o cara nem acreditava pra ele foi.
1: Ah.
0: Mas a melhor foi, Jair, a pior de todas.
1: Qual que foi?
0: Quem é?
1: Meu Deus!
0: Aí, ferrou!
3: Ah, essa meu... é boa!
1: Ó, oh, gente, pelo amor
0: pensou
1: de Deus!
0: Pensou? Quem é?
1: Ó, pro ouvinte da Band agora...
3: Muito boa, Emerson.
1: Faz o seguinte, pega o seu WhatsApp aí, manda pra sua esposa.
0: Isso.
1: Ou pro seu marido.
0: Isso.
1: Eu te amo.
0: Do nada.
1: Namorado, namorada, do nada. Só escreve assim, ó, te amo.
0: E aguarde a resposta.
1: E manda a resposta pra gente aqui, pra gente saber o que ele respondeu. Não, Ronco, manda pra dona Cleide, te amo.
2: Eu quero café com leite e pão com manteiga quando chegar em casa.
1: Peraí, pô. Essa é a sua maneira de dizer eu te amo?
2: Isso.

0: Band FM, Gustavo Lima, bala alojada aqui na Hora do Ronco, 7h43, bom dia.
1: Zap, zap do Ronco! 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
0: do Ronco! O que é que te incomoda no seu companheiro ou companheira, hein? Conta aqui pra gente.
2: Oi, meninos, bom dia.
3: Bom dia,
2: tia.
3: Oi.
2: Olha, o que mais me incomoda no meu marido é quando eu estou fazendo as coisas e ele sentado no sofá. Meu sofá tem menos de um ano que a gente comprou e eu já tenho que trocar de novo.
0: Aí, ó.
2: Porque tá fundo. De tanto que ele fica sentado o dia inteiro naquele sofá. É difícil, viu? Um beijo.
3: Ele tá gordo então, hein?
4: Bom dia, meninos.
3: Dia.
4: O que me incomoda no meu esposo é ele falar comigo em tom, em voz de bebê e as coisas no diminutivo. Quer beijinho? É, tá gostosinho? É... Enfim, no diminutivo, né? Eu não gosto, não. Principalmente nas horas erradas, que a gente perde um pouco mais de brutalidade.
0: Entendi. Aliás, Ronco, ela mandou aqui, encaminhou o áudio do marido dela.
3: Ah, é?
5: O marido mandou pra ela.
0: Mandou pra ela aqui. Vamos ouvir se é pra tudo isso mesmo, né?
5: Não.
0: Vamos lá.
6: Bom dia, meu neném. Oi, vida. Nem me fala, aqui tá fio também. Fiozinho. Sim. Pensa num baile pra sair da cama hoje. Meu Deus do céu. Eu tava caputindo.
3: Ah, olha, aguenta, olha que ele fala. Queridinha, olha meu pintinho.
5: É tudo no diminutivo.
6: Bom dia, minha neném.
5: Ah, vá.

0: FM, Marília Mendonça, Léo Santana, apaixonadinha. Os ouvintes mandando os prints das conversas aqui com o seu conge.
1: Quem?
2: Mandaram eu te amo, né?
0: Mandaram, a gente pediu pro ouvinte mandar eu te amo do nada, assim, pro companheiro ou companheira. Gente, só resposta bonita. Oh. A Isabel mandou o print aqui, o maridão dela escreveu também te amo, vida. Oh, gente,
1: olha,
0: vida pra mim, eu acho que é muito bonito, muito... muito carinhoso, né? É, Luana mandou aqui pra gente também.
2: Isso.
0: É, todo mundo mandou. Obrigado, viu, gente? Olha, ainda existe amor no mundo, viu? Ainda
2: que coisa, amor. Gente.
0: Parabéns, parabéns. Seu Pedro, o que a dona Cleide respondeu ao seu pedido de fazer café?
1: Eu te mato.
0: O que foi?
2: Olha no seu celular, hein?
0: Ai. Ai, gente, o Vinheta mandou eu te amo. Ai, peraí, deixa eu mandar um áudio.
2: Até porque eu tenho umas 20 mensagens que eu já te mandei e você não...
0: Eu também te amo, bebê. Que é isso? Mandei aqui pra ele.
2: Peraí, gente, eu cheguei a receber uma mensagem.
3: Eu tenho umas 20 mensagens que eu já te mandei e você não...
0: Eu também te amo, bebê. Que é isso? Seu Pedro, a pergunta hoje qual que é?
1: Murilo, você precisa dar um jeito nessa porra. Ah, pergunta? Ah, já nem sei.
0: O que te incomoda no companheiro ou companheira? Conta aí.
1: Essa frescura.
0: 11999919197, a palavra-chave qual que é, Pidão, senhor?
4: Formiga.
0: Manda formiga aí.
4: Formiga. Não saia daí. Já, já, tem muito mais músicas aqui na Band FM.
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12: Oi, bom dia! 5 para as 8 agora, 20 graus a temperatura em Porto Alegre. Estamos começando essa terça-feira aqui na Band FM 93.3.
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12: Sou Simone Cabral, tô chegando e até às 11 da manhã tô por aqui.
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Desafios fazem parte da vida. Todos nós enfrentamos momentos difíceis. Mas pare por um instante e pense. Quantas batalhas você já venceu até aqui? Quantos obstáculos pareciam impossíveis na hora e ainda assim ficaram para trás? Assim como você superou tantos outros desafios, esse também que está aí na sua cabeça vai passar. Bora começar? Vamos curtir aí, Manhã Show, que está começando agora? Música.

0: 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E aí, bom dia! Estamos começando Manhã Show nessa terça-feira chuvosa, 21 de julho já. 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E também música boa, muitos prêmios para você, o seu horóscopo, notícias dos famosos, tudo com Florestal 90 anos. 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Bom dia, Juju, nossa produtora.
1: Bom dia, Simone.
0: Aquela que não vivemos sem.
1: Eu que não vivo sem a Band, né? Ainda mais nesse dia meio ruim, assim, parado. Sim. Mas aqui não.
0: Gente, o que,
1: aqui
0: que é esse calor?
1: Pois é, eu tô aqui suando já de manhã. Que isso, não quero.
0: Hoje tivemos que regular aqui o ar-condicionado para 20 graus,
1: pois
0: 19,
1: então.
0: 20.
1: Tamo calorenta hoje, bem segura.
0: É, aquela umidade. Daqui a pouco a gente vai falar sobre a previsão do tempo, tá?
1: Isso.
0: Fica por aí com a gente. Ó, pra você que tá difícil sair dessa cama, com esses dias assim, de chuva, sem sol, né? Eu te entendo perfeitamente.
1: Eu também.
0: Mas, Juju, tem muita gente que tá de férias.
1: Ai, que delícia.
0: E vai curtir amanhã show o quê? Debaixo das cobertas?
1: Na caminha, só olha assim, ai, que se dane, vão.
0: Me traz o Nescau.
1: Ai, que saudade.
0: Ai, que saudade, né? Ai, vou ligar a TV aqui.
1: Vou olhar minhas coisinhas aqui.
0: Ai, mãe, me traz o Nescau, é muito bom. Ó, aumenta o volume aí do rádio, sacode a poeira. Vamos viver esse dia que vai ser incrível. Fica ligado aqui na 93.3. Pra você que quer ganhar prêmios, saiba que a gente tá cheio de prêmios nesta manhã de terça-feira. Vamos começar com a escova secadora pra deixar os seus cabelos alinhados, sem frizz.
1: Vamos.
0: Toda bonita.
1: Ainda agora... mais hoje, né, com essa chuva aí.
0: Não, e agora os homens se perguntando, né?
1: Eu sou careca,
0: gente,
1: o que eu faço?
0: Não, Juju.
1: Sei, tô brincando.
0: Ah, o que é frizz?
1: Ah.
0: O que será que ela quer dizer?
1: Como é que eu explico
0: isso,
1: que
0: não,
1: é um frizz?
0: A gente não vai explicar. Só, isso é segredo, só nós mulheres sabemos o que é o frizz.
1: É uma coisa muito ruim. É o vilão dos nossos dias.
0: É o que a gente não quer no nosso cabelo, tá? Agora, bora começar o programa, Juju. Vamos começar junto com a PUC. A próxima grande extinção já começou? 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Temos aqui a Dani para dar nosso primeiro bom dia, é isso?
1: Isso.
0: Bom dia, Dani.
2: Oi, e aí, galera, tudo bom? Gostaria
1: tudo.
2: De pedir uma música. É, deixa eu ver... Menos é mais. Pedro Pecado com Simone Mendes.
1: Beijo,
2: Daniel.
0: Deixa eu até vou olhar pra ver se eu não tenho ela aqui nesse bloco. Não!
1: Mas
0: eu tenho
1: pouquinho.
0: O quê? Uma Simone Mendes?
1: Aí sim!
0: Ah, ela gosta, né,
1: Bem,
0: Dani?
1: Simone.
0: Aí, bom dia! Simone!

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3: Pode vir, tá de boa.

0: tá.
1: Band FM 8:14, bom dia.
0: Eu não poderia tá feliz assim, só com esse pouquinho de você pra mim.

0: Band FM 93.3. Tiaguinho, deixa tudo como tá. Ai, Deus me livre. Muda tudo. Ai, gente, é bom mudar. 99509-0933. WhatsApp de promoções aqui da Band. Hoje você participa da Manhã Show e concorre a uma super escova secadora pra deixar o seu cabelo bem lindão mesmo, né, Raquel? Bom dia!
1: Bom dia, meus amores, como é que vocês estão? Aqui é a Raquel, passando pra desejar um ótimo dia abençoado pra vocês.
0: Ah, que legal.
1: E dizer que vocês são maravilhosos, que essa rádio é muito top. Beijão, bom dia.
2: Beijo, Raquel.
0: Ó, vamos. Ó, Raquel, ó, beijos no auditório pra você. Auditório gostou da tua mensagem, Raquel. Oi, Dai, bom dia.
3: Bom dia, Juju. Bom dia, Simone.
2: Oi.
3: Antes tarde do que nunca, né?
0: Antes tarde do que mais
3: tarde.
0: Eu tava
3: numa luta aqui com o meu radinho aqui, que hoje ele não quis de jeito maneira sintonizar. Mas agora foi.
0: Safado!
3: Jamais ele ia me vencer, eu venci ele. Passando aqui para desejar uma ótima terça-feira para todos nós, nesse tempinho de chuva mais abafado.
2: É verdade.
3: Eu não tô entendendo, mas é isso aí. Vamos lá, mais um dia de luta e vai ser mais um dia de vitória.
2: Amém.
3: Beijinho pra minha pretinha Mari. Beijinho pra vocês e vamos lá. Mais um dia. A Dai da Mari Quintana. Beijos.
0: Beijo, Dai. Beijo. Que isso?
2: Não
0: o
2: vai
0: Radinho.
2: Vencer, não.
0: É, meu Radinho vai me vencer,
2: é,
0: vai,
2: eu
0: não?
2: Que mando nele, que isso?
0: Oi, Cris, bom dia.
4: Bom dia, gurias. Manhã Show. Bom dia, Band. Aqui prontinha pra passar mais uma manhã deliciosa com vocês, já que o tempinho aqui fora tá ruim. Só a Band mesmo pra nos alegrar, né? Um beijo, Cris Klein da Restinga.
2: Beijo, Cris.
0: Ó, e o André César já mandou aqui, ó. Quero participar do sorteio da escova secadora, sim.
2: É isso aí.
0: Pra não dormir com o meu excesso de cabelo molhado. Tenha um bom dia.
2: É difícil, né, amigo? Você não vai
0: dormir.
2: Ai,
0: André,
2: assim,
0: meu Deus. É, tem os cabeludos por aí, gente. Nem todo homem é careca.
2: Beijo, careca.
0: Ai, vocês também podem participar. Os carecas também, porque eles têm mãe, irmã, mulher, filha.
2: E por aí vai.
0: Pode vizinha. Dar de presente pra elas. Né?
2: É.
0: O que a gente vai fazer agora? Ai, eu tô um pouco perdida, assim, a Jane Duarte por aqui. Jane não vai estar com a gente hoje. Mas ela mandou, bem produzido aqui, o horóscopo do dia. Não vai faltar. Deixa eu até já colocar aqui. E vamos falar com Aires, Touro, Gêmeos e Câncer. Tô meio perdida fazendo o papel dela, né? Mas vamos lá, gente.
5: Aries.
0: Encontre o equilíbrio entre iniciativa e cautela. Organize a sua rotina e evite decisões impulsivas. Cor rosa, número 418.
5: Touro.
0: Conversas e reencontros podem trazer soluções. Mantenha a mente aberta e aproveite o momento para resolver pendências. Cor branca, número 972.
5: Gêmeos.
0: A comunicação será a sua maior ferramenta hoje. Resolva conflitos com leveza e não assuma problemas dos outros. Cor laranja, número 153.
5: Câncer.
0: Reserve um tempo para cuidar de si e fortalecer a sua mente. Pequenos descansos farão toda a diferença para o seu dia. Cor verde, número 684. E daqui a pouco a gente volta falando com o signo de Leão, Virgem, Libra e Escorpião aqui na Band FM. Não esquece, todo mundo que participa concorre à escova secadora para deixar os seus cabelos lindos demais. Tá valendo. 99509-0933.

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1: Band FM 93.3, Lua Santana, quando a bad bater.
2: Ai, 8:30.
1: 8:30 agora. Quantos graus tá aí, Juju?
2: 20.
1: 20, né? 20 graus de temperatura. Gente, tem um calorzinho ainda.
2: Verãozinho.
1: No meio dessa chuvarada toda.
2: É que tá muito úmido, né? É. Daí fica essa coisa assim de bafo.
1: Olha, nós temos muitas participações nessa manhã. Eu tô bem feliz de olhar pra esse WhatsApp bombando aqui. Ele não para de girar. Muito bom.
2: Apaixonadas.
1: Oi, Neuza.
3: Bom dia, poderosas.
2: Bom dia.
3: Uau, mais uma vez a escova da Band voltou,
1: tá
3: maravilhosa, deixa os cabelos lindos, macio,
2: é
3: sem frizz, dá um tchan, deixa a mulher mais poderosa e diva, corre ligar pra Band para garantir a sua, quem sabe você hoje é a sortuda da manhã da Band. Neuza Terezinha Viamão.
2: Viu,
1: Neuza? Ai, um beijo, a Neuza. Não vou falar mais nada sobre a escova secadora que a gente tá sorteando
2: já
1: aqui,
2: tá
1: Neuza.
2: Falado.
1: A Neuza já falou tudo?
2: É porque ela já ganhou uma, então ela pode falar.
1: Neuza,
2: entendeu?
1: Verdade,
2: ela pode.
1: Não sabia. Não, então ela já tem experiência.
2: Já tem, sabe como é que é maravilhosa.
1: Já viu, né? Então, 99509-0933 pra você descolar a sua. Gente, ela é linda mesmo.
2: Ela é rosa.
1: Ela é rosa. Ai, adoro.
4: Bom dia, lindonas.
1: Oi.
4: Amo escutar vocês todos os dias pela manhã. Beijo, beijo, beijo. Ótimo dia pra vocês.
1: Pati, beijo. Andressa também tá aqui com a gente.
5: Oi, gurias, bom dia.
1: Bom dia.
5: Dia tão abençoado pra nós, com essa chuvinha nada maravilhosa. Mentira, na verdade maravilhosa sim, né? Maravilhosa pra estar em casa, tomando chimas, comendo, curtindo a banho, olhando uma série. Ai, que delícia. Mas a gente nasceu guerreira e não herdeira. Então vamos lá, bora mais um dia. Beijão, gurias. Andressa
1: beijo.
5: De Canoas.
1: Beijo, Andressa.
2: Bora.
1: É, no dia de folga, né, Andressa? No final de semana.
2: Vai saber, né?
1: É. Daqui a pouco a gente vai saber também, né?
2: É.
1: Como é que vai estar o final de semana. Ou vai ser só pra hoje? Vai trazer só pra hoje ou pro final de semana também?
2: Não, pra mais, pro final de semana também.
1: Ah, então tá bem bom. É, Rose de Gravataí mandou aqui pra gente. Como é maravilhoso ter a companhia de vocês nas nossas manhãs todos os dias. Eu amo indo trabalhar ligadinho em vocês. Ai, auditório! Um beijo pras gurias!
2: Muito carinho!
1: Ó, beijo pro Luciano Oliveira, Ana Paula Prade, Kellen de Viamão, Erlin Vieira e a Rosângela tá aqui com a gente
6: Bom
1: também.
6: Bom dia, gurias. Curti minha folga com vocês, ó, aproveitar esse dia chuvoso. Beijos, Rosângela da Glória.
2: Rosângela, que sortuda, Rosângela.
1: Agora vamos direto para o quê? O nosso horóscopo. Juju, agora a gente vai falar com o pessoal de Leão, Virgem, Libra e Escorpião. Enquanto isso, você já sabe, manda aí a sua mensagem pra gente, 99509-0933.
7: Leão.
1: A sinceridade fortalecerá os seus relacionamentos. Expresse os seus sentimentos com maturidade e evite que o orgulho fale mais alto. Cor marrom, número 295.
7: Virgem.
1: Reorganize os seus planos sem buscar perfeição em tudo. Um ritmo mais leve ajudará você a produzir com qualidade. Cor amarela, número 837.
7: Libra.
1: A diplomacia será essencial para restaurar a harmonia nas relações. Conversas sinceras podem fortalecer vínculos importantes. Cor roxa, número 561.
7: Escorpião.
1: Novas ideias e contatos podem abrir caminhos interessantes. Aproveite o dia para ampliar os seus horizontes e rever estratégias. Cor dourada, número 124. Daqui a pouco a gente volta com mais previsão dos astros para o signo de Sagitário, Capricórnio, Aquário e Peixes. Fica aí com a gente.

0: Band FM, Léo Magalhães Absoluta, 13 para as 9 agora. Você sabe, né? Participa com a gente, 99509-0933, participa da Manhã Show. E hoje temos uma escova secadora modeladora para deixar os seus cabelos incríveis.
1: Maravilhosos.
0: Sempre, então, manda sua mensagem para a gente, faz que nem a Vanessa.
2: Oi, Brias, passando para desejar uma ótima terça-feira para nós.
1: Amém.
2: E dizer que não tem como não vir dar um bom dia. Parece que falta alguma coisa no nosso dia se a gente não passa por aqui e dá um oi pra vocês. Beijos, Vanessa de Canoas.
0: A Vanessa já entendeu. Se não entendeu? Vem aqui na Band dar um oi pra gente, o dia fica meio assim, freio de mão puxada,
1: fica
0: tá?
1: Fica ruimzinho.
0: Não que a gente...
1: não é maldição.
0: Não, não é maldição, mas
1: é
0: vá
1: real.
0: Que... é. Abre a 93.3 abrindo os caminhos, tá?
1: Fica a dica.
0: Manda essa mensagem, a gente manda boas energias e seus caminhos estão abertos. Oi, Vivi.
3: Bom dia, Simone.
0: Oi.
3: Bom dia, Juju.
1: Bom dia,
3: ouvintes. Vivi de Porto, passando aqui na Band. Chuva que Deus manda, gente, tá noite, é dia, que loucura.
1: É.
3: Mas, e um trânsito, né, daqueles, né, nessa terça maravilhosa. E aquilo, né, ouvindo a Band FM, tudo fica melhor. Tô com uma juba do tamanho do leão, essa escova cairia.
1: Ai,
3: que é uma
1: bênção, Vivi,
3: na minha vida, tá? Beijo, meninas. E toca uma dos toca chocolate pra nós, né?
0: Vamos
3: tocar. De chocolate.
0: Ai, vamos chocolate, sim.
1: Vamos.
0: Já vou separar aqui. Viu? Ah, aproveitar que a Vivi
1: falou do grupo a chocolate.
0: A Vivi
1: do nosso
0: falou.
1: Acústico?
0: Gente, verdade, Juju.
1: Temos o acústico.
0: Gente, o primeiro acústico Band FM vai ser com o grupo chocolate.
1: É.
0: Não vai ter ingressos pra vender, porque você é o nosso convidado especial pra esse grande evento. É um dos.
1: Isso.
0: Para comemorar o primeiro ano da Band FM em Porto Alegre. Então, você tem que ficar ligado durante a programação para descolar os seus ingressos. E se prepara, o Grupo Chocolate vai estar no primeiro acústico Band FM, dia 5 de agosto, 5 da tarde, aqui no Teatro Tecnopuc.
1: Você vai amar.
0: Ai, vai amar. E a gente vai todo mundo se conhecer.
1: Vamos
0: estar
1: bem louca lá.
0: Tudo bem louca, galera do fundão.
1: Bora curtir.
0: Eu vou estar lá, galera do fundão.
1: Eu
0: vamos
1: também.
0: Se juntar, gente. Pensa daí. Ó, beijo pro Denis da Silva. É, Priscila da Mário Quintana, Alex de Encantado, tá na estrada ouvindo a Band FM. Ai, boa viagem aí, Alex. E a Eliana Garcia. E agora sim, chegou a hora da gente falar com o pessoal de Sagitário, Capricórnio, Aquário e Peixes.
4: Sagitário.
0: Desacelerar também vai fazer parte aí do seu crescimento. Reavalie prioridades e fortaleça sua segurança antes de iniciar novos caminhos. Cor dourada, número 903.
4: Capricórnio.
0: Parcerias ganham destaque e podem evoluir com mais transparência. Resolva problemas com diálogo e confiança. Cor salmão, número 346.
4: Aquário.
0: Ouvir diferentes perspectivas ajudará você a tomar decisões mais corretas. Cooperação será a palavra-chave do dia. Cor prata, número 778.
4: Peixes.
0: Equilibre suas responsabilidades com momentos de descanso. A sua intuição será um excelente guia para escolhas importantes. Cor preta, número 267. Agora, faltando 8 para as 9, vamos tocar o Grupo Chocolate? Vamos ouvir
1: eles.
0: O Grupo Chocolate? Pedido de ouvinte? Vamos sim. Só deixa
1: vamos.
0: Eu puxar ela aqui. Pera
1: estamos
0: aí.
1: Puxando.
0: Aê! Agora sim! 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

0: foi, né, Juju?
1: Não consegui, porque eu tinha aula, que saco.
0: Ah, eu assisti, foi muito legal, foi aqui em Porto Alegre. Já tô pronta pra outra, tá, Gustavo?
1: Vem de novo aí.
0: Bora curtir Porto Alegre de novo, a gente tá te esperando. Ó, um beijo pra Tânia, Regina, Marlene e a Mayara Dornelles, a Marinês Hoffman e a Giovana Araújo. Um beijão pra todo mundo que tá ligado aqui na Manhã Show. Já sabe, tô esperando a sua mensagem chegar, porque tá valendo uma escova secadora pra deixar o seu cabelo bem lindão, esse presentão aqui da Band FM, pra todo mundo que manda mensagem no 99509-0933. Posso dar spoiler?
1: Pode, sempre pode.
0: Antes de sair correndo?
1: Pode, fale, fale. Qual que é o spoiler de hoje?
0: A gente já volta com mais prêmios, o prêmio da hora pra você. Ingressos de cinema pra curtir a série.
1: Aê!
0: Fica por aí, a gente já volta também com as fofocas dos seus artistas favoritos. Mas agora tem o quê? O Band Notícias.
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0: Atenção para a BR-116 em Canoas, com lentidão na altura da Avenida Inconfidência. Outro ponto de congestionamento é na Estação Fátima, por conta de colisão traseira entre veículos. Retenção também na Freeway para Castelo Branco e na saída de Cachoeirinha para Porto Alegre pela Assis Brasil, em razão do horário de pico. E falando sobre a previsão do tempo, Porto Alegre está em 20 graus agora, deve chegar a máxima de 21. O tempo de terça-feira será com excesso de umidade, que causa trovoadas durante o dia. A tendência é que essas nuvens se dissipem amanhã à tarde. Há pouca possibilidade de chuva na quinta na capital e região metropolitana, porém, a instabilidade volta no sábado em menor intensidade. Para mais informações, fique ligado nas próximas edições do Band Notícias.
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18: Band FM 93.3, a gente está de volta.
17: Agora 9, 6, 20 graus a temperatura em Porto Alegre. Chove demais! Eu quero ver você aqui com a gente, né? Tô esperando a sua mensagem no 99509-0933. A sua rádio do seu jeito. Por que estamos esperando a sua mensagem chegar? Porque temos muitos presentes, né, Juju?
18: E vale a pena.
17: Ah, de hora em hora tem presentes chegando pra você aqui na sua Band FM. E agora temos o quê?
18: O quê?
17: Dois presentes.
18: Ah, daí é demais. É muita coisa, não vai dar conta.
17: Ó, pode escolher, tá? Quatro ingressos pro filme Dia D, pra você curtir aí com a sua família, com seus amigos, né? Pegar um cineminha.
18: Curtir aquele dia em família.
17: É, porque o quê? A galera tá de férias agora, né? Época de férias, pegar um cineminha, tudo de bom.
18: Ai, né? Me convida!
17: É, pipoquinha, um refri, tudo mais, fuzuê. E também temos aquela super escova secadora modeladora de presente da Band pra você. Então manda mensagem, 99509-0933, e diz aí qual presente você quer ganhar da sua Band FM. E agora? E agora?
18: E agora?
17: Vamos fofocar! Vamos fofocar!
18: Vini Júnior!
17: Volta, Vini Júnior.
18: Vini Júnior fez uma harmonização facial.
17: Mentira!
18: Te juro. Ele tá totalmente diferente. Ele tá diferente demais.
17: Ai, a pergunta que não quer calar. Ele conseguiu ficar bonito?
18: Conseguiu, tá? Parabéns pra esse médico.
17: Parabéns, profissional!
18: Assim, não vou dizer que tá a coisa mais linda do mundo, não, mas melhorou, tá?
17: Não tá aquele gato.
18: Isso, mas melhorou.
17: Deu uma melhorada.
18: Isso. Entendi. Melhorou demais. Que bom, né, pra ele.
17: Que bom, né, gente? É, quero ver essa foto agora.
18: Tá, eu te mostro.
17: Vamos postar a foto dele no nosso Instagram?
18: Vamos, na foto dele com a Virgínia.
17: Tá, então, ó, corre, @BandFMPoa, se não segue a gente ainda. Meu Deus do céu! Seu dia não vai ser bom.
18: Um ano de rádio.
17: É, um ano
18: já,
17: de rádio não segue a gente.
18: Ah, não.
17: Ó, @BandFMPoa. Vai lá, segue a gente, fica ligado nos stories. Que a gente vai botar a foto do Vini Júnior. E a gente vai. Já bota a enquete se ele tá bonito ou não tá bonito.
18: Não,
17: né?
18: Vale votar que não. Seja sincero.
17: Seja sincero.
18: Olha, ele é feio. Ok, mas. Olha, mas vê se o coração.
17: É, melhorou ou não melhorou?
18: Isso.
17: Participa lá da enquete e manda aqui também pra gente depois no 99509-0933. Manda teu áudio comentando o que tu achou.
18: É.
17: Tá bom?
18: Tá.
17: O que mais? O que mais?
18: Viviane Araújo pode participar de novas novelas.
17: Olha.
18: Daqui a pouco. Ela tá no auge dela.
17: Pois é, né? E o Belo também tá no auge. Ai,
18: não,
17: meu Deus. Será
18: que bota ele de novo com
17: será
18: ela?
17: Que os astros aí estão conspirando pra uma volta de Ezes?
18: Ai, será? Não. Não.
17: Ai, não,
18: não,
17: né?
18: Viviane, não, né?
17: Ai, não. É pra frente que não, se anda, não, né, não, gente? É, pelo amor de Deus.
18: Ainda mais depois das coisas que ele fez com ela, né? Não, né, Viviane?
17: Não, aqui a gente não perdoa, tá?
18: Não
17: tem perdão aqui.

0: Band FM 93.3, a gente ouviu aí Ferrugem arrependidaço. 99509-0933, prêmio da hora, 4 ingressos para você curtir o filme O Dia D, junto aí com seus amigos e junto com a sua família. Temos aqui a mensagem da Yara. Yara, oi, Yara. Bom dia.
1: Bom dia, gurias. Estou na escuta, na Band FM, que é sua alegria, com esse dia maravilhoso, na paz de Deus. Beijo a todos vocês, aos ouvintes, Yara de Viamão.
2: Beijo! Beijo.
0: Gente, vamos falar do Vini Júnior. Será que ele tá bonito, não tá bonito? Já postou a foto, Juju?
2: Já postei lá no Insta, no arroba Band FM Poa.
0: Ah, eu tô curiosa. Vou lá ver, depois eu quero ver a enquete, ver como é que tá, gente. Depois volta aqui. Vai lá no arroba Band FM Poa. Vê se ele tá, vota lá, vê se ele tá bonito ou não, se você achou que ele tá mais bonito ou não. Depois vem aqui contar pra gente, tá? No 99509-0933. A Virgínia, gente, a Virgínia não para, né?
2: Não.
0: Ela vive lançando produtos e maneiras de fazer dinheiro. E dessa vez ela lançou uma empresa de academia, a WeGym, que a gente falou um tempo atrás,
2: falamos,
0: né? Acho que ano passado esse projeto dela já tava rolando.
2: Isso.
0: Mas eu vou te contar que a inauguração, de fato, ficou para segundo plano, porque o que chamou a atenção mesmo foi a presença dele, né, gente?
2: O Vini Júnior. O namorado dela, oficialmente.
0: Ele chegou junto com a Virgínia, os seus filhos, tirou foto com beijinho e tudo, todo romântico.
2: E aí, fiel, né?
0: É.
2: O que é um homem fiel quando ele muda, né?
0: Ai, Juju! Ai, Juju, que maldade. Bom, não dá pra negar que eles estão juntos, né?
2: É.
0: Então tá tudo certo, pelo menos por enquanto. Mas a galera da internet se surpreendeu, porque antes dos dois estarem meio assim, às escondidas, né? Eles não estavam querendo falar sobre o assunto primeiro.
2: Isso, eles estavam no off.
0: Ela não queria dizer que tinha voltado, porque ela deu todo aquele piti.
2: Tava com vergonha, né?
0: Tava com vergonha.
2: É, tava com vergonha.
0: Mas agora assumiram publicamente, com beijinho, com foto, com tudo.
2: Se amamos sim.
0: É, a gente se ama sim, deixa a gente aqui. Aqui, amor.
2: E chifre também.
0: O que chamou a atenção também foi o rosto do Vini Júnior, gente, tá muito diferente. Eu confesso, assim, quando eu vi as duas fotos, assim, o antes e o depois, eu dei uma bugada.
2: É porque, olha, tá, alguma coisa mudou, mas o quê, né?
0: Eu pensei que fosse inteligência artificial, daí eu fiquei...
2: É.
0: Porque a Juju, ela é assim, ela mostra assim, Simone, olha isso aqui.
2: Tome.
0: Ela não fala nada.
2: Não, tipo, o que que tu vai falar disso?
0: Me fala alguma coisa.
2: E ela ficou, hã? Que mudou?
0: Isso, deu uma bugada, assim, sabe? Porque até os dentes ele
2: mudou.
0: Mas assim, ele aproveitou a chegada ao Brasil pra ir ao dermatologista Alessandro, que é o médico da Virgínia. A Virgínia já socou
2: ela. Assim, olha, amorzinho do meu coração.
0: Eu te amo.
2: Vamos lá.
0: Tu tem potencial. Vamos dar uma melhorada aí?
2: Vamos lá no meu médico, que ele arruma isso aí.
0: O médico tava nos Estados Unidos, veio pro Brasil apenas pra atender os dois.
2: Nossa.
0: Foi tudo no completo sigilo, pra que nada vazasse antes da hora. Só depois
2: vazou, né?
0: O perfil postou uma foto do Vini Júnior, então, que apagou devido à enxurrada de comentários ruins, como arrumou o rosto pra atrair mais a Virgínia. Ai, gente,
2: ele apagou o post, porque começaram a falar mal dele, daí
0: Ai,
2: ele apagou,
0: horror,
2: entendeu?
0: Gente.
2: É. O povo é do mal, né, também. Mas realmente, talvez ele tenha arrumado a cara.
0: Ah, gente, quer saber? Ele ficou mais bonito ou não? Dá uma espiada lá no arroba Band FM Poa, lá no nosso Instagram, nos stories, tá postado. Depois volta aqui. Conta pra gente. 99509-0933.

0: Band FM 93.3, Zezé de Camargo, irmão da Lua, amigo das estrelas. WhatsApp de promoções aqui da Band para você participar da manhã show, 99509-0933. Manda sua mensagem pra gente, que tá valendo 4 ingressos para você curtir o filme Dia D. Curtir o filme com a sua família, com seus amigos. Tem uma galera que já tá de férias aí, né,
1: claro,
0: Juju?
1: Claro, ainda mais num dia como hoje, assim, vai amar ir no cinema.
0: É verdade, pegar um cineminha, uma pipoca, alguém legal.
1: Filmezinho.
0: Ah, sair da rotina, né?
1: É.
0: E ó, tá valendo também uma super escova secadora bem linda, rosa, de presente pra você, também aqui da Band. Ai, tamo muito chique,
1: é
0: né?
1: É muita coisa,
0: porque
1: né?
0: Daí tu pode escolher.
1: Eu quero. Manda aí pra gente. Qual você quer?
0: É. 99509-09. Ai, deixa eu mandar um beijo pra minha amiga. A gente ama quando as amigas estão ouvindo a gente, né, gente?
1: É verdade.
0: Ela tá aí no trânsito, enlouquecida ela, Bárbara.
1: Beijo, Bárbara.
0: Beijo, amiga. Valeu, parceria, audiência. Deve estar lá na Bartô agora, lá na cidade de Gravataí, Abitici. Aliás, amiga, vou te mandar uma foto, tá? Tô toda de Bartô aqui. Aliás,
1: muito linda roupa.
0: Tem que voltar a malinha da Bartô também pra loja, que, pelo amor de Deus, né, gente? Tá recheada lá em casa. Sabe essas visitas que aparecem, as malas?
1: Olha aqui, só olha.
0: Olha aqui, do nada.
1: Vai que tu queira alguma coisa, daí tu fica com toda a mala.
0: Ai, beijo, Bárbara. Vamos falar com a Jennifer agora. Olha.
2: Bom dia, gurias. Tava ouvindo ali sobre o Belo. Não dá pra querer o Belo, né, gurias? A Viviane Araújo é demais pra ele. Além disso, hoje em dia, as pessoas estão muito pelo interesse. Então, tudo é na base do dinheiro e do interesse. A beleza pra eles não conta mais nada.
1: Tem isso
0: eu
1: também.
0: Não sei se eu entendi muito bem, mas também só a beleza também não adianta, né, Jennifer?
1: É, tem aquele limite ali, né? É feio, beleza, mas tem que ter aquela base ali.
0: Quem nunca,
1: não dá pra ser muito.
0: Quem nunca um feio, gente?
1: É, um feio querido, né?
0: Um feio educado. Um feio dedicado.
1: Dedicado.
0: Que beija bem. É que tudo é uma questão de energia.
1: É, depende, porque quando tu ama, aquele horrível fica lindo, sabe?
0: Fica lindo.
1: Então depende muito.
0: É, não dá pra dizer.
1: Feio para quem? Depende.
0: É, não, mas, gente, se a gente pegar fotos antigas do Belo e da Viviane.
1: Nenhum salva.
0: Jesus amado, Jennifer. Pega uma foto aí. Bah, o Belo desgraçado.
1: ele era muito feio.
0: Ai, a Viviane também, gente, tinhosa, gente. Não dá, o tempo
1: que
0: passou.
1: Que bom que o tempo passa,
0: não,
1: né?
0: Até o
1: Belo.
0: O Belo
1: continua feio, mas tá arrumadinho agora, entendeu? Tá um belinho.
0: Ai,
1: não tá belo,
0: gente,
1: ainda.
0: Parem suas venenosas. Suas venenosas fofoqueiras.
1: É só
0: parem
1: opinião, é só opinião.
0: Aliás, vamos falar da Viviane Araújo.
1: Vamos.
0: Tá aqui a notícia, peguei aqui correndo. Todo mundo lembra do Bafafá, né? Que foi Viviane Araújo atuando em Três Graças, né? A gente ficou falando aqui durante vários meses por causa da atuação dela com o seu ex, o Belo. E rendeu conteúdo. Graciane falando, ninguém chamou.
1: Mas
0: né,
1: ela
0: Graciane?
1: Gosta de falar. Ela gosta.
0: Belo falando, a atual namorada do Belo falando, a Rayane, né, falou também.
1: Rayane Figliuzzi.
0: Gente, todo mundo resolveu dar opinião e a Viviane
1: ninguém pediu.
0: Quietinha na dela.
1: Ela tipo, gente, eu só quero receber aqui meu,
0: só
1: sabe,
0: quero
1: meu dinheiro.
0: O salário na conta, o
1: exato.
0: Resto que se dane.
1: Que se dane, Belo, Rayane, não sei o que lá.
0: É,
1: quem.
0: Não foi bem assim, né, ela não gostou que o Belo colocou imagens dela no show, né,
1: e
0: no
1: com
0: telão.
1: Com razão, né.
0: É. Tira minhas imagens daí, Bela. Acontece que o contrato da Viviane Araújo foi assinado somente para essa novela. No entanto, a parceria deu tão certo, mas tão certo para a Globo, que a emissora abriu negociações, então, para um contrato de longa duração, segundo o jornalista Flávio Rico.
1: Uhum.
0: A ideia é manter a Viviane no elenco para futuros projetos até 2029.
1: Nossa, muito
0: Nossa,
1: tempo.
0: Bastante tempo, né?
1: É.
0: As conversas seguem em andamento e ainda não foram concluídas. Tem muita gente falando que outras atrizes mais novas mereciam mais que ela. Sempre dá, né?
1: Uhum.
0: Sempre tem. E que as suas expressões são muito congeladas, que ela não atua direito, né, que ela usa muito botox.
1: Ai, gente, deixa ela, meu Deus.
0: É, queremos saber o que você acha de Viviane Araújo como atriz.
1: Por mim, tá bom.
0: É, manda aí pra gente.
1: Nada contra ela.
0: 99509-0933. Alô?
1: Alô, Virgínia?
0: Alô?
1: Alô?
3: Olha, eu só tenho um minuto.

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0: Band FM 93.3, Dilcinho, peça um negócio misturado.
1: E o quê?
0: A gente adora quando o Dilcinho toca aqui na Band, né?
1: Ah, ele é muito queridinho.
0: 99509-0933. Você participa com a gente de hora em hora, tem um monte de prêmios aqui pra você, na sua Band. Agora, saindo 4 ingressos pro filme Dia D. Pra curtir com a família, com os amigos. Afinal de contas, muita gente tá de férias agora, né, Juju?
1: A gente merece, né?
0: Pegar um cineminha, bem de boas, pipoca, refri.
1: Refrizinho,
0: ah, boa companhia.
1: Com o mozão, com os filhinhos.
0: Ah, quem é que levou essa, Juju?
1: Jennifer Pereira!
0: Ah, é, Jennifer! Parabéns!
1: Do WhatsApp 6622, Jennifer Pereira. Manda um oi aqui. Vai te correndo, amiga.
0: É, garantir aí os seus ingressos, tá bom? Ó, fica por aí, que a gente vai fazer um intervalo rapidão. A gente tá de volta. Não vou dar spoiler, mas
1: não,
0: a gente
1: tá.
0: Vai voltar com novidades aqui na programação pra você. Então não sai daí. A gente volta também com prêmios, presentes e as Super 6, as mais pedidas desta manhã de terça-feira chuvosa em Porto Alegre. A gente já volta.
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1: Band FM, 10 horas, 21 graus a temperatura na capital dos gaúchos, terça-feira chuvosa. E a gente quer a sua participação aqui com a gente na Manhã Show, tá?
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1: 99509-0933.
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1: 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Agora, para tudo, para tudo. Nós temos um convidado especial aqui na Band FM. A acho que a gente nunca falou aqui, né, Betinho?
17: Bom dia, eu acho que não, né?
1: Bom dia. O nosso boss, ele só treinou, me treinou aqui, né, na rádio há um ano atrás.
17: Pois é.
1: Mas nunca entrou comigo no ar aqui.
17: Nunca falamos no ar, nunca, mas amanhã a gente completa um ano no ar em Porto Alegre. Meu Deus do céu!
1: Até o auditório ficou feliz agora.
17: E quem vai ganhar presente?
1: O auditório e todos os nossos ouvintes!
17: O auditório.
1: Betinho do céu.
17: Posso falar?
1: Que presentão, que concurso é esse? Vou deixar tu falar.
17: Posso falar? É linda.
1: Pode.
17: É linda. Em breve, obrigada. Fotos no nosso Instagram.
1: Obrigada, Betinho.
17: Não, fotos eu já tenho. Foto da Juju já tem. Estou falando da moto novinha, novinha, novinha que a Band FM vai dar pra
1: nossa,
17: você.
1: Nossa, zero quilômetro.
17: Zerinho, uma... Não é uma moto. Não é uma
1: motona.
17: É uma motona. É uma motona. Como é que vai funcionar? Tô aqui pra contar como é que vai funcionar. Porque a gente vem aí criando essa expectativa e tudo mais. Então o negócio é o seguinte... A partir do dia 5 de agosto, tá? Até então a gente vai explicar a promoção para todo mundo entender como é que vai funcionar, para todo mundo poder participar do concurso.
1: Tá.
17: Entendeu? A moto vai passar durante a programação da Band FM. Vai passar agora de manhã, no Manhã Show.
1: Na velocidade.
17: E vai passar à tarde, na velocidade.
1: Buzinando,
17: o que
1: veloz.
17: Você que quer faturar essa moto tem que fazer? Anotar quantas vezes a moto passou na programação em um dia. Uma,
1: perfeito.
17: Duas, cinco, seis, sete.
1: Não você sabemos.
17: Fica, não sabemos.
18: Tem que ouvir.
17: Tem que ouvir. Tem que ouvir entre 8 da manhã e 5 da tarde.
1: Tá.
17: Entendeu? Quantas vezes a moto passou? Vai lá e se inscreve. A partir daí, a gente vai ligar pra tua casa. Você falar quantas vezes a moto é sua.
1: Gente!
17: Simples!
1: Que
17: muito
1: legal!
17: Simples.
1: É. Que legal! Então, a partir do dia 5,
17: isso, a moto...
1: entre 8 e 5 da tarde. Olha, baita dica do Betinho já.
17: Baita dica. Já economizei o tempo de muita gente aí.
1: Uhum.
17: Já dei essa dica, entendeu? Por quê? Você leva essa moto. A gente quer dar pra você isso. Você que tá ouvindo a gente. Tem que ser sua essa
1: gente,
17: moto.
1: Gente, pra trabalhar, pra estudar. Pra passear, pra tudo.
17: Pra tudo, pra você fazer suas entregas, entendeu?
1: Pra ir pra faculdade.
17: Pra, divertir, pra faculdade, pra academia, pro mercado, por que não? Não é,
1: é
17: verdade?
1: Verdade. É
17: pra
1: verdade.
17: Tudo. É uma moto linda.
1: Ai, que legal.
17: Só isso que eu digo pra vocês.
1: Aí a gente quer
17: só
1: fotinhos, a gente
17: é
1: já quer
17: moto
1: fotinhos.
17: Linda. Em breve, fotos no nosso Instagram, tá bom? Então
18: fica de olho.
17: Contei a novidade.
1: Olha aí, é o concurso Band FM, eu quero essa motona.
17: Aê!
1: Aê! A partir do dia 5 aqui na Band!
17: Por que dia 5?
18: Por quê?
17: Porque dia 5
18: por
17: é o dia do acústico Band FM!
1: A gente tem acústico auditório!
18: Com o grupo Chocolate!
1: E o auditório já tá aqui, né? Pronto também.
18: É.
17: Se você não tá na lista VIP, corre. Manda o WhatsApp pra gente, porque vai ser demais.
1: Vai ser demais,
17: vai
1: né,
17: ser
1: Betinho?
17: Demais.
1: A gente sempre avisou aqui que não tem ingressos pra vender
17: não
1: pra
17: tem,
1: esse
17: um show.
1: Show
17: único, exclusivo.
1: Isso aí, pros ouvintes, exclusivo pra você que ouve a Band, que curte a Band. Vamos todo mundo se conhecer, Betinho, nesse dia, porque tem ouvintes que já viraram nossos amigos. A gente não se conheceu ainda pessoalmente. Vai ser nesse dia.
17: E o show vai ter transmissão ao vivo na Band FM no canal do YouTube, tá bom?
1: Ah, que legal.
18: Vai ver todo mundo.
17: Já falei tudo.
1: Ó, fica ligado na programação que hoje tem ingressos aqui pra você, entendeu? Não vai perder, porque não tem ingresso pra vender. É só presentes aqui da sua Band FM 93.3.
17: Beijo, vem, promoção da Montana!
1: Aê! E vem aí as mais pedidas da programação, começando agora Super 6.
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1: Bom, a gente vai tocar pra você as melhores da programação e tem prêmios?
18: Tem.
1: Tem ingressos, pro quê? Pro nosso show exclusivo do primeiro acústico da Band FM. Vai ser no dia 5 de agosto, 5 da tarde, no auditório Tecnopuc, aqui dentro da PUC, onde fica a rádio também. Vai ser um evento incrível, um deles para comemorar o primeiro ano da Band FM, da sua 93.3, aqui em Porto Alegre. Então vai lá, escolhe a sua música favorita pra gente tocar. 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Fala com a Juju, manda sua música favorita. E pelo arroba Band FM Poa, o nosso Instagram, também tá valendo.
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0: Aí a gente tá curtindo as melhores da programação. Você ouviu o Gustavo Mioto, Pedido de Socorro. A gente ouviu Mentiras com Paulo Fernandes e Amor dos Outros, Henrique e Juliano. Próximo bloco, música 4, Lucas e Luan, Pensa em Mim. Música 5, Zé Neto e Cristiano, Cadeira Cativa. E música 6, Turma do Pagode, Pedindo a Conta. Você vai mandar pra gente no 99509-0933 ou pelo arroba Band FM Pou, nosso Instagram, a sua música favorita. E vai concorrer a um par de ingressos pro nosso show exclusivo, o primeiro acústico Band FM, que acontece 5 de agosto, 5 da tarde, no auditório Tecnopuc, com o grupo Chocolate. 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

0: 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As mais pedidas da programação aqui na 93.3. Turma do Pagode pedindo a conta, com a participação do Zeca Pagodinho. 99509-0933. 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O nosso Instagram. Vota correndo, dá tempo pra você votar na sua música favorita. A gente já volta com o resultado da Super 6, tá? Fica por aí. Ó, agora tem o quê? O Band Notícias.
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0: No sábado, a Biblioteca Pública Municipal de Porto Alegre recebe mais uma edição da Feira de Troca de Livros. A programação gratuita começa às 13 horas na Avenida Érico Veríssimo, número 307. Serão oferecidas oficinas de origami, além de contação de histórias. Durante as atividades, a biblioteca estará aberta para empréstimos, devoluções e novos cadastros. E falando sobre oportunidades, o Rio Grande do Sul tem mais de 5 mil vagas de empregos disponíveis por meio das agências FGTACINE. A maioria das oportunidades não exige experiência profissional e nem possuem exigência de escolaridade. Para se candidatar, o trabalhador pode comparecer à agência FGTACINE mais próxima com um documento que contenha CPF e foto. A candidatura também pode ser feita pelo aplicativo Carteira de Trabalho Digital. Para mais informações, fique ligado nas próximas edições do Band Notícias.
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20: Oi, a gente tá de volta, 10h30 agora, 21 graus a temperatura em Porto Alegre. Tem resultado aqui da Super 6 chegando.
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20: Agora sim, a gente quer saber.
22: Agora.
20: A gente vai ouvir a música mais votada.
22: Vamos.
20: Já está aqui no ponto, eu gostei, vou dançar.
22: Eu também, eu amei, é minha. Ah. Era a que eu queria, tá? Mas eu não falei nada, pra não influenciar.
20: É. E a gente vai saber quem é que levou aqueles 4 ingressos pra pegar um cineminha com a família, com os amigos. Vai curtir o filme Dia D. Quem foi, Ju?
22: Não é grupo
0: não
22: chocolate?
0: Não é. Ai, não, é calma. Grupo chocolate. Calma, para. Calma.
22: Só pra garantir.
0: Locutora, respira. Volta. 3, 2, 1, gravando.
22: Aê!
0: Muito prêmio nessa rádio!
22: Eu olhei assim, opa!
0: É muito prêmio nessa rádio, gente! Vocês estão pensando o que é? Uhum, tá valendo um par de ingressos isso. Pra você curtir o show exclusivo do grupo Chocolate junto com a gente no primeiro acústico Band FM. Vai ser no dia 5 de agosto. A gente vai estar lá, vai ser muito legal. Não vai tem ser. Ingressos pra vender. Vai ser dia 5 de agosto, 5 da tarde, aqui no auditório da Tecnopuc, tá?
22: É, quem é que levou é essa? Exclusivo da Ana Lúcia Mujica!
0: Ana Lúcia!
22: Lá do Insta, Ana Lúcia Mujica! Manda um oi lá, amiga.
0: Ana Lúcia, se eu errasse o prêmio, imagina, ela ia reclamar.
22: Ela ia arrancar nossos cabelos?
0: Ai, Ana Lúcia, um beijo pra ti. Valeu todo mundo que participou. Ó, durante a programação tem mais, tá? Então fica ligado aí. Tá na hora da gente curtir a vencedora.
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1: Você nem percebeu.

0: Band FM 93.3, sorriso maroto. 1,65m aqui na Band. 17 para as 11. Nossa, muitos recados aqui.
1: O povo tá animado.
0: 99509-0933, valendo escova secadora para deixar os seus cabelos alinhados, sem frizz, toda bonita, toda linda.
1: Toda maravilhosa para curtir o dia.
0: Oi, Denise.
2: Bom dia, Band FM. Oi, meninas.
1: Oi.
2: Passando para desejar um ótimo dia para essa equipe maravilhosa da Band FM. Que a semana seja cheia de boas energias. Beijo, meninas.
0: Beijo.
1: Beijo.
0: Oi, Amanda.
3: Bom dia, gurias. Eu tô sempre ligadinha aqui com vocês. Eu preciso, gurias, eu preciso muito dessa escova secadora. Eu quebrei a escova da minha irmã semana passada. Ela tá me infernizando na minha vida por causa disso, gurias.
0: Me ajuda,
3: eu preciso muito dessa secadora. Beijo, bom dia, gurias.
1: Bom dia, tadinha dessa mana.
0: Ai, não pode. Amanda, dá teus pulos. Tá, não, já tá aqui concorrendo, tá?
1: Boa sorte.
0: Oi, Juliana.
4: Bom dia, Simone. Bom dia, Ju. Bom dia aos ouvintes da rádio. Simone, corre aqui, mulher.
0: Eu
4: estou te ouvindo.
1: Corre em sua direção.
4: Só assim pra se animar com esse tempo, né?
0: Ai, Ju.
4: Beijo pra vocês. Beijo. Tudo de Porto Alegre.
0: Ju,
1: tudo molhado.
0: Ai, gente, tamo aí. Não pode nem correr, né? Nessa chuva.
1: Vai que cai.
0: Gente que vai que caia, né?
1: Eu sempre caio nesses dias.
0: Eu só tô numa idade que eu posso cair e quebrar a bacia, gente. Não,
1: não
0: dá.
1: Não cola mais.
0: Ai, tô brincando. Que isso?
1: Não é pra tanto,
0: vamos,
1: né?
0: A gente falou há pouco sobre o Vini Júnior. Quem não tava ligado aí, não tava com o rádio ligado, a gente falou do Vini Júnior. E a Virgínia trouxe o Vini Júnior para o Brasil. E eles chegaram no Brasil e foram direto fazer procedimentos estéticos. E aí, gente, tem uma foto do Vini Júnior postada no nosso arroba Band FM Pô, no nosso Instagram, lá nos stories, pra você ver o antes e o depois.
1: Mudou muito.
0: Mudou muito.
1: Tu olha, tu pensa, ó, alguma coisa mudou aqui.
0: Não, eu pensei,
1: sei o que é.
0: Inteligência não. Artificial. Só que não.
1: Não.
0: Foi um médico.
1: Foi um médico muito bom, inclusive.
0: Que fez uma harmonização.
1: Isso.
0: Né? Daí a gente pediu para os nossos ouvintes mandarem aqui o que eles acharam, né? A Márcia de Canoas mandou. Gente, eu achei que o Vini ficou bonito. O médico arrasou porque não mudou muito, mas melhorou uns pontos no rosto dele.
1: Sim, tu olha, tu vê que é ele, né?
0: Que mudou, mas isso, que é ele.
1: Isso, porque umas aí mudam, pensa, nossa, quem
0: não,
1: que é essa fulana?
0: Tem gente que não muda, vira outra pessoa.
1: Exatamente, daí é ruim, né? Não dá.
0: É, não, daí não é legal. O negócio da harmonização é fazer ficar bonito e as pessoas não entenderem exatamente o que tu fez.
1: Isso, que é o que houve com ele, tu fica, eita, mudou.
0: A única coisa que a gente percebeu bem mesmo é que ele colocou dentes.
1: Isso, e ficou bonito, sorriso bonito.
0: Sorriso com
1: gatos. Vai sorrir, moleque.
0: É, aqui o João Luiz do bairro Tristeza, tá? Todo procedimento estético que a pessoa faz, se sente melhor, é o que interessa, né?
1: É verdade. Se ele tá bem com ele, que bom. Que mal tem, né?
0: Ah, ele pode ficar... Não, tu pode botar uma boca de sapo e também se sentir bem. Mas isso não quer dizer que não esteja feio uma boca de sapo, né?
1: Tem muitas bocas por aí.
0: Não, horrível. Horrível, gente, não faça isso. A Tânia de Canoas, o Vini ficou artificial demais, eu não gostei.
1: Também, né?
0: Ai,
1: se
0: gente,
1: se arruma, tá ruim.
0: Tá
1: se fica
0: ruim.
1: Feio, tá ruim. Tá ruim de qualquer jeito. É que, tipo assim, ele não é lindo, então não vai ter como mudar tudo, né? Temos que ser óbvios também.
0: É, não pode, gente. Ó, tem que cuidar dos procedimentos que você faz.
1: É. Virgínia, parabéns.
0: É, a gente gosta de botox. Isso nós gostamos. Ai, que delícia! Depois você faz uma vez, nunca mais volta atrás. Essa que é a verdade, tá? Vai e depois me conta. Ó, vamos falar do filho da Ivete. Ele também teve que negar algumas coisas sobre a aparência dele. Ele disse que não usa anabolizantes, não.
1: Tá.
0: Ele teve que se explicar lá, o Marcelo Sangalo. Tá na boca do povo. E a gente acompanhou ele crescer, né? Todo, ai, fofinho, cabeludo, gordinho, ai, que bonitinho.
1: E agora tá gigante ele.
0: É. E agora ele tá nos shows da Ivete tocando bateria. Porém, teve uma foto dele na internet que deixou todo mundo um pouco espantado. E ele tá bombadíssimo, todo musculoso.
1: Até
0: e aí o povo tá falando que ele ficou mais velho, porque o Marcelo só tem 16, mas parece que tá muito mais.
1: É.
0: Ele faz esporte, a galera na internet tá acusando ele de usar bomba, gente. Que é anabolizante pra ajudar a pessoa a ter músculo. Com certeza, quando a pessoa usa anabolizante, ela fica com uma cara de mais velha mesmo.
1: Usou, é.
0: Né, é estranho. Mas nessa foto que ele postou, uma moça comentou: devagar aí, Marcelo, você tem muito tempo, lute pelo natural.
1: Ai, mana, também não precisava ser tão direto
0: meu
1: assim.
0: Meu Deus. Aí o Marcelo respondeu: tia.
1: Tia, é
0: já meteu um tia, já.
1: Sua ainda, velha, olha é. Só. Se tu não tem teu.
0: Não, Juju. Tia, eu como muita proteína e coisas boas aqui. Não sou doido de tomar nada de bomba, não.
1: Foi educado.
0: Por ele ser novo, o resultado. Marcelo, você tem muito tempo, lute pelo natural.
1: Ai, mana, também não precisava ser tão direto
0: meu
1: assim.
0: Meu Deus. Aí o Marcelo respondeu: tia.
1: Tia, é
0: já meteu um tia, já.
1: Sua
0: ainda,
1: velha,
0: é.
1: Olha
0: é.
1: Só, se tu não tem teu.
0: Não, Juju. Tia, eu como muita proteína e coisas boas aqui. Não sou doida.

0: gente e tá tudo bem, esse é o resultado dele.
1: Isso.
0: Tá.
1: A gente não sabe
0: ponto
1: como é que
0: 3,
1: é.
0: Ele pode estar tomando mesmo e...
1: A gente vai fazer
0: que
1: o quê, né? Para, Marcela.
0: É, que se
1: não,
0: dane, né?
1: Não é fazer o quê.
0: Não é isso.
1: Amor.
0: 11 pras...

0: 93.3, Diego e Vitor Hugo, beijei a cura. E assim a gente tá fechando amanhã show de hoje, Juju.
1: Foi muito legal.
0: Olha, foi. Opa!
2: Tamo colada.
0: Vem daí, eu
2: indo.
0: Tá fechando aí amanhã show de hoje. Foi muito legal passar essa manhã chuvosa de terça-feira com vocês.
2: Isso.
0: Quero saber quem é que levou aquela super escova secadora pra deixar o seu cabelo sem frizz, toda bonita, linda, maravilhosa.
2: Mona Lisa Leal. Olha só, oh! Vai ficar igual a Mona Lisa. Mona Lisa Leal vai ficar linda.
0: Ai, que legal.
2: No WhatsApp 1121. Mona Lisa, manda um oi aqui correndo, tá
0: Mona Lisa,
2: bom? Nosso WhatsApp.
0: Beijo pra você. Gente, a gente volta amanhã, 8 da manhã, num oferecimento de Trilegal, diversão e prêmios para sua vida muito mais Trilegal. 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E ó, vem aí o programa Quem Ama Não Esquece, gente.
2: Qual que é a história de hoje?
0: Fica aí, ó, a história de hoje é sobre uma mentira de 25 anos.
2: Meu Deus.
0: Olha.
2: Mentiu bem, hein?
0: Obrigada, Juju.

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0: tudo bem com você? Muito prazer, eu sou a Milene. Começa a partir de agora o nosso Quem Ama Não Esquece. Esse programa que a gente fica tão ansioso, tão ansiosa, esperando começar. E aqui a gente fala de amor, aqui a gente fala de paixão, superação e de algumas situações que não são muito corretas também. Nesse momento a gente deve aproveitar para aprender com as histórias do Quem Ama. É essa possibilidade que a gente tem e aí depois a gente comenta as histórias aqui. É o que vai acontecer hoje com a história do Conrado. Mas antes eu queria te falar que logo depois que a história acabar, como nós já estamos ao vivo no TikTok, no Instagram e também no YouTube, a gente começa uma live onde a gente comenta a história também através dessas redes sociais. E a novidade do momento é o nosso TikTok. Então, para você que segue a Band FM no TikTok, fique à vontade para comentar a história, que a gente vai conversar por lá também, tá bom? E lógico, fique à vontade você também para mandar a sua história. 11 999 919197. Vamos começar um bate-papo aqui. Você me conta um pouco da sua história e ela pode ser a próxima a ser a grande estrela do nosso Quem Ama Não Esquece. Nossa, o Conrado teve algumas revelações na vida dele que ele ficou abismado, ele nem acreditava no que estava acontecendo. E essas revelações você vai conhecer e vai saber a partir de agora. O Conrado, seja muito bem-vindo ao Quem Ama Não Esquece de hoje.
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0: Existem verdades que libertam. Mas também existem verdades que chegam tarde demais e deixam a sensação de que a vida que a gente viveu nunca existiu de verdade. O meu nome é Conrado e eu tenho 52 anos. Até pouco tempo, eu tinha certeza de que eu era um homem de muita sorte. Durante 25 anos, eu fui casado com uma mulher que eu acreditava ser o amor da minha vida. Nós construímos uma família linda. Tivemos 3 filhos maravilhosos, que hoje já são adultos. O mais velho está com 24 anos e o do meio com 21. O caçula acabou de completar 18. E eu sempre fui aquele pai presente. Nunca fui perfeito, mas eu estava ali quando eles precisavam de mim. Eu ensinei os 3 a andar de bicicleta. Passei noites em claro quando ficaram doentes. E vibrei em cada conquista. Dei bronca quando foi necessário e abracei quando a vida machucou. Eu tinha orgulho da família que eu tinha construído. E acho que esse orgulho era visível. Os nossos amigos diziam que eu e a Paloma éramos um casal raro. Parecia até casamento de novela. Sabe quando as pessoas te usam como exemplo de relacionamento? Pois é, era assim com a gente. E olha, sinceramente, eu também acreditava muito nisso. Como todo casal, nós enfrentamos dificuldades. Tivemos momentos de aperto financeiro, discussões por causa da criação dos filhos, diferenças de opinião. Mas nada que, na minha cabeça, colocasse em risco o nosso casamento. Pelo contrário, eu tinha a sensação de que cada obstáculo deixava a gente ainda mais unido. A Paloma sempre foi uma mulher muito romântica. E quando as bodas de prata estavam chegando, ela insistiu em comemorar em grande estilo.
1: Vai, Conrado, a gente merece.
0: Meu amor, tem que ser uma festa desse tamanho? Pra tanta gente, desse jeito?
1: Ah, eu queria uma coisa linda, emocionante, com todos os nossos familiares, com os nossos amigos.
0: Você sabe que isso vai custar muito dinheiro, né?
1: Mas a gente merece. A gente nem pôde fazer uma festa grande no nosso casamento. Vai, vamos fazer agora, vai.
0: Eu nunca na minha vida gostei de ser o centro das atenções. E uma festa para mais de 100 pessoas definitivamente não era uma coisa que me agradava muito. Mas a Paloma estava tão animada que eu não tive como dizer não. Mesmo depois de 25 anos, eu continuava sendo completamente apaixonado por ela. Naquela época, se alguém tivesse me perguntado qual era a maior conquista da minha vida, eu responderia sem pensar duas vezes que era a família que eu tinha construído com ela. Porque eu realmente acreditava que não existia nada mais sólido do que o nosso amor. Durante semanas, a minha mulher organizou tudo nos mínimos detalhes. Escolheu o salão, o cardápio, encomendou o bolo e convidou todo mundo que fez parte da nossa história. Ela também ficou dizendo que ia preparar uma surpresa para mim. Ela queria mesmo que fosse uma noite inesquecível. E conseguiu. Só que não da maneira que ela imaginava. No dia da festa, foi tudo perfeito. Tava tudo muito bom. A Paloma conseguiu mesmo organizar uma festa incrível. Lá pelas tantas, ela pegou o microfone e fez um discurso. Falou da gente, da nossa história, dos nossos filhos e do nosso amor. Falou tão bem e tão bonito que eu, que sou meio durão, não aguentei e caí no choro. Depois ela colocou para rodar uma retrospectiva com várias fotos nossas. Era essa a surpresa. Um vídeo super bem feito com vários dos nossos momentos. Fotos do nosso namoro, do casamento, da lua de mel, do nascimento dos nossos filhos, das viagens em família, dos aniversários, dos natais, das pequenas lembranças que juntas contavam a história de uma vida inteira. Foi muito emocionante e divertido também. Até que se tornou trágico. De repente, a música continuou tocando. Mas as fotos pararam de fazer sentido E aí apareceu uma imagem que eu nunca tinha visto na vida. Era a Paloma. Ela estava numa praia. Só que ela não estava sozinha. Na foto, ela estava abraçada com um homem. Estava com a cabeça, assim, encostada no peito dele. Os dois muito próximos. Muito. O que era aquela foto? Olha, no primeiro segundo, eu pensei que fosse algum primo, sabe? Alguém da família, algum colega até do trabalho dela. Talvez um amigo antigo que eu não conhecia. Sabe quando uma situação é tão estranha que você não consegue processar de imediato? Olha, falando sério, foi tão esquisito aquilo que eu acho que se a Paloma pensasse em alguma desculpa ali, na hora, eu bem que seria capaz de acreditar. Mas não. Não mesmo. Aquela foto da minha mulher, abraçada com um homem, com a cabeça encostada no peito dele, bem próxima, com muita intimidade. Aquela foto mudou toda a história. Na hora, a Paloma teve a pior das reações. E com isso, ela acabou me dando uma resposta. A resposta para a pergunta que eu nem tinha feito. Olha, aquela foto. A foto dos dois ficou na tela para todo mundo ver por no máximo, sei lá, uns 3-4 segundos. Mas foi tempo suficiente para destruir tudo. Tudo. Quando eu olhei para Paloma, ela estava completamente branca. Na hora, ela correu até o computador para desligar aquele vídeo. E mostrou de imediato um nervosismo tão grande que ela acabou discutindo com o cara que estava ali operando o equipamento. Operando o computador. Ela pegou o computador e jogou no chão. Mas àquela altura era tarde demais. A foto já tinha sido vista. E o nervosismo dela só entregou que era exatamente aquilo que parecia. Imagine, eram mais de 100 pessoas ali. O salão inteiro ficou em silêncio. Sabe aquele silêncio ensurdecedor? Eu nunca vou esquecer. Nunca vou esquecer aquela cena. Ninguém ali teve coragem de dizer uma única palavra. Porque todo mundo na hora ficou em choque. Lógico que depois eu percebi algumas pessoas cochichando umas com as outras. A Paloma começou a chorar desesperadamente. Mas ela não falou nada. Não explicou nada. Não disse o que era aquela foto. Nem quem era aquele homem. Ela simplesmente saiu correndo do salão em determinado momento. Enquanto eu fiquei ali parado. Para onde ela está indo? O que ela está fazendo? Eu não sabia. Eu só pensava isso, sabe? Meu Deus, o que está acontecendo? O que está acontecendo? Assim, agora, na minha festa. Numa celebração que ali parecia... Parecia tudo normal. De repente, eu comecei a sentir que tudo tinha sido destruído. A festa que ali celebrava o amor entre duas pessoas acabou virando um enterro. E eu nem sei te dizer como eu consegui ir embora. Na verdade, eu nem sei se eu fui embora. É como se, depois daquela foto, a minha memória simplesmente tivesse apagado. Eu só lembro que eu passei aquela noite inteira sentado na sala de casa. A Paloma não voltou. Naquela noite, não. Ela só foi aparecer na manhã seguinte.
1: Ah... gente precisa conversar.
0: Paloma do céu! Paloma do céu, me explica quem é esse homem, pelo amor de Deus! O que isso tudo quer dizer?
1: Foi uma loucura. É uma coisa idiota, um erro. É isso, foi um erro.
0: Paloma, quem é esse homem?
1: Eu tive um caso com Rami. Eu tive um caso muitos anos atrás. Foi numa época que o nosso casamento não estava bem. Eu estava me sentindo muito sozinha. Foi um erro.
0: Meu Deus do céu.
1: Mas terminou também há muito tempo, eu juro pra você.
0: Ah, você jura?
1: Por favor, me perdoa. Você tem que me perdoar, por favor.
0: Como isso aconteceu? Há quanto tempo?
1: Não importa, isso não importa. Falar disso só vai ferir mais a gente. Eu já carrego esse arrependimento há tantos anos. Eu juro que acabou há muito tempo.
0: Até foto dele. De onde surgiu essa foto? Até foto dele você ainda tem.
1: Eu nunca imaginei que essa foto ainda existisse. Eu nem me lembrava mais. Conrado, pelo amor de Deus, me perdoa.
0: Eu já não sabia mais em que parte da história eu podia acreditar. Naquele mesmo dia, os nossos filhos também vieram conversar comigo. Os três estavam arrasados. Disseram que a mãe tinha cometido um erro, que ela estava arrependida, que 25 anos de casamento não podiam acabar por causa de uma coisa que tinha acontecido no passado. Eles me pediam, os três, para pensar com calma, para não jogar fora a nossa família. E por mais estranho que pareça, eu queria atender aquele pedido. Eu queria encontrar um motivo para ficar, eu queria muito acreditar que aquilo realmente tinha sido um capítulo encerrado da nossa vida. Só que tinha uma coisa que não me deixava em paz. Toda vez que eu perguntava quando aquele relacionamento tinha acontecido, a resposta mudava. Numa conversa, ela dizia que tinha sido logo depois que o nosso filho mais velho nasceu. Dias depois, ela me disse que aquilo tinha acontecido antes, muito antes. Em um outro momento, ela falou que durou poucos meses. Depois, já dizia que tinha sido quase um ano. Sabe, as histórias não batiam, as datas nunca batiam. As histórias nunca fechavam. E quanto mais ela tentava explicar, mais eu sentia que ainda existia alguma coisa que ela não tinha coragem de me contar. Foi aí que a dúvida começou a fazer um estrago dentro de mim. Um estrago muito maior que essa própria traição. Depois de muitas conversas, eu até tentei seguir em frente, mas a minha cabeça não estava deixando. Era como se alguém tivesse pegado todas as lembranças dos últimos 25 anos e embaralhado tudo. Eu comecei a revisitar a nossa vida inteira. Pegava álbuns antigos, algumas fotos, vídeos até, tentava lembrar das datas, das viagens, aniversários, mudanças de casa, das fases boas. Tentava me recordar das fases ruins também e, principalmente, tentava encaixar tudo no período em que a Paloma dizia que tinha vivido aquele romance. Só que nada fazia sentido. Quanto mais eu lembrava, mais perguntas apareciam. Eu não conhecia mais a Paloma. Eu não conseguia mais confiar na pessoa que eu achava que ela era. E por isso, um monte de coisa começou a brotar na minha cabeça. Coisas como, e se meu filho mais velho não fosse meu? Porque pelas datas que ela tinha dito, tudo era muito nebuloso, sabe? Ao mesmo tempo, só de pensar nisso, eu me sentia envergonhado. Eu tinha vergonha de desconfiar do menino que eu tinha criado desde o primeiro dia de vida. Vergonha de imaginar uma coisa tão absurda. Olha, eu passei dias brigando comigo mesmo, me dizendo que aquilo era paranoia, coisa da minha cabeça, que a traição já era dolorosa demais. Passei dias pensando e falando para mim mesmo que eu não precisava inventar um sofrimento ainda maior. Mas só de fechar os olhos, essa pergunta voltava. E se? E se fosse tudo diferente? Aquela dúvida começou a me consumir, eu já não dormia direito. No trabalho, eu lia o mesmo e-mail 5 vezes e não entendia mais nada. As pessoas falavam comigo e eu simplesmente não estava aqui. Eu não estava presente. Eu não conseguia prestar atenção. A minha vida nunca parou. E a única coisa que existia dentro da minha cabeça era aquela pergunta. Eu comecei então a pesquisar na internet sobre testes de DNA. Como funcionava, quanto custava, se dava para fazer sem levantar suspeitas. Eu não conseguia mais viver sem saber a resposta.
1: Você não pode estar falando sério, Conrado.
0: Eu não sei mais quem é você, Paloma.
1: Você pode não saber quem eu sou. Eu mereço isso, eu entendo. Mas você sabe quem são os nossos filhos.
0: Nossos filhos? Nossos? Você tem certeza que são nossos mesmo?
1: Isso é um absurdo, Conrado. É um absurdo. Se você levar essa ideia de teste de DNA pra frente, eles nunca vão te perdoar, você entendeu?
0: Os nossos filhos ficaram sabendo da conversa. E eu fiz questão, porque eu não queria esconder mais nada naquela casa. Já tinha mentira demais entre nós. Os três ficaram mesmo indignados quando eu falei do teste. Mas no final, eles aceitaram. Não porque concordaram comigo, mas porque queriam colocar um ponto final naquela história. E eu nunca vou esquecer o dia em que nós fomos fazer a coleta. Nós quatro entramos no laboratório. Eles constrangidos e eu destruído. Porque ninguém queria estar ali. Mas ao mesmo tempo ninguém tinha mais como fugir da verdade. Depois veio a parte mais difícil ainda. Esperar. Cada dia parecia ter 48 horas. Eu não conseguia trabalhar, eu não conseguia dormir. Eu não conseguia conversar com ninguém. Até que o laboratório ligou, dizendo que os resultados estavam prontos. Eu lembro que eu entrei no carro e fiquei vários minutos olhando para aqueles envelopes todos. Eu fiquei ali rezando, pedindo até para Deus que eu estivesse sendo injusto e que tudo aquilo fosse fruto da minha cabeça. Então eu respirei fundo e abri o primeiro resultado. Incompatibilidade de paternidade. Eu senti um aperto tão forte no peito que eu achei que fosse infartar. Na mesma hora eu pensei até que devia ter acontecido algum erro. Mas aí eu abri o segundo envelope. Outro resultado negativo. Eu já não estava enxergando nada direito. As letras começaram a embaralhar. As minhas mãos tremiam tanto que eu mal consegui abrir o último envelope. Mas eu respirei fundo e fiz isso. Abri o terceiro envelope. E aí, aquela foi a única notícia boa daquele dia. O caçula era meu filho. Biologicamente meu. O único dos três. Naquela tarde, de uma vez só, eu descobri que dois dos meus filhos não eram meus. E descobri mais. Descobri que a mentira que destruiu o meu casamento era muito maior que uma traição. Então eu fui para casa. E quando a Paloma viu o estado que eu cheguei e os envelopes na minha mão, ela já entendeu tudo. E foi ali que, pela primeira vez desde aquela festa, ela resolveu parar de mentir.
1: Durou anos. Essa que é a verdade.
0: Quantos anos, Paloma? Quantos anos?
1: Foram várias idas e vindas e eu não sei te dizer direito.
0: E você sabia, né? Você sabia que eles não eram meus filhos, não sabia?
1: Eu nunca tive certeza. Eu sabia que existia uma possibilidade, mas eu preferia acreditar que eram seus, porque eu sempre soube que você era o amor da minha vida. Eu sempre quis que você fosse o pai dos meus filhos e você é o pai deles, Conrado. É você que é.
0: Naquele momento eu percebi uma coisa. A traição tinha acabado muitos anos antes. Mas a mentira nunca terminou. Ela tinha acordado comigo todos os dias durante os 25 anos. 25 anos de uma história, de uma mentira, que estava lá, que estava entre a gente, comemorando os aniversários, comemorando os natais, acompanhando formaturas. A mentira estava junto com a nossa família durante todo o tempo. E foi isso que eu nunca consegui perdoar. Não foi só a traição. Foi ter roubado de mim o direito de conhecer a verdade. Isso que ela fez. Cada um de nós viveu um luto diferente. O meu filho mais velho entrou numa obsessão para descobrir quem era o pai biológico e dizia que precisava saber de onde ele tinha vindo. Já a minha filha fez exatamente o contrário. Disse que não queria conhecer homem nenhum e que o único pai, o pai dela, era eu. Disse que exame nenhum ia mudar isso. Já o caçula passou a se sentir culpado, como se o fato de ser meu filho biológico criasse algum tipo de privilégio em relação aos irmãos. Olha, você sabe o que eu fiz? Desde o primeiro momento, eu abracei os três e repeti milhões de vezes que nada ia mudar entre nós. Porque era verdade. Eles continuavam sendo meus filhos. Eram meus, independente do que o DNA dizia. Porque eu que estava lá, no primeiro dia de aula, na primeira febre, no primeiro coração partido, na primeira conquista, eu estava lá. Era eu. Eu era o pai. Eu sou o pai. Já se passaram vários meses e eu continuo presente na vida dos meus três filhos. A vida seguiu. Diferente da que eu sonhei, mas seguiu. Já com a Paloma não teve jeito. Toda vez que eu olhava para ela, eu já não via a mulher por quem eu me apaixonei. Eu via 25 anos de mentiras. E um casamento não sobrevive quando a confiança morre. A gente se divorciou logo em seguida. E foi um divórcio bem triste. E eu posso dizer que eu decidi perdoá-la. Não porque ela merece, mas porque eu não quero passar o resto da minha vida carregando um peso que não é meu. É dela. O perdão me libertou, sabe, gente? A confiança, não. Nunca voltou e não vai voltar. Hoje, quando eu olho para trás, a primeira coisa que me vem à cabeça não é a mentira. São os abraços, as risadas, os aniversários, as férias em família. A vida que eu construí ao lado dos meus filhos. Porque no final das contas, o amor que eu senti por eles sempre foi verdadeiro. E essa é uma verdade que nenhuma traição será capaz de destruir. A vida tirou de mim a ilusão de um casamento perfeito. Mas me deixou o maior privilégio que um homem pode ter. Continuar sendo chamado de pai por três pessoas que eu amo mais do que tudo na minha vida. Hoje, isso me basta, sabe? Porque o casamento em que eu vivi pode até ter sido construído sobre uma mentira. Mas o amor que eu sinto pelos meus filhos, esse sempre foi verdadeiro. Como eu pude um dia me

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0: Band FM, teu segredo com Exalta Samba aqui no nosso Quem Ama Não Esquece de hoje é a história do Conrado. Eu quero saber muito a sua opinião hoje aqui nessa história, hein? 11 999 919197 ou através das nossas redes sociais, @ Band FM.
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0: 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Olha, a história do Conrado deixou todo mundo assim revoltado, né? Como é que pode, numa comemoração, uma data tão bonita, bodas, né? Geralmente é aquele negócio que aproxima o casal pra selar mais um momento da união de um casal. E de repente, uma revelação como essa, paloma de Deus, tá todo mundo aqui abismado com isso. E aí, realmente, o Conrado é aquele homem que vai até o fim na sua paternidade, né? Olha, todo mundo tá admirando também essa questão e eu quero saber a sua opinião. Você que tá aí pelo 11999919197, o que que você tem a dizer hoje nessa terça-feira, hein?
1: Nossa Senhora, essa mulher foi muito sacana, muito maldosa de ter feito isso com o marido. Se amava tanto, ser o amor da vida dela e uma traição, ainda mais com dois filhos no meio da traição. Deus me livre, uma dessa não teria perdão. Sou mulher, mas sou muito contra esse tipo de coisa. Traição, pra mim, não tem perdão.
0: Tá certo, Neide. Um beijo pra você. Obrigada pelo seu comentário. Acho que não tem a ver muito com... Ah, eu sou mulher ou porque é homem, né? Eu acho que é questão de caráter mesmo, né? É questão de você poder confiar na pessoa que você tá há tantos anos. @BandFM Rodrigues Felipe tá falando: o inimigo ajuda a fazer, mas não ajuda a esconder. Que papelão, hein, Paloma? Traição é igual um vidro quebrado. Por mais que a gente tente arrumar, consertar, nunca mais vai ser igual antes. Que Deus te abençoe, meu amigo. Narração sensacional do Murilo, mais uma vez, é o comentário do Felipe, que tá lá no nosso Instagram, @BandFM.
2: A história de hoje, eu acho que dá pra gente refletir que ninguém é livre de um erro, né? Mas que com o erro da gente pode prejudicar muita gente, né? Então que a gente tenha consciência de não fazer pro próximo, que a gente não quer que faça pra nós mesmos. Um beijo, Milena, um beijo. Alessandra, de Carapicuíba.
0: Um beijo, Lê. Obrigado pelo seu comentário aqui com a gente. Exatamente, tem a questão da família, dos filhos, o quanto isso não mexeu na cabeça deles, né? Um não quis saber de nada, o outro quis atrás para saber quem é o pai. É complicado demais, mexe na estrutura da família inteira. O Leandro tá lá no nosso Facebook, @BandFM, falando: bom dia, Milena, uma mentira quando descoberta anula mil verdades que já foram ditas. Exatamente, mas que bom que o Conrado não abriu mão dos filhos e nada mudou entre eles. A confiança é base para todo relacionamento, a partir do momento que é quebrada, tudo se rompe. Ela liberou o perdão, isso foi o melhor, mas tirou ele de dentro dele, algo que não foi ele quem causou. Que o Conrado seja muito feliz, é o que a gente deseja mesmo, né? 11999919197, vem você também comentar a história de hoje.

0: Band FM, Beyoncé, Halo, aqui no nosso Quem Ama Não Esquece de hoje. Dessa terça-feira com a história do Conrado e da Paloma. Paloma que pisou na bola e pisou feio, hein? E aí, não tem como, a gente se revolta, a gente se coloca no lugar do Conrado.
1: Bom dia, Band, Milena, Jajá de Cotia.
0: Oi, Jajá.
1: Já. Semana passada eu fiquei indignado com a moça lá que desistiu do casamento na véspera, né? Quase no dia.
0: É.
1: Aí depois vem essa história aí, a gente fica na dúvida mesmo, hein? Quem tá certo, quem tá errado.
0: É.
1: Vida que segue.
0: Nessa história é ela, né?
1: Bola.
0: Tá errado.
1: Caminho pra esse rapaz aí.
0: Com certeza.
1: Milena, manda um abraço pro meu amigo Pepino de Cotia aqui. Ele disse que quando dá 11 horas ele para o carro, qualquer lugar, desliga o celular, põe na sombra o carro só pra ouvir o Quem Ama Não Esquece.
0: Que legal, Jajá.
1: Um abraço.
0: Então eu vou mandar um abraço pro seu amigo Pepino, que tá sempre com a gente. Obrigada, Pepino, pela sua audiência, pelo seu carinho, viu? De
2: Bom
0: verdade.
2: Dia,
0: Bom dia, Maria.
2: Tava vendo a história aqui. A mentira, ela é igual a poeira, Milena. Quando o vento passa, esparrama, não tem como se juntar. Eu acho que quando a pessoa atrai a gente, não tem como a gente voltar atrás. É uma coisa que machuca. É igual quando você quebra um copo, não tem como você colar de volta.
0: É verdade.
2: É, você perdoar sim, mas voltar junto, jamais. Você não consegue mais colocar no lugar de novo, igual o copo que se quebra.
0: É.
2: E pai não é aquele que faz, é aquele que cria.
0: Você tem razão, meu amor. Um beijo pra você. Obrigada pelo seu comentário, tá bom? Olha, a Kelly Soares, lá no nosso Facebook, arroba Band FM, tá falando que história pesada. A mentira nunca fica pra sempre debaixo do tapete. E que atitude admirável que você teve. Muitos em seu lugar não saberiam o que fazer. Você foi um homem de verdade. Eu te dou os parabéns.
3: Bom dia, Milena.
0: Bom dia,
3: Band. Liette Ribeiro.
0: E aí, Liette?
3: Milena, que coisa feia que essa moça fez, hein?
0: Foi feio.
3: Tinha um marido bacana, bom pai.
0: Não é tudo que a gente quer?
3: Se preocupava com a família. Nossa, achei tão bonito quando ele falou que a prioridade dele era a esposa e os filhos.
0: Ah, isso é um
3: sonho,
0: né?
3: E é difícil encontrar um homem que fale esse tipo de coisa e age como ele, né?
0: É verdade, amiga.
3: Realmente, essa moça não foi bacana, tá? Conrado, perdoa sim, porque não é legal guardar mágoa. Que bonito gesto que você tem com seus filhos. Felicidades pra você. Com certeza Deus colocará uma pessoa verdadeira na sua vida. Beijo, Band, Eliette Ribeiro.
0: Um beijo pra você. Você, Eliette, obrigada pelo seu comentário. Lá no nosso Instagram, Arthur Novaes está falando, como minha avó já dizia, a verdade Deus mostra. Ou seja, não tem como esconder nada. Uma hora ou outra, a verdade vem à tona. Eu quero saber de você, o que você achou da história de hoje? 11 999 919197. Manda aqui seu comentário pra gente.

0: Band FM, eu, Eduardo Costa, olha ela aí. No nosso Quem Ama Não Esquece, dessa terça-feira, a história do Conrado, a história da Paloma, dos filhos, que deixou, assim, todo mundo decepcionado. O Cleiton tá falando sobre decepção lá no nosso Instagram, @BandFM. Quando menos esperamos, acabamos nos decepcionando com quem mais amamos. Infelizmente, a vida é assim. É, Cleiton, porque as pessoas que a gente mais admira são as pessoas que a gente menos espera, né? Essa punhalada nas costas, né? São pessoas que a gente coloca num altar, como, por exemplo, a esposa dele. O jeito que ele tinha um carinho por ela, uma admiração. Realmente, um negócio desse quebra mesmo.
1: É a vida, né? Infelizmente, a vida como ela é. Eu fico feliz por ele ter perdoado, porque não perdoar, na minha concepção, é você dar... Você tomar veneno e achar que o outro vai morrer, né?
0: É verdade, isso
1: é. Ele fez certo, ele fez a parte dele. Como costuma dizer um amigo meu, cada um responde pelo seu CPF. Ele tá respondendo pelo dele, tem que fazer a parte dele. E ela que vai responder pelo dele. E vida que segue, infelizmente, o ser humano dá dessas. Tá bom? Sucesso aí pra ele. E que ele consiga viver melhor daqui pra frente. Luciana Borges, Vila Matilde.
0: Um beijo, Lu. Obrigado pelo seu comentário. Vou te falar, eu gostei muito do seu comentário na questão do cada um responde pelo o seu CPF. E é exatamente isso, né? Cada um sabe exatamente o que tá fazendo. A Carlinha falou, meu Deus, que história. Eu tava rezando pra que os filhos fossem dele. Mas imaginando que também não seria. Mas o amor de pai, ele terá com todos. Deus abençoe a vida de vocês.
2: Bom dia, sou José Roberto aqui, Catanduva. Tô vendo a história aí.
0: Oi, José.
2: Eu acho que ela não traiu ele, né? Mas eu acho que ela traiu os próprios filhos, né? Porque durante todo esse tempo, acordar de manhã falando que os pais, o pai era ele, é. E de repente não é. Então eu acho que ela não traiu só o marido, não. Ela traiu até os filhos, né? Que aí é pior ainda, né?
0: É, envolveu tanta gente, né? E como que essa mulher conseguia viver? Eu fico só imaginando. Olhando pra cara daquelas crianças, daquelas pessoas e sabendo de toda a verdade. Só ela sabendo de toda a verdade. Nossa, coisa mais horrível, né? Essa é a história do Conrado e da Paloma, que você comenta também através das nossas redes sociais, @BandFM. Eu espero você aqui.

0: Band FM, é o Gustavo Lima. Diz pra mim quem vai dizer pra gente agora. É ele que foi o Conrado, o Murilo, que tá aqui
1: então,
0: com a gente.
1: Né? Tô dando uma olhada aqui nos comentários. Tudo bem, Milena?
0: Tudo bem?
1: Tudo bem. É, não é uma foto que estragou tudo, né? É a atitude dela que acabou complicando a própria vida. E aí tem alguns comentários aqui que repetem o que ele mesmo fala na história. Nenhuma mentira é pra sempre. Cuidado com as mentiras, viu, gente?
0: É.
1: Isso, a gente tá rodeado de mentiras, na verdade.
0: É. Né?
1: No trabalho, no dia a dia. Enfim, muito cuidado com o que você faz na tua vida, porque em algum momento essa conta vai chegar pra você.
0: O negócio vai explodir.
1: Vai.
0: Meio dia e nove agora.
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2: Boa tarde, Conrado, quer dizer, Murilo. Boa tarde, Milena.
0: Oiê.
1: Verdade, verdade.
2: Vamos lá, Murilo e Milena. Eu acho que o primeiro momento, o principal é apostar na divulgação, né, Murilo? Principalmente pelas redes sociais. 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
2: 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Amanhã tô de volta.
1: Feito. Um abraço. Obrigado, viu, Ale? Até amanhã, então.
2: Abraço. Beijo para vocês.
1: Beijo.
0: Tchau, tchau. Tchau. E o nosso Quem Ama Não Esquece vai ficando por aqui.
1: E a gente volta a contar essa história para você que perdeu. Às 10h30 da noite no Band Love. Eu tô aqui olhando todos os comentários. A Milena também. Participe junto com a gente. Também, se quiser contar a sua história, mandar a sua pra gente, pode mandar. A gente entra em contato. Faz ali, faz um comentário ali também nas nossas redes sociais. Eu quero contar a minha história.
0: A gente vai atrás.
1: A gente vai atrás de você. Você vai contar a sua história. Você vai gostar, tá bom?
0: É verdade. Pessoal, você viu todos os comentários? O pessoal tá elogiando aí a sua narração também,
1: né?
0: Como o Conrado.
1: Incorporei.
0: É.
1: É isso.
0: Obrigada, Murilo. Até amanhã.
1: Beijo. Até
0: tchau,
1: amanhã.
0: Tchau,
1: tchau, gente.
0: Beijo.
1: Até amanhã.

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5: Ótima tarde pra você, meio-dia 18. 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
5: É, a gente fica tão feliz, né? Quando a gente ouve aquela música que a gente ama e de repente ela toca no rádio. Mas é difícil, né? Porque aquela música é a nossa música especial. E aí a gente quer ouvir naquele momento. E se eu te contar que você pode ouvir aqui, no Minha Música Minha Vida, tua música. Hã? Você tem que contar a história que você tem com ela? É só isso. Me contou a história que você tem com a sua música, a gente toca aqui pra você. Pode ser uma história de amor, uma história de amizade, uma história de paixão, até mesmo de saudade, ou alguma coisa bem peculiar assim da sua vida. Vai ser muito bom receber seu áudio. 11 999919197. Manda aqui sua mensagem pra gente, vai.
7: Boa tarde, Milena. Eu gostaria muito de ouvir, Sem Compromisso, Felicidade Escondida. Essa música marcou uma época da minha vida que foi boa. Eu sinto saudade e a letra diz muito do que aconteceu.
5: Ah,
7: e através dessa música eu comecei a tocar cavaquinho, comecei a cantar samba e virou uma coisa boa na minha vida.
5: Ai, que maravilha! Então vou tocar a sua música agora. É Sem Compromisso, Felicidade Escondida.

0: Guadalupe, atriz demais aqui no Minha Música, Minha Vida. 11999919197. Manda sua mensagem, conta a história que você tem com a sua música preferida, vai!
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1: Ótima tarde pra você, 20 minutos pra uma. 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
1: 11 999 919197. Qual é a música que você quer ouvir aqui, hein?
3: Boa tarde, Milena. Tô aqui fazendo meu almoço. Estou na Band, eu gostaria de ouvir música. Eu tive um amor de Amado Batista que me lembra um ex-namorado que eu não sei se ainda é vivo. Que ele era policial, eu ajudei ele muito para prestar o concurso, que ele fazia o concurso, não passava. Fazia o concurso, não passava. Eu falei, que tal você estudar bastante, pagar até aula, já que esse é o seu sonho, realize, porque senão ele teria desistido. O nome dele é Marcelo, porém... ele sumiu, não sei mais dele há muitos anos. Beijo no seu coração boa semana.
1: Um beijo no seu coração, meu amor. É a música do Amado Batista, Meu Ex-Amor.

0: 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Leonardo, além do sol, além do mar, para encerrar muito bem a minha música, a minha vida de hoje, muito obrigado pelo seu carinho, pela sua audiência, pela sua participação. Você que não me segue ainda lá no meu Instagram, eu quero te conhecer, hein? Me pega aí, Milena Barros, dois S no final, é o meu Insta, vou adorar te conhecer. Me segue lá pra eu ver sua carinha, que a gente fica só imaginando a voz, né? Mas eu quero ver sua carinha também, tá bom? Ah, eu tô imaginando uma coisa aqui. Quem será que levou o robô aspirador de hoje, hein? Pois é, tô com um nome aqui, gente. A Band FM tá dando robô aspirador por dia. Limpa o chão e ainda passa o pano. Olha isso, faz todo o serviço pra você. Quem vai levar esse presentão hoje é você, Raquel Amorim Dias. Raquel Amorim Dias. Ela se inscreveu e tá levando pra casa o seu robô aspirador. Parabéns, Raquel! A nossa produção vai entrar em contato com você. Obrigado pela sua participação. E amanhã tem mais robô aspirador aqui na programação pra você.
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13: Opa! Muito boa tarde, tô chegando nessa tarde chuvosa em Porto Alegre, mas ó, aqui o

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0: Chegou a hora da Super 6. As 6 melhores músicas da Band FM. E uma delas vai voltar a tocar de novo aqui na nossa programação. E hoje eu tenho um par de ingressos para o nosso show exclusivo, que vai ser dia 5 de agosto. O Acústico Band FM, com o grupo Chocolate. Isso, vai ser dia 5 de agosto, às 5 horas da tarde, no auditório do Tecnopuc, dentro do campus da PUC. E tu quer participar? Tu e mais uma acompanhante? Então manda um voto aqui pra mim, tá? O número de 1 a 6 ou o nome da música que tu quer ouvir de novo aqui na nossa programação. Música número 1, Panda, Eu Te Seguro. Música número 2, Danilo e Davi, Não Mexe Nas Minhas Gavetas. Música número 3, é Felipe e Ana Castela, Sua Boca Mente. Música número 4, Matheus e Cauê, Luana Prado, Admita. Música número 5, Gustavo Lima, Retrovisor. E número 6, Resilier, Menina. Curtiu a sequência? Então, ó, tô esperando o teu voto. O número de 1 a 6 aqui pra mim, ou o nome da música que tu quer ouvir de novo. 99509933 ou arroba Band FM Poa. Valendo! Um par de ingressos pro Acústico Band FM com o grupo Chocolate, dia 5 de agosto.
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0: Band FM 93.3, é Felipe Anacastela, a sua boca mente foi a música número 3. A música número 2, Danilo e Davi, não mexe nas minhas gavetas. E a música número 1, Panda, eu te seguro. Tá valendo um par de ingressos pro nosso show exclusivo, o Acústico Band FM, que acontece agora, dia 5 de agosto, às 5 horas da tarde, no auditório do Tecnopuc. Isso, aqui pertinho no nosso estúdio, dentro do campus da PUC. Então, se tu quer participar desse show exclusivo, é importante dizer que não vai ter ingresso à venda. Só quem vai levar pra casa é quem participar aqui das nossas promoções. E essa é uma delas. Tu precisa votar aqui, mandar um número pra mim de 1 a 6 ou o nome da música que tu quer ouvir de novo pra ganhar esse par de ingressos pra assistir o Grupo Chocolate, tá bom? Música número 4, Matheus e Cauã e Lauana Prado, Admita. Música número 5, Gustavo Lima, Retrovisor. E música número 6, Resilier, Menina. Curtiu? Então tô esperando o teu voto. 99509933 ou arroba Band FM Poa.
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0: Band FM 93.3, Resilier, menina, foi a música número 6 da nossa Super 6. A número 5, Gustavo Lima, Retrovisor. A número 4, Matheus Vicauã e Laona Prado, Admita. Música número 3, é Felipe Ana Castela, Sua Boca Mente. Música número 2, Danilo e Davi, Não Mexe nas Minhas Gavetas. E música número 1, Panda, Eu Te Seguro. Essa sequência aí pode te dar um par de ingressos pro nosso Acústico Band FM com o Grupo Chocolate, dia 5 de agosto, às 5 horas da tarde, no auditório do Tecnopuc, aqui, bem pertinho da gente, dentro do campus da PUC. Tu vai querer participar, que eu sei. Então, se tu quer, é só mandar um voto aqui pra mim. Número de 1 a 6 ou o nome da música que tu quer ouvir de novo. Lembrando, hein? Esses ingressos pra esse show do Grupo Chocolate, esse Acústico Band FM, não vai ser vendido em lugar nenhum. Só quem vai levar é quem tá participando aqui com a gente da nossa promoção, tá? Os ingressos são limitados, então é bom, é muito bom que tu participe com a gente, tá? 99509933, agora é hora do Band de Notícias e daqui a pouquinho eu tô de volta com o resultado da Super 6.
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0: O Conselho Curador do FGTS deve liberar o pagamento de 13 bilhões de reais até o final de agosto. O valor é relativo ao lucro do Fundo de Garantia por Tempo de Serviço em 2025 e será pago a mais de 138 milhões de trabalhadores. As consultas serão liberadas no site da Caixa ou pelo aplicativo do FGTS no celular. E vamos às notícias internacionais. A França se prepara para proibir o uso de redes sociais para menores de 15 anos. A lei será votada hoje após deputados e senadores chegarem a um acordo sobre como ela irá funcionar. A medida deve entrar em vigor em setembro, após o retorno das aulas. O Reino Unido aprovou uma medida semelhante para menores de 16 anos, mas ela só entrará em vigor no final de 2027. Para mais informações, fique ligado nas próximas edições do Band Notícias.
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14: Tô de volta aqui na Band FM e agora é hora do resultado da Super 6. 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
14: Vamos então, vamos descobrir que música venceu a nossa Super 6 de hoje. Que música vai tocar de novo aqui na nossa programação? Sim, sim. Mas antes, eu preciso falar com Marcos Vinícius de Alvorada. Final do telefone 5786. Marcos Vinícius de Alvorada, final do telefone 5786. Marcos, tu foi o grande vencedor desse par de ingressos pro nosso Acústico Band FM com o Grupo Chocolate, dia 5 de agosto, às 5 da tarde, no auditório do Tecnopuc. Marcos, manda um oi aqui pro nosso WhatsApp, que eu te falo direitinho como tu faz para retirar teu prêmio e confirmar teu cadastro. Marcos, final do telefone 5786. E a grande vencedora da Super 6 foi quem, hein? Que
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Band FM 93.3, Pericles e Ana Castela, simplesmente acontece. E já já vai começar mais uma edição do Da Play aqui na Band FM, né? Lembrando, são 2 horas de Da Play. 2 horas onde tu pode pedir tua música, onde tu pode pedir o teu som e, claro, concorrer a presente por aqui. E essa primeira hora vai te liberar aí um par de ingressos pro nosso acústico Band FM com o Grupo Chocolate. Então pede a tua música, pede o teu som no 99509-0933 pra ganhar esse presentão, tá? Lembrando que o acústico Band FM vai ser dia 5 de agosto, às 5 da tarde, aqui no Tecnopuc, dentro do campus da PUC, tá bom? Pede tua música aí, pode ser qualquer uma, pode ser aquele pagode, sertanejo, bandia, música gaúcha, fica à vontade. A única regra é me mandar um áudio aqui no 99509-0933 pedindo a tua música, pedindo o teu som, tá? E não esquece de falar o teu nome e teu bairro também pra eu saber de onde tu tá nos escutando, tá certo? Tô esperando então, daqui a pouquinho, daqui a 20 minutos, começa mais uma edição do Da Play.

0: Band FM, 11 para as duas.
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1: Band FM 93.3, Ludmilla e Belo, não vá me enganar. E daqui a pouquinho, depois do nosso intervalo comercial, começa mais uma edição do Da Play aqui na Band FM. Então pede tua música, pede o teu som, porque eu tenho um presente pra te dar. São 2 horas de Da Play, 2 horas até as 4 horas, das 2 até as 4, tu pode pedir tua música aqui à vontade, tá? Pode ser qualquer uma, viu? Pode ser aí um sertanejo, de repente, aquele pagodinho esperto, quem sabe aquela bandinha, música gaúcha, que faz tempo que tu não ouve. Bom, aqui na Band FM, a Band FM é a rádio que toca mais músicas, tá? Eu te garanto isso com toda a minha certeza, que a gente é a rádio que toca mais músicas. Então vem junto com a gente, porque 2 horas da tarde começa o Da Play. Prepara o teu melhor pedido, porque depois do intervalo vai começar.
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0: Eu tô de volta por aqui pra gente começar o nosso Da Play, hein? Eu sou o Luan Santos e vou contigo até as 4 na
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0: Sim, então vamos começar mais uma edição do Da Play aqui na Band FM. Aqui no Da Play tu pede tua música, aqui no Da Play tu pede o teu som. E a gente roda ele na hora pra ti e ainda te dá um presentão, hein? Um par de ingressos para o nosso Acústico Band FM com o Grupo Chocolate no dia 5 de agosto, às 5 horas da tarde, no auditório do Tecnopuc. Ó, tu quer curtir aquele pagode de qualidade, aquele som que só os guris do chocolate sabem fazer? Então é melhor tu mandar teu pedido de música por aqui, porque lembrando, esses ingressos pro nosso Acústico Band FM não estarão à venda em lugar nenhum, só convidados da Band FM que poderão entrar no evento. Então, manda teu pedido de música para poder participar. Esse evento faz parte da comemoração de um ano do aniversário da Band FM. Bom, bora então de pedido. Quem que vai inaugurar o nosso Da Play de hoje? Ela, Rosenara. Fala, querida.
5: Boa tarde, Luan.
0: Boa tarde.
5: Tudo bem? Eu sou a Rosenara e queria te pedir uma música.
0: Claro.
5: Belo, Reinventar.
0: Legal.
5: Tá bom? Uma ótima tarde para vocês. Um grande abraço.
0: Obrigado, querida.
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0: Band FM 93.3, Fred e Fabrício, te amar é meu talento. E a gente segue aqui no nosso Da Play, onde tu pede tua música, onde tu pede o teu som. E a gente roda na hora aqui pelo 99509-0933. 99509-0933. Tá valendo um par de ingressos pro nosso show exclusivo, que é o Acústico Band FM com o Grupo Chocolate. Vai ser dia 5 de agosto, às 5 da tarde, no auditório do Tecnopuc. Então, se tu quiser levar pra casa esse baita presente, é o que eu tô liberando aqui na nossa primeira hora do Da Play, hein? Logo, logo, daqui a pouquinho, pertinho das 3 da tarde, eu vou estar dizendo quem vai levar pra casa. Se tu quer levar esse presente pra casa, pede tua música aqui, faz que nem a Daniela, do Belém Novo, que pediu a música dela.
1: Olá, tudo bom?
0: Tudo.
1: Da Play, Grupo de Chocolate. Alô, Virgínia. Beijo, Dani Belém Novo.
0: Obrigado, beijo, Dani. Beijo. Um beijo.

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0: Band FM 93.3, Simone Mendes, saudade proibida. E a gente segue aqui no nosso Da Play. Aqui no Da Play, tu já sabe, né? Tu pede a tua música, tu pede o teu som e a gente roda ele na hora pra ti. Mas tem que pedir no 99509933, mandar um áudio aqui pra mim pedindo tua música. Todo mundo que manda áudio aqui vai estar concorrendo a um par de ingressos para o nosso show exclusivo, o Acústico Band FM, com o Grupo Chocolate, dia 5 de agosto, aqui do ladinho do nosso estúdio, no Tecnopuc, né, dentro do campus da PUC. Como é que funciona? Esse show vai ser exclusivo, ele é em comemoração ao aniversário de um ano da Band FM, né? Inclusive é amanhã, hein? Mas é o seguinte, só vai ganhar quem participar com a gente, não vai ter lugar nenhum para vender, é um show fechado, exclusivo, para ouvintes da Band FM. Então aproveita que a gente é a rádio que toca mais músicas e pede a tua também, igual a Aline. A Aline pediu a música dela e a gente vai tocar por aqui.
1: Boa tarde, pessoal da Band. Meu nome é Aline, aqui de Glorinha. Eu queria pedir uma música, né, pro meu gato, Lucas, que tá na Estrada Amor. Cuida dessa chuva, tá bom? Eu te amo, estou morrendo de saudade de você. Essa musiquinha é para você. Cheiro de shampoo, te amo. Obrigada, Luan. Obrigada, pessoal da Band.
0: Valeu.
1: Ganhei o ingresso, né? Da pizza lá. Como for, vou avisar vocês. Muito feliz. Obrigada.
0: Valeu, Aline. Obrigado.

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0: Band FM 93.3, Henrique e Juliano, Amor dos Outros. Lembrando, hein? Lembrando que o da Play aqui tem presente pra quem pedir música. Todo mundo que pedir música por aqui vai estar concorrendo a um par de ingressos para o nosso show exclusivo, o Acústico Band FM, com o Grupo Chocolate, dia 5 de agosto, às 5 da tarde, no auditório do Tecnopuc. Tu vai poder ver os guris de pertinho, nossa equipe da Band FM também, vai poder tirar foto, tietar bastante os guris, claro, curtir todos os sucessos do Grupo Chocolate, tu e mais um acompanhante ou uma acompanhante, porque eu quero te dar um par de ingressos aqui. Para isso, tu tem que pedir a tua música, tem que pedir o teu som. A Band FM é a rádio que toca mais músicas disparadamente. Então, faz o seguinte, pede a tua música também e quem sabe, tu não leva pra casa um par de ingressos pro show exclusivo da Band FM. Vamos com mais um pedido de música por aqui? Claro que sim. Dessa vez, a gente vai com a Lenise. Oi, Lenise!
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1: Band FM 93.3, Thiaguinho, preciso desse mel e brilho no olhar. Olha só, a gente vai fazer aqui o último pedido desse bloco. Calma que depois do intervalo vai ter mais da Play, tá? Mas por quê? Porque eu vou entregar daqui a pouquinho, vou botar o último pedido antes do intervalo e vou entregar na sequência um par de ingressos pro nosso show exclusivo, que é o Acústico Band FM, com o Grupo Chocolate, agora dia 5 de agosto, às 5 horas da tarde, tá? Pra isso, eu preciso que tu me mande um emoji aqui, o emoji do dia, pra provar que tu tá ouvindo a gente. Então, o emoji de hoje é o emoji de chocolate, porque afinal, a gente vai sortear ingresso aí pro Grupo Chocolate. Manda o emoji de chocolate pra provar que tu ficou ouvindo a gente até agora. E quando eu voltar aqui nesse último pedido, vai ser pra entregar esse par de ingressos, tá bom? Então, vamos lá com o pedido da Neuza. Oi, Neuza, pede aqui a tua música.
2: Muito boa tarde, Luan, boa tarde. E a todos aí da Band. Eu gostaria de curtir Os Barões da Pisadinha, boa. Recairei.
1: Lógico.
2: Neuza Terezinha, de Viamão. Já estou ligadinha na Band, na melhor companhia, com essa tarde chuvosa aqui em Viamão. Abraços, beijinhos de coração.
1: Obrigado, Neuza. Um beijo, querida.

0: 6450. Lenise, final do telefone 6450. Manda um oi aqui pro nosso WhatsApp que eu te falo direitinho como tu faz aí pra retirar teu prêmio e confirmar o teu cadastro, tá bom, Lenise? Agora é hora do Band Notícias e daqui a pouquinho mais da Play.
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0: O Departamento Municipal de Habitação de Porto Alegre está com inscrições abertas para concurso público. As vagas são para arquiteto, engenheiro civil, economista e assistente administrativo, além de cadastro de reserva. As inscrições seguem até o dia 19 de agosto, exclusivamente pelo site da Fundatec. Mais detalhes no site prefeitura.poa.br. E tem notícias do esporte. No Grêmio, o técnico Luiz Castro não viajará para a Bolívia para o duelo contra o Bolívar pela Copa Sul-Americana. Por recomendação médica, ele não pode estar em La Paz por conta da altitude de 3.800 metros acima do nível do mar, devido ao histórico de pneumotórax. O auxiliar Vitor Severino comandará a equipe. Já no Inter, o elenco encerrou a preparação para enfrentar o Cruzeiro amanhã. O grupo realizou os últimos ajustes na manhã de hoje no CT Parque Gigante, sob o comando de Paulo Pezzolano. Para mais informações, fique ligado nas próximas edições do Band Notícias.
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Band FM 93.3, os barões da pisadinha, recairei. E é o seguinte, tu que mandou emoji de chocolate aí, cruza teus dedinhos, porque chegou a hora de eu liberar o primeiro par de ingressos pro nosso acústico Band FM com o grupo Chocolate aqui no Daplay, hein? Calma, calma, que vai ter mais um par depois do intervalo. Mas quem vai levar esse primeiro par vai ser ela, Lenice de Porto Alegre! Parabéns, Lenice! Lenice, final do telefone

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10: Opa, eu tô de volta aqui na Band FM, tô de volta pra continuar o da Play, então continua pedindo tua música aí, continua pedindo teu som, hein?
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10: Eu sou Lua Santos e vou contigo até as 4 na
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10: A sua rádio do seu jeito, tô de volta com o Curte Aí. Com a segunda hora do nosso Curte Aí, né? Lembrando que o Curte Aí agora são 2 horas. 2 horas de muita música boa. Então pede aí, pede teu som pelo 99509-0933. Fala o teu nome, fala o teu bairro e também a música que tu quer ouvir, porque agora nessa segunda hora eu tenho mais um par de ingressos pra te dar pro nosso show exclusivo, o Acústico Band FM com o Grupo Chocolate, que vai ser dia 5 de agosto, às 5 da tarde, no auditório do Tecnoclub. Se tu ficou sem no outro bloco, essa é a tua chance. Pede a tua música, pede o teu som. Independente da música tocar aqui ou não, tu vai estar concorrendo a esse par de ingressos, tá? Então capricha aí. Pode ser qualquer música, viu? Pacote, sertanejo, bandinha, fica à vontade, porque afinal, a Band FM é a rádio que mais toca músicas por aqui. Certo? Agora a Marines. Oi, Marines. Pede tua música.
11: Boa tarde, Luan.
10: Boa tarde.
11: Luan, dá o play pra mim numa música do Roupa Nova, chamado Linda, por favor.
10: Boa.
11: Muito obrigado, querido. Uma boa tarde.
10: Obrigado, querida.
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0: Band FM 93.3, Lauana Prado, um sonhador, e a gente segue aqui no nosso Da Play. Aqui no Da Play, tu pede tua música, pede o teu som e a gente roda na hora pra ti aqui pelo 99509-0933. Eu quero te dar, sabe o quê? Dois nomes na lista VIP. Tu e mais um acompanhante na lista VIP do Grupo Chocolate, tá? É lista VIP pra entrar e ser feliz no nosso acústico Band FM com o Grupo Chocolate dia 5, viu? Um par de nomes na lista VIP do nosso show exclusivo. Acústico Band FM com o Grupo Chocolate, tá? Dia 5 de agosto, às 5 da tarde, aqui dentro do campus da PUC, no auditório do Tecnopuc. Sério, vocês vão olhar os guris bem de pertinho, curtir todos os sucessos, e ainda poder tietar, tirar foto, conversar também com a gente aqui da Band FM. Então, pede aí tua música. Todo mundo que pedir música vai estar concorrendo a esses nomes na lista VIP do nosso show exclusivo, tá certo? Agora é hora da Cris Klein. Oi, Cris!
1: Boa tarde, Luan. Boa tarde. Cris Klein da Restinga. Dá o play. A música Era Uma Vez, da Kel Smith. Amamos essa música por aqui.
0: Boa.
1: Um abração, ótima tarde.
0: Obrigado, querida. Vamos então, bora lá. Era Uma Vez.

0: Band FM 93.3, Eduardo Costa. Imagina eu. E é o seguinte, a gente segue no Daplay aqui porque eu quero te dar um par de nomes na lista VIP pro nosso show exclusivo acústico Band FM, hein? Que vai te dar acesso a assistir os guris bem de pertinho, tá? Tu vai ter acesso a ver os guris do Grupo Chocolate bem de pertinho, conversar aqui com a equipe da Band FM. E uma coisa muito importante, esse show que a gente tá fazendo não vai ter ingresso pra vender, porque ele é um presente da Band FM pra ti, minha amiga. Ele é um presente da Band FM pra ti, meu amigo, que tá ouvindo a gente. Mas pra concorrer, tem que pedir a tua música, tem que pedir o teu som por aqui no 99509933, tá certo? Vamos com mais um pedido de música por aqui, desta vez da Raquel. Oi, Raquel.
1: Olá, boa tarde, aqui é a Raquel, uma atriz de Uber. Raquel. Poderia dar play na música do Raça Negra, Menina Toda Dengosa? Obrigado, claro. Boa tarde, beijão.
0: Obrigado, querida.

0: Band FM 93.3, Zezé Di Camargo e Luciano como um anjo. E é o seguinte, viu? É o seguinte, deixa eu trazer aqui o emoji do dia. Porque daqui a pouco, quando eu voltar aqui, vai ser pra divulgar quem vai ser a pessoa que vai ganhar um par de nomes na lista VIP pro nosso show exclusivo, o Acústico Band FM, com o grupo Chocolate, que acontece dia 5 de agosto, às 5 horas da tarde, aqui no auditório do Tecnopuc, bem pertinho do nosso estúdio. Que delícia, hein? Vamos ver então qual vai ser o emoji do dia? Manda um emoji de coração vermelho se tu quiser entrar pra lista VIP, tá? Manda um emoji de coração vermelho se quiser entrar pra essa lista VIP aí, pra ganhar ingressos aí pro Grupo Chocolate, dia 5 de agosto. É especial, hein? É especial esse show porque, primeiro, pra comemorar um ano da Band FM, né, em Porto Alegre. Segundo, não vai ter lugar nenhum pra vender. Então, capricha aí, ó. Capricha. Pede tua música, pede o teu som. Porque tu pode levar daqui a pouquinho e já manda o emoji de coração vermelho, tá certo? Vamos com o pedido da Neuza, então? Oi, Neuza!
1: Tarde, aqui é a Neuza de Viamão. Gostaria de curtir a música Sandro Coelho.
0: Boa!
1: Abraço!
0: Obrigado, Neuzinha!

0: Band FM 93.3, Kleber e Cauã, até ficar velhinho. E com essa, a gente encerra a segunda hora do Da Play de hoje. Muito obrigado a todo mundo que pediu sua música por aqui. Muito obrigado a todo mundo que pediu seu som. A gente fica muito feliz com todo esse carinho recebido aqui todos os dias. E obrigado, obrigado mesmo. Mas agora eu preciso liberar quem vai levar pra casa um par de nomes pra lista VIP do nosso show exclusivo, tá? Que é o Acústico Band FM com o Grupo Chocolate. Vai ser dia 5 de agosto, às 5 horas da tarde. E quem será que vai levar pra casa esse par de nomes na lista VIP, hein? Quem será? É o Cleiton do bairro Morro Santana! Parabéns, Cleiton! Final do telefone 7249. Cleiton, final do telefone 7249. Meu, manda um oi aqui pro nosso WhatsApp, que eu te falo direitinho como tu faz pra retirar teu prêmio e confirmar teu cadastro, viu? Parabéns, meu venho! Gente, eu vou ficando por aqui. Amanhã, à 1 da tarde, eu retorno. E agora, tudo com ele, Rodrigo Moreno, até às 7 horas da noite contigo, tá bom? Um grande beijo e até amanhã. Tchauzinho!
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7: Oi, aí, como é que você está? Tudo bem? Tudo bem? Que bom! Bom demais te encontrar por aqui mais uma tarde juntos. Vambora, vambora!
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7: Eu sou o Rodrigo Moreno e até às 7 estou com você.
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7: Boa tarde! Ótima terça-feira pra você que tá na Band FM. A partir de agora é tudo com o Rodrigo Moreno e você. E eu não estou sozinho, eu estou com ela, Nete, querida. Boa tarde!
11: Boa tarde, Moreno, e pra você que tá aí curtindo a gente nesse momento.
7: A partir de agora, curte aí na Band FM. Você sabe, tem interatividade, tem prêmio, tem boas risadas. E é claro, o que brilha mesmo, o que dá liga, o que pega preço, é a sua parceria.
11: Isso aí, através da nossa pergunta do dia.
7: Nós temos a pergunta do dia e todo mundo que responde no áudio concorre a um par de nomes para a lista VIP do nosso show exclusivo Acústico Band FM com o Grupo Chocolate, dia 5 de agosto, às 5 da tarde, no auditório da Tecnopuc, dentro do campus da PUC-RS. Então, tá tudo dominado.
11: Tá tudo dominado, a gente veio pra ficar.
7: E é o seguinte, a pergunta de hoje, ela é polêmica.
11: Polêmica.
7: Ela envolve um assunto que parou as redes sociais aí nos últimos dias, nas últimas
11: hoje,
7: horas.
11: Hoje,
7: né?
11: Hoje,
7: nas últimas caso. Horas aí, realmente trouxe muita repercussão. E eu quero que a Nete apresente a nossa enquete de hoje.
11: Então, pessoal, a gente quer saber qual na tua opinião, por que o Vini Júnior fez a harmonização facial?
7: Pois é, a foto do Vini Júnior, ele parece que fez a harmonização e postou nas redes sociais, não foi isso?
11: Isso, ele postou a foto com a Virgínia já com um procedimento feito, assim.
7: Pois é, né? Com dinheiro é mole, quero ver fazer isso duro, né?
11: Pois é.
7: Mas a pergunta de hoje é a seguinte, na sua opinião, por que que o Vini Júnior fez essa harmonização facial? Na sua avaliação técnica, estética.
11: Ai, olha, sinceramente, eu acho que ele fez por filha da Virgínia, né? Porque ele fez com o mesmo médico que ela fez.
7: É?
11: Na mesma clínica.
7: Mas ele
11: Goiânia.
7: Não ficou parecido com a Virgínia, não, né?
11: Não, o pessoal tá até falando que ele tá parecido com o Mumuzinho, cantor.
7: Meu Deus do céu! Que coisa, hein? Então, na sua opinião, qual foi a razão do Vini Júnior ter feito essa harmonização facial? Responde pra gente no 99509-0933 e concorra a esse par de ingressos pra curtir Grupo Chocolate no Acústico Band FM, celebrando um ano de Band FM.
11: Vem!
7: Vem pro Curte Aí, tá no ar.

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1: Band FM 93.3, Grupo Chocolate.
2: Ela
1: é a Band FM, né? A sua rádio do seu jeito.
2: É só ela.
1: Ela é diferente, é poderosa.
2: É maravilhosa.
1: Maravilhosa. E a gente vai comemorar com você o nosso primeiro ano. A gente tá chegando aí numa data muito importante, não só pra nós aqui da Band FM, mas pra todos os nossos ouvintes.
2: É verdade.
1: E nós vamos celebrar isso aí em altíssimo nível com o Grupo Chocolate, o Acústico Band FM, aqui ó, no nosso auditório da Tecnopuc, dentro do campus da PUC, aqui do Rio Grande do Sul. Vai ser um evento transmitido pelo YouTube, também do Band RS, e transmitido aqui pela Band FM. É um evento daqueles assim pra ficar na história e no coração de todo mundo, né, Nete?
2: Venho pra arrebentar
1: a boca do balão.
2: Isso aí.
1: Então é o seguinte, ó, manda aí pra gente a nossa, responda a nossa pergunta de hoje, que é a seguinte: na sua opinião, na sua visão, por que que o Vini Júnior fez, qual foi a razão pela qual, né, ele fez a harmonização facial? Você achou que ele ficou mais bonito, mais feio? Pra mim ele ficou mais feio, né?
2: Por que ele ficou mais feio?
1: Porque ele já é feio, então não dá pra consertar uma coisa feia. Não dá pra botar uma pessoa feia e arrumar e não... Se você tentar arrumar uma coisa feia, essa coisa vai ficar mais feia ainda. É a minha opinião, tá, pessoal? Por isso é que eu não faço a harmonização facial, até porque eu não tenho dinheiro para tal. E se fizesse, ia ficar pior.
2: Mas tu não precisa de harmonização facial.
1: Até porque não dá jeito, né? Só se nascesse de novo.
2: Não, capaz.
1: Vamos lá, que hoje eu fiz a barba, tô um pouquinho mais bonito.
2: É verdade.
1: Vamos à participação da nossa audiência aí no 99509933. Lembrando que todo mundo que responde por áudio concorre ao par de convites pra estar com a gente aqui. Vamos lá. Oi!
3: Boa tarde, Moreno.
1: Boa tarde.
3: Boa tarde, Nete.
2: Boa tarde, Ju.
3: Como é que estás, minha amiga?
2: Eu estou
1: Fala,
2: bem.
1: Fala, minha joia.
3: É, respondendo a pergunta do dia, eu acho que o Vini Júnior fez a harmonização facial, sei lá, pra melhorar a aparência.
1: Eu acho que não.
3: Sei lá, que bonito ele já não é, não. Agora deu uma
1: bonito
3: melhorada.
1: Bonito ele já não é, viu?
3: Mas eu acho que é isso, ele fez pra melhorar a aparência. Comparar ele com o Mumuzinho também é, a dose também é. Ah... Coragem, outro também, que não é bom nem outro, mas enfim, um beijo.
1: Dose pra Leão, né?
3: De Porto Alegre.
1: Ô Ju, comparar o Vini Júnior com o Mumuzinho, eu acho que é uma ofensa ao Mumuzinho.
2: Ah, tu acha,
1: o Mumuzinho é mais bonito, pô, bem mais.
2: Ah, olha, vou ser bem sincera, eu prefiro o Vini Júnior sem harmonização facial.
1: É mesmo?
2: É sério.
1: Ah, ter mau gosto assim lá em casa. 4h15, segue com a gente aqui no Curte Aí.

0: Band FM 93.3, o Cuti aí tá de volta. João Gomes, pedaço de pecado.
1: Tá bonito.
0: O Vini Júnior é feio, pá. Ed Brito, Samuel, Teviana Castela e Gustavo Mioto. Fronteira. Ó, vamos lá, vamos mandar áudio. Todo mundo que manda áudio concorre a par de convites para o nosso show acústico exclusivo Band FM. Grupo Chocolate, dia 5 de agosto, às 5 da tarde, no auditório da Tecnopuc. É tudo nosso, é pra você vir.
1: Alô,
0: e celebrar com a gente um ano da Band FM.
1: Ajuda a esquecer essa menina.
0: Pai, estragou com a música. Estragou com a música. Essa música não, definitivamente não vai ficar legal na voz do João Gomes. Agora eu fiquei impressionado, Net, com a diferença que realmente o Vini Júnior ficou depois do procedimento estético, né? Que ele fez da harmonização facial, né?
1: É impressionante, assim, ó. Mudou todo o RG dele.
0: Mudou o RG dele, ficou totalmente diferente, né?
1: É verdade.
0: Se você ainda não conseguiu, lá no nosso Instagram, @bandfmpo, lá nós postamos a foto, né?
1: Isso.
0: O antes e depois. Pra mim... Ele continua, ele ficou até um pouco melhor depois da harmonização. Eu tô achando que é IA aquilo ali, é inteligência artificial.
1: Não é IA, é verdade.
0: É verdade?
1: É verdade.
0: Então tá, vamos saber aqui a opinião da nossa audiência. Oi!
2: Boa tarde, Net, boa tarde, Moreno.
0: Boa tarde,
1: boa tarde, Cris.
2: Sim, eu acho ele tão bonitinho, prefiro ele sem harmonização, mas o importante
1: viu?
2: É a pessoa se dar bem, né?
0: É, claro.
2: Ele ficou até parecidinho com o Claudinho, do Claudinho
0: Bochecha. Não te falei? Claudinho Bochecha, ficou mesmo.
2: Que loucura, Net, eu tô contigo, eu preferia sem também. Um beijão pra vocês, caindo uma chuvarada aqui na Restinga.
0: Bom trabalho, Cris, obrigado pelo carinho, tá?
1: Beijo, Cris, viu? Até ela concorda comigo.
0: Pois é, a Cris, ela acha ele bonitinho, eu tenho certeza que ele não é.
1: Gosto não se discute.
0: Gosto não se discute, ainda bem, né?
1: O que é o Belo pra ti?
0: O Belo pra mim é aquele cantor de pagode. Bem famoso e que nunca foi bonito. Apesar de cantar muito, né?
1: É verdade.
0: E canta muito aqui na Band FM, nosso Belo,
1: canta.
0: Né? Alô, Belo. Beijo pra ti, querido.
1: Beijo.

0: Band FM 93.3. Thiaguinho, no Curte Aí, Pensamentos Intrusivos, teve Vai Dar Namoro com Bruno Marrone, relembrando o grande hit do Bruno Marrone, né?
1: Olha, escutando essa música me deu até vontade, viu?
0: De namorar ou de chorar?
1: Os dois.
0: Os dois. Traia Véia, lembrança boa. E também rolou aqui, ó, Simone Mendes, Direitos Iguais. A pergunta de hoje é a seguinte: na sua opinião, por que que o Vini Júnior fez um procedimento estético, uma harmonização facial e ficou parecido com o Buchecha depois do rodízio de pizzas aí no Mundo Fantástico das Pizzas?
1: Ou o Mumuzinho,
0: ou
1: né?
0: Ou o Mumuzinho. Não, o Mumuzinho tem nada a ver. Eu olhei a foto ali. Inclusive, o Mumuzinho postou nas redes sociais dando uma sacaneada aí no Vini Júnior.
1: Claro, né?
0: Fiquei sabendo que você quis ficar parecido comigo e por isso você fez uma cirurgia.
1: Viu? É um dos motivos, talvez.
0: Pois é. Eu tenho certeza que ele não gastou pouca grana pra fazer isso aí, né?
1: Mas com certeza que não.
0: E sabe o que me chamou a atenção? Eu tava olhando aqui na internet.
1: O quê?
0: E a notícia foi repercussão internacional.
1: Nossa!
0: Todos os portais de notícia publicaram essa mudança de rosto, né?
1: Claro, né? Parou o dia hoje.
0: Já que não teve o Hexa, né?
1: É.
0: Nós temos um rosto novo, então, do Vini Júnior.
1: Isso aí. Agora, Moreno, antes da gente botar a próxima participação no ar, a gente vai pedir o emoji do dia.
0: O que é o emoji do dia?
1: O emoji é uma forma do ouvinte nos provar que ele está ouvindo até agora o programa.
0: É como se fosse uma assinatura.
1: Isso.
0: Tô ligado, não curte aí.
1: Dobra a chance dele.
0: Dobra a chance de ganhar o quê? O que tá rolando?
1: Um par de nomes na lista VIP para o nosso acústico Band FM com o Grupo Chocolate, que acontece dia 5 de agosto, aqui no auditório do Tecnopuc, dentro do campus da PUC-RS.
0: Maravilha, então. Aí é só você mandar aí a sua participação pelo áudio e concorrer. Qual que é o emoji?
1: Mas antes, o emoji são aquelas carinhas que ficam teclados no nosso telefone, que a gente usa para enviar com mensagem de texto. E hoje a gente quer ver o coração verde.
0: Coração verdinho, tá valendo dupla chance pra ganhar os ingressos pra curtir o Acústico Band FM no dia 5, aí como a Net já falou. Net,
1: isso.
0: Vamos a mais participações então?
1: Bora!
0: 99509933.
2: Boa tarde, Net.
0: Boa tarde.
1: Boa tarde,
2: Rodrigo
1: Neuza.
2: Moreno.
0: Boa tarde.
2: Aqui é a Neuza, Trezinho de Viamão.
0: Oi.
2: Respondendo sobre o Vini. Olha, para mim, eu acho ele lindo.
0: Hã?
2: Físico, tudo. Bonitão.
0: Bonitão, é.
2: Parece,
1: mas ele
2: assim,
1: é bonito.
2: Menino homem.
0: Menino homem.
2: Mas, tendo din-din, né?
0: Gostei.
2: Tem que dar uma mudadinha, né, em algo,
1: claro,
2: que deseja.
1: Né?
2: Eu acredito que os dois juntos, conversando, né? Sempre tem algo. Às vezes é uma brincadeira, o que eu posso mudar, o que não, o que tu acha. De repente, com os dois juntos, né?
0: Pois é.
2: E às vezes, tendo uma brincadeira assim, acaba fazendo algo, né?
0: Entendi.
2: E
0: entendi.
2: Aí, não estando duro, tudo pode acontecer, né?
0: Não estando duro.
2: Como se sentir bem.
0: Não, né? Estando duro, gostei.
2: Mas
0: dessa.
2: Ficou lindo.
0: Ficou lindo.
2: Beijo.
0: Tá bom, Neuza, obrigado.
1: Beijo,
0: tá bom.
1: Neuza. Como eu falei antes, né? Eu prefiro a aparência natural. Eu amo a aparência natural das pessoas.
0: Ele, no sorriso que ele tava ali na foto, comparando a atual com a antiga.
1: Sim.
0: Ele parecia um vampiro, né? Com aquele... Aí deu um tapa ali nos dentes, ficou bonito. Aí o dente dele ficou, mas parecia um vampiro antes. Nada contra, né, pessoal? É só uma observação mesmo.
1: É só um detalhe, gente.
0: 15 para 5!

0: Band FM 93.3, fechando, curte aí, Pixote, apenas mais uma de amor.
1: Eu adoro essa música.
0: Que legal a versão do Pixote, né?
1: É verdade.
0: Aí pegou o preço, olha só, Net.
1: Oi.
0: Antes da gente terminar o curte aí, vamos mandar um abraço aqui pra a vencedora, quem vai curtir o acústico Band FM com o Grupo Chocolate, dia 5 de agosto, às 5 da tarde, no auditório da Tecnopuc, aqui dentro do campus da PUC-RS.
1: Bora, mas antes da gente anunciar, temos mais um áudio de 9 segundos da Raquel.

0: de Viamão.
1: Vamos ouvir!
2: Boa tarde, aqui é a Raquel.
0: Oi. Boa tarde, Raquel.
2: Eu acho que a Raquel fez essa harmonização facial aí por causa da Virgínia. É ela que quis fazer.
1: Ah, ele tem juízo, né?
0: Claro, e aí ela já indicou a clínica dela pra ele fazer o procedimento. É, foi tudo esquematizado.
1: Será,
0: né,
1: que ganhou uma graninha aí para indicação? Com certeza, né?
0: Não sei se teve grana ou não, mas sei que foi na mesma clínica.
1: Pois é. Bom, entre mortos e feridos, salvaram-se todos. Eles continuam ricos, a gente continua pobre, não muda absolutamente nada. Vida que segue. Mas quem tá feliz agora, nesse momento, é a Neuza de Viamão. Final telefone 2858. Aí, Neuza!
0: Aê! Parabéns!
1: Parabéns, Neuza! Você ganhou, acaba de ganhar o par de convites aí, o nome na lista VIP pro nosso show aí, o Acústico Band FM com o Grupo Chocolate, dia 5 de agosto. 5 da tarde aqui no auditório da Tecnopuc. Parabéns, Neuza. Manda um oi aqui pra gente pra receber as instruções, pra retirar o seu presente e também confirmar o cadastro aqui na Band FM Net.
0: Oi.
1: Valeu, acabou, curte aí.
0: Valeu e até daqui a pouco no Pré-Estação.
1: Ah, e amanhã tem mais a partir das 4.
0: Isso aí.
1: Um abraço, na sequência tem Super 6. Não sai daí.
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0: Fala comigo! Boa tarde aí, como é que você está? Tudo bem? Tudo Band? Já estamos na terça-feira, que chuva, hein? Lá! Vai devagarinho, vai na manha. Me acompanha aí, vambora!
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0: Aqui é o Rodrigo Moreno até às 7. Aê!
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0: Tá na hora da segunda edição da tarde de hoje da Super 6. As 6 melhores da Band FM. Só musicão, não tem erro. Você escolhe uma das 6 e vota e participa do sorteio. Tem sempre prêmio pra quem participa da Super 6. E nesse momento, nessa hora, nós vamos liberar mais nome na lista VIP para o nosso show acústico Band FM exclusivo com o Grupo Chocolate. Dia 5 de agosto. Aqui, ó. No Auditório Tecnopuc, 5 da tarde, aqui dentro do campus da PUC-RS. Então, basta você votar na sua música favorita para você concorrer a esse par de ingresso VIP para participar desse baita show, celebrando 1 ano de Band FM. Vamos lá, anota as músicas. Música 1, Cantada Boba, Jorge Mateus. Música 2, Ignora, Felipe Rodrigo. Música 3, Vagabundo, Gustavo Lima e Luiz Fonsi. Música 4, Não Namora, Cleiton Romares e Zé Neto Cristiano. Música 5, Bebi Liguei, Marília Mendonça. E a música 6, Simplesmente Acontece com o Pericão. Escolhe aí, vota no nosso WhatsApp 99509-0933. E nas redes sociais, quem tá no arroba Band FM Poa também pode votar e concorrer a esse par de ingressos para curtir essa baita festa, celebrar em altíssimo nível. Bora!
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0: As mais pedidas da programação, Gustavo Lima e Luiz Fonsi, Vagabundo. Música 3, música 2, Felipe Rodrigo Ignora. Música 1, Jorge Matheus, Cantada Boba. Vai anotando e vai votando. Música 4, Cleiton Romário, Zé Neto Cristiano, Não Namora. Música 5, Marília Mendonça, Bebi, Liguei. E a música 6, Péricles e Ana Castela, Simplesmente Acontece. Você vota na sua música favorita, naquela que você mais se amarra. E aí você concorre a um par de nomes da lista VIP para o nosso show exclusivo Acústico Band FM com o Grupo Chocolate, dia 5 de agosto, às 5 da tarde, no auditório da Tecnopuc, dentro do campus da PUC-RS. 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Você vota lá no nosso WhatsApp, 99509933. Redes sociais, quem tá na rede social aí, arroba Band FM Poa, também vota e concorre. Não perde tempo, vai lá e faz o seu voto.
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0: Band FM 93.3, a sua rádio do seu jeito, lindo demais, Super 6 fechando aí com o Péricles e a Ana Castela, muito bem, é isso aí. Música 6, Péricles e Ana Castela, Simplesmente Acontece. A música 5, Marília Mendonça, Baby Liguei. Música 4, Cleiton e Romário, Zé Neto Cristiano, Não Namora. Música 3, Gustavo Lima e Luiz Fonsi, Vagabundo. Música 2, Felipe Rodrigo, Ignora. E a música 1, Jorge Mateus, Cantada Boba. A parada é a seguinte, ó, tá rolando ingresso pra gente comemorar, pra gente celebrar um ano da Band FM, Acústico Band FM, com o Grupo Chocolate, dia 5 de agosto, no auditório da Tecnopuc. E o que que você tá esperando pra votar, hein? Escolhe uma das 6, faz o seu voto e concorra a esse para esse lugar na lista VIP dos nossos amados e amadas ouvintes que vão estar conosco celebrando esse grande momento da Band FM. Então, faz assim, ó, vota aí, 99509933, @BandFMBoa. E aí é o seguinte, depois do nosso rápido intervalo, a gente vem com tudo, tá? A gente vem com o resultado da promoção e também a grande vencedora da Super 6 aqui na Band FM, a sua rádio do seu jeito. Vamos fazer o seguinte, chegou a hora da gente trazer notícia aqui na programação da Band FM. Vamos de Band Notícias.
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0: Vamos falar da previsão do tempo. Na capital, a chuva intensa continua nesta quarta-feira. Segundo a Metsul, a frente fria mantém o tempo instável, com a atuação reforçada por um sistema de baixa pressão na costa do Rio Grande do Sul. As temperaturas variam entre 14 e 17 graus. Já na região metropolitana, o dia também será de chuva, mas o sol pode aparecer em alguns períodos. Os termômetros marcam entre 15 e 20 graus. Agora, informações do trânsito. A empresa pública de mobilidade da EPTC promove nesta semana ações educativas para incentivar a segurança no trânsito em Porto Alegre. A programação inclui atividades com idosos, motociclistas e profissionais do transporte público. Na próxima sexta-feira, a escola participa do 31º Fórum Gaúcho de Secretários e Dirigentes de Mobilidade Urbana no Instituto Caldeira. Este foi o Band Notícias. Amanhã estaremos de volta com mais uma edição.
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0: Já estamos de volta, 5:30. Tarde da terça-feira, muita chuva, vai com calma, vai na manhã, sintonizado aqui, ó, na melhor.
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0: Resultado da promoção, pessoal que votou nas redes sociais e também pelo Zap Zap. 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Quem vai com a gente, quem vai comemorar com a gente é a Sabrina Rodrigues, @SabrinaPR_. Aê, Sabrina! Mandou bem, garota. Parabéns, Sabrina Rodrigues, @SabrinaPR_. Manda um áudio ali, manda uma mensagem pra gente. Pode ser pelo direct do Instagram, ou se você preferir, pode mandar também pelo nosso WhatsApp, tá tudo em casa, tá bom? Pra você receber as instruções para retirar o seu prêmio e também confirmar o cadastro aqui na Band FM. Beleza, Sabrina? Parabéns!
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0: Band FM, faltando 21 para as 6.
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Tá aí, ó, Ferrugem, Pirata e Tesouro. Show de bola, programação da Band FM. É top, hein? Lauana Prado, Cobaia, Danilo e Davi não mexe nas minhas gavetas. Fica ligado na missão, porque daqui a pouquinho tem Band ao vivo, 6 da tarde. E vai rolar mais nome na lista pra gente curtir o nosso acústico Band FM com o Grupo Chocolate, dia 5 de agosto. Aqui no Auditório Tecnopuc, dentro das instalações do campus da PUC Rio Grande do Sul. Você não pode perder, daqui a pouquinho tem mais convite, então, mais nome na lista, melhor dizendo, né? Pra você não ficar de fora. A gente quer você bem pertinho da gente, comemorando esse grande momento, esse grande evento que é o ano da Band FM. É só o início de todas as comemorações que nós vamos ainda produzir, nós vamos ainda comemorar muito esse ano da Band FM, porque você merece comemorar junto com a gente. Essa celebração é pra vocês. Faltando 17 para as 6 agora.

0: Band FM, faltando 9 minutos para as 6.
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0: Band FM 93.3. Xande Avião e Gustavo Lima, algo a mais. E aí, tá gostando da Band FM? Tá curtindo? Estamos em ritmo de festa. Estamos aí celebrando um ano de Band FM. E a gente quer celebrar com você. Daqui a pouquinho tem nome na lista VIP pra curtir o nosso acústico Band FM com o Grupo Chocolate, dia 5 de agosto. Todo mundo se preparando aí pra esse grande evento que vai começar apenas, né? Começar um ano de Band FM, então daqui a pouquinho tem sorteio.
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2: Senhoras e senhores, estamos de volta! E aí, como é que vocês estão? Tudo bem? Tudo band? Ótima terça-feira! Viração do dia! Continua chovendo, mas a gente vai pra cima. Vamos juntos!
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2: Aqui é o Rodrigo Moreno, até às 7.
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2: 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Tá no ar o Band ao vivo desta terça-feira. Hoje, dia 21 de julho, 2026. Como é que tá seu finalzinho de tarde, início de noite? Tá no carro, tá dando uma carona, já tá em casa? Como é que foi o trabalho? Conta pra gente aí, manda uma mensagem, dá um oizinho aqui, que a gente quer receber o carinho da sua audiência, a mensagem dos nossos amados e amadas ouvintes, sempre é muito, mas é muito gostoso. 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Pertinho da estação Band FM tem o resultado.

0: Cidade FM 93.3, Sorriso Maroto, Ferrugem, Grupo Benzadeus, Perdas e Danos, Mande ao Vivo no ar, TV Henrique e Juliano, Como é que a gente fica? E a gente começou a nossa história com Zé Neto e Cristiano, versão Band FM de pertinho. Aliás, já temos a próxima atração do nosso Band FM de pertinho. Ana Castela será a próxima personagem do nosso Band FM de pertinho. Vamos bater um papo gostoso com ela sobre a carreira, né? Sobre os planos pro futuro e sobre esse sucesso que ela faz aí, né? Uma das grandes cantoras da nossa geração. Ana Castela, próxima atração do nosso Band FM de pertinho. 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

0: Band FM 93.3, fechando aí, ó. Lá em cima, com o Pixote, Pixotão. Só alegria, beijo doce, frenesi e brilho de cristal. Você se sente num show, né? Ouvindo uma música dessa, uma versão linda dessa do Pixotão. Teve Murilo Rufi, Saudade Estranha. E é o seguinte, a parada é assim, ó. Segunda, sexta-feira, 6 da tarde, a chapa esquenta com o nosso Band ao vivo, hein? E aí tá rolando aquele nome na lista VIP pra curtir o nosso acústico Band FM com o Grupo Chocolate e você, que vai celebrar com a gente esse um ano da Band FM. Então, manda aí, lista VIP, Band FM pro 99509933 pra você entrar na jogada e concorrer a esse lugarzinho na lista VIP. É uma lista concorrida, tá? É, a parada é classe A, tá bom? Então já vai mandando aí, lista VIP, Band FM pra 99509933 pra você concorrer a esse nomezinho. Vai você e mais um acompanhante. Você não vai sozinho não, né? Então é o seguinte, já vai mandando, porque daqui a pouquinho tem mais música, tem mais parceria com os nossos ouvintes nessa terça-feira de chuva. Agora são 6h22.
1: Fiquem com Deus, até a próxima. Tchau!
0: Não sai da Band FM, a gente volta já, hein?
2: Tchau, tchau, tchau, tchau, tchau.
3: Valeu, Band FM, até a próxima.
2: Valeu, Band FM, obrigado, obrigado.
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0: 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E aí, Net, boa noite!
1: E aí, Moreno, boa noite! Olha eu de novo!
0: Tá no ar o nosso Estação... Não, não é o Estação, é o Esquenta do Estação Band FM.
1: Pré.
0: Que vem logo em seguida, às 7 da noite, aqui na Band FM 93.3. A gente traz algumas notícias, damos algumas risadas.
1: É verdade.
0: E a gente agora tem prêmio também, tá chique, né?
1: A gente tá chique. Tu viu como as coisas vão melhorando?
0: Aos pouquinhos vão melhorando, né?
1: Com certeza.
0: Inclusive, nós temos aqui, ó... 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A gente quer você nessa parada.
1: Com certeza.
0: Pra concorrer, você manda a senha. Lista VIP Band FM. Só isso.
1: Só isso no nosso... 99509-0933.
0: Antes da gente entregar para a Estação Band FM, a gente vai liberar aí o resultado da promoção.
1: Isso aí.
0: Fechou?
1: Fechou.
0: O que, que nós temos de destaque no nosso Esquenta do Estação de hoje, Net?
1: Então, Moreno, hoje a gente vai falar sobre um ex-motorista paulista que furtou um ônibus por saudade da profissão e foi preso.
0: Ele quis reviver fortes emoções.
1: Exato.
0: E conseguiu.
1: Conseguiu, né?
0: Já já os detalhes dessa notícia. E o que mais nós vamos ouvir e ver?
1: E também a influenciadora que criou uma mulher com inteligência artificial para testar a fidelidade de homens na internet.
0: Vamos saber muito mais daqui a pouquinho aqui na Band FM com o nosso Esquenta do Estação Band FM. Agora, pegar homem na internet é fácil, né?
1: É fácil.

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0: Band FM 93.3, Leonardo e Eduardo Costa, que dupla, hein? Essa dupla é movida, quer dizer, um dos lados, eu sei, um dos bicos aí é movida a álcool.
1: Com certeza,
0: que é o Leonardo, né? O Eduardo Costa acho que não é muito não, né?
1: Não, não
0: bem,
1: é.
0: Se bem que o Eduardo Costa é um cara meio estranho, né? Ele anda meio estranho desde a época que ele começou a tomar bomba.
1: Não só tomar bomba, como também fazer procedimentos, olha... Tá...
0: É, ele ficou esquisitão, né?
1: Tá muito esquisito.
0: Ele já ficou parecido com o Hulk... Ficou parecido com a Xuxa.
1: Não, com a Xuxa não, pelo amor de Deus.
0: Ficou parecido com o Smeagol, aquele do Senhor dos Anéis.
1: Sim, é verdade.
0: E agora já não sei com quem ele tá parecido.
1: Nem eu sei também.
0: Se ele passar na rua, a gente não consegue...
1: Exatamente.
0: Não consegue reconhecer, mas vamos lá. Nete,
1: oi.
0: Traz o primeiro destaque pra gente aí do nosso esquenta do Estação Band FM.
1: Então, Mariano, vamos falar do ex-motorista que furtou o ônibus da cidade pra... Por causa que ele estava com saudade de dirigir um ônibus, da profissão dele, né?
0: Pô, o cara resolveu assaltar, não. Ele pegou um ônibus, roubou um ônibus para dar um rolê, porque ele estava com saudade de dirigir ônibus. Era...
1: Exatamente. É um homem de 59 anos, tá? Isso aconteceu na cidade de Campinas, interior de São Paulo, no terminal Padre Anchieta. E ele tava com sinais de embriaguez, né?
0: Tanto que... ele tava calibrado.
1: Ele tava calibrado.
0: Ah, né? Então isso, eu tô com saudade. Tá um rolê
1: de busão. E gastou a ré e foi.
0: Ele saiu de ré?
1: Não, ele não saiu de
0: ré. Meu Deus. Imagina a tragédia, o cara chapado, pegar um busão e sair de ré da parada.
1: Não, aí não tem condições. Ah. Mas assim, ele dirigiu até uma outra cidade... do estado de São Paulo, Hortolândia, né? Onde ele foi abordado pela polícia. E aí, ele disse para os policiais que ele era ex-motorista e pegou o veículo para dar uma volta.
0: Ah, ele deu... Mas foi uma volta longa, porque de Campinas a Hortolândia são alguns km, né?
1: Pois é. Mas o bom é que a hora que aconteceu isso, não havia passageiros. Então, ninguém... sofreu risco, nem nada, né?
0: Ele pegou o busão sozinho.
1: Ele pegou o busão sozinho, porque às vezes tem terminais que os ônibus, eles ficam por ali, eles nem vão pra garagem de volta da empresa, né?
0: Sim, aí ele resolveu fazer essa pegadinha de mau gosto aí.
1: Pois é.
0: Mas acabou no xilindró, né?
1: Acabou no xilindró, foi preso em flagrante.
0: E infelizmente deve ter pago uma fiancinha, né? Ou
1: com
0: não?
1: Certeza.
0: Ou dormiu no xilindró. Deve ter dormido no xilindró, tomou
1: com
0: uns...
1: Com certeza, dormiu.
0: Tomou alguns remédios pra dor, assim, né?
1: Sim.
0: Deram uns lepo-lepo nele pra ele acordar e mandar ele pra casa.
1: Exatamente.
0: Que doideira, né? É cada maluco nesse mundo, né?
1: É verdade, cada maluco, olha. O brasileiro tem que ser estudado.
0: Tem que ser estudado, né?

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1: Band FM 93.3, turma do pagode, camisa 10. Essa música me lembra a época do Ronaldinho Gaúcho jogando, se eu não me engano, lá no Barcelona.
2: Ah, é?
1: É, se eu não me engano, é mais ou menos dessa época aí. Onde o Ronaldinho Gaúcho, o bruxo, voava lá no Barcelona, né? Aliás, ele jogou muito com a camisa do Barcelona, o nosso Ronaldinho Gaúcho, né?
2: Jogou.
1: Jogou bastante, né?
2: Verdade.
1: Agora, quem tá jogando com camisa 10 é a audiência da Band FM.
2: Com certeza, né?
1: Nós estamos liberando aí espaço na nossa lista VIP. Dia 5 de agosto tem acústico Band FM com o Grupo Chocolate pra celebrar um ano de Band FM. A gente quer liberar você e mais um acompanhante nesta lista VIP. Pra você concorrer, você manda lista VIP Band FM pro 99-509-0933. Vamos dar mais um minuto, Net.
2: Mais um minuto.
1: Lista VIP Band FM pro 99-509-0933 pra você participar dessa festa junto com a gente. Conta aí o último destaque do nosso estação, ou melhor, do nosso Aquece Estação Band FM.
2: Pois é, Morena. Agora a gente vai falar da influenciadora Cris Galera, que desenvolveu uma nova forma de lucrar com a infidelidade dos homens nas redes sociais. Ela criou uma mulher virtual com inteligência artificial para testar parceiros de mulheres desconfiadas e com um serviço diz ter movimentado mais de 60 mil reais apenas em um mês. Tu acredita nisso?
1: Mas o que, que é isso?
2: Pois é, as mulheres não brincam em serviço, né?
1: Que absurdo, hein? Tá doido, che.
2: E aí, agora ela tá fazendo o maior sucesso, né? Que ela resolveu criar essa tecnologia pra ajudar as mulheres.
1: É mesmo?
2: Sim. Porque ela falou assim, ah, tem gente criando mulher com inteligência artificial só para vender conteúdo e produto. Eu pensei, por que não usar essa tecnologia para prestar um serviço que também ajude outras mulheres?
1: Ah, entendi.
2: Então a ideia dela
1: é... Ela quer ajudar, sim. Uhum.
2: A ideia dela é atender mulheres desconfiadas dos parceiros. Então ela usa a modelo inteligência artificial para iniciar uma conversa e observar como o homem reage. E aí ela falou, é muito curioso porque alguns dizem que jamais trairiam, mas bastam poucas mensagens para começarem a se comportar de outra forma.
1: Entendi.
2: E aí tem um detalhe curioso, ela fez parte do programa, o teste de fidelidade.
1: Ah,
2: com o João Kleber.
1: Para. Que coisa absurda, né?
2: Então tá explicado por que que ela resolveu criar essa tecnologia nova, né?
1: Puro suco de entretenimento brasileiro, né?
2: Exatamente.
1: Bom, depois dessa vamos liberar aqui o nome que vai com o acompanhante, vai acompanhar a gente, vai curtir.

0: E junto com a gente, o Acústico Band FM, dia 5 de agosto, no Auditório Tecnopuc, é a nossa gloriosa Mirelle Jardim, final do telefone. Deixa eu ver aqui o final do telefone.
1: 7442.
0: 7442, Mirelle Jardim. Parabéns, Mirelle! Parabéns! Ó, manda uma mensagem pra gente, Mirelle. Pra você receber as instruções pra retirar o seu presente e confirmar o cadastro aqui na Band FM. Tá chegando o Estação Band FM, amanhã a gente tá de volta às 4 com Curte Aí. Valeu, Net!
1: Valeu, Moreno, até amanhã no mesmo horário.
0: Valeu, fiquem todos na paz e a gente se vê amanhã, se papai do céu assim deixar. Vamos fechar, então?
1: Bora!
0: Vamos trazer, deixa eu ver o que nós vamos trazer aqui pra fechar. Essa daqui é top, hein?
1: Confio em ti.
0: Confia?
1: Confio.
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13: Amanhã eu vou pôr no programa, inclusive, essa polêmica.
14: Você usa bob no cabelo?
13: Eu não... eu vou começar a usar, que eu tô deixando crescer. Bob. Aí perguntaram pra mim, você não vai mais cortar o cabelo? Eu falei, eu vou deixar crescer que eu quero ver o que vai acontecer.
0: Não vai cortar mais cabelo.
13: Não vou cortar mais.
0: Não vai?
13: E o meu cabelo é legal que ele cresce pra cima, então eu acho que ele vai virar primeiro um bozo, depois vai cair aqui, vai virar um Salvador Dalí.
0: Palhaço, né? Vai virar um
13: bozo. A Célia Regina não gostou, Paulo Gomes, mas é uma novidade, a gente tem que testar as novidades.
0: Caramba, hein, velho?
13: Sei lá pra onde é que vai o cabelo.
0: Tá bom, velho.
13: Né?
0: Um beijo pro cabelo, velho. Não, pra cabelo.
13: Cabelo, você viu, tá sem cabelo, tá carequinha, cara. O cabelo tá carequinha, ele era cabeludo, para. Por isso que ele ganhou esse apelido, agora tá careca.
0: Estação bem louco.
13: Que é isso?
0: Cara, é muito louco esse momento, Rob.
13: Muito louco o negócio aqui, é o seguinte. No programa de hoje tem escova modeladora da Britânia pra britanear a sua vida. Cara, essa escova modeladora faz sucesso, bicho.
0: Foi, é. Porque
13: você vai,
0: presente,
13: você vai arrumar o cabelo, você faz chapa, você faz ondulação, você enrola o cabelo. Cara, pois é muito bom. É muito bom. E aí participa com a gente aqui. A gente contou a história lá da IA, a mulher virtual que faz o teste de fidelidade.
0: Ai, ai, ai.
13: Aí a gente quer saber se você cai no teste de fidelidade ou não.
0: Ai, ai, ai.
14: Boa noite, aqui é o Wesley de Rio Preto. Ó, no comecinho do relacionamento, às vezes quando tá ali naquela parte de ficante, eu já deixo logo avisado. Eu não venho mandar a amiga testar eu não, que eu pego ela e a amiga dela. Não tem nada sério com ninguém, então nem adianta testar que eu vou cair.
13: Pelo menos é sincero, né?
0: É, tá bom, um abraço tá bom. Pro sincerão aí.
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0: Confia em mim.
1: Band FM Panda, eu te seguro aqui no nosso Estação Band FM. Pessoal mandando mensagem pra falar aqui da história do Se Cai ou Não Cai, hein? Olha aqui, ó.
2: Boa tarde, Band. Teste de fidelidade, eu não cairia no teste de fidelidade, não. Porque, primeiro que a minha esposa, a minha companheira, ela não merece. Pode ser a mulher mais linda desse mundo. Jamais faria algo pra machucá-la, ok?
1: Rapaz, obrigado. Olha aqui, ó.
3: Nossa!
1: Que é isso, hein? Achamos o dito cujo, hein, Paulo Gomes?
3: O dito cujo.
1: Caramba, o homem fiel, rapaz, que maravilha.
3: Se você quer falar ao vivo com a gente, tem que fazer o quê, Rob?
1: Quando você mandar a mensagem aqui no WhatsApp da Band, 11999919197, você coloca assim, ao vivo.
3: Boa.
1: Quero falar ao vivo. A gente põe você no ar pra conversar.
3: Conta uma história pra gente aí.
1: Quer fazer isso agora? Então já escreve ao vivo, a gente bota você no ar.
3: Boa.
1: De repente você participou do teste de fidelidade aí, pô. 11999919197. Certo, Gomes?
3: Olha, tá rolando na internet aí.
1: Ah, menino.
3: Lembra que vai ter o leilão aí do... Sempre tem todo ano leilão do Neymar, aquele leilão do Instituto Neymar, né?
1: Exatamente.
3: E aí o que acontece... já tem aí uns lotes já meio... Porque vai ser só em agosto.
1: Ah, já começa a organizar.
3: Lembra que o leilão tem experiências, né?
1: Tem. Você pode comprar experiências.
3: E aí já tá rolando na internet duas aí, viu?
1: Já mas o pessoal já sabe?
3: Ah, vai divulgando, web, vai vazando. A web é demais,
1: isso aí alguém,
3: né?
1: Conta pra web, não
3: é pois
1: possível.
3: É. Primeiro lote, sabe o que que tem?
1: O que que tem?
3: Olha, uma experiência completa na casa do Neymar em Mangaratiba, no Rio de Janeiro. Você terá direito a ficar duas noites hospedados lá na casa dele. Olha, com um traslado de helicóptero até o Rio de Janeiro, Robson.
1: Caramba.
3: E aí você vai poder usufruir ali da... Tem pista de kart,
1: coisa,
3: quadra de tênis.
1: Tem pista de kart na casa do Neymar? Tem preço dessa experiência?
3: Ah, e por enquanto ainda não.
1: É que é leilão, né? É você, leilão. Você mete um valor lá, né?
3: E a segunda, você que
1: pagaria
3: quer...
1: Pagaria R$200, meu.
3: Ah, vai estar bem
1: depois alguém
3: disso.
1: Vai tentar.
3: E tem uma aqui que é, curiosa também, que é você... É o segundo lote, você terá direito a aparecer em uma publicação temporária no perfil do Neymar, no Instagram.
1: Olha!
3: A foto vai ser feita ali no dia do leilão, entendeu? E aí você pagou e ele publica lá e deixa lá no Instagram dele. Pô, aí lembrando que o Instagram dele tem quase 250 milhões.
1: É, por aí, de seguidores. Na verdade, o leilão tem valor mínimo, né? Tem. Deve ter um valor mínimo. Mas acho que devia ser R$100 no negócio.
3: Não, é 100, mas termina em milhão, Rob.
1: Termina em
3: não
1: milhão.
3: Não é pra nós, não, velho.
1: Cara, quem for pra casa lá de Mangaratiba, como é que é? Duas diárias?
3: Duas noites, duas diárias.
1: Mas não vai dormir, né?
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1: Band FM é o Belo, pura adrenalina aqui no nosso Estação Band FM. Ei, Belão, hein? Eita. Sempre na área. Ó, pessoal participando com a gente aqui no nosso Estação Band FM de hoje. Quem tá na linha? Alô? Alô?
2: Alô?
1: Oba! Oba!
2: Boa noite, Robson Ramos. Boa noite, Paulo Arara, né?
1: É, Paulo Arara, ele aqui, Paulo Gomes. Tudo... Quem tá falando aí?
2: É o Wagner, motorista de ônibus.
1: Ô, Wagner, você tá bem?
3: Motorista de ônibus, Rob.
1: Rapaz, você não tá dirigindo agora, não, né?
2: Rapaz, eu tô encostando aqui pra falar com vocês. Falar com vocês é um prazer.
1: Você dirige ônibus
2: aonde? Tô aqui na rodovia Presidente Dutra, aqui, mas eu tô recolhendo pra garagem.
1: Ah, bom, você dirige ônibus aonde?
2: Guarulhos.
1: Em Guarulhos aí, ó.
3: É, isso é a terra, Rob.
1: Rapaz, bicho, qual que é a aviação aí?
2: É, viação Campo dos Ouros.
1: Campo dos Ouros, Paulo Gomes, é nós, mano.
3: Ah lá.
2: Bem. É o antigo amarelinho, antigo canarinho, né?
1: Exatamente. Você tá fazendo linha agora ou você tá vindo pra garagem?
2: Não, eu tô recolhendo pra garagem. Fazer o horáriozinho do feijão ali, né?
1: É o feijão, Paulo Gomes. Depois ele volta a fazer mais um pouco.
3: Delícia, hein?
1: Tá nós, hein? É. Ô, Wagner, você já foi pego no teste de fidelidade, não?
2: Rapaz, eu tô igual esse cara que falou, né, que... Tomara que eu não seja testado, né? Porque eu acho que com certeza eu vou sair. Mas é mais de um colega meu aqui, do colega de trabalho, que eu podia contar.
1: Ele caiu?
2: Rapaz, a esposa dele é insistente, hein?
1: Ah, é?
2: A esposa dele arrumou cinco colegas pra fazer... Cinco amigas dela, né? Ah. Pra fazer... Cinco ou foi seis amigas dela pra fazer teste de fidelidade com ele. Ele é motorista de ônibus, né?
1: Aí não presta.
2: Aí você não vai acreditar, velho. Ah. O cara caiu no espelho.
1: Mas aí, quando ele caía, o que acontecia?
2: Ah, ela foi testando, e até que chegou a hora que ela não aguentou mais, né? Foi embora, deixou ele sozinho.
1: Rapaz, não tem mais ninguém.
2: Aí ele ficou chorando depois, né? Eu falei, você também, né? Ela falou, mas ela me testou seis vezes. Eu falei, você caiu na espelho ali, fazer o quê, né?
1: Fazer o quê, né? Tá, vai fazer isso aí que tá acontecendo não, com ele agora.
3: Pra ele, realmente, a carne é muito fraca, né?
4: 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Cara,
1: significa que a mulher botava fé, né? Não, vou mandar mais uma pra ver, não é possível.
3: Mais uma.
1: Mandou seis, cara, caiu.
3: Uma, é. A carne é fraquíssima, Robson.

0: FM, Zezé de Camargo, irmão da Lua, amigo das estrelas, aqui no nosso Estação Band FM.
1: Sucesso!
0: Abraço aqui pro Vinícius Rocha, Paulo Gomes, nosso colega.
1: Essa fera aí!
0: Vinícius Rocha tá na estrada, ele hoje vive em Ribeirão Preto, trabalhou com a gente aqui no Grupo Band, hoje ele vive em Ribeirão Preto, continua trabalhando no jornalismo por lá também. E ele tá na estrada, tá ouvindo a gente pela Band FM Campinas. Ele mandou aqui, ó, como sempre, programa sensacional, parabéns. Aquele abraço pro Vinicião.
1: Safera, é, bicho!
0: Vinícius Rocha, meu garoto. Ô, Gomes, vamos lá continuar participando aqui. O seguinte, o rapaz, o piloto...
1: Lá vem.
0: Piloto Zé Graça, espanhol, conduzia um voo que ia de Buenos Aires, na Argentina, para Madrid, na Espanha, no último domingo.
1: Ah,
0: e aí ele aproveitou...
1: Final da Copa, né?
0: O clima de festa pelo título de sua seleção para trollar os passageiros argentinos. Se o avião ia da Argentina para a Espanha, estava cheio de argentino, concorda comigo?
1: Sim.
0: O voo acontecia durante a disputa da final da Copa do Mundo.
1: Ah, é?
0: Entre Espanha e Argentina. E após o fim da partida, o piloto abriu seu microfone e parabenizou os argentinos do voo.
1: É,
0: quero
1: mesmo
0: dizer aos passageiros argentinos que estão nesse voo... dar os meus parabéns. Aí, cara, ele terminou, aí ele falou assim, parabéns pela Copa do Mundo.
1: Oh.
0: Aí o pessoal já começou a comemorar, né? Oh. Argentina. Aí ele dá um tempinho, dá aquela respirada e fala assim, pelo vice-campeonato.
1: Filha da mãe.
0: Pessoal muito rápido, pô. Né? Ele, aí em seguida ele falou, a Espanha ganhou o título, ganhou da Argentina, se sagrou campeã mundial. Esse momento do anúncio foi filmado, foi parar nas redes sociais, já viralizou, né? Claro, tem lá trollada também.
1: Lógico.
0: Aí teve gente que cobrava, teve torcedor que falou que não tinha que fazer porque tem criança chorando no avião. Aí também é pegando o ar à toa, né?
1: É.
0: O pilotinho deu uma zoadinha de leve. O
1: piloto zoou, então...
0: Zoou, ele falou, parabéns meus amigos argentinos pelo vice-campeonato.
1: Eu sou seu fã, seu piloto.
0: Eu também, piloto.
1: Faz mais vezes isso?
0: Mais vezes.

0: Band FM, Jorge Matheus, todo seu. Alô, mano.
1: Nossa, vou pegar a caneta ali.
0: É, porque ultimamente o pessoal quer te complicar. Você deixa pra última hora assim, você samba, hein, tiozão.
1: Vamos lá, não, vamos lá. Vamos lá.
0: Vamos lá?
1: Vamos lá, pai, vamos lá, pai.
0: Rafael. Cara, salve, tá escrito salve, Rafael Rafa. Sauna. Rafael Sauna é o nome dele ou
1: deve ser
0: Rafael da Sauna?
1: Ou ele curte uma sauna, sei pá, sei lá.
0: Você curte uma sauna?
1: Ah, eu tô suave.
0: Tá suave? E a Ana Maria, gosta, Ana Maria?
2: Ah, eu gosto, né?
0: Que bom, né?
2: Ah, é bom.
0: Rafael tá dizendo aqui, atenção, hein? Palavras salve, para o Mano Rimar.
1: Manda.
0: Desafio ao Mano.
1: Manda, pai.
0: Búfalo.
1: Búfalo.
0: Olá, hein?
1: Tá.
0: Olá, é pra rimar, tio.
1: Búfalo.
0: Você fala, ah, não, búfalo é tranquilo, mas com o que que você rima, búfalo?
1: É, boa pergunta, hein?
0: Búfalo. Pensa aí.
1: Búfalo.
0: Avião.
1: Avião.
0: Avião. Tá ouvindo o programa?
1: Avião.
0: Ó, búfalo, avião.
1: Avião.
0: Consolo.
1: Consolo. Aí, ó. Consolo, búfalo
0: e avião. Tá ouvindo o programa?
1: Tá ligado.
0: Vamos?
1: Tá ligado.
0: Vamos, né?
1: Tá ligado, vamos lá.
0: É, você tá ligado também?
1: Ah, eu tô meio pá aqui, hein? Tô meio pumba, hein?
0: Ah, oh.
1: Vamos lá.
0: Vem.
1: Vamos lá.
0: Lábaro.
1: Vamos chegando aqui na improvisação. Já chego voando, rimando tipo um avião. Vamos lá, porque eu não vou parar. Manda as palavras que eu vou improvisar. Aqui eu vou rimar, aqui não tem rolo. Cê sabe que se pau te jogou até um consolo. Calma aí, vou consolar. Porque aqui a rima, mano, já não vai parar. Agora ai, eu quero ver, irmão, presta atenção. Essa aqui eu não sei o que falar na improvisação. Mano, você é meio búfalo ou você tá aí meio túfalo? Que é túfalo? Eu não sei. É uma palavra que eu mesmo inventei.
0: Pra rimar.
1: Só pra rimar. E meter o louco. Mas tamo aí, não é rimou até que um pouco, vai.
3: Pra quê,
1: é? Pra quê?
0: Cadê o scratch?
3: Pra quê?
0: Foi, vai. Eu vou aceitar.
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0: Zé Felipe com Ana Castela, sua boca mente, aqui no nosso Estação Band FM no ar.
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0: Tá na hora dela.
19: Então vamos lá.
0: Vem.
19: Pensamento de hoje.
0: Ai.
3: Olha, e diz que as pessoas deviam vir com 5 minutos de trailer.
0: Ah, é?
3: Pra gente saber com quem que a gente tá lidando,
0: eu
3: né?
0: Eu também acho.
3: Pera, seria uma boa.
4: 5 minutos é pouco, tem que ser 2 horas de trailer, velho.
0: Mas vou inventar isso aí, já. A IA vai inventar isso aí.
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1: Band FM, Gustavo Lima, espetinho aqui no nosso Estação Band FM. Vontade de comer espetinho, cara.
2: Nossa, eu comeria uns 10 agora.
1: Uns 10, bicho.
2: Nossa.
1: Espetinho é bom, né,
2: delícia,
1: rapaz?
2: Delícia.
1: Vai ter show aqui. Ah, não, hoje não vai ter, cancelado. Aliás, cancelaram o show hoje porque o Harry Styles tá doente.
2: Ah, no show.
1: No comunicado escrevendo assim.
2: Hoje.
1: É. O show de hoje foi cancelado por motivo de problema de saúde da turnê. A turnê ficou doente, Gomes.
2: Ah, também só caipirinha, né, velho?
1: Qual que é a doença? Quando a turnê melhorar, avisa nós. Tem ouvinte aqui. Alô?
3: Alô?
1: Quem fala?
3: É o Elvis.
1: Tudo bom, Elvis?
3: Tudo tranquilo. Eu quero um espetinho também, de coração, por favor.
1: Quem que não quer, rapaz? Olha aí.
2: Olha, eu comeria também de coração.
1: Eu não comeria.
2: Você não gosta.
3: Eu vou na churrascaria só pra comer coração de galinha.
1: É mesmo? Eu não como. Eu como, eu gosto de espetinho de carne normal, os cubinhos.
2: Não, eu gosto.
3: É bom também, é bom.
1: É bom.
2: Eu gosto também do queijo coalho.
1: É bom, né?
2: Nossa!
1: É bom o queijo coalho, Elvis?
3: Meu, queijo coalho é bom, hein?
1: Oh, rapaz, rapaz. Vamos conversar.
3: Linguiça apimentada? Aquela linguiça apimentada? Suculância?
1: Vamos fazer um programa de churrasco?
3: Porra, me convida.
1: Vamos fazer um debate de churrasco aqui.
3: Fala, me convida que eu fico na brasa, eu fico no shopping.
1: Opa, aí, ó. Só na brasa.
3: Sem sacrifício.
1: Ô, Elvis,
3: Oi.
1: Já te pegaram no teste de fidelidade, não?
3: Olha, meu, desconfio que sim. Com a minha digníssima, excelentíssima ex-esposa, eu sempre fui fiel. Sim. Porém, sei lá, né?
1: Ela não acreditava.
3: Ela não botava fé no pai, não.
1: E aí,
3: agora, uma coisa que eu nunca fui fiel é a cabeleireiro e a marca de cerveja. Isso aí, pra mim, não tem fidelidade. Beba o que vier, corta o cabelo, não tiver disponível.
1: Exatamente, é por aí que vai. Mas por que você acha que ela fez teste com você? Você teve alguma coisa
3: aqui? Então, meu, a bicha não dá ponto sem nó. Então, fico desconfiado que ela nos colocou uma amiga aí, que era meio distante, pra trocar ideia comigo, prosear, e eu, um garoto bobo, signo de peixe, iludido, fui indo, até me lascar todinho.
1: Você caiu então, pô?
3: Pô, caí em termo, né, porque ele se separou, mas ficou bom, né?
1: Ah, tá, então tá. Você entendeu a lógica dele? Ele caiu,
3: tá,
1: a mulher separou, mas acabou sendo bom ela separar.
2: Ah, cara, então não pegar todo mundo, pega todo mundo.
1: Vamos pra cima, então, Elvis.
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1: Vamos pra cima, velho.
2: Traz a esposa pra gente conhecer também. Vamos todo mundo, velho.
5: Deixa ela.

0: FM, Maiara e Maraísa. Libera ela na versão exclusiva Band FM de pertinho. Elas tiveram aqui.
1: Tiveram.
0: E toda vez que toca versão exclusiva Band FM de pertinho, eu lembro que tem mais um de pertinho vindo aí. E aí eu lembro que quem vem desse de pertinho é Ana Castela.
1: A boiadeira do Brasil.
0: A boiadeira do Brasil, dia 20 de agosto, já tá marcado, hein?
1: É, amigo.
0: Tentê, agora acabou a Copa do Mundo, já era. Já era a Copa do Mundo, nós vamos de Campeonato Brasileiro, que tem a sua 19ª rodada acontecendo. Teve jogo já na quinta, na sexta, e tem outro hoje.
1: Isso.
0: Atlético Mineiro e Bahia estão jogando já, viu?
1: Já.
0: Já estão jogando, 15 minutos, 15 não. 12 minutos do primeiro tempo, 0-0, jogo em BH, na Arena MRV, né?
1: Nossa, pior que tá, volta todo mundo devagar, né?
0: Tá todo mundo devagar, mas tava vendo um pouquinho do jogo aqui, sabe o que eu tô reparando, sério, sem sacanagem? Pelo menos os começos dos jogos, os jogadores estão meio que tentando fazer meio igual a Copa, assim, sabe? Não parar tanto... Não cair tanto no chão. Vamos ver até onde dura isso aí.
1: É, pois
0: pelo menos no comecinho. Outro dia eu vi um pedacinho do jogo do Santos, mesma coisa. Demorou pra acontecer alguma coisa. Agora, tem, já que falamos em Santos, hoje tem Santos na Sul-Americana, Paulo Gomes. É, repescagem, como é que funciona? Só classifica direto o primeiro da Sul-Americana.
1: Pois é.
0: O segundo disputa a repescagem com os terceiros colocados dos grupos da Libertadores da América.
1: Uhum.
0: Quem passar, segue na Sul-Americana. E o Santos tá nessa condição. Vai pegar hoje o Deportivo. Ih, rapaz, Deportivo o quê mesmo aí? Aqui,
1: do
0: ó.
1: Do quê? Do quê?
0: Universidade Central. Lá da Venezuela contra o Santos. Jogo 9:30 da noite. É. Bom, o Santos vai tirar rapidinho Neymar, Gabigol.
1: Nem viajaram.
0: Não?
1: Neymar e Gabigol nem viajaram.
0: Mas não era, o Neymar não jogava com uma perna só, que falaram na Copa, né? Ele joga com uma perna só, tá. Ele ganha a Copa pra nós não, e tal, não sei o quê.
1: Esquece.
0: Ah,
1: nem
0: é?
1: Nem foi, nem viajou, tá recuperando, sei lá o que tá fazendo, hein?
0: O Neymar não para de recuperar, né?
1: É.
0: É impressionante. Ele já tá, na verdade, poupando pra outra Copa, pra ver se vai... Na outra Copa. E o Gabigol também tá voltando de condição, né?
1: É. E eu vou dizer uma coisa pra você.
0: Fala.
1: Eu acho que o Santos hoje só empata e olhe lá, hein?
0: Ai, menino, é o jogo da ida, né? Bom lembrar, são dois jogos. Esse é o jogo da ida, o jogo da volta é na Vila. Rapaz, se só empatar...
1: Só empatar e olhe lá,
0: a vida
1: lá,
0: tá
1: Rob,
0: dura de Santos. Dá um palpite, vai.
1: 0-0.
0: Vixe, Mari. Eu vou com um gol, pelo menos, vai. 1-1. Pronto, depois ganha na Vila.
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1: Negócio de beijo, tem uma história dessa loirinha aí.
0: Ah, você não vai falar dela.
2: O que você vai falar?
1: Porque isso era uma beijoqueira.
0: É?
1: Olha, isso era beijoqueira. Olha, se o muro da escola falasse... Ia ter coisa dessa mocinha aqui, viu? Olha, menina.
3: Ô, dona Cota.
2: O que você vai falar, hein?
3: Ela beijou quem? Quem foi a primeira vez dela?
1: A primeira que ela beijou a escola inteira. Passou por essa
0: Ela não beijou
1: boca.
0: O poste, não, né?
1: Não. Não,
3: ela treinou como? Ela treinou como?
1: Ela não treinava no poste, né? Ela treinava igual ela falou mesmo, que eu vinha ouvindo, na caveirinha da ciência da escola. Na época era moda, a gente treinava
4: caveirinha da ciência.
1: A professora de ciências dava um vacilo, a gente ia na caveira e ficava beijando a caveira, né? Pra gente treinar.
3: Tá,
1: né?
3: Entendi.
1: E isso era verdade mesmo. Isso
0: olha,
1: era
0: verdade. Treinar na caveira.
1: E aí, quando saí, teve um dia que eu lembro que ela foi beijar um menininho na escola. Só que ele tinha um problema no maxilar dele. Sabe aquelas pessoas que travam o maxilar?
0: Tipo a caveira, se não cuidar.
3: É, tipo exatamente. A caveira.
1: Você lembra desse menino? Ah, eu lembro, menino. E aí ela, no que ela jogou a língua pra dentro, o menino fechou, mordeu a língua dela e travou. E aí eu tentando puxar a língua do menino, puxava ela e nada de sair. Aí eu tive que dar um muro no saco do menino pra ele abrir a boca.
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0: FM, Matheus e Cauã. Que sorte a nossa aqui no nosso Estação Band FM, Paulo Gomes e as novidades que chegam por último, hein? Direto da redação, senhoras e senhores.
1: Influenciadora Saori Cardoso.
0: A Saori.
1: Namorada de Dudu Camargo.
0: Ex-namorada do Marcelo Novaes e que diz que já encontrou o Neymar.
1: Revela detalhes de procedimento para corrigir o bumbum triste.
0: Como é que é? Peraí, como é que... Peraí, calma.
1: Ela
0: o
1: revela...
0: O que é bumbum triste?
1: É o bumbum triste. Ela falou, doutora, ela chegou lá na clínica, doutora, meu bumbum é muito triste, tem alguma coisa que pode fazer? Eu acho que não tem sorriso o bumbum.
0: Quando tá meio caidão, assim?
1: É,
0: puxado pra baixo?
1: É. Ela quer o bumbum sorrindo. Ó, seu bumbum sorriu, seu bumbum, velho?
0: Eu não sei, eu tenho que olhar no espelho. Mas o que aconteceu? Ela já...
1: Então, ela fez o procedimento pra acabar com o bumbum triste, velho.
0: Aí daquela levantada, ele fica feliz?
1: Não, dá um sorriso. O sorriso vem da onde do bumbum, velho?
0: Por isso que... Agora descobri que quem é cara de bunda dá risada também, né?
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0: bonito, não.
1: Aí dá aquela levantada, ele fica feliz?
2: Não, dá um sorriso. O sorriso vem da onde no bumbum, velho?
1: Por isso que... Agora eu descobri que quem é cara de bunda dá risada também, né?
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0: conveniência.
1: Band FM Marília Mendonça. Foi por conveniência aqui no nosso prestação Band FM no ar. Vamos dar presente, Paulo Gomes?
2: Agora!
1: Agora vai escova modeladora da Britânia para britanear a sua vida para nossa amigona Maria da Conceição Isidro Ferreira.
2: Aê!
1: Parabéns, Conceição. Parabéns. Beijo pra você, ela ganhou. E amanhã a gente volta com a estação Band FM, certo?
2: Ah, só amanhã agora.
1: Até amanhã, menino.
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18: Está no ar a Voz do Brasil. As notícias do governo federal que movimentaram o país no dia de hoje.
19: Olá, boa noite.
18: Boa noite para você que nos acompanha em todo o país.
19: Terça-feira, 21 de julho de 2026.
18: Vamos aos destaques na Voz do Brasil.
19: Brasil continua fora do mapa da fome, segundo o relatório divulgado hoje pelas Nações Unidas.
18: O documento aponta ainda que o país reduziu a insegurança alimentar severa. Márcia Fernandes.
20: A proporção da população brasileira que não tem renda suficiente para consumir a quantidade mínima de calorias para uma vida saudável se manteve abaixo de 2,5%. Indicador é utilizado para apontar se o país está no mapa da fome.
19: Portaria regulamenta o trabalho no comércio durante os feriados.
18: Norma estabelece que o funcionamento nesses dias vai depender de negociação coletiva. Gabriela Noronha.
21: Na prática, o acordo impede que as empresas escalem funcionários nos feriados por decisão unilateral.
19: E vamos falar também do Julho Amarelo, mês de conscientização sobre hepatites virais.
18: Saiba mais sobre a doença, a importância do diagnóstico precoce e o tratamento oferecido pelo SUS. Graziele Bezerra.
22: Todos os anos, mais de 1.300.000 pessoas morrem por complicações causadas por algum tipo de hepatite.
19: Hoje, na apresentação da Voz do Brasil, Luciana Vasconcelos e Nazi Brum.
18: E acompanhe a gente ao vivo, acesse radiogov.ebc.com.br ou o canal Gov na sua TV aberta.
19: Relatório da Organização das Nações Unidas para a Alimentação e Agricultura, divulgado hoje, estima uma queda da fome no mundo.
0: Em 2025, eram 645 milhões de pessoas, quase 14 milhões a menos quando comparado ao triênio encerrado em 2024.
19: E, de acordo com o documento, o Brasil registrou redução da insegurança alimentar severa e continua fora do mapa da fome.
0: Isso significa que o país manteve abaixo de 2,5% a proporção de quem não tem renda suficiente para consumir a quantidade mínima de calorias para uma vida saudável.
3: Segundo o relatório O Estado da Segurança Alimentar e Nutrição no Mundo 2026, o Brasil segue fora do mapa da fome. O documento, elaborado em conjunto pela Organização das Nações Unidas para a Alimentação e Agricultura, Organização Mundial de Saúde, Fundo das Nações Unidas para a Infância e outros órgãos ligados às Nações Unidas, foi divulgado nesta terça-feira. A proporção da população brasileira que não tem renda suficiente para consumir a quantidade mínima de calorias para uma vida saudável se manteve abaixo de 2,5%. Esse indicador, chamado de prevalência de subnutrição, é utilizado para apontar se o país está ou não no mapa da fome. O relatório também apontou a diminuição da insegurança alimentar severa, que chegou a 0,6%. O ministro do Desenvolvimento e Assistência Social, Família e Combate à Fome, Wellington Dias, explicou esse percentual.
14: O Brasil continua fora do mapa da fome. Dentro do Brasil, tivemos redução na insegurança alimentar severa de 1,2% para 0,6%. Isso significa que aproximadamente 1 milhão e 200 mil pessoas que estavam naquela situação mais grave, aquela que coloca em risco a vida, ficaram agora fora do mapa da fome.
3: Os dados divulgados são relativos ao período entre 2023 e 2025. De acordo com o relatório, o custo da dieta saudável no Brasil foi de US$ 4,89, em paridade do poder de compra por pessoa ao dia. Isso equivale a cerca de R$ 12,13 em poder de compra local. O relatório estima que 7,8% da população mundial enfrentou a fome, o que representa 645 milhões de pessoas, uma redução de quase 14 milhões de pessoas em todo o planeta em comparação com o triênio encerrado em 2024. Para chegar aos números do relatório sobre segurança alimentar e nutrição, foram utilizados indicadores como tamanho da população, perfil de renda e custo médio de uma cesta de alimentos saudável. Reportagem Márcia Fernandes.
19: O funcionamento do comércio em feriados, de forma geral, vai depender de negociação coletiva.
0: É o que estabelece uma norma regulamentada por meio de portaria do Ministério do Trabalho e Emprego.
19: O texto também define exceções, como postos de combustíveis, hotéis, restaurantes, entre outros serviços.
23: O acordo assinado nesta terça-feira, que formaliza regras sobre o funcionamento do comércio em feriados, é resultado da negociação entre representantes de trabalhadores e de empregadores. O documento condiciona a abertura de determinados tipos de atividades à autorização prévia, a ser definida por convenção coletiva de trabalho, entre elas supermercados, lojas e comércio varejista em geral. De acordo com o Luiz Marinho, ministro do Trabalho e Emprego, a medida é um instrumento de equilíbrio entre as partes.
24: O diálogo permanente é a ferramenta mais eficiente para evitar conflitos. O que a gente espera é que tenha maturidade das lideranças sindicais, trabalhadores, empregadores, em torno de uma mesa, um café, um chá, vocês possam encontrar soluções de problemas que parece que não tinha solução. E quanto mais se conversa, pode-se ir aproximando essa possibilidade.
23: Na prática, o acordo impede que as empresas escalem funcionários nos feriados por decisão unilateral. Questões como pagamento adicional, folgas e compensação de jornada também deverão ser definidas em negociação coletiva. Para Ivo Dall'Acqua, diretor da Confederação Nacional do Comércio de Bens, Serviços e Turismo, o debate deve continuar.
25: A coisa não para por aqui, nós temos absoluta consciência disso, mesmo porque novas formas, novos mecanismos, novas ferramentas vêm sendo incorporadas ao mundo do trabalho. Então eu creio que hoje nós estamos celebrando um acordo muito bem discutido, foi consensuado, mas o nosso diálogo tem que ser permanente.
23: As novas regras não se aplicam, no entanto, às atividades que já possuem autorização permanente para funcionar em feriados, como hospitais, hotéis, postos de combustíveis e outros serviços considerados essenciais. As empresas que descumprirem o acordo ficam sujeitas à fiscalização e à aplicação de multas administrativas. Reportagem Gabriela Noronha.
0: A regra se aplica exclusivamente aos feriados. O funcionamento do comércio aos domingos permanece regulamentado por lei.
19: Julho é o mês de conscientização sobre as hepatites virais.
0: A campanha Julho Amarelo chama atenção para a prevenção, o diagnóstico precoce e o tratamento da doença, que muitas vezes evolui de forma silenciosa.
19: Confira na reportagem quais são os sinais de alerta e como o SUS atua no combate às hepatites.
1: A manicure Tabata Nepomuceno contraiu hepatite D quando criança e a tipo B depois de adulta. A doença provocou uma cirrose hepática e há 11 anos ela passou por um transplante de fígado. Hoje, ela se dedica a alertar sobre os perigos da doença.
2: Hoje, os maiores índices de transplante hepático no Brasil são por conta do vírus da hepatite B, hepatite C e hepatite D. O tratamento precoce evita a evolução da doença.
1: Os principais sintomas da hepatite são cansaço intenso, febre, náuseas e vômitos, dor abdominal, pele e olhos amarelados, urina escura e fezes claras. Mas isso já na fase inflamatória do fígado. O hepatologista Henrique Carvalho Rocha, do Hospital Universitário de Brasília, explica que na fase inicial da doença, os sintomas são silenciosos. Por isso, é preciso estar atento.
6: A grande maioria das pessoas não vão ter nenhum sinal e sintoma de que está infectado com algum vírus de hepatite. O ideal é aquela pessoa ou aquele paciente que tem alguns riscos, que tem essa preocupação e procure. E quem que são esses pacientes, né? Então, profissionais de saúde, sempre é importante ter essa avaliação, porque tem um risco aumentado, principalmente de infecção pela hepatite B, né? É o modo de transmissão. Pessoas que têm relação sexual desprotegida, usuários de drogas. Então, esses pacientes que tenham risco maior, esses realmente têm que ficar vigiando.
1: Segundo a Organização Mundial da Saúde, as hepatites virais matam mais que o vírus da AIDS. Todos os anos, mais de 1 milhão e 300 mil pessoas morrem por complicações causadas por algum tipo de hepatite. A campanha Julho Amarelo reforça a importância do diagnóstico precoce e o tratamento dessas doenças, como explica Tieme Arakawa, coordenadora-geral de Vigilância das Hepatites Virais do Ministério da Saúde.
7: É durante esse mês que a gente tem uma série de atividades sendo realizadas para mobilização em relação à testagem, em relação à vacinação, em relação à educação em saúde, para que a gente realmente possa dar visibilidade a essas doenças que ainda são um grave problema de saúde pública.
1: Ainda de acordo com Arakawa, o SUS oferece diagnóstico e tratamento gratuitos.
7: Então, vacina da hepatite A e vacina da hepatite B estão disponíveis no SUS. A queda dos casos de hepatite A se deu muito por causa da vacinação. Em relação ao diagnóstico, a gente tem testes rápidos de hepatite B e hepatite C. São testes que são realizados dentro da unidade básica de saúde ou em qualquer outro tipo de serviço e tem um resultado em até 30 minutos.
1: Existem 5 tipos de hepatites virais. No Brasil, as mais comuns são causadas pelos vírus A, B e C. O tipo D é mais comum na região norte do país e a hepatite E, menos frequente em solo brasileiro, ocorre com maior facilidade na África e na Ásia. As hepatites A e E são transmitidas por ingestão de água ou alimentos contaminados, falta de saneamento básico e higiene inadequada. Já as hepatites B, C e D são transmitidas por contato com sangue contaminado, relações sexuais desprotegidas, compartilhamento de agulhas, seringas ou objetos pérfuro-cortantes, e da mãe para o bebê, a chamada transmissão vertical. Reportagem Graziele Bezerra.
0: Agricultoras rurais podem participar da chamada pública voltada ao fortalecimento da autonomia e da geração de renda das mulheres no campo.
19: Serão destinados cerca de 49 milhões de reais a 67 projetos.
8: A chamada pública vai contemplar mulheres em todas as regiões do país. É destinada, por exemplo, a agricultoras familiares, assentadas da reforma agrária, quilombolas, indígenas e extrativistas. Os projetos selecionados vão contar com profissionais na assistência técnica para apoiar as produtoras rurais na organização da produção, no acesso às políticas públicas, na adoção de práticas agroecológicas, na comercialização e no fortalecimento das organizações coletivas. Quem explica é a presidente da Agência Nacional de Assistência Técnica e Extensão Rural, ANATER, Loroana Coutinho de Santana.
9: Eles estarão realizando um acompanhamento desde a produção, perpassando pelo processamento, pela gestão das organizações, né, sejam elas individuais ou coletivas, até a comercialização dos produtos. Então, esse profissional é justamente a espinha dorsal para o fortalecimento dessas mulheres, né? Para que elas possam, a exemplo, vislumbrar ações no âmbito da sua produção, para que elas possam gerar renda, possam ter organização na sua unidade.
8: A agricultora familiar Ilneia Barros participou de um curso de assistência técnica e extensão rural e conta como foi o acompanhamento.
10: Fiz extensão rural para que eu pudesse beneficiar os meus produtos. Através de problema técnica, as nutricionistas, o pessoal, me deram todo suporte para que eu viesse até o desempenho legal no campo e poder vender a minha mercadoria.
8: Os projetos deverão atender, no mínimo, 50% de mulheres negras, 30% de mulheres jovens e 30% de mulheres de povos e comunidades tradicionais, com prioridade para quilombolas e indígenas. Também terão preferência propostas voltadas a mulheres em situação de maior vulnerabilidade social, como vítimas de violência e responsáveis pelo cuidado de pessoas com deficiência. As entidades credenciadas na ANATER poderão apresentar propostas entre os dias 16 e 31 de julho de 2026 por meio do portal anater.org/chamada-pública. Reportagem Thaís de Araújo.
0: A garantia de que insumos essenciais cheguem a regiões remotas cortadas por rios depende das condições de navegabilidade.
19: Para evitar desabastecimento, especialmente no norte do país, o Departamento Nacional de Infraestrutura de Transportes, o DENIT, reforçou o monitoramento hidroviário.
0: O levantamento feito em tempo real permite o planejamento da navegação em tempos de cheias ou seca dos rios.
11: As condições de navegabilidade dos rios brasileiros são monitoradas de forma contínua. Elas servem para orientar o transporte hidroviário, o deslocamento de pessoas e o abastecimento de cidades com combustíveis, alimentos, medicamentos e outros insumos essenciais, especialmente na região norte. Para isso, o Departamento Nacional de Infraestrutura de Transportes, o DENIT, desenvolveu o Plano de Monitoramento Hidroviário. O levantamento considera informações como nível das águas, vazão dos rios, profundidade dos canais e outros parâmetros hidrológicos. Os dados são usados para identificar trechos com possível restrição à passagem de embarcações e para orientar o planejamento das ações de manutenção. Na região norte, o sistema acompanha essas informações em tempo real e também considera os efeitos de fenômenos climáticos, como o El Niño, que podem alterar o regime dos rios. Segundo o Ministério dos Portos e Aeroportos, as condições dos rios variam ao longo do ano por causa das chuvas e da dinâmica natural das águas. Na estiagem, o nível dos rios pode limitar a navegação em alguns trechos. Já no período de cheia, o aumento da correnteza e as mudanças no leito dos rios também podem interferir na circulação de embarcações. Com base nos dados, é possível planejar a segurança da navegação, a continuidade do transporte de passageiros e cargas e a maior confiabilidade das hidrovias brasileiras. Reportagem Edinaldo Júnior.
19: Há 36 anos, o Estatuto da Criança e do Adolescente, o ECA, transformou a proteção da infância e da juventude em uma rede integrada de ações.
0: E garantiu a implantação do Sistema de Garantia dos Direitos da Criança e do Adolescente.
19: O sistema reúne conselhos tutelares, delegacias, Ministério Público, Poder Judiciário.
0: E integra diversas áreas, como assistência social, saúde, educação, cultura e lazer, além dos canais de denúncia e fiscalização.
19: Vamos saber como funciona com o repórter Pablo Mundim.
4: O Estatuto da Criança e do Adolescente mudou a forma como o Brasil protege a infância. Com o marco legal criado em 1990, crianças e adolescentes deixaram de ser vistos apenas como pessoas que precisavam de assistência e passaram a ser reconhecidos como sujeitos de direitos. Ao longo desses 36 anos de atuação, o Estatuto estruturou uma rede de proteção composta por diferentes instituições, como explica a socióloga Enid Rocha.
5: Antes do ECA, as crianças e adolescentes não eram vistos como sujeitos de direitos. A gente naturalizava o envolvimento de crianças no trabalho doméstico. Hoje, com o ECA, eles passaram a ser vistos como pessoa em desenvolvimento. E a Constituição é muito clara, no artigo 227, quando ela coloca prioridade absoluta e diz assim que o Estado, a família e a sociedade têm o dever de proteger crianças e adolescentes.
4: A proteção integral que prevê o Estatuto é feita pelo Sistema de Garantia dos Direitos da Criança e do Adolescente, que reúne conselhos tutelares, delegacias especializadas, Ministério Público, Judiciário, Assistência Social, Saúde, Educação e canais de denúncia. Fábio Meirelles, diretor de proteção da criança e do adolescente, destaca que cada órgão tem uma função específica, mas todos trabalham de forma integrada para proteger vítimas e interromper ciclos de violência.
12: A rede de proteção é um conjunto de instituições, serviços, que atuam de forma integrada para garantir os direitos de crianças e adolescentes e protegê-los de qualquer forma de violência, negligência, exploração ou violação de direitos. Então, nenhuma instituição atua sozinha. A proteção, ela vai depender da articulação entre diferentes políticas públicas.
4: Em muitos casos, o primeiro atendimento é feito pelo Conselho Tutelar. É ele quem recebe denúncias, aplica medidas de proteção e aciona os demais serviços sempre que há ameaça ou violação de direitos. O presidente do Colegiado dos Conselheiros Tutelares de Goiânia, Rondinelli Na Barbosa, explica qual é o papel do Conselho.
13: Quando essas denúncias chegam até o Conselho Tutelar, a nossa primeira preocupação é em acolher, para que nós possamos fazer o encaminhamento correto, tratar essa criança ou adolescente de forma adequada e enquadrar eles no programa ou no serviço que melhor vai assistir à demanda que ele necessita.
4: Quando há indícios de crime, entram em ação as delegacias de proteção à criança e ao adolescente. As investigações comandadas pelas unidades especializadas buscam responsabilizar os autores e garantir que as vítimas sejam acolhidas, evitando a revitimização durante o processo, como defende a delegada Valéria Martirena.
15: A gente trabalha com os casos de violência contra essa criança e adolescente, que geralmente são os crimes sexuais e crimes de maus tratos. Tem muitos policiais capacitados nas unidades circunscricionais também, que podem ouvir essa criança e esse adolescente vítima de violência em depoimento especial.
4: O Estatuto da Criança e do Adolescente é um marco legal que criou uma rede de proteção com atuação integrada. Uma responsabilidade compartilhada entre o poder público e toda a sociedade para garantir que cada criança e cada adolescente cresçam com segurança, dignidade e seus direitos respeitados. E qualquer pessoa pode ajudar. Ao presenciar ou suspeitar de violência física, psicológica, sexual, casos de negligência, abandono ou exploração de crianças e adolescentes, a orientação é denunciar. O Disque 100 funciona gratuitamente todos os dias e atende casos de violação de direitos humanos. Os conselhos tutelares, delegacias especializadas e da Polícia Militar também podem ser acionadas em situações de emergência. Reportagem Pablo Mundim.
0: Atenção, estudantes e pesquisadores! Já está aberto o prazo de inscrição para uma das principais premiações científicas do país.
19: O Prêmio Jovem Cientista, neste ano, busca incentivar projetos de inovação tecnológica voltados para o desenvolvimento social e sustentável.
0: Saiba mais com Cláudio Mário Carvalho.
16: As inscrições para o Prêmio Jovem Cientista 2026 seguem abertas até 14 de agosto. O tema deste ano é o uso da inteligência artificial para reduzir desigualdades e promover o desenvolvimento sustentável. A premiação contempla 5 categorias: mestre e doutor, estudante do ensino superior, estudante do ensino médio e mérito institucional, que reconhece uma universidade e uma escola pelo destaque na participação. Podem concorrer estudantes e pesquisadores que atendam aos critérios de idade e formação previstos no regulamento. Os vencedores vão receber laptops e bolsas de pesquisa do Conselho Nacional de Desenvolvimento Científico e Tecnológico, com valores entre R$5.000 e R$40.000. As inscrições podem ser feitas pelo site jovemcientista.cnpq.br. Claudimário Carvalho, para a Voz do Brasil.
19: O Ministério da Educação informou que a plataforma MEC Livros já registrou mais de 618 mil empréstimos virtuais.
0: Saiba quais as obras mais procuradas e como acessar com Raquel Mariano.
17: Segundo o Ministério da Educação, a plataforma MEC Livros reúne mais de 1 milhão de usuários e acumula 384 mil horas de leitura. São Paulo lidera o número de cadastros, seguido por Rio de Janeiro, Minas Gerais, Bahia e Ceará. O catálogo reúne cerca de 25 mil obras e permite leitura imediata pela internet. Nos últimos 30 dias, entre os 4 títulos mais emprestados, 2 são de brasileiros. O primeiro lugar foi Torto Arado, escrito pelo baiano Itamar Vieira Júnior. O romance narra a história de duas irmãs, Bibiana e Belonísia, que, marcadas por um acidente de infância, desenvolvem uma relação profunda de dependência. A obra ainda trata da escravidão contemporânea. E em quarto lugar está A Cabeça do Santo, de Socorro Acioli, publicado em 2014, que mistura realismo mágico e cultura nordestina. A história acompanha Samuel. Ele descobre que consegue ouvir as preces secretas das mulheres para Santo Antônio ao se abrigar dentro da cabeça oca e gigantesca de uma estátua inacabada do santo. Os outros livros mais emprestados estão em segundo lugar: Noites Brancas, do russo Dostoiévski, que explora a solidão, o amor não correspondido e a ilusão. Já em terceiro lugar está A Vegetariana, de Han Kang, escritora sul-coreana, vencedora do Prêmio Nobel da Literatura. O livro conta a história de uma mulher comum que, após ter um pesadelo violento, decide parar radicalmente de consumir e cozinhar carne. Os acessos ao MEC Livros são feitos pela versão para internet e por aplicativo para dispositivos móveis. A versão web concentra 52% do tempo de uso. Mais informações em meclivros.mec.gov.br. Raquel Mariano, para a Voz do Brasil.
19: E essas foram as notícias do Governo Federal.
0: Uma realização da Secretaria de Comunicação Social da Presidência da República.
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0: Fique agora com as notícias do Poder Judiciário do Congresso Nacional. Boa noite.
19: Boa noite para você e até amanhã.
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21: Em Angola, presidente do STF e do CNJ defende independência do judiciário.
22: Painel Justiça em Números reúne dados do Poder Judiciário brasileiro e pode ser acessado por todos os cidadãos.
21: Estão abertas as inscrições para a 16ª Semana da Execução Trabalhista.
22: Boa noite, eu sou Marcela Luiz.
21: Eu sou Walter Lima.
22: Presidente do Supremo Tribunal Federal e do Conselho Nacional de Justiça, ministro Edson Fachin, defende independência do judiciário e o diálogo entre os poderes de países democráticos.
21: A fala ocorreu em uma aula magna em Luanda, capital de Angola, na África. Judite Aragão.
26: Fachin disse que essa independência existe para proteger o cidadão. Isso porque o juiz tem que decidir com imparcialidade e sem ceder a pressões políticas políticas, econômicas ou sociais.
2: A independência judicial não pertence ao juiz, pertence ao cidadão. Não existe para proteger magistradas e magistrados. Existe para proteger quem será julgado por eles.
26: O presidente do STF e do CNJ, Edson Fachin, também deixou claro que a democracia constitucional exige diálogo constante entre os poderes.
22: O relatório Justiça em Números 2026, principal publicação estatística do Poder Judiciário Brasileiro, é feito a partir do DataJud, que é a Base Nacional de Dados da Justiça.
21: Além do relatório anual, o painel Justiça em Números também é feito com dados do DataJud. Marcelo Della Libera.
3: O painel Justiça em Números é disponibilizado pelo Conselho Nacional de Justiça de forma online. Ele apresenta os indicadores do relatório Justiça em Números e é atualizado mensalmente. A ferramenta disponibiliza painéis de temas como direito à saúde, violência contra a mulher, crime organizado e sobre a gestão processual dos tribunais.
6: A pesquisadora Isabelle Mota, do Departamento de Pesquisas Judiciárias, destaca um dado histórico sobre o trabalho do Poder Judiciário em 2025.
14: Mesmo recebendo o maior número de novos processos desde o início da série histórica em 2009, conseguimos reduzir o estoque do número de processos pendentes. E 2026 já aponta um novo recorde. Até o momento, nosso painel registra mais de 17 milhões de novos processos, acima dos 16 milhões registrados no mesmo período do ano passado.
3: Esse dado está disponível no painel e pode ser acessado em justiça-em-números.cnj.jus.br.
22: Partidos, coligações e federações já podem realizar as convenções partidárias.
21: As convenções vão até 5 de agosto. Estevão Furtado.
23: O período das convenções partidárias começou ontem, 20 de julho. A data também marcou o início do prazo para exercício do direito de resposta contra ofensas, com prazos de 24 a 72 horas, conforme o veículo de comunicação.
22: Estão abertas as inscrições para a 16ª Semana da Execução Trabalhista.
21: Pessoas e empresas com processos em fase de execução podem inscrever ações na campanha. Larissa Batista.
24: Com o slogan Seu Direito por Inteiro, a iniciativa, marcada para o período de 14 a 18 de setembro em todo o país, é um esforço concentrado para localizar bens de devedores, incentivar acordos e dar mais celeridade ao pagamento dos créditos trabalhistas. Para outras informações sobre a 16ª Semana Nacional da Execução Trabalhista, acesse csjt.jus.br.
22: STJ suspende liminar que havia determinado paralisação da construção da ponte do Abial, no município amazonense de Tefé.
21: Com a decisão, foi autorizada a imediata retomada da obra. Fátima Uchoa.
25: Ao conceder liminar em ação popular para paralisar a construção, o TRF1 entendeu haver indícios de irregularidades na licitação para a contratação da empresa responsável pela obra. Contudo, ao atender pedido do município de Tefé, o vice-presidente do STJ, ministro Luiz Felipe Salomão, no exercício da presidência, destacou que a construção da ponte do Abial busca assegurar a prestação regular de serviços públicos essenciais aos mais de 15 mil moradores da região. E é evidente o risco na demora, porque a obra depende da estiagem dos rios amazônicos para a execução.
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22: Uma boa noite.
21: E até amanhã.
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28: Eu sou Humberto Pinheiro e estes são os destaques de hoje do Jornal do Senado, que começa agora. Plano de educação, licença paternidade e segurança marcam o semestre no Senado. Senado vai discutir tratamento para pacientes com doenças raras. Proposta que estabelece regras para profissionais da saúde estética será discutida no Senado. Boa noite. A Comissão de Segurança Pública aprovou neste primeiro semestre uma série de projetos de lei que aumenta as penas para vários tipos de crimes, como roubo de câmeras de vigilância, combustíveis e de celulares, e para o uso de menores de idade para a prática de delitos. A comissão também votou propostas que reduzem benefícios para condenados por crimes violentos e aumentam o tempo de internação de menores infratores. Repórter Bruno Lourenço.
1: A Comissão de Segurança Pública aprovou o aumento das penas para crimes de furto, roubo e receptação de câmeras de vigilância e sistemas de monitoramento eletrônico. Outro projeto votado no semestre tipifica e endurece as penas para os crimes de furto e roubo de petróleo, combustíveis e derivados. Numa tentativa de conter as perfurações clandestinas e o avanço de facções criminosas sobre o mercado de distribuição, o colegiado aprovou ainda a proposta que prevê punição maior para furto de celular para a prática de fraudes e outra que dobra a pena para o furto de aparelhos celulares e aumenta a penalidade para o roubo, que é a subtração do telefone com o emprego de violência. Dois projetos relacionados a menores de idade passaram pela CSP. Um deles acrescenta nova agravante genérica ao Código Penal para punir adultos que utilizam crianças ou adolescentes para cometer crimes. Outro admite até 10 anos de internação para adolescentes infratores, como defendeu o senador Fabiano Contarato, do PT do Espírito Santo.
5: Eu não acho razoável você explicar para uma mãe que teve a filha vítima de estupro, para um rapaz de 17 anos, que após estuprar, matou e ocultou o cadáver, ele vai ficar internado até 3 anos.
1: A Comissão de Segurança Pública também aprovou no semestre iniciativas que proíbem a concessão de liberdade provisória a réus acusados de crimes que resultem em morte dolosa, ou seja, cometidos com intenção, e de liberdade provisória ou medidas cautelares alternativas a presos em flagrante por crimes hediondos ou equiparados. O relator, senador Wilder Moraes, do PL de Goiás, diz que a impunidade e a soltura reiterada de criminosos perigosos alimentam os índices de violência.
7: Indivíduos que pratiquem delitos de tal natureza não devem ser agraciados com liberdade provisória. Criminosos que praticam crimes hediondos devem permanecer presos.
1: A Comissão de Segurança Pública ainda aprovou o projeto de lei que põe fim à soltura automática de presos caso a justiça atrase a revisão periódica da prisão preventiva.
28: O acesso a diagnóstico, medicamentos e tratamentos para pessoas com doenças raras estará em debate na Comissão de Direitos Humanos do Senado. A audiência pública vai reunir especialistas, representantes de pacientes e autoridades para discutir os desafios enfrentados por essa população. Um dos principais temas será a situação do Elevides, medicamento indicado para pacientes com distrofia muscular de Duchenne. A reportagem é de Patrícia Oliveira.
8: O debate sobre o acesso a terapias avançadas para doenças raras também vai tratar da situação regulatória do medicamento Elevides, usado no tratamento da distrofia muscular de Duchenne, uma doença que provoca a perda progressiva da força muscular. A comercialização do remédio foi suspensa temporariamente devido a efeitos colaterais graves. A audiência deve reunir representantes da Anvisa, do Ministério da Saúde, da indústria farmacêutica, especialistas e familiares de pacientes. Para o senador Hermes Klan, do PL de Santa Catarina, a rapidez no acesso ao tratamento é fundamental para quem convive com a doença.
9: E é muito grave, é doído, a gente sente muito. Então, é para ontem, essa gente não pode esperar.
8: Devem ser discutidas também as políticas públicas voltadas a pessoas com doenças raras. A data da audiência ainda será definida.
28: O Senado deve analisar um projeto que define quais profissionais estão habilitados a atuar na área da saúde estética. A proposta busca estabelecer regras mais claras para o setor e evitar insegurança jurídica. A intenção é dar mais segurança tanto aos profissionais que prestam esses serviços quanto aos consumidores que buscam procedimentos estéticos. As informações com o repórter Douglas Castilho.
10: O texto limita a atuação profissional no setor àqueles que detêm formação superior específica, como biólogos, biomédicos, enfermeiros, farmacêuticos, fonoaudiólogos ou fisioterapeutas. A medida, porém, não modifica as atividades que, por legislação específica, sejam reservadas aos formados em medicina ou odontologia. O autor do projeto, o senador Isalci Lucas, do PL do Distrito Federal, explicou o que muda caso a proposta seja aprovada.
0: O que é a competência de um médico, odontólogo, é só eles. Esses demais profissionais só podem fazer aquilo que é ligado à atividade deles. Então, a gente garante, inclusive na lei, que haja fiscalização dos conselhos regionais, tenham realmente registro do conselho de todas as atividades, para poder ter legitimidade para atuar no mercado. Mas cada um dentro do seu quadradinho, vamos dizer.
10: Segundo a Sociedade Brasileira de Cirurgia Plástica, mais de 1.500.000 procedimentos estéticos são realizados por ano no Brasil. Na justificativa do projeto, o autor afirma que a segurança jurídica trazida pela proposta, que ainda aguarda distribuição para a comissão responsável, deve impulsionar ainda mais o crescimento do setor.
28: A senadora Damares Alves, do Republicanos do Distrito Federal, apresentou um balanço das atividades da Comissão de Direitos Humanos no primeiro semestre de 2026. Como presidente da comissão, Damares ressaltou que o colegiado manteve uma agenda voltada à análise de projetos de lei, ao recebimento de denúncias de violações de direitos humanos e à realização de audiências públicas. Segundo a parlamentar, os trabalhos resultaram na aprovação de propostas relacionadas à proteção das mulheres, da juventude e ao enfrentamento da violência.
4: A nossa comissão no Senado virou uma central de recebimento de denúncias de violações de direitos humanos. E toda denúncia, toda demanda que chega gera um processo interno dentro da comissão. Às vezes uma denúncia tem 6, 7 encaminhamentos. Então nós estamos dando resposta para o povo lá na ponta.
28: O plenário do Senado encerrou o primeiro semestre legislativo com a votação de propostas nas áreas de educação, direitos sociais e segurança pública. Entre os destaques estão o novo Plano Nacional de Educação, a ampliação da licença paternidade e o endurecimento de penas para diversos crimes. As matérias aprovadas buscam modernizar políticas públicas, ampliar direitos e reforçar o combate à criminalidade. Algumas propostas já seguiram para análise da Câmara dos Deputados, enquanto outras aguardam sanção presidencial. Os detalhes com o repórter Pedro Pincer.
11: O primeiro semestre de 2026 foi marcado por uma intensa agenda legislativa no Senado, com a aprovação de projetos importantes para o país. Na educação, o principal destaque foi o novo Plano Nacional de Educação, que define as diretrizes para as políticas públicas do setor até 2036. Entre as prioridades estão a ampliação do acesso à escola, a melhoria da qualidade do ensino e a redução das desigualdades. A senadora Tereza Leitão, do PT de Pernambuco, destacou o foco na qualidade.
12: Do ponto de vista dos objetivos gerais do PNE, é afirmativo em relação ao direito à educação, da educação básica à pós-graduação, estabelecendo a qualidade como foco, tal como demarcando desafios atinentes à redução de desigualdades, à erradicação do analfabetismo, à valorização profissional, com um modelo de financiamento que faça o plano vivo e não apenas uma carta de intenções.
11: Entrada no mercado de trabalho, conciliação entre família e emprego, autonomia econômica de mulheres e proteção de trabalhadores vulneráveis também foram temas discutidos no Senado no primeiro semestre deste ano. Parte dessas propostas já foi transformada em lei. Uma delas é a ampliação da licença paternidade, tema debatido há quase 20 anos no Congresso Nacional. Entre as contribuições do Senado na segurança pública no primeiro semestre de 2026, está uma ampla reformulação da Lei Penal Brasileira com o objetivo de frear crimes patrimoniais e fraudes eletrônicas. Entre as principais mudanças, a pena máxima para furto simples passou de 4 para 6 anos. O furto de celular passou a ter tipificação qualificada. E a pena mínima para roubo com resultado de lesão corporal grave subiu para 10 anos.
28: Com trabalhos técnicos de João Lira, o Jornal do Senado fica por aqui. Acompanhe agora as notícias da Câmara dos Deputados. Boa noite e até amanhã.
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15: Câmara aprova que agressor pague pelo tratamento de saúde da vítima.
16: Deputados proíbem uso da substância bisfenol A em produtos infantis.
15: Política de apoio ao transporte rodoviário profissional avança na casa.
2: Boa noite. A Câmara começou a analisar a proposta que cria a política de apoio ao transporte rodoviário profissional. O texto foi aprovado pela CCJ e agora será debatido por uma comissão especial. A reportagem é de Paula Bittar.
3: A Comissão de Constituição e Justiça da Câmara aprovou uma proposta de emenda à Constituição que cria a Política Nacional de Apoio à Atividade de Transporte Rodoviário Profissional. A política tem o objetivo de assegurar infraestrutura mínima para o cumprimento das normas de segurança viária e trabalhista aplicáveis aos motoristas do transporte de cargas e de passageiros. O texto considera infraestrutura mínima a existência em intervalos regulares de locais de repouso e descanso dotados de condições adequadas de segurança e higiene. A proposta prevê que a Política Nacional de Apoio à Atividade de Transporte Rodoviário Profissional seja criada pela União em articulação com estados, Distrito Federal, municípios e setor privado. O texto estabelece que o motorista em atividade de transporte rodoviário profissional não poderá ser penalizado por descumprir os intervalos de descansos se for reconhecida pelo poder público a falta de infraestrutura adequada no percurso. Além disso, enquanto não houver pontos de parada e descanso suficientes nas rodovias, os motoristas em viagens longas poderão fracionar o descanso diário. Hoje, a Lei do Caminhoneiro já prevê 11 horas de descanso por dia, das quais 8 seguidas. A PEC mantém essa regra e cria uma exceção. Em viagens longas, ou seja, com duração superior a 24 horas, o descanso poderá ser fracionado enquanto as rodovias não tiverem pontos de parada suficientes. No debate do tema na CCJ, o deputado Rodrigo de Castro, do União de Minas Gerais, destacou o benefício para os motoristas.
6: É uma medida que realmente beneficia aí motoristas profissionais do Brasil todo, que merecem melhores condições de trabalho, e o que essa Comissão de Constituição e Justiça, o que a Câmara dos Deputados proporciona a eles nesse momento é isso, a busca de melhores condições de trabalho, portanto também maior segurança, maior conforto para eles e maior segurança para todos os brasileiros.
3: A proposta que cria a Política Nacional de Apoio à Atividade de Transporte Rodoviário Profissional ainda precisa ser aprovada por uma comissão especial e pelo plenário da Câmara em 2 turnos de votação. Da Rádio Câmara de Brasília, Paula Bittar.
14: Transportes. Charles Fernandes, do PSD da Bahia, pede agilidade nas obras de pavimentação da BR-030 no trecho entre Cocos e Mambaí, município de Goiás. Na opinião do deputado, a obra é fundamental para reduzir os custos do frete e impulsionar o escoamento da produção agrícola regional.
17: São centenas e centenas de produtores que estão ali produzindo sem ter as condições ideais de levar os seus produtos para os portos ou para os grandes centros, devido à dificuldade do frete. O que nós queremos agora é que esse segundo trecho seja concluído o mais rápido possível, para que possamos ver naquela parte da Bahia nascer uma nova Matopiba.
2: Charles Fernandes acrescenta que a conclusão da BR-030 vai encurtar em quase 200 quilômetros o trajeto entre o centro do Brasil e o litoral baiano. Para ele, o novo corredor asfáltico vai gerar turismo, desenvolvimento e integração para os estados da Bahia e de Goiás.
14: Saúde. A proibição de BPA em produtos infantis foi aprovada na Comissão de Constituição e Justiça e já pode virar lei. Saiba mais sobre o assunto na reportagem de Sofia Peçanha.
18: A Comissão de Constituição e Justiça aprovou o projeto que proíbe a comercialização e a oferta gratuita de mamadeiras, bicos e chupetas que contenham a substância bisfenol A em sua composição. O texto já foi aprovado pelo Senado e altera a lei que trata da regulamentação de produtos destinados a lactantes e crianças de primeira infância. O bisfenol A, conhecido como BPA, é um composto químico utilizado na fabricação de plásticos resistentes, comuns em recipientes e utensílios do dia a dia. Em contato com alimentos e bebidas muito quentes, esses produtos podem liberar o BPA, que é cancerígeno, trazendo possíveis riscos à saúde, especialmente de bebês e crianças pequenas. O relator nas comissões de Saúde e de Constituição e Justiça, o deputado Diego Garcia, do Paraná, destacou que o projeto adota uma medida preventiva de proteção à saúde infantil, especialmente diante da vulnerabilidade de bebês e crianças pequenas à exposição a substâncias químicas.
19: O objetivo desse projeto é proteger principalmente os bebês e as crianças pequenas de substâncias que possam representar riscos à saúde. Ela reforça uma postura preventiva, especialmente em produtos utilizados diretamente na alimentação e no desenvolvimento infantil. É uma medida de cuidado com a primeira infância e de segurança para as famílias brasileiras.
18: Durante a discussão, o relator também ressaltou que a proposta acompanha normas sanitárias já adotadas pela Agência Nacional de Vigilância Sanitária, Anvisa, e por órgãos reguladores em outros países, que vem estabelecendo limites ou restrições ao uso do bisfenol A em produtos infantis.
19: O projeto ajuda a fortalecer regras sanitárias e incentiva a indústria a investir em materiais cada vez mais seguros. Por isso, vários órgãos reguladores passaram a discutir limites e restrições para o uso dessa substância em produtos infantis. Então, esse projeto, ele fortalece essa proteção e dá mais segurança jurídica e sanitária para a população.
18: Durante a votação, as comissões rejeitaram outras 6 propostas analisadas em conjunto, que previam restrições mais amplas ao uso do BPA e de outras substâncias químicas. A avaliação foi de que regras mais detalhadas sobre fiscalização e regulamentação devem ser definidas pelo Poder Executivo, por meio de órgãos técnicos como a Anvisa. Dessa forma, como a Câmara aprovou o texto do Senado sem mudanças, a proposta poderá seguir diretamente para a sanção presidencial. Da Rádio Câmara de Brasília, Sofia Pessanha.
13: Segurança Pública.
2: Flávia Moraes, do MDB Goiano, alerta para o aumento dos casos de feminicídio no Brasil. Ela defende a aprovação de proposta que cria o Sistema Nacional de Enfrentamento da Violência contra Meninas e Mulheres, com destinação de até 5 bilhões de reais para políticas públicas.
5: Apesar de nós termos no Brasil uma das leis mais completas do mundo no enfrentamento à violência contra a mulher, inclusive com a tipificação do feminicídio, é assustador o quanto os números têm aumentado. Nesse ano de 2026, no primeiro semestre, é um número recorde de mulheres mortas no nosso país. É um fenômeno que nós precisamos entender. E aqui, enquanto parlamentar, acompanhando os trabalhos da Coordenação das Mulheres, da Procuradoria da Mulher, nós estamos aí trabalhando um pacto envolvendo vários poderes, um pacto de combate ao feminicídio e também apresentando leis, apresentação conjunta de uma norma que vai garantir mais 5 bilhões de investimentos no enfrentamento à violência contra a mulher e ao feminicídio.
14: Flávia Moraes ressalta que as procuradorias da mulher das casas legislativas fortalecem a rede de apoio, proteção e acolhimento às vítimas de ameaças e violência. Ela cita a criação dessa instância de atuação na Assembleia do Estado de Goiás como passo importante para o combate ao feminicídio.
13: Justiça.
2: A Câmara determinou que o agressor pague pelo tratamento de saúde da vítima e agora o projeto está sendo analisado pelos senadores. A repórter Maria Neves tem os detalhes de como a cobrança será feita.
3: A Comissão de Constituição e Justiça da Câmara dos Deputados aprovou o projeto que obriga o agressor a pagar os tratamentos de saúde, inclusive mental, da mulher vítima de violência doméstica. O pagamento de tratamentos de saúde se estende também aos filhos do casal. Pelo texto aprovado, o juiz poderá inserir os custos com médicos, psicólogos e assistentes sociais no valor da pensão alimentícia devida à vítima pelo agressor. A deputada Laura Carneiro, do PSD do Rio de Janeiro, autora do projeto, lembra que hoje, normalmente, as vítimas de violência são acolhidas pelo Sistema Único de Saúde e pelo Sistema de Assistência Social com recursos públicos, o que ela considera injusto.
20: Hoje, quando uma mulher sofre violência doméstica, o Estado oferece atendimento de saúde e suporte psicológico. Isso é um direito, claro. No entanto, meu projeto estabelece uma regra de justiça. Quem deve pagar por esse tratamento? É o agressor. O agressor passará a ter obrigação legal de ressarcir todos os custos do SUS e do Sistema de Assistência Social. Não é justo que a sociedade inteira pague a conta de uma violência cometida por um indivíduo.
3: A redação aprovada foi proposta pela relatora na Comissão de Defesa dos Direitos da Mulher, deputada Sâmia Bonfim, do PSOL de São Paulo. No texto original, Laura Carneiro sugere a criação de uma pensão mensal para pagamento dos custos médicos da vítima de violência depois da conclusão do processo judicial. Essa obrigação não seria necessária. necessariamente considerada pensão alimentícia. O projeto inicial também prevê a prisão do agressor que não pagar a pensão devida para tratar as consequências da ofensa. Sâmia Bonfim, no entanto, lembra que a prisão por dívida é proibida no Brasil por meio da Convenção Americana de Direitos Humanos, incorporada à legislação brasileira com status constitucional. A única exceção a essa regra é a pensão alimentícia, que pode acarretar prisão do devedor inadimplente. Da Rádio Câmara de Brasília, Maria Neves.
13: Desenvolvimento Regional.
14: A Câmara aprovou o projeto de Ayrton Faleiro, do PT do Pará, que inclui como beneficiários de recursos de fundos constitucionais de incentivo regional os empreendimentos de economia criativa. Ele explica que o objetivo é estimular a produção sustentável e apoiar iniciativas ligadas à cultura e ao turismo.
1: Os fundos constitucionais eles foram aprovados aqui no Congresso para corrigir primeiras desigualdades regionais entre Norte, Nordeste, Centro-Oeste, com o resto do Brasil, mas também para corrigir as desigualdades sociais. E com essa aprovação virando lei, nós vamos ter então a oportunidade de famílias, associações e cooperativas buscar um financiamento e desenvolver essa sociobioeconomia que vai impulsionar o que nós podemos para corrigir primeiro as desigualdades regionais entre Norte, Nordeste, Centro-Oeste, com o resto do Brasil, mas também para corrigir as desigualdades sociais. E com essa aprovação virando lei, nós vamos ter então a oportunidade de famílias, associações e cooperativas buscar um financiamento e desenvolver

0: A nova legislação abre caminhos para conciliar o desenvolvimento econômico com a preservação ambiental.
1: Comissões. A Comissão de Constituição e Justiça da Câmara concluiu no primeiro semestre uma série de votações, entre elas a redução da maioridade penal e o fim da escala 6 por 1.
0: A repórter Paula Bittar acompanhou o balanço das votações na comissão nesta primeira etapa do ano e tem os detalhes.
2: Fim da escala 6 por 1, redução da maioridade penal e mudança nas regras para a cobrança do IPVA estão entre as propostas aprovadas pela Comissão de Constituição e Justiça neste primeiro semestre de 2026. No último dia de votações, no primeiro semestre, o presidente da comissão, o deputado Leur Lomanto Júnior, do União da Bahia, apresentou um balanço dos trabalhos do colegiado. De acordo com os dados apresentados pelo presidente, a comissão aprovou neste semestre 1.089 proposições legislativas e ouviu em audiência pública 19 convidados, entre especialistas, representantes de instituições públicas e da sociedade civil. O parlamentar ressaltou a aprovação de propostas de grande repercussão popular, como as propostas de emenda à Constituição que acabam com a escala de 6 dias de trabalho por um de descanso e a proposta que reduz a maioridade penal dos atuais 18 para 16 anos de idade. Leur Lomanto Júnior também citou a aprovação de medidas relacionadas à segurança pública, como a proposta que inclui as guardas ou polícias municipais e os agentes de trânsito entre os órgãos que compõem a segurança pública no país e ao sistema tributário, como a que altera os critérios de cobrança do IPVA.
3: Chegamos ao encerramento deste primeiro semestre legislativo com a certeza de que a Comissão de Constituição e Justiça e de Cidadania cumpriu mais uma vez o seu papel como a principal instância de controle da constitucionalidade, da juridicidade e da técnica legislativa da Câmara dos Deputados.
2: Outras propostas aprovadas pela CCJ neste semestre e citadas por Leur Lomanto Júnior foram a que proíbe a discriminação contra pessoas com transtorno do espectro autista, a que regulamenta o exercício da profissão de conservador, restaurador de bens culturais e a que torna obrigatória a presença de um profissional de educação física em entidades formadoras de atletas e escolinhas de esportes. Da Rádio Câmara de Brasília, Paula Bittar.
1: Trabalho. Reginaldo Lopes, do PT de Minas Gerais, autor da proposta que reduz a jornada de trabalho para 40 horas semanais, sem redução de salários, reforça a importância do fim da escala 6 por 1 e reitera que o Brasil já está preparado para esta nova realidade.
4: Nada justifica não terminar com essa escala. Ou seja, a economia brasileira, o país, estão preparados para o fim dessa escala. Nós queremos uma escala mais humanizada. Essa emenda constitucional é a maior reforma para 37,8 milhões de trabalhadores e trabalhadoras que vão ganhar mais um dia de descanso semanal remunerado. Serão 2 dias de descanso semanal remunerados, além da redução da jornada de 44 horas para 40 horas. Uma grande entrega que eu tenho alegria de ser o autor dessa proposição legislativa para garantir qualidade de vida para os brasileiros e brasileiras.
0: Reginaldo Lopes explica que o texto prevê regras especiais para setores como saúde, segurança e transporte e medidas de apoio para microempresas manterem os níveis de emprego. Mas antes de mudar o texto constitucional, a proposta ainda precisa ser aprovada pelo Senado.
1: Meio Ambiente. Comissão aprova projeto que reforça a redução das emissões poluentes do programa Mover. A repórter Júlia Lopes nos conta qual o ponto da proposta.
5: A Comissão de Ciência, Tecnologia e Inovação da Câmara aprovou uma proposta que inclui entre as diretrizes do programa Mover a redução das emissões de gases poluentes em veículos automotores. O programa Mobilidade Verde e Inovação, conhecido como Mover, foi sancionado pelo presidente Lula em 2024 e é voltado para apoiar a descarbonização dos veículos brasileiros, o desenvolvimento tecnológico de baixo carbono e ampliar a competitividade da indústria brasileira. Para o relator do projeto, deputado Davi Soares, do Podemos de São Paulo, a medida contribui para a redução de gases poluentes e se alinha com outros projetos do governo, como o programa Melhor Ar, do Ministério dos Transportes.
6: Entendemos que a alteração pretendida pelo projeto número 157/2025 é relevante na medida que alinha as diretrizes do programa Mover.